0: Volta o chute cruzado. Passa na frente do goleiro Matheus. É tiro de meta que pertence à equipe da Chapecoense Sociedade. 97.9, a nova cara do futebol na Bahia.
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0: Pois é, galera, vamos chegando aos 25. Aos 25.
2: E aí?
0: O Bahia ficou nos 2-0 mesmo, cara.
3: Será?
0: Meu Deus do céu. É coisa, viu, gente? Olha aí, o Eduardo Dom atrasando pro goleiro Matheus. E quem pariu o Matheus, que em balance. É. Levantamento é feito para Rubens de cabeça. Tirou Zé Guilherme. Sobra a bola com Neto Pessoa. Trabalhou Neto na direita, viu a passagem. Recebendo Giovanni Augusto, tocando para Neto, encheu o pé pro gol, Ronaldo Espalma! Defesaça de Ronaldo, evitando o gol da Chapecoense, Brenner!
4: Jogada da Chape pelo lado direito, a gente vem falando, a Chapecoense está gostando do jogo, o espaço abriu, Neto Pessoa arriscou o chute. E o goleiro Ronaldo trabalhou, linda defesa, colocou ali para escanteio, escanteio para Chapecoense, lado esquerdo de ataque, a bola vai chuveirar na área, tricolor 2-0 para cá pro Bahia.
0: Lá vem o escanteio, vai Giovanni Augusto para cobrar, é para se preocupar mesmo, véio. Que mudança negócio é esse aí, pelo amor de Deus. Vai Giovanni Augusto, pé direito, atenção, levantou no segundo pau, tranquilidade para Ronaldo, e Ronaldo tem pressa, já pôs o ataque, a bola bateu no Pulga. Pulga ficou no chão, o Arthur disse que não houve nada, bola para Neto Pessoa, tocou de lado, tira Zé Guilherme. É, o Pulga, alguém tem que chamar a atenção do Pulga, ele gosta muito de chão, viu? Para com isso, velho. Aproveita a velocidade e parte. E lá vem a Chape de novo, bola com Neto Pessoa, tentou para Rubens, tira no meio do caminho, corta David Duarte. Daí para Eric. Eric botou no meio para Everton Ribeiro, pediu de volta. Everton meteu a bola mais pro goleiro sair. Houve o choque. Houve o choque. E o goleiro parece que levou a pior, viu?
3: Será?
0: E aí, Brena?
4: Ele iria se levantar, Tony, que a Chapecoense ia ficar com a bola. Mas quando ele viu que era domínio da bola do Bahia, ele foi lá e caiu. Mandrake.
2: Baratino.
0: Rapaz, rapaz. Doutor Genivaldo Novaes e doutor Brenner Menezes.
4: Foi a percepção, nossa, que eu tive. Se ele tá sentindo dor, aí é outra coisa.
0: Olha lá, o cara
4: é
0: genial.
4: É subjetiva, né?
0: É quem?
4: Hein?
0: Ai, ai.
3: Nossa.
0: E cadê João Vitor? Tá por onde?
4: Aqui do meu lado, Budoka.
0: É mesmo?
2: Tá com saudade, é?
0: Ah, tá aí.
4: Aqui, meu irmão, é auxiliar em campo.
0: É
4: o que eu não vejo, ele vê. Olhos de águia.
5: Sério?
4: É, coroa.
0: O doutor João Vitor viu o que no lance?
4: Não, agora ele tá ali fazendo um trabalho ali nas redes sociais, não prestou atenção não.
0: Ah, é? Mas, rapaz, eu sei que o goleiro doutor Genivaldo Novaes está sendo atendido. O senhor falou que era baratinho. Olha lá, ó. Cássio Cardoso.
5: Armação pura.
0: 28. Foi o Bahia que caiu de produção.
3: Foi,
0: hein? O Chape que melhorou.
3: Foi, não. O Bahia caiu de produção. O Bahia tem a autonomia. Tá no Bahia a decisão de como será o jogo, não na Chape. E o Bahia perdeu bastante em relação ao primeiro tempo. E ainda assim, não dá para dizer que a Chape mereceu, mas a Chape já teve duas chances, um bolaço de cabeça e o Neto Pessoa de fora da área para a grande defesa do Ronaldo. E o Bahia não criou, né? O Bahia não chegou, não ameaçou. O Matheus tá. Matheus, coitado, tá tomando a pancada o goleiro, né? Mas não é um jogo bom do Bahia. Repito, a gente tem muitos jogadores que estão numa jornada ruim. E o Bahia, curiosamente, ainda tem essa superioridade. Mas é uma partida abaixo do Bahia. Não é, o Bahia está cumprindo a sua missão prioritária, né? Que é vencer. Não adiantaria também fazer um bom jogo se não estivesse vencendo. Mas não é um jogo que diz assim, ah, o Bahia retomou a temporada de uma forma diferente. Não. Essa performance do Bahia com um adversário que tem a cara de primeira divisão, o Bahia está em apuros. Mas, considerando que calhou, né, do Bahia receber a Chapecoense, a lanterna, o Bahia consegue, com a performance abaixo, ter o resultado até aqui. Mas é um Bahia que precisa melhorar muito. para competir na Série A, para sustentar esse sexto lugar e lutar pelo quinto ou quarto. Vai precisar jogar muito mais bola do que hoje.
0: Olha aí, opinião Sociedade, Cássio Cardoso, comentarista que sabe do jogo. E lá vem a Chape, bola no meio para Giovani. A dividida, ganhou legal Acevedo, tocou para Nestor. Quem? Jogou errado, Nestor.
4: E aí?
0: Ô, Nestor.
4: Tava com a perna boa, né?
0: Pois é. Olha a cabeçada do Roman. Chega para tirar de qualquer maneira. Nota para fora. Bolasse não evitou a saída, lateral, abraçando aqui a dona Ivone Maria, que é torcedora do Bahia. Tá lá na paralela, ligada com a gente. Ivone Maria. É, gente boa. E um abraço ao casal tricolor lá em plataforma, Silvio e Cleusa. Todo mundo na expectativa. E o Bahia vem com Everton Ribeiro, tocando para Acevedo, Acevedo para Nestor para Mingo. Aí o zagueiro para, coloca na frente para Everton Ribeiro, de costa pro gol para Nestor, botou legal para Zé, e a posição é boa. Zé Guilherme na área, devolveu para Everton nas costas, matou o coroa. Jogou a bola nas costas, matou o coroa, Daniel.
6: Olha o coração.
0: Daqui que ele fizesse a curva. Oxi. Olha a hora certinha no futebol. Confira comigo. 9:07 na Bahia.
7: Ponte Nova.
0: Brasileirão da Série A em destaque.

0: faltando 14 no meio para terminar o jogo na Arena Fonte Nova e o placar continua.
1: Eu não tô gostando não. 2.
2: Chapecoense, 0.
3: No Maião começa o segundo tempo para Mirassol e Grêmio. 2-0 pro Mirassol.
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0: Pois é, aqui o amigo Maurício dizendo: Tony, se fosse um time melhor, o Bahia já tava pagando pelo que tá fazendo aí.
3: Ai, né? Meu Deus.
0: Pois é, velho. Ó, Acevedo perdendo a bola. Bola no meio para Giovanni Augusto. Lá vem a Chape. Na direita passou Everton, ele não meteu. Faz o giro. Lá vem Giovanni. Pé direito nela, botou do lado esquerdo para Bolassi. Bota no peito, bota no chão. Marcação do Roman. Ele puxa para lá, puxa para cá. Toca atrás com o Bruno Pacheco. Jogou na área. Mingo tirou de cabeça. Sobra a bola com Giovanni. Passou Everton. Ele meteu. Jogou na área, no chão. Manda para escanteio.
3: E aí,
0: Zé Guilherme? E aí, meu? Ai, ô Brenner.
5: É, troca de passe da Chapecoense pelo lado direito. Na tentativa do cruzamento do Giovanni, o Zé Guilherme ali interceptou para escanteio lado direito. Vem ali Jean Lucas, número 6, no Bahia. Eu não consigo ver outro, é o Caio Alexandre ou é Veral?
0: Olha o Giovanni cobrando escanteio, botou na área, cabeçada do Doma.
2: Quem?
5: Não vem Jean Lucas e Everal.
0: E Everal, pronto. Lá vem o Pulga, ajeitando a bola, matando, girando. Olha a marcação de Rubens, ele deixa a bola, fica com Acevedo. 32, vamos chegando aos 33, de 2-0 para o Bahia e só. Eric está com a bola, bota para Roman. Roman toca para Cauê Furquim. Devolve para Roman. No meio tem Nestor, ele vai girar lá do outro lado para o zagueiro Mingo. Recebe a bola, tem pertinho dele Acevedo. Passa Zé Guilherme, ele prefere no meio para Everton. Faz o giro do corpo na marcação. Everton, e o árbitro está marcando uma falta. Everton Ribeiro diz que recebeu um tapa no oi.
5: Mudança,
0: vamos lá.
5: Vem aí Everaldo, 27, no lugar do Eric Pulga, 16. E também vem ali o Jean Lucas, número 6. Vamos só ver quem vai sair, vai subir a plaquinha agora. Rodrigo Nestor, ah, tá vendo meu auxiliar, se ouviu a voz dele? O homem tá ligado em tudo.
0: Cuidado, viu? E essas mudanças no Bahia, né?
2: Ele vai tentando reconfigurar o meio campo. Nestor saindo, Jean Lucas, aí a posição por posição. O Eric Pulga saindo para a entrada do Everaldo. Aí ele vai provavelmente recuar um pouquinho o Everton Ribeiro e acionar aí o Zé Guilherme, ou o jogador de como o Eric mais à frente para tentar fazer com o Cauê Furquim beiradas.
0: E vem Cauê, recebendo a bola de Eric. Aqui pela direita, pé canhoto, jogou na área, subiu o Jean Lucas, subiu a zaga para tirar com Rafael Thierry, sobra com Bruno Pacheco. Estão marcando falta
2: pro Bahia.
0: E é falta pro Bahia.
5: É porque o Cauê Furquim tomou a frente e aí o Bruno Pacheco fez a falta. Everton Ribeiro vai cobrar, a bola vai chover na área. 2-0 Bahia, 34 do segundo tempo.
0: Prepara-se então Everton Ribeiro para cobrar a falta. Ninguém na barreira. É quase que um escanteio, né? Bem pertinho da bandeirinha, um pouquinho mais para dentro. Pelo lado direito, gol que dá para o Dick. Agora chega a barreira do Giovanni Augusto. Vai para a falta. Everton levanta os dois braços. Meu Deus. Atenção, autorizado, pé canhoto, o goleiro dá um soco na bola e tira. Levantar os dois braços é pro goleiro dar um soco, Genivaldo.
3: Tem certeza?
0: Bola pra Everton Ribeiro, levantou na área, servindo a cabeçada de Eric. 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
0: Anotou?
5: Ei, papai.
0: João Vitor anotou?
5: Também. Entrou 19 David no lugar do 27 Camilo.
0: 27 Camilo, quem foi que entrou?
5: 19 David.
0: David?
5: Isso.
0: David
5: foi Renda.
0: David ou Davi?
5: David.
3: Tem certeza?
0: Vai lá, meu filho.
5: Agora já foi. Daqui a pouco.
0: É, foi isso que calma, eu perguntei calma. Se você anotou, porque eu anotei aqui.
5: Ah, tá, eu anotei, eu tava olhando de olho na substituição, rapaz.
0: 29.242 o público pagante.
5: Quanto? Esse é o cara.
0: 29.242 para uma renda de 785.419 reais.
5: Ô, meu Deus.
0: Alguém garante os 419 aí?
5: 19 eu garanto.
0: Os 400, João Vitor garante.
5: Com certeza.
3: Tem certeza?
0: E Melissa, o restante, os 785.
1: Será? Olha a bola tocada para Cauê Furquim. Ele pedala, passa, toca na área, atrasou pro goleiro que agradece. 37.
0: 37. A gente conversava no intervalo ali, né? A galera da imprensa que fica piruando. Vocês da imprensa. Todo mundo achando que é. Eu mesmo era um que achava que ia ser no mínimo uns quatro. Nada disso, hein, Cássio?
2: Achei também que o Bahia conseguir construir uma goleada e um placar que pudesse dar até uma margem de saldo, enfim. Mas com um tempo muito ruim do Bahia, muito abaixo. E uma... O que é isso? É Juba reclamando para tomar amarelo.
5: Exatamente.
2: Opa, isso. Isso é... Oh, vou dizer uma coisa para você. Eu acho que isso é errado. Sabe? É errado.
0: Calma, eu também acho.
2: A gente tá aqui, porque é o Bahia, né? E todo mundo aqui tá no estádio, quer que o Bahia esteja bem, quer que o Bahia ganhe o jogo, beleza. Mas conceitualmente isso é errado, pô. Todo mundo sabia, aí Juba saiu, foi ali pra disjunto do escutador de desaforo, que é o quarto rápido. Pronto, falou duas besteiras, não tem nem por que reclamar.
4: Olha o coração.
2: É tudo uma grande encenação. É, futebol. A borracharia, meu irmão. Voltando pra borracharia.
0: Ei, Brasil.
5: Ô, Tony Silva.
0: Oi, meu
5: se
0: filho.
5: Se soubesse comer esse gol da ferradura aqui, meu irmão. Tem um cheiro de comida. Tava sentindo um cheiro de batata frita, agora tá um cheiro de pizza.
7: E aí?
5: Pera aí, rapaz. Vai devagar.
0: Que situação, hein, pai?
5: É pra matar o repórter de vez.
1: Olha o erro do Romã. Olha o erro do Neto Pessoa. Ô, povo que é. Ô, povo feio pra errar, meu Deus do céu.
0: Agora por baixo, o toque do Zé Guilherme põe pra fora e a galera gosta dele, mas tome de cãibra. Tá sentindo o Zé Guilherme. 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
0: Eita, assim que a bola parar de rolar aqui, nós teremos um balanço final e vamos até as 10h30 da noite no balanço final aqui na Sociedade. Repercutindo, mas que homem é esse? Já queria ir pra Gandaia, né? Achou que ia terminar, ia se picar pra o meio da Gandaia, hein, papai? Pra esbórnia, como fala o outro. Mas é isso, o balanço final vai até as 10h30 da noite e nós vamos repercutir o que aconteceu no jogo do Bahia e você mandando o seu áudio que a Melissa vai colocar no ar.
5: Tô te vem falando. Aí Marcos Vitor.
0: Lá vem Everaldo trabalhando ali pelo lado esquerdo. Deixa a bola atrás com Acevedo. Acevedo bota de lado para Everton Ribeiro, para Jean Lucas e volta para Everton de primeira, de costa para o gol estava Everaldo. Chega a zaga, tira Jean Lucas, faz falta e o Atro está marcando. Ele fala: eu fiz falta? Olha lá, David Duarte está no chão. A ele, né?
5: É, 33. David Duarte vai saindo, vai entrando ali o Marcos Vitor, número 44.
0: E aí, cansaço mesmo, né?
5: Última mudança.
0: É controle de carga, né?
2: Não é nem controle de carga, é a galera morgada, porque eu vou dizer, o Romão também tá pedalada da misericórdia. Pensei que pudesse ser ele. Mas vai o Marcos Vitor, né? O David tá cansado. Tem isso, né? O primeiro jogo pós-retorno, jogo à Vera, jogo que vale, né? No outro era mexendo 10 em cada tempo. Dá pra esperar isso. Eu espero que seja isso, que o David Duarte tá saindo de maca, é isso?
5: Isso, mas ele tá saindo sentado, viu, Cássio?
2: Ah, tá, é, deve ser cansado. Eu tô vendo aqui o nosso retorno, parece que era cãibra mesmo.
5: É, parece que é cãibra.
2: Então, o cansaço acaba sendo algo bem, bem natural a essas primeiras partidas. Pós, é pós intertemporada, mas é quase pré-temporada mesmo, sabe? O tempo foi muito longo, com direito a férias e tudo mais. Então, é natural. Acho que dá para o Bahia segurar a peteca aí nesses minutos sem sufoco com o Marcos Vitor.
4: É, Marcos Vitor, jogador raiz. Camisa por dentro do calção. É, eu fui desse tempo. Eu fui desse tempo que era obrigado, velho. Se a camisa saísse do calção, você tinha que botar por dentro de novo. Era. Olha lá, Marcos Vitor. Olha lá, Marcos Vitor. Camisa por dentro do calção. Eita, jogador raiz. Tem uma falta ali para Chapecoense cobrar 41. Vamos já para 42. Agora Everton virou capitão, já chegou no atro, conversou com ele. O capitão não era Eric? Não. Eric passou a abraçadeira para ele.
2: Quando o Everton entrou, pegou a abraçadeira.
4: Certo. Explicado. Ali o Giovanni Augusto sai da bola para Rubens cobrar. Ele vai lá, ajeita. Prepara-se o camiseta 70 aos 42. É uma falta que pertence à equipe da Chapecoense. Vai Rubens, pé canhoto, colocou na área. Cabeçada do Marcos Vitor para trás. Olha o escanteio, Brenner.
5: O cruzamento veio do lado direito. O Marcos Vitor acabou desviando, colocou para escanteio. Escanteio setor esquerdo de ataque ali da Chapecoense. A bola vai chuveirar na área. 42 minutos do segundo tempo. Segue Bahia 2, Chapecoense 0.
4: É, e vai de novo o Rubens, que bateu a falta. Saiu Lila.
5: Cobra tudo ele.
4: Vai cobrar a falta aqui do outro lado. É o ato, chama a atenção do empurra. Vai Rubens para cobrar. Atenção, autorizado, correu Rubens, pé canhoto. Cabeçada do Rafael Thierry. Quase. Ronaldo ficou olhando porque não dava pra ir não, hein, Brenner?
5: É, o cruzamento do Rubens foi bom ali, praticamente no primeiro pau, na quina da pequena área, e o Rafael Thierry apareceu como elemento surpresa, desviando por pouco, Tony. Passou perto e o Ronaldo ficou parado. Tiro de meta pro Bahia, 2-0 pro Tricolor na Fonte Nova.
4: Aê, marcou 43, o sinalzão Sociedade. E o vizinho de Genivaldo Novaes está mandando um abraço pra galera aqui. É o Nildo Brandão, lá do bairro da Paz.
7: Esse ouvinte é gente boa, esse é gente boa mesmo.
4: Tá vendo aí? Tá ligado no som da Sociedade. E a Acevedo bota pra Eric. Ô, Eric. Que negócio. Mas ele recebeu a falta, vai tomar com a falta. Tá sim, tá desse jeito. Desse jeitinho aí mesmo. Cobra a falta, Roman. Toca pra Marcos Vitor, que atrasa pro goleiro Ronaldo. Ronaldo bota de lado para Mingo. Aí o Bahia vencendo por 2-0. Volta a Série A e já vai conseguindo 3 pontos. Quer falar, Cássio?
2: Antes do jogo acabar, o Bahia tem que se cuidar para manter esse zero no placar da Chape, porque aí vai quebrar um tabu incômodo. Desde 1º de abril, que o Bahia não passa 90 minutos sem tomar um gol. Pô. Então, foi contra o Atlético Paranaense. Então, falta pouco tempo para o Bahia voltar a passar uma partida sem tomar gol.
4: Será? E o sinalzão Sociedade marcou 44. Lá vem Cauê Furquim pro gol. No centro do gol estava Matheus.
5: Foi. Não, o Bahia, a gente está falando há muito tempo que o Bahia caiu muito o rendimento no segundo tempo. Hoje o Bahia tem 4 gols de saldo, né? O primeiro time na frente do Bahia hoje, o Atlético Paranaense, tem 6 gols de saldo. Depois vem Fluminense com 4 gols de saldo e o Bragantino com 7 gols de saldo. Então o Bahia poderia ter aproveitado a fragilidade da Chapecoense para aumentar esse saldo, e não foi isso que aconteceu.
4: Aí, dando o recado, tá dado o recado do Brenner Menezes. Subiu!
5: Mais 5!
4: João Vitor viu?
5: Viu e viu tudo.
4: É, tá vendo
2: lá, vai Rubens para cobrar a falta na lateral, aí. Tá vendo ali?
5: Tô vendo. Vai jogar na área o Rubens.
4: Ai, ai, ai. 45, com as 5, vamos até 50. Vai pra bola, vai cobrar a falta, prepara-se Rubens. Já deu ok, Zanovelli pra ele. Pra bola, vai Rubens. Lá vem o pé canhoto, atenção, levantamento é feito lá na segunda trave. De cabeça, o toque é feito pra fora por Zé Guilherme. É lateral pra cobrar a equipe da Chapecoense. Everton manda todo mundo para a área, tomou distância e tocou de lado.
0: Vai Giovanni Augusto botando bola, recebendo de novo o Everton. Olha a bola que ele meteu para Giovanni, levantou a bola direto no gol. Ronaldo dá um tapa nela, escanteio do outro lado. Lá vai a Chape de novo, Brenner.
5: Ela vai a Chape e o Neto Pessoa de novo, né? Neto Pessoa não, Rubens. Rubens na cobrança.
0: Ele mesmo, Rubens vai cobrar. Vai lá, Rubens. Lá vem o pé canhoto dele. Levantou os dois braços. Eita, meu Deus. Rubens correu, levantou, olha a cabeçada pro meio, vai sobrar com o Thierry, bateu em cima do Ronaldo, é escanteio, é impedimento. Impedimento marcado do zagueiro Rafael Thierry. 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
0: Eita, vai sair pro jogo, prepara-se Ronaldo. O jogo caminhando para o final, Bahia vai vencendo a Chape por 2-0. O placar foi construído todo no primeiro tempo, segundo tempo nada. Vai Ronaldo, joga a bola no campo de ataque, sobe Everaldo, sobra. A bola com Everton, meteu o calcanhar para Everaldo, 47, vamos até 50. Cauê Furqui viu a passagem de Everton, mandou para ele, ajeitou, trouxe para canhota, devolveu para Furqui. E aí, o que, que tu vai fazer? Everton pediu, é para ele, pé direito, a bola fica em cima do Dona, volta de novo para Everton. Aí ajeitando, tocando para Cauê Furqui. Olha a marcação do Bruno Pacheco, atenção, ele trouxe para dentro, tocou para Acevedo, de volta para ele. Jogou no meio errado a bola para Everton. Bola atrasada para o goleiro. Eita, meu Deus do céu! Eita, o goleiro Matheus meteu o pé canhoto e mandou para fora. É um lateral que é para o Bahia cobrar. Everton Ribeiro cobrou, é? Tocou para Acevedo, de volta para Everton. Everton vai girar a bola lá atrás para Mingo. Alô, meu amigo Galdino, lá em Itapuã, tá no bar do BA. A galera toda ouvindo a sociedade. Grande Galdino. Lá vem Cauê, Furquim fazendo a fila e tocando bola. Everton Ribeiro levantou para Evera.
5: E aí, tu,
0: eu não vou nem falar, viu?
5: Não sei vocês. Mas desde que entrou no segundo tempo, o Cauê Furqui se mostrou muito mais participativo pelo lado direito para dar uma equilibrada, né? Que tá sendo tocado pela esquerda, do que o Ademir, que atuou no primeiro tempo.
0: Cássio Cardoso, e aí?
2: Assino, é isso aí mesmo. Cauê Furqui fez o Bahia ter jogo pela direita. Claro que o Everton Ribeiro entrou junto com ele. E aí o Everton Ribeiro facilita isso, facilita. Mas o Cauê Furqui deu sequência à jogada, o Ademir não estava dando.
0: Olha o Doma metendo a bola na esquerda para Neto Pessoa.

0: Botou na entrada da área, atenção, meu Deus, lado esquerdo, Giovanni Augusto recebendo, caminhando para o finalzinho do jogo, 50 por mim, já pode terminar, a bola está com Bruno Pacheco, jogou na área, cabeçada para fora do Neto Pessoa. O árbitro vai apitar, atenção, apita Paulo César Zanovelli.
1: Bahia!
0: Acaba o jogo na Fonte Nova.
1: Bahia.
0: Com Rodrigo Nestor de pênalti aos 11 e Roman Gomes de cabeça aos 33, tudo no primeiro tempo. Bahia volta para a Série A depois da Copa, vencendo a Chapecoense pelo placar de 2-0, Brenner Menezes.
2: Pois é, Tony, o Bahia venceu 2-0, permanece na sexta posição, mas agora com 29 pontos. O Bahia, que não ultrapassa o Atlético Paranaense, né? Que é o primeiro time ali na frente com 30 pontos. Lembrando que o Bahia ainda joga nessa atual rodada, a 19ª, na terça-feira contra o Atlético Mineiro, às 7h30 lá na Arena MRV. Jogo que vai ser válido pela 19ª rodada. Mas esse jogo da Chape foi o jogo atrasado da quarta rodada. Então o Bahia tem sim condições de ultrapassar a equipe do Fluminense, que está perdendo para o RB Bragantino, que tem 31 pontos, 9 vitórias e 4 gols de saldo, mesma quantidade de saldo do Bahia. Pode ultrapassar também o Atlético Paranaense. Basta vencer o Atlético Mineiro fora de casa na próxima terça-feira, o próximo compromisso do Bahia, Tony.
0: Pois é, já tem jogo na terça-feira que vem. É, jogou na sexta, vai jogar na terça, então prepare aí o seu coração, porque nós teremos uma sequência de muitos jogos para o Bahia. Agora, em relação ao gramado, que o Rogério Ceni disse no jogo passado que estava uma mercadoria. Como é que está o gramado hoje? Está beleza, Breno?
2: Está beleza, viu, Tony? Eu, aparentemente, aqui falando, não sou o conhecedor do gramado, de fato. Mas aqui, olhando aqui, visivelmente, está legal o gramado. Inclusive a troca que aconteceu ali no setor norte, ali no gol em direção à ladeira da fonte, a troca também, o gramado tá bem legal ali, pegou legal, e acredito que pro dia 26, que é Bahia e Corinthians, vai estar melhor ainda.
0: Beleza, valeu Brenner. É, o próximo jogo é Bahia e Corinthians, dia 26, aqui na Arena Fonte Nova, outro jogão. Sai para pegar o Atlético Mineiro, depois pega o Corinthians. Esse é o Brasileirão da Série A, meu povo. E o Cineto lá em Assaré tá todo feliz, mandou a foto acompanhando a Rádio Sociedade através do nosso canal no YouTube. E o Bahia vencendo a Chapecoense pelo placar de 2-0. O jogo parou, a bola parou de rolar, mas a gente continua com você, bora!
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0: Estamos aí no nosso balanço final e vamos até as 10h30 da noite. Duvido que Rogério fale até 10h30, será que fala? Sendo uma sexta-feira, ele doido pra ir embora.
2: Esse sotão é da verdinha, viu?
0: Não, ele, não é isso não, rapaz, não é isso não, o homem não bebe não. Oxente, quer dizer, eu acho, né?
2: Ô Tony.
0: Oi.
2: Tô aqui com o ouvinte da rádio, como é seu nome?
4: Marcos.
2: Tá ouvindo a rádio, tava falando que gostou. Tá ouvindo aqui a Rádio Sociedade agora. A galera veio de Santo Amaro. Você e mais quem?
4: E Marco Vitor Filho e Luizinho.
2: Veio a família toda de Santo Amaro curtir o Bahia aqui e ouvindo a Sociedade, viu, Tony?
0: Ah, Santo Amaro, terra boa. É, meu. Manda um abraço ao meu amigo Floresvaldo. É, o homem lá de Santo Amaro. Gente boa da melhor categoria. Muito bem, o povo lá tá chateado que a seleção, não sei o que, não sei o que, não vai pro Intermunicipal, mas vamos ver aí. Bora pra frente, o balanço final está no ar, está começando, e eu já quero saber da Melissa, se os outros jogos, como é que

0: está essa questão dos placares nos outros jogos, hein, Melissa?
1: É, Todd, segue tudo igual aqui no Brasileirão. Os jogos estão no segundo tempo, né? Eles começaram 8 horas da noite e não 7 e meia como o do Bahia. Então segue 2-0 pro Mirassol em cima do Grêmio e 1-0 pro Bragantino em cima do Fluminense. Mas o Bragantino teve um jogador expulso, tá com um a menos. Vai ter que segurar esse resultado aí.
0: É, daqui eu tô vendo o Zé Guilherme recebendo o troféu como o melhor em campo. Merece mesmo, Cássio.
2: É justo. Ele foi bem. Veja, eu votaria, no Nestor. Mas, que pra mim o Nestor, ele participou dos 2 gols diretamente. E eu diria que foi o jogador que entregou mais qualidade, assim, mesmo, no jogo. Mas a partida do Zé Guilherme foi boa. É, comparando ali pro parâmetro da partida, foi boa. E eu não acho que é um absurdo ele ser eleito melhor, não. Eu votaria no Nestor, mas para mim o Zé Guilherme fez um bom jogo. Foi um dos poucos que aproveitou a oportunidade de jogar titular.
0: Mas eu vou lhe fazer uma pergunta. Já estava pronta antes dessa questão do Zé Guilherme. Levando em consideração o adversário, né? Que nós falávamos, sim, claro, sempre que é um adversário fraco. Foi um adversário fraco, etc e tal.
2: Muito fraco.
0: E o Bahia venceu só por 2-0, segundo tempo, nenhum gol. Isso é um alerta?
2: É.
0: É uma certeza do que teremos daqui para frente? Ou é só uma questão desse jogo mesmo? A galera voltando em ritmo, essas coisas?
2: Tony, assim, certeza não, mas sim alerta. O problema todo é que esse alerta não pode mais, assim, não sei o quanto pode ser feito mais ao Bahia. Tem que ser feito ao torcedor. Tira o sal da comida. Reduz as suas expectativas. O alerta seria esse. Porque o Bahia pouco mudou do time que terminou naquele 30 de maio essa primeira parte da temporada, jogando muito mal contra o Botafogo, mas vencendo, porque o futebol tem as suas variáveis, as suas escolhas, tem suas decisões próprias, né? Suas vontades próprias, essa é a expressão. O Bahia não jogou uma partida hoje que mostrasse que o Bahia está num caminho de evolução em relação àquele Bahia. Mas o que é que a gente pode reconhecer? Assim, foi um Bahia que dessa vez ele jogou, Tony, com ele jogou com uma formação, tentando encaixar uma formação diferente. E isso, talvez possa servir para a gente dizer assim, ó, ponderem o Bahia do Rogério Ceni, porque agora ele tentou fazer que o Pulga e o William José joguem na primeira linha de ataque, que o Zé Guilherme seja quase um beirada com o Ademir do outro lado. Ele tirou os jogadores que estavam evidentemente mal, como Caio Alexandre e Jean Lucas. Ponderem que ele não tem Luciano Juba, um jogador fundamental para esse Bahia. As ponderações são válidas. Mas eu quero ponderar que a Chapecoense é abaixo da crítica. A Chapecoense não é um time de nível da Série A. Vai apanhar de Deus o mundo aí. Então, o que vai seguir-se ao Bahia daqui pra frente é difícil cravar. Mas não é animador a partir do que a gente viu. Pode ser que o Bahia esteja ainda reagindo às férias. Pode ser que o Bahia ainda tenha boas armas para botar à disposição do time, como os reforços, principalmente o Moreno e o Alejo. Mas vou repetir, o que a gente viu hoje aqui na Fonte Nova não serviu para melhorar as expectativas. Isso não aconteceu. Serviu para o BH 3 pontos, serviu para alguns jogadores, quem sabe, aumentar a sua confiança para brigar por posição, a exemplo do Rodrigo Nestor e do próprio Zé Guilherme. Mas não serviu para que a gente ensaiasse uma mudança de perspectiva. A perspectiva continua bem moderada, não é um jogo que me empolgue, e os elementos para isso eu coloquei, argumentei. Mas claro, o campo é soberano, né? Os resultados e as performances do campo são eles que prevalecem e mudam muitos prognósticos. Então não estou sei que o Bahia mude o prognóstico. Esse pós-jogo aqui não é um pós-jogo que mudou muito minha expectativa, não.
0: Valeu, valeu, Cássio Cardoso. 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
0: Bom, na Arena Fonte Nova eu tava observando aqui. E a gente entende, né? Os jogadores que entraram no segundo tempo, que jogaram menos do que os outros, e aqueles que ficaram no banco de reservas, estavam agora dando aqueles piques no gramado. No gramado da Fonte Nova, corre para lá. É normal isso acontecer até com os times visitantes. Mas sabe quem não estava lá? Everton Ribeiro. Quer dizer, um trabalho, né, para preservar o Everton Ribeiro, né?
2: É, eu vou dizer que o Bahia talvez tenha algum carvão, alguns carvões molhados para abanar. É, o Everton Ribeiro está muito aquém fisicamente, é muito. É, e aqui eu não tenho como acreditar apenas a questão da idade, porque nós sabemos que Everton Ribeiro viveu um drama de saúde. E a gente sabe o quanto é invasivo, o quanto pode trazer consequências e afetar a performance, os procedimentos que foram exigidos, né, para que ele se curasse. Mas eu vou me apegar apenas ao fato, tá? Sem julgamento. O fato, Everton Ribeiro está sem condição de competir em alto nível fisicamente. Tecnicamente é um absurdo. Fisicamente, não. Pode ser que ele recupere, mas ele já vinha em queda antes da paralisação. Esse é um problema. Outro problema, Jean Lucas, você viu que entrou? Nada, né? É um jogador caro, é um jogador com recursos técnicos louváveis, mas que vem em 2026 desastroso. Vai fazer o que com o Jean Lucas? E o Caio Alexandre? A queda do Caio Alexandre, lesão, a volta da lesão, aí a forma física foi pro saco. É também uma coisa assim assustadora, assustadora. Vai fazer o que com o Caio Alexandre? São jogadores que estruturavam o elenco do Bahia. O Bahia pegou o seu meio campo, que era a alma do time. O que é que o Bahia tinha naqueles momentos mais destacados? Caio Alexandre, Jean Lucas, Everton Ribeiro e Luciano Juba. Mas não teve nenhum desses hoje. E o Bahia na temporada só teve o Juba, basicamente, com Everton Ribeiro oscilando. Jean Lucas e Caio Alexandre não tá rolando em 2026. Então isso é um problema, Tony, porque eles são jogadores do elenco, são jogadores relevantes do elenco, tem histórico no Bahia, tem contrato, não são baratos. Como é que você faz? Tem mercado? E se sair, tem como recompor? Repor? Dá para recuperar? Quando e como? Esses caras, eles precisam se recuperar. Porque a visão que a gente tem do elenco do Bahia hoje é uma visão que precisa ser revista. A percepção tem que ser revista, porque nós olhamos para o elenco do Bahia, tem Caio Alexandre, tem Jean Lucas, tem Everton Ribeiro. Qual Jean Lucas, Everton Ribeiro e Caio Alexandre? Porque o desse ano não pode ser comparado ao do ano passado. São as mesmas peças, mas com performances, com uma regularidade de performance muito abaixo.
0: E são os três, né, cara, no mesmo momento.
2: Isso, exatamente, é dramático isso pro Bahia. Então assim, o elenco que tem Everton Ribeiro, tá podendo contar com Everton Ribeiro, em que condição? Ah, o Jean Lucas, quais as condições você pode contar com esses caras? Porque aparentemente eles estão numa caverna do dragão, velho. Não sai da má fase. Um porque tá se recuperando de um procedimento, de um drama de saúde, de vida. O outro porque teve uma lesão e não recupera. O outro porque sabe-se lá o que aconteceu, mesmo bem fisicamente. Não acerta mais nada, não se entrega, eu tô falando do Jean Lucas nesse caso. O Bahia tem sérios problemas com essa baixa desses jogadores. Porque eles deixam de ser os titulares. Quem está no banco, há muito tempo que a gente tinha essa pauta. O banco do Bahia não muda cenário. Lembra? E aí, como é que vai ser agora? É o banco que é o titular, pô. Esse banco que não mudava cenário é o que está sendo titular. Então isso é uma questão muito sensível que o Bahia vai enfrentar e que o torcedor vai ter que observar com carinho, porque, repito, a bola que o Bahia estava jogando na reta final era a bola para brigar para não cair. Aqueles jogos contra Curitiba, o próprio jogo contra o Botafogo, jogos para brigar para não cair, jogo contra o Santos, jogo contra o Cruzeiro aqui, tudo aqui. Esse futebol, ele não mudou hoje. O que mudou foi o nível do adversário. Esse futebol em 90 minutos é o mesmo futebol que poderia nos fazer sentir aquele constrangimento contra o Cruzeiro, da virada do Cruzeiro, ou até mesmo o jogo contra o Santos, que o Diógenes, goleiro do Santos, botou o Bahia no jogo porque o Bahia não estava conseguindo reagir. O Santos. Então, porque o Santos estava tomando. Então, é esse cenário que eu acho que tem que servir de alerta. Os três pontos hoje foram muito importantes, fundamentais, eu diria. Mas a performance não muda o ponteiro, continua preocupante, continua sendo um ponto de atenção e de perspectivas bem moderadas aí para a sequência do Bahia.
4: Beleza, valeu, Cássio. 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
6: Tá, dá pra ouvir um pagodinho aí no fundo aí, Genevó? Dá pra ouvir aqui na Fonte Nova? Olha lá. Rapaz, aquele povo ali. Oxi. Espere não, que não volta nem tão cedo.
7: Desce uma gelada.
6: É um bocado, Genevó. Então, daqui dá pra notar, viu? É gente que pra caramba ali. É um local que é... Quem conhece muito é Brenner. É... Fica no Gododic, na parte de cima. Fizeram ali um negócio legal, né? Rola um saminha, tem a gelada, tem espeto. É... Tem o espeitinho, tem tudo. É uma festa. Deixa eu mandar um abraço aqui ao Julian Nazaré, tá ligado com a gente lá em Francisco Beltrão. Aí ele botou aqui, Tony, o seu Marreco perdeu do Minas e tá a caminho da segunda divisão. Rapaz, será que tem a ver depois que me deram a camisa do Marreco, o time desandou? Será que tem a ver? Será que eu sou assim, gente? Pelo amor de Deus. Oh, ele disse, ah, aqui pelo menos o Bahia brocou. Pronto, grande. É o Marreco. O Marreco pode cair para a segunda divisão. Rapaz, que situação, meu irmão. Oh, Melissa, bora botar o povo para soltar a voz. Antes, deixa eu perguntar a Brenner por onde ele anda. Ah, não. Deve estar na correria lá embaixo, se arrumando para coletiva e zona mista. Minha querida Melissa Mel, bota o povo pra soltar a voz aí.
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1: Isso mesmo, vamos botar o torcedor pra falar. Antes eu vou atualizar aqui os jogos. O Flamengo tá vencendo o Olímpia por 4-2 no amistoso. O Grêmio diminuiu contra o Mirassol, o jogo tá 2-1 agora. E o Bragantino segue vencendo o Fluminense fora de casa por 1-0 lá no Maracanã. Agora vamos falar com o torcedor, abraçando o Eduardo Tito, que eu tenho muita estima, e o Douglas Santana também, o Preto Tricolor, que estão acompanhando com certeza o jogo do Bahia. Agora sim, fala torcedor.
9: Boa noite, Tony, boa noite equipe, fala de onde hoje, ligado Barbalho, saudações Tricolor, manda um abraço aí para meu amigo Pedro, para Juraíto, para Leleco, para Cristina, todo aqui ligado na Rádio Sociedade. A sociedade agora é 97.9. Um legado da sociedade. Um abraço, equipe aí. Tamo junto. Boa Bahia.
1: Isso aí, Sociedade agora 97.9. Não esqueça, não confunda o nosso novo dial. Vamos lá, fala torcedor.
10: Boa noite, rapaziada. Sociedade de Carlinhos de Freitas. Rapaz, assistindo esse jogo do Bahia aqui. Você passa mal, você passa raiva. Que time desorganizado, sem vontade de jogar. Que vergonha, você é louco, meu. parar pra assistir um time desse 9 horas da noite, aí você botar a mão no bolso pra pagar sua energia, porque não vale nem a pena. Deus é mais, velho. Que time desorganizado, ninguém marca ninguém, um bando correndo em campo. E que gramada fez dessa Fonte Nova, pô, tá horrível.
1: Aparentemente deu uma melhorada, mas o time do Bahia tá deixando a desejar. Vamos lá.
11: Meus irmãos da Rádio Sociedade da Bahia, boa noite, Tony Silva. Que partida horrorosa do Bahia, burocrática, muito passo para trás. Pelo amor de Deus, gente, 45 dias sem jogo, voltou do mesmo jeito.
1: O torcedor não gostou da exibição.
12: Boa noite, Tony Silva. Boa noite a toda a bancada da Rádio Cidade. Ô, Tony Silva, eu queria saber. O Bahia só deu 2, tudo bem. E o Bahia dá mais com esse técnico? O Bahia não ganha de ninguém com mais com esse placar, com esse técnico que tá aí, Rogério Ceni. Não existe. Esse homem já vai estar fora do Bahia. Quem fala aqui é Carlos de Costa Azul. Um parabéns e um abraço para vocês todos aí.
13: Mas assim você... mesmo, Tony, roubado. Que foi não foi pelo penal daí, não. Aí era por vai entrar em ação e não deixar marcar o pênalti. Esse juiz é fraquinho. Passou a mão no chapéu conversa aí. Merece levar pro JB amanhã. É amanhã ou segunda-feira. Vai na que é sábado. Quieta. Só ganhou aí no roubo. Esse grupo City aí. Fazer vergonha. O time dos milhões ganhando ajudado pela arbitragem.
14: Tem certeza?
1: Olha aí.
15: É porque o VAR, ele entrou em ação. Foi o VAR que chamou o árbitro. O árbitro não deu pênalti não, cara. O VAR que chamou e disse, ei, vem cá que tem um negócio aqui. Aí ele foi lá ver. Aí foi o contrário do negócio.
1: Pois bem.
16: Boa noite, amigo da bancada, que é Rubem de Itabuna. Gostaria de dizer que a grosso modo essa é a melhor campanha do Bahia em tempos de ponto corrido, né? Obrigado aí, bancada.
1: Momentaneamente, né? O Bahia tá brigando em cima, é isso que importa, os 3 pontos, mas os torcedores estão falando muito sobre desempenho. Vamos para mais um.
17: Boa noite, equipe de Ouro de Esporte da Rádio Sociedade, Cascador, já ouvi seu comentário. Realmente o Bahia não apresentou um bom futebol, mas essa parada aí parece que eu não sei se prejudicou algum time, mas é isso aí. Pra você, futebol não tá mais, não pense que futebol tá mais do jeito que era. A França, cadê a seleção da França, vinha ganhando de todo mundo, não era maior, no fim não caiu? Rapaz, futebol é futebol, meu irmão, não tinha mais quem não era mais não. Um abraço, uma boa noite, Deus abençoe, tchau.
18: Aí eu lhe falo, bancada da sociedade, o que é que tem dentro da Fonte Nova? É o quê? É bruxaria? É? Que esses caras vêm ganhando fortuna pra jogar bola no Bahia, não faz nada. Quando vai pra outro time, chega lá, vira febre a jogar bola. Meu Deus, me perdoe.
1: É. Até a bruxaria.
15: Meu Deus, me perdoe. Gostei dessa, meu Deus, me perdoe.
1: Os pensamentos que passaram pela cabeça do torcedor, ele já pediu perdão antes mesmo de dizer. Bora pra mais um.
19: Boa noite, bancada da Rádio Sociedade, Robson de Periperi. Cara, a gente entende que a equipe tá voltando, né, dessa intertemporada aí, e tirar botar o pé no freio é um pouco aceitável. Então vamos ter calma aí. A galera tá numa má vontade desgramada aí, os comentaristas da rádio, viu? Pelo amor de Deus. Boa noite. Agora a Bahia, minha.
1: Talvez seja só opinião, né? Diferente. Opiniões diferentes acontecem.
15: É porque resultado é um negócio assim.
20: É.
15: Ele envolve, seduz e cortina. Mas
20: se o Bahia engatar aí mais uns 3 resultados, os caras esquecem Rogério Ceni fora.
15: Não tenho dúvida.
1: Exatamente. Mais um torcedor com a gente.
21: Rádio Sociedade, boa noite. Ganhou, mas não me convenceu não, viu? Muita displicência, viu? Parece que fora de ritmo, viu? Tem que melhorar muita coisa aí. Silvio de Pedra Azul, Minas Gerais.
15: Até porque é o seguinte, os dois próximos adversários, eles vão exigir mais do Bahia do que a Chapecoense. E a gente fala assim, teoricamente. Genivaldo, lembrei de você agora, cara.
20: Lembrei de você agora. Apareceu a imagem de Hulk aqui.
0: Conversa é essa, rapaz?
20: Daquele jeito que tu fala, rapaz. Aí eu lembrei de você na hora. Mas voltando à questão do Bahia, teoricamente, Atlético Mineiro fora e Corinthians aqui são adversários que, se no segundo tempo o Bahia jogar do jeito que jogou aqui, ele vai ter problema. Olha, tu é doido, velho.
2: E depois o Fluminense fora.
20: Olha, eita, é. Mas brasileiro é assim mesmo. Às vezes você pega uma Chapecoense aqui, né? Um negocinho ali.
2: Mas a performance vai ter que mudar para esses times. Essa bola que o Bahia jogou aqui, não sei se nem o Corinthians oscilando do jeito que oscila, o Bahia é capaz de vencer aqui com esse futebol. Mas eu creio que as coisas tendem a melhorar. Você tem uma Leandro Feliz para estrear, de repente as mudanças do Rogério de posicionamento, de peças, começam a encaixar. É incerto. O que eu quero dizer sempre é: não foi nesse jogo que a perspectiva mudou. Isso não aconteceu.
20: Isso, vencendo por 2-0. 97.9 é Sociedade, a nova cara do futebol na Bahia.
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20: Ó, o final de semana vai ser de decisão, hein? E eu não tô falando é de Copa do Mundo, não. Eu tô falando é da Série B, a segunda divisão do Campeonato Baiano. Amanhã, 3 da tarde, na Arena, lá em Feira de Santana, o SSA vai enfrentar o Barreiras. Então amanhã a gente já vai ficar conhecendo a primeira equipe que garantirá a presença no Campeonato Baiano, a divisão principal no ano que vem. Na elite, o SSA ou o Barreiras? O Barreiras, que venceu o jogo de ida por 2-1 lá no Geraldão em Barreiras, jogará por um empate amanhã em Feira de Santana, na Arena. Aí no domingo, esqueça, meu irmão, esqueça esse negócio de Copa do Mundo. Fluminense de Feira e Feira é o Touro contra o Jacaré. Pois é, rapaz.
22: Tá ficando doido, né?
20: É assim que eles chamam o mascote da equipe do Feira. Como o primeiro jogo foi 0-0 na Arena, um novo empate levará a decisão para os pênaltis. Eita, rapaz. Manda um abraço aqui à minha querida Rebeca Tavares. Ô, Rebeca. Viu? Eu vi uma mensagem dela agora, fiquei numa felicidade que o povo já tá pedindo. Tony, manda o gol, pronto.
23: E aí?
20: A minha querida Rebeca Tavares já mandou aqui. Daqui a pouquinho a gente manda pra vocês os gols, tá bom? Eita, o que foi aí? Tá tendo briga? No Maracanã, Cássio? Narrador de briga, Cássio.
2: O Fabinho e o John Kennedy, Fabinho do Bragantino, o John Kennedy do Fluminense, trocaram amabilidades físicas.
20: Eita, rapaz.
2: E aí começou aquele bafafá, é colete puxado para um lado, é empurrão do outro. Jogo nos acréscimos, Bragantino com um homem a menos. O árbitro é ruim, que é uma beleza. E o
20: Davi lá do Espírito Santo.
2: É, da Vila Certa, né? E o Bragantino vencendo com um homem a menos o Fluminense no Maracanã por 1-0.
20: Isso. Olha lá o Davi. Germancano dizendo não sei o quê. Para o Bragantino está bom, né? Está vencendo de 1-0.
2: Deu 9 de acréscimos, a gente já está com. Desde parou os 45, 3
20: olha
2: minutos
20: aí.
2: Já.
20: Olha aí a situação. Tu viu o Mancini ali?
2: Vi.
20: A gente lembra de quê?
2: O Freitas também está ali revoltado. Canobo. Lucas Barbosa. É uma farra.
20: Todo mundo nervosinho.
2: Isso. Aí o árbitro tá ali, vai contemporizar.
20: Não. Ô Brenner, tá ouvindo?
23: Será?
20: Será que o Brenner tá ouvindo?
23: Será?
2: Expulsou os caras, viu? Aí eu gostei.
20: É.
2: Deu amarelo pra frente. Não, pra Inácio. expulsou o John Kennedy, deu amarelo para Freitas, expulsou o Fabinho. Havia amarelo para a galera do Bragabu também.
15: Eita.
2: Ah, o homem tá distribuindo aí um canário para um lado.
3: Qual o nome dele?
2: É da Vila Serra,
15: do Espírito Santo. É o Davi, lá do Espírito Santo.
2: O Fabinho e o John Kennedy já foram expulsos.
15: Pronto, um de cada lado.
2: Um de cada lado.
15: Para botar ordem na casa. Perfeitamente, o balanço final está no ar e vamos até as 10h30 da noite. Lembrando que ontem o Vitória, que voltou também ao Brasileirão, o Brasileirão venceu o Vasco por 1-0. E naquele jogo de ontem, o gol só aconteceria se fosse daquele jeito, viu, Melissa? Pelo amor de Deus, o jogo foi fraco, hein?
1: Foi um jogo péssimo e o gol, a cara do Vasco e a cara do Vitória. É exatamente isso. Eu lembro que a estreia do Kaiser pelo Vitória foi um jogo contra o Vasco. O Vitória estava perdendo com um a menos, ele sai do banco, participa dos gols, faz gols já na estreia e o Vitória vira a partida. O Vasco que não consegue ganhar do Vitória no Barradão e o jogo péssimo. E aí uma falha ali muito grotesca que vem acontecendo com o Vasco em alguns jogos, né? E o Kaiser tá lá pra marcar de novo contra seu ex-time. Foi um cenário muito de filme, né? Mas que acho que os torcedores de ambos os times já imaginavam.
15: É por aí. A situação é essa. 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
4: 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Confia,
15: bora botar o povo pra falar, tem gente aí, fica à vontade, Melissa.
1: Tem bastante gente aqui pra falar, vamos lá, Tony. Deixa só o WhatsApp carregar aqui, mas vamos colocar o torcedor pra falar.
5: Passando pra desejar uma boa noite a todos aí da sociedade, toda a equipe, pelo trabalho, pela transmissão excelente de vocês. Antônio Verde de Pujuca, tricolor de aço, feliz da vida, como eu tricolor, mais um triunfo na conta, 3 pontos. Boa noite a todos.
1: É isso aí, no fim o que importa são os 3 pontos.
22: Boa noite, Tony. E boa noite a toda a bancada da Bahia. Os torcedores de rádio aí. Só faz criticar, não tem coragem de ir lá na arena. Faz igualinha, rapaz, que eu não perco um jogo do gigante, rapaz. Aqui que tá falando aqui a gente do Gervé de Brota. Agora os torcedores que tá criticando o Bahia, esse torcedor da galinha fujona, que deve estar injuriado porque o Bahia ganhou. Fez o time dele ontem, que ganhou com a lambança do goleiro do Vasco, o zagueiro, pra ele dar 1-0, tomar o sufoco do Vasco. Bota esse torcedor aí, que diz que é torcedor do Bahia, rapaz, procurar o que fazer e parar de criticar mais o estádio.
1: É, torcedor na bronca com os outros torcedores. Tem mais gente aqui. Fala, torcedor.
24: Boa noite, marcada da sociedade. O cara, porque passou 40 dias folgando, aí de férias, aí tem que se ficar se matando. O cara já joga o ano todo, sem ter folga nem nada, domingo a domingo, sábado, meio de semana. Aí os caras têm que ficar treinando. O cara tem que jogar isso aí mesmo. Quer exigir de quê?
1: Mas esse é o trabalho dele, né, não? Acho que sim. Recebe muito bem pra isso, todos eles. Vamos lá.
25: Ô, Tony, esse cara que falou é torcedor da Galinha Fujona, rapaz. É torcedor da Galinha Fujona. Tchau e obrigado aí pra ele, viu? José Val de Palestina.
1: Não sei qual foi o cara, mas é isso aí. Vamos lá, fala, torcedor.
26: Bahia, isso aí. Resultado positivo lá em cima da tabela, isso que é importante. Futebol oscila o tempo todo, é assim mesmo. Bora, Bahia!
1: É isso aí. O importante é o resultado. Vamos mais um.
27: Boa noite, bancária. Que é time pro jogo. Eu não entendo muitos torcedores e alguém da imprensa. Se o time perde, o time não presta. Se o time ganha, o time não presta. Eu não tô entendendo. O importante é ganhar, rapaz. Ganhou, não jogou bonito, jogou feio, mas ganhou. Se ganhar de 1-0, é 3 pontos. Se ganhar de 10-0, é 3 pontos. O que tanto reclamam? Não torce que ganha, rapaz. O importante é ganhar.
1: O resultado fala sobre os 3 pontos no momento, mas o desempenho fala sobre o que o time pode alcançar durante a temporada, ao longo da temporada, né? E algumas coisas precisam ser ditas até para a torcida também entender que nem toda derrota é uma tragédia e nem toda vitória ou triunfo também são sinais de que tá tudo bem. Mas o torcedor também tem direito de escolher comemorar a vitória e pronto, né? 3 pontos é isso aí, vamos lá.
6: O problema do time do Bahia tá no treinador. Não define, o Bahia não tem um padrão de jogo definido, né? E vai ser difícil, se for até queimar minha língua, chegar na Libertadores. Com essa bola que tá jogando aí, teve 25 dias para poder trabalhar, vai, não fez nada. Não é treinador, pô, já que esse grupo não tá vendo isso não, é.
1: Mais um torcedor na bronca com o Rogério Ceni, vamos lá.
7: Ô Sociedade, Anderson Bahia de Serrinha, rapaz, 3 pontos é bom, mas não vejo evolução, infelizmente. Vejo muito erro e o time teve esse tempo todinho para treinar, para melhorar, e não vejo melhora não, viu? Bora ver contra o Atlético aí, né? Bora Bahia.
1: É, 2 confrontos difíceis agora, Atlético Mineiro e Corinthians em sequência, o Atlético fora, né? Bahia vai precisar apresentar mais. Fala, torcedor.
8: O pessoal da Rede Sociedade, eu sou o Santos aqui da Ilha do Governador, Rio de Janeiro. Cara, o Bahia passou tanto tempo treinando, Rogério Ceni treinando o time, mas voltou no bagaço, porque não jogou nada, ganhou o que ganhou da Chapecoense, arrumaram um pênalti para o Bahia. E tomara que continue ganhando assim mesmo, jogando muito mal e ganhando, porque eu sou muito Bahia e quando o Bahia perde eu passo mal, mas tá horrível, vamos ver se melhora, se Deus quiser. Um abraço aí pra todos.
1: É isso, vai melhorar, vamos mais um.
9: Ô, Tinha de Sociedade, quem tá falando aqui é Foguinho do Parque São Cristóvão. Como é que um desses se foquinho fora, velho? Será que é possível? Vocês querem comentar isso aí? Essas férias da Rádio Sociedade da Bahia, que parece a seleção de 70, essa turma aí. Como é que desse foquinho fora, velho? Me diga aí, rapaz.
1: É, falando muito sobre o foquinho, vou devolver pra vocês
15: agora,
1: aí.
15: Agora, foi bom ele tocar nesse assunto. Obrigado, viu, ouvinte, pela deixa. Porque os jogadores à base, quando eles vão se destacando, eles vão deixando de lado. Eu já fico preocupado com o Forquinho, viu, cara?
2: Pois é. E eu tenho... A preocupação é legítima, né? Afinal de contas, estamos falando de um Bahia que Del fez gol em clássico, saiu. Suassuna jogou bem contra o Grêmio. O Bahia só não virou porque o Everaldo perdeu o gol. A bola também bateu perto e não entrou. E aí deu também sumiço. Não jogou contra o Coritiba. Enfim, não apareceu mais. E agora o Cauê Fulquim chamou a atenção também, né? Ele entrou e acendeu ali o movimento do lado direito do ataque do Bahia. Agora não dá para entender por que isso aconteceu, né? Com o Del e com o Suassuna. Vamos torcer para que não aconteça com o Cauê Fulquim, porque ele foi muito importante. Inclusive, Tony, eu vou trazer uma informação nossa aqui do Breno Menezes, que está em voo cego ali em deslocamento. Mas informação de Brenner, tá? Junto com a diretoria de futebol do Bahia, essa informação. O Kiki pediu para deixar a relação do jogo de hoje por motivo de saúde da mãe. Por motivo de saúde da mãe. Ele não quer, segundo a informação de Brenner, que teve contato com o diretor de futebol do Bahia, Cadu Santoro. Ele não quer sair do Bahia porque seria um regresso até financeiramente para ele, Kiki. A questão toda é que a mãe está com problema de saúde. Ele pediu para não jogar por conta do problema de saúde da mãe. E aí Cauê Fulquim foi chamado às pressas para a relação. Informação, repito, do nosso querido Breno Menezes.
15: Pronto, está explicada a situação do Kiki Oliveira, né? Questão de saúde.
2: Olha o Fluminense empatando, bicho.
15: Empatou, foi?
2: Foi.
15: Com quem? Gol de quem?
2: Ignacio.
15: Esse é um resultado que é melhor para o Bahia?
2: É melhor para o Bahia, porque
15: o Bragantino faz só um ponto, né?
2: Bragantino faz um ponto, o Fluminense está com 31, vai para 32, está ali na alça de alcance do Bahia também.
15: E o Bragantino vai para...
2: Vai para 20, vai para 30.
15: Vai para 30 e o
2: Bragantino
15: Bahia
2: com 30, Atlético Paranaense com 30. E o Volpi já tinha feito uns 2 ou 3 defesas. 58 no segundo tempo, mandou até 59.
15: Eita, rapaz, os caras vão chiar, menino. Vai ser uma chiadeira.
2: Vai mesmo.
15: Eita. Pois é, essa rodada que só vai seguir agora, depois dos jogos de hoje, só na semana que vem, não é isso, Melissa?
1: É, exatamente. A rodada começou ontem, porque o Vitória e o Botafogo precisavam adiantar esses jogos, né, para poder jogarem o seu jogo atrasado no meio da semana que vem. Esse jogo vai acontecer na quinta-feira, então eles precisaram adiantar já a rodada 19, e Fluminense e Bragantino, Mirassol e Grêmio também estão jogando a rodada 19. Já o Bahia jogou o jogo atrasado da rodada 4 do Campeonato Brasileiro, e a rodada 19 ela recomeça na terça-feira com o próprio Bahia enfrentando o Atlético Mineiro, Curitiba enfrentando o Palmeiras. Aí tem jogo na quarta, na quinta, tem jogos também, quarta e quinta, pela 19ª rodada. Aí no sábado já começa a rodada 20. Então é assim, é tudo muito embolado no Campeonato Brasileiro. Esse fim de semana não vai ter rodada, não vai ter jogo, justamente por conta da final da Copa do Mundo, né? O certo seria voltar apenas a partir da semana que vem, mas anteciparam esses jogos para poder pagar logo os jogos atrasados, para a tabela não ficar tão embolada, né? Então o Bahia já está tranquilo quanto a isso, e o Vitória também vai repor o seu jogo nessa semana.
15: Bom, o jogo do Grêmio terminou, né? Perdeu
1: 2-1 para o Mirassol.
15: E o Carlos Vinícius voltou a marcar, né?
1: Exatamente. Ele carrega um piano nesse time do Grêmio, né? Não pode de
15: jeito. Porque o time não ajuda, não, cara.
1: Não, o Grêmio tá jogando muito mal, de verdade.
15: E ele já tem 10 gols, Viveiros tem 11 e Pedro tem 10. O Carlos Vinícius, esse menino é goleador, viu?
1: Exatamente.
15: Já pode esperar que na próxima convocação de Ancelotti, tu vai ver se os caras não vão começar já com esse negócio. Agora nós estamos às 10 da noite, 9 minutos, e você acompanhando o balanço final. Bahia venceu a Chapecoense por 2-0. Os gols foram marcados por Rodrigo Nestor de pênalti aos 11 e Roman Gomes de cabeça aos 33, os dois gols no primeiro tempo. 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
15: Estamos de volta com o nosso balanço final. Vamos ouvir a opinião Sociedade. Ele vai falar agora sobre o jogo como um todo, né? Em que o Bahia venceu a Chapecoense por 2-0, com um público pagante de 29.242 espectadores, uma arrecadação de R$785.419. Está na hora de ouvir a opinião Sociedade. O comentarista que sabe do jogo, vem aí.
11: Amigos e amigas da Rádio Sociedade da Bahia, o Bahia voltou a campo pelo Campeonato Brasileiro. E você vê como são números, o Bahia ganhou 6 pontos dos últimos 6 disputados na Série A. Venceu o Botafogo por 2-1 na despedida, volta a campo contra a Chape e vence por 2-0. Chega a 29, o que configura uma boa pontuação, sim, para o primeiro turno. O jogo hoje, ele tinha como principal desafio vencer, 3 pontos. Era a prioridade, porque o Bahia pegou um adversário que quem não vencer já vai ficar para trás em relação à maioria dos seus adversários, qualquer que seja a luta, seja para você ser campeão, para jogar Libertadores, para ir para Sul-Americano, para escapar do rebaixamento. Quem não ganhar da Chapecoense já está perdendo ponto. Então, e não só pela condição da Chape na tabela. O que a gente viu hoje aqui da Chape foi assustador, negativamente falando. Time muito abaixo do tipo de jogo que a Série A exige. O Bahia não tem nada a ver com isso. O Bahia, diante desse adversário frágil, foi um time que teve mudanças. Tem algo que precisa ser dito. A gente não viu o Bahia fazer mudanças profundas no elenco, nem na liderança, mas a liderança está tentando mudar. ninguém do meio campo prime do Bahia hoje foi titular. O Everton Ribeiro, acredito que é realmente uma questão física, e quando ele entrou deu para deixar isso mais claro. Mas Caio Alexandre e Jean Lucas, eles perderam a condição nesse momento de titularidade. Acho que até com um certo atraso, mas o Rogério está tentando fazer diferente. Tentou colocar e está insistindo nisso, numa formação que o Eric Pulga, ele não é só o beirada pela esquerda, o Eric Pulga é um jogador que flutua com um segundo atacante ao lado do Elia José. E quando o Everton Ribeiro entrou, foi também para jogar mais perto do gol e também flutuando mais. E são mecanismos para tentar fazer o time jogar diferente. O Zé Guilherme, espetado, quase como um beirada pela esquerda, a saída num tripé de três jogadores, com o Ramos Mingue pela esquerda, David Duarte por dentro, e o Romã, que foi titular hoje, fazendo a saída pela direita. E na direita, o cara que está espetado é o Ademir. E aí por dentro, meio campo, Acevedo, Eric, Rodrigo, Nestor. O Bahia, desde os primeiros minutos, deixou muito claro, né, quem está em sexto, quem é que está em último. Impôs sua proposta, seu apetite, e começou a se aproximar muito cedo da meta. Chegou a finalizar com 2 minutos com o Romão, e aos 9 teve o pênalti marcado em cima do Eric Pulga. O Nestor cobrou só aos 11, porque teve toda aquela cerimônia, né? Fala que foi pênalti, aí o VAR avalia, aí o VAR chama, ele vai, olha e marca o pênalti, até cobrar também a outra eternidade. Então, 11 minutos, o Nestor fez 1-0. O Bahia já tinha aí um controle do jogo, seguiu muito melhor, exibindo uma dificuldade muito grande para arrematar as jogadas, para resolver o jogo, sabe? A imposição, a distância. O Bahia chegou até 73% de posse de bola contra a Chapecoense. Assim, é algo muito, muito distante, uma discrepância imensa. E a expectativa que se tinha é que o Bahia fosse fazer o resultado até mais elástico. Chegou o segundo gol, com a cobrança de escanteio do Nestor, que a bola vai no segundo pau, o David Duarte ajeita e o Romã faz de cabeça, o Romã Gomes. O Bahia, com 33, fazia 2-0. E, na boa, assim, no duro, a perspectiva era de o Bahia golear. Por quê? Os 2-0 ali eram absolutamente naturais naquele momento, e o desenho do jogo não apontava para nada diferente. Era imaginar que o Bahia ia melhorar um pouquinho, caprichar um pouquinho mais na reta final, perto da grande área, e os gols sairiam. Isso não aconteceu, o Bahia não conseguiu caprichar, o intervalo veio, e no segundo tempo, mesmo sem trocas, o Bahia caiu muito de performance. A Chapecoense fez mudanças, mas eu não credencio a essas mudanças a diferença de dinâmica. O Bahia seguiu melhor que a Chape, mas o Bahia foi um time modorrento. Eu tenho um torcedor que falou essa expressão, eu acho bem adequada, foi burocrático, e não forçou a barra contra a Chapecoense. Então o jogo ficou chato, segundo tempo, foi um jogo, aspas, descartável do ponto de vista de emoção. A Chape ameaçou até mais que o Bahia, né? Teve finalização da Pessoa, cabeçada no Bolasso. Mas não foi aquela ameaça, esse, por caramba, o Bahia vai se complicar nesse jogo, porque a Chapecoense não teve condição de complicar o jogo do Bahia. Essa foi a verdade. E aí, as trocas foram acontecendo, o Rogério foi tentando fazer outras mudanças, entraram o Everton Ribeiro, o Cauê Furquim, esse entrou bem. Agora, o segundo tempo que chamou a atenção é o seguinte: o Bahia estava conseguindo vencer com... É porque no segundo tempo você consegue consolidar mais, né, o que é a atuação de cada atleta. O Bahia estava conseguindo vencer no segundo tempo com apenas, basicamente, 4 jogadores jogando um futebol ok. O Nestor, o Romão Gomes pela direita, o Zé Guilherme pela esquerda, e quem foi o outro? E o Acevedo. Veja, como é que você vai conseguir, vai entender que o Bahia vai ganhar um jogo com tranquilidade, com tantos jogadores performando mal, que alguns, Eric, Ademir, Pulga, apesar de muito participativo, o William José, muita gente não jogou bem, e mesmo assim o Bahia foi muito superior. Então, fica ali sempre aquela questão, é um Bahia que vai melhorar? Precisa. Pode ser que tenha feito esse jogo ruim no segundo tempo, porque está voltando das férias. Pode ser que tenha relaxado, porque a Chapecoense realmente é muito, muito frágil. Mas uma coisa para a gente chamar atenção e destacar é: o resultado foi excelente, maravilhoso, 2-0. O Bahia inclusive voltou a ficar uma partida inteira sem tomar gol, algo que não acontecia desde 1º de abril contra o Atlético Paranaense. O que não fica acomodado é que nada do ponto de vista de perspectiva mudou com o jogo de hoje para o Bahia do futuro. As mudanças são algo positivo, é uma demonstração de que há um incômodo com o que estava acontecendo, mas elas não mudaram o ponteiro da performance ainda. E essa performance de hoje ela é muito próxima da performance contra o Botafogo, contra o Coritiba, contra o Grêmio, contra o Santos. Jogos que o Bahia fez, que tomou gol a granel, que não ganhava. O Botafogo, o Bahia ganhou por obra e graça do futebol, com suas variáveis, com suas vontades aí. Mas ganhou. Daquele jogo de 30 de maio do Botafogo para o jogo de hoje, não deu para perceber nenhuma evolução de competitividade, de força. A gente percebe mudanças, propostas, mas a condição do Bahia vencer adversários poderosos, de média força de Série A, ela não mudou do jogo do Botafogo para o jogo de hoje. Hoje, se o Bahia, com o futebol que apresentou, enfrentasse o Botafogo, ou enfrentasse o Grêmio ou o Cruzeiro, o Bahia provavelmente não venceria, a não ser que o futebol tivesse das suas, como aconteceu contra o Botafogo, que um goleiro xinga o juiz, é expulso, aí o zagueiro devolve um gol pro Bahia recuando errado com o goleiro fora. São coisas que acabam acontecendo, mas bola por bola o Bahia não demonstrou essa evolução na performance, ainda não. Fica a nossa esperança de que ela apareça, mas fica também uma preocupação, porque se passaram 50 dias e o Bahia não pareceu ter mudado nesses 50 dias aquilo que é mais importante, aquilo que ele mais busca, que é a sua condição de conquistar resultados. Valeu 3 pontos, meu querido Tony Silva, mas vale também a prudência a partir desses números, né? Bahia está com 100% de aproveitamento nos últimos 2 jogos. Excelente, mas o futebol não é um futebol que nos anima neste momento a acreditar que o Bahia vai sustentar essa campanha de 6º, 5º, 4º colocado. Vai precisar mudar muita coisa ainda para que isso vire algo mais confortável para
0: a
11: gente.
0: Beleza, tá aí a opinião do Cássio Cardoso. 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
0: Manda um abraço aqui ao Chaguinhas, tá sempre ouvindo a gente lá em Subaúma, lá no bar, chama-se Bavi Bar, lá em Subaúma. Alô, Chaguinhas, um abraço para você, meu querido. Abraço também ao meu amigo Marcelo da Latinha, deu uma sumida aí, mas gente boa da melhor categoria, sempre acompanhando o futebol na Sociedade, ele que também torce pelo Bahia, mas o primeiro time do coração dele é o Jequié. Bom, são 10 da noite e 20 minutos. Alguma novidade de Brenner? Não, né? Nada de coletiva. Eu estava olhando agora com o Thiago ali, vendo a previsão é de que daqui a uns 9, 10 minutos que o Rogério Ceni vai começar a falar. Aí ele fale lá e segunda-feira você acompanha tudo na programação esportiva da Rádio Sociedade da Bahia. Ô Melissa! Melissa!
13: Oi!
0: Oi, tudo beleza?
13: Tudo beleza.
0: Ainda tem alguém pra falar aí?
13: Tem,
0: pra o povo não ficar. Ah, eu mandei meu áudio e não saiu. Por favor, fica à vontade, vai.
13: Vamos lá então, colocar o torcedor pra falar. Bastante participativo aqui.
16: Oi, Tinha Rádio Sociedade, quem tá falando aqui é Foguinho do Parque São Cristóvão. Como é que é um desses se foquinho fora, velho? Será que é possível? Vocês querem comentar isso aí? Essas férias da Rádio Sociedade da Bahia, que parece a seleção de 70, sabe?
13: Não, já foi.
16: Bahia...
13: Vamos pra outro, que esse já foi.
17: Ganhou, mas não convenceu, viu? Tava brincando meio de campo, jogando pra lá e pra cá, fez o gol, saiu 2 gols. Pelas 2 palavras, de pé e de escanteio. Trabalho de cena, pegar a malinha dele e se picar, viu? Vou dar um cara que sabe escalar o time e botar o time pra frente. Senão não vai não. O joguinho tá aí hoje, pegar um time grande aí, maior, vai tomar um saco. Vai levar o saco pra encher o torcedor pra fazer de gol.
0: Ah,
17: aqui é Mário Porto do Caminjacuá.
0: Um abraço. Ô Melissa, rapidinho aqui, vamos ouvir o que falou o Rodrigo Nestor na zona mista agora há pouco. Vamos lá.
3: Rodrigo Nestor aqui na zona mista.
4: Três jogos titular, dois amistosos, na verdade. Quero saber como é que você se sente sendo titular pelo Campeonato Brasileiro e se você acha que pode ser dono da posição no restante da temporada.
3: Cara, quando você veste uma camisa do tamanho da camisa do Bahia, você não pode se colocar no posto de titular e nem como reserva. É uma equipe muito qualificada, tem bastante peça ali no meio campo, é uma briga muito boa e só quem tem a ganhar é o Bahia, e essa dor de cabeça é o professor Rogério. Então eu sigo trabalhando junto com meus companheiros e espero poder ajudar ainda mais a equipe.
4: Neste longo prazo, como é que você se vê aqui no Bahia? Você é um cara que fincou raízes aqui, tem um contrato longo com o clube. Fala com relação a essa questão de longevidade no tricolor de aço.
3: Cara, meu contrato até aqui no Bahia vai até 2030. Estou muito feliz, né? É, talvez esteja vivendo um momento mais feliz da minha vida, talvez não, com certeza. Vou ser pai, vivo aqui na Bahia. É, a minha família, que sou eu e minha esposa que vive aqui, eles estão bem estabelecidos, né? Procuro cada dia evoluir mais no trabalho, que querendo ou não, afeta demais a minha vida pessoal. E bom, a gente tá legal aqui. Ela já tinha raízes daqui, que a família dela é daqui da Bahia. Mas, bom, eu sigo até 2030 aqui, quem sabe possa vir mais anos. Isso daí só Deus sabe o que o futuro pode preparar para mim.
14: Eu queria falar sobre o pênalti de maneira específica, porque no primeiro semestre o Bahia teve dificuldades em cobranças de pênaltis. Como é que foi a conversa ali para você e seu batedor? Como é que está sendo trabalhado essa formação de quem é ou não é o batedor oficial?
3: Cara, a gente trabalha muito no dia a dia, como eu falei, é o William, eu, o Ademir, o Juba, o Everaldo, a gente trabalha ali todo dia, basicamente, a gente treina um pênaltizinho ou outro. Antes do jogo o William comentou comigo que se tivesse pênalti ele ia deixar bater, e a gente tá preparado, cara. Acho que nós temos jogadores de muita qualidade, boa batida na bola para bater os pênaltis, o importante é que quem bate o pênalti faça o gol. Então hoje eu pude, o William deixou bater e eu pude fazer o gol, que é o mais importante, lógico.
0: Tá aí, portanto, palavras do Rodrigo Nestor, né? Que ouviu direitinho aí, né, Cássio? Pelo menos tem contrato até 2030.
2: É, tá,
0: até a Copa do Mundo.
2: Isso. E Rodrigo Nestor pode ser um jogador de futuro no Bahia mesmo. É jovem, tem recurso técnico, tá ganhando confiança. Continua achando que ele é um bom jogador pra você ter no elenco. Bom de bola parada, bom de passe, tem certa versatilidade. Não acredito que ele é o sucessor do Everton Ribeiro ou algo assim, do ponto de vista de chamar a responsabilidade, de ser o 10 com a 11. Mas é um jogador interessante e que está assim, aos poucos se ambientando. É um cara que já decidiu Copa do Brasil para o São Paulo, o único título do São Paulo foi o gol dele. Então tem algumas coisas que pode fazer o torcedor se apegar de que ele ainda vai entregar o melhor dele ao Bahia. Por mais que ele já tenha quase 2 anos aqui, né? Chegou em 25, vai fazer 2 anos ainda. Mas eu penso que ele pode ainda entregar o melhor dele ao Bahia.
0: Muito à frente do Michel, que veio junto.
2: Ah, rapaz, é. O Michel, esse ano, ele embicou de uma forma.
0: Foi meu, né, cara?
2: Assim, de errado. Foi ribanceira baixa. Ele tá capotando na ribanceira, assim. O futebol do Michel Araújo, cara. E quando o Michel Araújo chegou, ele parecia mais útil, mais importante ao Bahia do que o próprio Nestor. Porque tinha aquela coisa de romper, fazia gol com bons chutes de fora, né? O Michel Araújo tem isso. Fez gol importante contra o Bragantino, fez gol importante contra o Atlético Mineiro aqui, que o Bahia ganhou o jogo no final. Se vacilar, esse jogo tem em torno de um ano. Foi na volta aí de Mundial de Clubes. E o Bahia não conseguiu desenvolver isso com ele. Ele foi perdendo força, perdeu. É um jogador muito frágil do ponto de vista físico. Toda hora se lesiona, Michel. Apesar de parecer robusto no jogo físico em campo, ele tem uma sequência de lesões. E aí, no final das contas, o Nestor está sendo mais regular, porque essa volta do Michel Araújo foi para errar tudo. Tudo. O que o Michel Araújo escolhe fazer, se vacilar, é até o próprio nome, se for assinar. Então, é algo que ele precisa fazer para se recuperar, porque foi o jogador que o Rogério Ceni quis que viesse, era o Michel Araújo. Mais do que o Nestor, o Bahia quis que viesse.
11: E aí,
15: tá vendo?
11: Ele não tá respondendo ainda, nem como respondia no passado.
15: Valeu, Cássio, um abraço.
11: Um abraço, Tony, para você, para toda a nossa equipe, para toda a nossa audiência, até a próxima.
15: Melissa, um abraço, Melissa.
13: Um abraço, obrigada pela companhia de todos vocês e até a próxima.
15: Valeu, Brenner, valeu, João Vitor, valeu, Zé Carlos, Thiago, Rebeca, Fábio Camavinga.

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2: Está no ar a Voz do Brasil. As notícias do governo federal que movimentaram o país no dia de hoje.
3: Olá, boa noite.
4: Boa noite para você que nos acompanha em todo o país.
3: Sexta-feira, 17 de julho de 2026.
4: E vamos aos destaques do dia na Voz do Brasil.
3: Empresas afetadas por tarifas impostas pelos Estados Unidos terão apoio do governo.
4: A Apex prepara plano de abertura de novos mercados para exportadores afetados pelas tarifas. Luciana Colares, de Holanda.
5: No início de agosto, a Apex Brasil deve apresentar um plano de diversificação de mercados, especialmente para os exportadores impactados pelo tarifaço.
3: E ainda, Banco Nacional de Antígenos integra a estratégia brasileira de defesa agropecuária contra a aftosa.
4: A estrutura permite a produção emergencial de vacinas em prazo reduzido em caso de necessidade sanitária. Thaís de Araújo.
6: O banco integra a Estratégia Nacional de Preparação para Emergências Sanitárias, juntamente com ações permanentes de vigilância e monitoramento da sanidade animal.
3: E vamos falar também sobre o El Niño, que traz fortes chuvas no sul do país, ondas de calor e seca no norte.
4: Risco também de incêndios florestais, especialmente na Amazônia, no Cerrado e na Caatinga.
3: Para entender mais sobre os impactos para o Brasil, nós conversamos com o Gilvan Sampaio, do Instituto Nacional de Pesquisas Espaciais.
7: As previsões indicam que será um El Niño de forte intensidade, a muito forte intensidade, mas não há motivo para pânico. Nós temos que nos prepararmos para fazer com que os impactos sejam os menores possíveis.
4: Na apresentação da Voz do Brasil, Mariana Jungmann e Nazi Brum.
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4: Empresas afetadas pelas tarifas anunciadas pelos Estados Unidos vão ter apoio da Agência Brasileira de Promoção de Exportações para encontrar novos mercados.
3: Para isso, a Apex vai implementar um plano de 130 milhões de reais com foco na descoberta de novos parceiros comerciais.
4: A meta é chegar a países da União Europeia e países asiáticos.
5: A aplicação da tarifa de 25% sobre os produtos brasileiros, anunciada em 15 de julho, atinge 2.375 produtos. 7 bilhões e 200 milhões de dólares são impactados pelas novas tarifas. De acordo com a Agência Brasileira de Promoção de Exportações e Investimentos, o processo de busca por novos compradores internacionais vem sendo intensificado desde o ano passado, após as primeiras medidas tarifárias adotadas pelo mercado norte-americano. Atualmente, 72% das empresas brasileiras que vendem para os Estados Unidos já adotaram pelo menos mais um país de destino para as mercadorias. E já no início de agosto, a Apex Brasil deve apresentar um plano de diversificação.

0: expansão de mercados, especialmente para os exportadores impactados pelo tarifaço, como detalha o presidente da Apex Brasil, Laudemir Miller.
1: Nós vamos anunciar um plano de 130 milhões em parceria com o setor privado, mas evidentemente que a implementação do acordo Mercosul-Europeia para que as empresas possam de fato aproveitar as oportunidades desse acordo é um dos elementos centrais do nosso plano. Mas enfim, isso é importante, são os setores, né? Mas pegando pesadamente a indústria, né? Então o setor de móveis, o setor de cosméticos, o setor de plástico, o setor de calçados, enfim, esses setores que estão tendo esse impacto.
0: Laudemir Miller ressalta que outros destinos já estão mapeados, como os países da Ásia Central.
1: O mundo olha de um jeito diferente para o Brasil, de um país estável, um país democrático. Então, a gente está sendo demandado pelos países asiáticos. O Brasil abriu, até semana retrasada, 651 mercados. Então, imagina a oportunidade que nós temos.
0: O impacto das novas tarifas anunciadas pelos Estados Unidos varia de acordo com o setor e a região. São Paulo registra o maior impacto em valor absoluto, $3 bilhões. Já Santa Catarina tem o maior impacto proporcional, com 68% das exportações afetadas. Outra região afetada é o Paraná, estado que concentra 70% das exportações brasileiras de madeira para a construção civil americana. Reportagem Luciana Colares de Holanda.
2: O Brasil conta com o primeiro Banco Nacional de Antígenos para a resposta emergencial à febre aftosa.
3: A estrutura foi desenvolvida em parceria entre o Ministério da Agricultura e Pecuária, o Instituto de Tecnologia do Paraná e empresa privada.
4: O Banco Nacional de Antígenos integra a estratégia brasileira de preparação para eventuais emergências sanitárias relacionadas à febre aftosa e para manutenção da segurança sanitária da pecuária. A estrutura foi desenvolvida em parceria entre o Ministério da Agricultura e Pecuária, o Instituto de Tecnologia do Paraná e a empresa Biogênesis Bagó. A parceria foi formalizada nesta sexta-feira em Garim, na Argentina. O ministro da Agricultura e Pecuária, André de Paula, falou sobre a parceria.
5: Porque esse é um laboratório reconhecido internacionalmente e ele nos empresta a credibilidade que chega com isso. Esse também é um laboratório que atende a grandes mercados, a exemplo do que ocorre conosco.
4: O Banco Nacional de Antígenos mantém armazenados em condições de alta segurança antígenos dos sorotipos de interesse para o Brasil. Em caso de emergência sanitária, esse material permite iniciar a produção de vacinas em menor prazo, sem depender de fornecimento externo. O Brasil possui reconhecimento internacional como país livre de febre aftosa sem vacinação. O banco integra a Estratégia Nacional de Preparação para Emergências Sanitárias, juntamente com ações permanentes de vigilância e monitoramento da sanidade animal. Reportagem Thaís de Araújo.
2: Atenção estudantes que se inscreveram no processo seletivo do programa Universidade para Todos, o ProUni.
3: O resultado da primeira chamada para o segundo semestre de 2026 já está disponível.
2: Os candidatos pré-selecionados têm até o dia 24 de julho para comprovar informações da inscrição junto às instituições de ensino.
6: O processo seletivo do programa Universidade para Todos, o ProUni, recebeu cerca de 530 mil inscrições para o segundo semestre de 2026. Ao todo, mais de 1 milhão e 100 mil estudantes participaram das duas edições do programa neste ano. Cada participante teve a opção de selecionar até duas opções de curso, instituição e turno, conforme as regras do edital. As bolsas integrais cobrem 100% do valor da mensalidade, enquanto as parciais correspondem a 50%. Os cursos com mais inscritos nesta etapa foram Medicina, Direito e Psicologia. Criado em 2004, o ProUni oferece bolsas de estudo em cursos de graduação e sequenciais de formação específica em instituições privadas de educação superior. Para a classificação dos candidatos, o programa utiliza as notas obtidas no Exame Nacional do Ensino Médio, o Enem. Em 2026, os dois processos seletivos somaram mais de 2 milhões de inscrições, realizadas por cerca de 1 milhão e 100 mil candidatos. candidatos. O resultado da primeira chamada do ProUni já está disponível. Os candidatos pré-selecionados têm até 24 de julho para comprovar as informações da inscrição junto à instituição de ensino e apresentar a documentação exigida. O cronograma prevê a divulgação da segunda chamada em 5 de agosto. O resultado desta etapa será divulgado em 1º de setembro. Saiba mais em acessounico.mec.gov.br/ProUni. Reportagem Edinaldo Júnior.
3: E as inscrições para a formação continuada de escolas de tempo integral foram prorrogadas até o dia 24 de julho.
2: O curso é destinado a gestores escolares e coordenadores pedagógicos de instituições que ofertam essa modalidade de ensino.
3: Nos estados, no Distrito Federal e em municípios de maior porte, também podem se inscrever profissionais das redes de ensino que atuarão como multiplicadores na formação.
2: As orientações sobre a etapa das inscrições estão disponíveis na página de documentos do Ministério da Educação, no portal gov.br/mec.
3: O Ministério do Meio Ambiente e Mudança do Clima apresentou as projeções mais recentes para o fenômeno El Niño após a reunião técnica de monitoramento climático realizada esta semana.
2: O cenário prevê redução das chuvas em parte das regiões norte e centro-oeste e temperaturas acima da média em grande parte do país.
3: E também aumento do risco de incêndios florestais, especialmente na Amazônia, no Cerrado e na Caatinga.
2: Já para a região sul, a previsão é de chuvas acima da média.
3: Os efeitos do fenômeno climático devem se intensificar a partir de agosto, mas serão mais sentidos no fim deste ano, segundo o pesquisador Gilvan Sampaio, do Instituto Nacional de Pesquisas Espaciais, o INPE.
2: Eu conversei mais cedo com ele para saber mais sobre o que esperar do El Niño e como tem sido feito o monitoramento dele pelos órgãos técnicos do governo federal. Acompanhe. Doutor Gilvan Sampaio, é um prazer para a gente ter o senhor com a gente aqui na Voz do Brasil. Vamos começar falando dessas perspectivas para o El Niño esse ano? A gente deve começar a sentir os efeitos mais graves a partir da semana que vem? Como é que tá as previsões de chuvas intensas aí, especialmente para o sul do Brasil?
7: Bom, nós temos aí os impactos do El Niño, eles são gradativos ao longo dos próximos meses. Os primeiros impactos nós começamos a observar ao longo das próximas semanas. E nesse segundo semestre de 2026, o primeiro principal impacto está relacionado às chuvas no sul do Brasil, principalmente Rio Grande do Sul e Santa Catarina. Então há a tendência de chuvas mais volumosas, alguns períodos com chuvas intensas, mesmo porque o auge do fenômeno El Niño se dá normalmente no mês de dezembro. Então entre novembro e janeiro, né, nós teremos o auge do fenômeno, que é quando nós observamos os principais impactos. Isso em relação às chuvas. Em relação à temperatura, aí sim, todo o Brasil, nós devemos ter, a partir do final do inverno, depois da primavera e do verão, períodos com temperaturas mais altas do que a média histórica, e ao longo, principalmente da primavera e verão, alguns períodos com ondas de calor.
2: Pois é, eu ia até perguntar isso para o senhor, até o fim do ano, como é que eram as perspectivas, né? O senhor falou das chuvas mais intensas que devem começar no sul do Brasil e a seca, doutor Gilvan, a gente deve esperar também alguma seca atípica, em que regiões, como é que deve acontecer?
7: Em relação às secas, aí é mais no norte do Brasil, norte e leste da Amazônia e norte da região nordeste, onde ocorrem os impactos do El Niño, em relação às secas, né? Ou chuvas abaixo da média. Só que esses impactos, diferente do que acontece no sul, que os impactos são a partir de agora, nós esperamos os impactos mais para o final do ano, começo do ano que vem. Né? Especialmente no norte e no leste da Amazônia, né? Nós devemos ter, a partir do final da primavera, déficits de chuvas. Não dá para qualificar ainda exatamente a severidade desse déficit de chuvas. Nós vamos tentar qualificar isso ao longo dos próximos meses. E no norte da região nordeste, que é a região semiárida, aí sim é somente em 2027, né? Porque o período chuvoso principal daquela região é de fevereiro a maio. Ela tem uma componente também associada ao Oceano Atlântico, então nós devemos aguardar mais para o final do ano para avaliar a possibilidade de secas no norte da região nordeste.
2: E aqui na região centro-oeste, alguma questão em especial?
7: O principal impacto do El Niño na região central do Brasil, que inclui a região centro-oeste, a região sudeste, o sul da região amazônica e o sul da região nordeste, é o aumento das temperaturas. né, não tem um impacto no volume de chuvas, o El Niño nessas regiões, nessa região central. Portanto, o que tem que se prestar atenção nesse momento? Nós estamos no período seco da região. Essa região central do Brasil, o período seco normalmente se estende até meados de outubro, que é quando começam chuvas mais frequentes e regulares. Com temperaturas altas, período seco, então isso faz com que a vegetação possa ficar mais seca, e aí a atenção maior é justamente com as queimadas, né? Porque com a vegetação mais seca, temperaturas mais altas, o potencial para a ocorrência de queimadas aumenta. Então esse é um ponto de atenção para os próximos meses na região central do Brasil.
2: Agora, o Instituto Nacional de Pesquisas Espaciais, o INPE, onde o senhor, inclusive, é pesquisador, está atuando com diversos órgãos federais no monitoramento do clima, justamente para a preparação de todos esses eventos que o senhor mencionou agora. A partir daí foi lançada uma plataforma, né, doutor Gilvan? Queria que o senhor falasse para a gente como é que funciona esse trabalho, quais são os órgãos envolvidos.
7: Nós fizemos um trabalho, porque o que acontece? Quando ocorre um fenômeno como El Niño, existem muitas fake news, né? Então nós juntamos os órgãos principais que monitoram o clima e meio ambiente no Brasil, que são o INPE, através do Centro de Previsão de Tempo e Estudos Climáticos, que é a instituição a qual pertenço, o Instituto Nacional de Meteorologia, a Defesa Civil Nacional, a Agência Nacional de Águas, o Serviço Geológico do Brasil e o CEMADEM. Então essas seis instituições, elas publicaram agora no mês de junho uma nota técnica, né, chamado Painel El Niño, onde nesse Painel El Niño nós avaliamos justamente a situação atual e como é que o que nós esperamos para os diversos setores, por exemplo, a agricultura, para a defesa civil, a questão de desastres, a questão de águas, ao longo dos próximos meses. Esse Painel El Niño vai ser renovado a cada mês e essa é uma informação que vai auxiliar não somente a população, mas também os diversos setores e também os tomadores de decisão.
2: Principalmente aí as autoridades estaduais, municipais também, né, que vão poder se precaver de maneira mais específica, né?
7: Exatamente, porque existe inclusive algumas pessoas falando alguns termos até coloquiais do tipo, olha, vai ser um El Niño Godzilla. As previsões indicam que será um El Niño de forte intensidade, há muito forte intensidade, mas não há motivo para pânico. Nós temos que, obviamente, nos prepararmos para os impactos do El Niño. Os principais impactos do El Niño nós já sabemos, e aí acompanhar ao longo dos próximos semanas e meses, como é que será a evolução desse fenômeno para fazer com que os impactos sejam os menores possíveis.
2: O senhor tocou num ponto interessante aí, porque, de fato, o senhor até mencionou antes, né, existem muitas fake news, existe também algumas equiparações que são um pouco equivocadas que as pessoas fazem. Eu ouvi recentemente que era um furacão, que o El Niño era um furacão. E são eventos climáticos diferentes, né? Eu gostaria que o senhor ajudasse também um pouco aqui a explicar essa diferença, inclusive, de preparação, se fosse eventualmente um furacão, é diferente do que a gente vai viver com o El Niño. Se é necessário as pessoas fazerem, por exemplo, provisionamentos, estoque de comida, porque pode ter inundações ou secas extremas que falte comida. A gente vive uma situação nesse sentido? Qual é a diferença?
7: Não. O El Niño é um fenômeno que nós já sabemos quais são os impactos vão ocorrendo dependendo da região. Por exemplo, no sul do Brasil, nós sabemos que há a tendência de chuvas volumosas e chuvas intensas, né? Então, por exemplo, dizer que vai acontecer novamente um episódio como aquele de 2024 no Rio Grande do Sul, não dá para dizer com tanta antecedência. Mas existe a possibilidade dele ocorrer? Existe a possibilidade. Quando é que nós conseguimos prever? Nós conseguimos prever isso com no máximo aí 15 dias de antecedência. Né? Aquele episódio, por exemplo, de 2024, ele começou no comecinho de maio, final de abril, comecinho de maio. Os modelos meteorológicos, já na segunda quinzena de abril, indicavam um volume de chuvas muito expressivo para o Rio Grande do Sul. É óbvio que os modelos não conseguem dizer exatamente o volume que ocorreu, e foi um volume realmente muito extremo, né? Então não há essa questão da população fazer estoques de alimentos ou qualquer que seja o pânico associado. É claro que nós temos que nos preparar para os eventos extremos. Então, no caso de chuvas, tem que haver toda uma preparação, por exemplo, do poder público com limpeza de galerias, né? Eventualmente revisar sistemas de comportas, etc. No caso de secas, tem que haver toda uma preparação por conta da questão da água, né? Não é o momento de desperdiçar água, e aí eu estou falando do norte, do leste da Amazônia, do norte da região nordeste. Então tem que haver toda uma preparação para poupar ao máximo a água. Haja visto que o El Niño traz esse déficit de chuvas nessas regiões. Então, é esse tipo de preparação. Agora, tem que haver uma preparação, não só do cidadão, mas também do poder público, das instituições, e todo o trabalho que tem que ser feito em função dos impactos do El Niño. O furacão, quando ocorre, é um evento muito extremo, que ocorre num horizonte de horas, há poucos dias, né? O que dá para comparar são as chuvas intensas que deverão ocorrer no Rio Grande do Sul e Santa Catarina principalmente. Então é tomar cuidado em relação a esses episódios extremos no Rio Grande do Sul ao longo dos próximos meses.
2: Muito bem, nós conversamos com o Gilvan Sampaio, pesquisador do Instituto Nacional de Pesquisas Espaciais, o INPE. Muito obrigada, pesquisador, pela sua entrevista aqui à Voz do Brasil.
7: Muito obrigado.
3: A Defesa Civil Nacional reconheceu hoje a situação de emergência em mais de 23 cidades atingidas por desastres.
2: Entre as cidades contempladas, há municípios que enfrentam a estiagem e a seca, enquanto outros foram atingidos por fortes chuvas.
3: As cidades ficam nos estados da Bahia, Ceará, Minas Gerais, Paraíba, Paraná, Pernambuco, Rio Grande do Norte, Rio Grande do Sul e Santa Catarina.
2: Cidades com o reconhecimento federal de situação de emergência ou estado de calamidade pública podem solicitar apoio financeiro por meio do sistema integrado de informações sobre desastres.
3: O período de seca em várias regiões do Brasil traz o surgimento de praias de água doce, que viram pontos de lazer e comércio.
2: Mas você sabia que para realizar eventos ou montar estruturas nesses locais é preciso autorização do governo federal?
3: Quem traz os detalhes sobre essas regras é Uriel Ricardo.
8: No Brasil, existem praias que se formam temporariamente durante alguns meses do ano. Você já ouviu falar sobre as praias fluviais ou praias de água doce? Elas surgem quando a estiagem reduz o nível dos rios e expõe bancos de areia e trechos das margens, que passam a receber visitantes, estruturas de lazer, eventos e atividades comerciais. Quando essas praias estão localizadas em rios federais, a instalação de estruturas, eventos, atividades econômicas e outros tipos de intervenções dependem de autorização do governo federal. Os rios federais são aqueles que atravessam mais de um estado e as áreas banhadas por eles são patrimônio da União. Por isso, é necessário ter permissão de uso para explorar esses espaços, conforme explica André Luiz Nunes, coordenador-geral de gestão de territórios costeiros e marginais da Secretaria de Patrimônio da União, a SPU.
9: A permissão de uso serve para eventos de curta duração, de natureza recreativa, esportiva, cultural e religiosa. Então, para qualquer uso privativo dessas áreas, tem que ser autorizado pela União, né? E além de outras licenças lá, não dispensa licença ambiental, licença do município.
8: As orientações sobre a permissão de uso se aplicam a qualquer praia formada em rios federais, especialmente nos estados de Tocantins, Goiás, Pará, Amazonas, Mato Grosso do Sul, Maranhão, Amapá e Mato Grosso. No Tocantins, por exemplo, há a formação de praias sazonais em Porto Nacional, Luzimangues e várias outras cidades. A capital do estado, Palmas, também conta com praias como a Graciosa, a Praia do Prata e a Praia do Caju. A permissão de uso pode ser solicitada por municípios, pessoas físicas ou empresas. No caso de particulares, também é necessário ter as devidas licenças locais. Mas atenção, a autorização só vale para eventos de curta duração, como detalha André Luiz Nunes.
9: A permissão de uso para eventos de curta duração de até 90 dias, incluída a construção e a desocupação da área, ou tu pode, querendo lá, sendo necessário, prorrogar isso por mais 90 dias.
8: Quem pretende solicitar a permissão de uso pode procurar a Superintendência do Patrimônio da União no respectivo estado. Os formulários estão disponíveis na página da SPU no portal gov.br. Também é possível obter informações pelo telefone 0800-978-9005. O canal recebe ainda comunicações sobre restrições de acesso às praias, ocupação irregular, acúmulo de lixo e problemas ambientais ou sanitários. Para quem pretende aproveitar as praias fluviais, a orientação é colaborar com a preservação desses espaços, descartar o lixo nos locais adequados, respeitar a sinalização, evitar fogueiras e preservar a fauna e a vegetação local. Reportagem Uriel Ricardo.
2: Desde o início da semana, a ANP, Agência Nacional de Petróleo, Gás Natural e Biocombustíveis, realizou 268 ações com foco no combate a preços abusivos de combustíveis em 14 estados.
3: Foram aplicados 14 autos de infração por não cumprimento de envio de documentos para avaliação dos preços.
2: Isso porque nessas ações, a agência também coleta informações a partir das notas fiscais fornecidas pelos postos de aquisição dos combustíveis.
3: Esses dados são analisados pela ANP e em casos de caracterização de preços abusivos, podem ser geradas autuações, processos administrativos e multas.
2: O valor das multas varia de 50 mil a 500 milhões de reais, dependendo da gravidade do caso.
3: Lembrando que denúncias sobre irregularidades no mercado de combustíveis podem ser enviadas à ANP por meio do telefone 0800-970-0267.
2: Essas foram as notícias do governo federal.
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3: Fique agora com as notícias do Poder Judiciário e do Congresso Nacional. Uma boa noite e um bom fim de semana.
2: A gente volta segunda-feira. Boa noite.
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12: Conselho Nacional de Justiça está com inscrições abertas para o Prêmio Pena Justa de Jornalismo e Comunicação.
13: Paciente ressarcido por erro em cirurgia odontológica não pode exigir também o custeio de nova operação.
12: Justiça determina que o Hospital Público em Belém, no Pará, retome atendimento à pessoa com autismo.
13: Boa noite, eu sou Marcela Luiza.
12: E eu sou Walter Lima.
13: Estão abertas até 17 de agosto as inscrições para a primeira edição do Prêmio Pena Justa CNJ de Jornalismo e Comunicação.
12: A iniciativa reconhece trabalhos que contribuam para ampliar o debate sobre o sistema penal brasileiro. Marcelo Della Líbera.
14: O plano foi criado após o Supremo Tribunal Federal reconhecer em 2023 que o sistema prisional brasileiro vive um estado de coisas inconstitucional. Para enfrentar esse cenário, a Corte determinou a elaboração de um plano nacional para reorganizar a execução penal, coordenado pelo CNJ. Quem explica é Luiz Lanfredi, coordenador do Departamento de Monitoramento e Fiscalização do Sistema Carcerário e do Sistema de Execução de Medidas Socioeducativas do CNJ.
15: Então, assinou ao Poder Judiciário, ao Poder Executivo, à Academia, as instâncias da sociedade civil que se reunissem e pudessem, então, chegar a um consenso sobre ações que pudessem ressignificar esse sistema prisional.
14: O prêmio contempla produções em texto, áudio, vídeo e fotografia. As inscrições são gratuitas e seguem abertas até as 23 horas e 59 minutos do dia 17 de agosto. O regulamento do plano está disponível no site fazendojustiça.org.br.
13: Paciente pode receber de volta valor pago e indenização por danos morais e estéticos no caso de erro em cirurgia odontológica.
12: Mas, segundo o STJ, se escolhe desfazer o contrato e obter a restituição, não pode exigir também que os profissionais paguem outra cirurgia feita por terceiro. Fátima Uchoa.
16: Em ação de reparação por danos materiais, morais e estéticos, um paciente afirmou ter ficado com assimetria facial após cirurgia odontológica. O Tribunal de Justiça do Rio de Janeiro reformou a sentença e condenou os profissionais a restituírem o valor gasto no procedimento, custear nova cirurgia reparadora e pagar indenização por danos morais e estéticos. A terceira turma do STJ afastou a obrigação de os dentistas pagarem a nova cirurgia, mas manteve os demais pontos. Segundo a relatora ministra Nancy Andrighi, acumular os pedidos de restituição do valor pago pela primeira cirurgia e o custeio de uma nova geraria enriquecimento sem causa, o que é proibido por lei.
13: TST garante direitos de radialista a uma diretora de imagem que trabalhava em uma instituição de ensino à distância em Londrina, no Paraná.
12: A decisão reforça a proteção dos direitos da categoria. Mila Amaral.
17: A decisão foi da terceira turma do TST. O colegiado entendeu que, mesmo sem ser uma emissora de rádio ou TV, a faculdade usava a transmissão ao vivo pela internet e via satélite. Por isso, a profissional deve ser enquadrada assim como radialista. Com o reconhecimento, ela terá direito à jornada de 6 horas diárias e ao pagamento de horas extras, além de adicional por acúmulo de função. O relator do caso, o ministro Alberto Balazeiro, reforçou na decisão que a lei protege quem exerce funções típicas de radialista, independente da atividade principal da empresa.
13: Justiça determina que o hospital público em Belém, no Pará, retome atendimento a pessoas com autismo.
12: O hospital tem 30 dias para regularizar o atendimento, sob pena de multa diária de R$10 mil. Sabrine Menezes.
18: De acordo com o Ministério Público Federal, o Hospital Betina Ferro paralisou o atendimento de pacientes com autismo que não possuem também outras comorbidades ou doenças raras. Além disso, a unidade de saúde também está recusando novos pacientes com o transtorno do espectro autista enviados pela regulação municipal. Na decisão, a justiça acolheu os argumentos do MPF de que a restrição viola os princípios da universalidade, integralidade e equidade do Sistema Único de Saúde e os direitos das pessoas com deficiência.
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13: Uma boa noite.
12: Bom fim de semana e até segunda-feira.
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1: Eu sou Paula Groba.
2: E eu sou Ricardo Nakaoka.
1: E estes são os destaques de hoje do Jornal do Senado, que começa agora.
2: Sugestão popular que destina fundo eleitoral a calamidades públicas vira projeto.
1: Regularização de lotes de igrejas pode ser simplificada.
2: Senado terá esforço concentrado em agosto e setembro.
1: Boa noite.
2: Boa noite.
1: Uma sugestão apresentada por um cidadão pode mudar o destino de parte dos recursos dos fundos eleitoral e partidário.
2: A Comissão de Direitos Humanos aprovou a proposta que autoriza o uso desse dinheiro em ações de enfrentamento a calamidades públicas. Os detalhes com Patrícia Oliveira.
3: Os partidos políticos poderão renunciar aos recursos totais ou parciais do fundo partidário ou do fundo especial de financiamento de campanha e direcionar esse dinheiro ao Tesouro para custear despesas em situações de calamidade, como enchentes, deslizamentos ou outras emergências reconhecidas pelo poder público. A sugestão é de um cidadão de Santa Catarina que recebeu mais de 20 mil apoios online e foi aprovada na Comissão de Direitos Humanos. A ideia surgiu em 2020, durante a pandemia de Covid-19, e defendia o uso desses recursos para reforçar os gastos com a saúde. Como a emergência sanitária já terminou, o relator senador Márcio Bittar, do PL do Acre, adaptou a proposta. O relatório, lido pelo senador astronauta Marcos Pontes, do PL de São Paulo, cria uma regra permanente para todas as situações de crise, evitando que seja necessário aprovar uma nova lei sempre que ocorrer uma calamidade.
4: E fortalecer a resposta ao poder público a emergências de natureza sanitária, econômica, social e ambiental.
3: Com a aprovação, a sugestão legislativa vira projeto de lei e segue para a análise das comissões e do plenário do Senado.
1: A Comissão de Segurança Pública aprovou uma iniciativa que aumenta as penas para crimes de furto, roubo de câmeras de vigilância e sistemas de monitoramento eletrônico.
2: A proposta, que seguiu para a Comissão de Constituição e Justiça, também pune a receptação e a interrupção de serviços de vídeo monitoramento remoto. Repórter Bruno Lourenço.
5: O relator, senador Wilder Moraes, do PL de Goiás, defendeu a necessidade de endurecer a resposta penal para esse crime em virtude das consequências sofridas pela população.
6: As câmeras de vigilância utilizada por empresas privadas geralmente possuem infraestruturas conectadas à rede elétrica, sistema de armazenamento em nuvens e comunicação de dados em tempo real. Quando subtraídas, além da perda material, há comprometimento imediato na integridade dos dados coletados, da continuidade do serviço de segurança e da resposta à ocorrência por elas registrada.
5: De acordo com o projeto de lei aprovado na Comissão de Segurança Pública, o furto de câmeras ou itens de monitoramento eletrônico instalados em vias públicas ou áreas privadas com acesso ao público passará a ser punido com reclusão de 2 a 8 anos e multa. O texto estabelece ainda que quem receptar esses aparelhos, sabendo de sua origem criminosa, terá a punição em dobro. A proposta também pune quem sabota ou interrompe os serviços de vídeo monitoramento remoto de forma intencional.
1: E a Comissão de Constituição e Justiça pode votar o projeto que trata da simplificação da regularização de lotes de igrejas.
2: Pelo texto, essas instituições poderão ter seus lotes regularizados por meio do REURB, o programa que regulariza assentamentos urbanos informais. Mais informações na reportagem de César Mendes.
7: Enviado à análise da CCJ, o projeto do deputado Dr. Jaziel, do PL do Ceará, permite que instituições religiosas, de assistência social e entidades sem fins lucrativos façam uso de procedimento simplificado para obter o título de propriedade de terrenos públicos ou privados. Instituído por lei em 2017, a ferramenta chamada de REURB é uma política pública voltada à regularização de áreas urbanas ocupadas informalmente, permitindo que alguns tipos de ocupantes tenham acesso ao título de propriedade, a serviços públicos essenciais e à segurança jurídica do proprietário. Relatora da proposta na Comissão de Assuntos Sociais, a senadora Damaris Alves, do Republicanos do Distrito Federal, disse que muitas dessas entidades ocupam áreas consolidadas há anos, mas a falta de documentação dificulta os investimentos e a continuidade dos serviços prestados à população.
8: A regularização fundiária constitui um importante instrumento de promoção da segurança jurídica, da ordenação territorial e da função social da propriedade. Desde a edição da Lei 13.465 de 2017, o ordenamento jurídico passou a contar com mecanismos mais ágeis para enfrentar situações consolidadas de informalidade urbana, conciliando o direito à moradia, a segurança das relações jurídicas e o planejamento da cidade. Nesse contexto, revela-se oportuno o aperfeiçoamento contínuo dos instrumentos previstos na legislação.
7: O texto inova ao prever que a regularização seja feita para um único imóvel isolado, sem a necessidade de abranger os lotes vizinhos, além de permitir que técnicos industriais e agrícolas validem as informações técnicas do processo, de forma a agilizar o trabalho nos cartórios.
1: E o Senado Federal terá 2 semanas de esforço concentrado em agosto e setembro. O presidente do Senado, Davi Alcolumbre, anunciou a medida e informou que as atividades serão concentradas entre os dias 10 e 14 de agosto e 31 de agosto e 3 de setembro.
2: Alcolumbre enfatizou que é fundamental que o Senado Federal, a Câmara dos Deputados e o Congresso Nacional se organizem para conciliar as deliberações legislativas necessárias durante o processo eleitoral. Ele ressaltou ainda que a iniciativa foi acordada com o presidente da Câmara dos Deputados, Hugo Mota, e que a intenção é garantir a aprovação de propostas pelas duas casas legislativas na mesma semana.
9: Que o calendário é exatamente o mesmo que será adotado pela Câmara dos Deputados, permitindo que o Congresso Nacional funcione em plenitude e de modo eficiente e harmônico neste período eleitoral.
1: As férias de julho oferecem uma oportunidade para conhecer de perto o Congresso Nacional e, desta vez, de forma diferente.
2: O programa Visite o Congresso preparou uma programação especial entre os dias 18 de julho e 2 de agosto, com experiências imersivas, apresentações teatrais e atividades educativas para crianças e adultos. Os detalhes na reportagem de Yasmin Rodrigues.
10: Durante as férias de julho, o Congresso Nacional prepara uma programação especial para receber cidadãos de todo o país. Entre os dias 18 de julho e 2 de agosto, o programa Visite o Congresso funcionará todos os dias da semana, com visitas gratuitas e sem necessidade de agendamento. Em entrevista à Rádio Senado, Fábio Duarte, coordenador de visitação do Senado Federal, listou as novidades que o público vai encontrar nesse período.
11: O visitante terá a possibilidade de conhecer uma apresentação teatral em homenagem aos 200 anos da Câmara dos Deputados e do Senado Federal. Essa apresentação teatral acontece em espaços diferentes do roteiro e apresenta personagens históricos. Além disso, temos o Visita 360, que é uma experiência imersiva que usa óculos de realidade virtual. A gente tem a apresentação do filme Eunice, a primeira senadora. Teremos também programação infantil com atividades lúdicas no espaço plenarinho que acontece no Salão Negro do Congresso Nacional.
10: A programação completa com os horários e as atividades específicas está disponível para consulta em senado.leg.br/visitação, sem cedilha e sem o tio.
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2: Com edição de Paula Groba e trabalhos técnicos de João Lira, o Jornal do Senado fica por aqui. Acompanhe agora as notícias do Tribunal de Contas da União e da Câmara dos Deputados. Boa noite.
1: Boa noite e um bom fim de semana.
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14: O Tribunal de Contas da União lançou um novo portal para ampliar a transparência sobre o uso da inteligência artificial no setor público. A plataforma mostra como o TCU utiliza essa tecnologia em auditorias, atividades internas e serviços prestados à sociedade. O site reúne informações sobre as ferramentas de inteligência artificial em uso, os resultados alcançados e as regras adotadas para garantir o uso responsável da tecnologia. Também apresenta medidas de segurança, governança e proteção de dados. O objetivo é compartilhar experiências, estimular boas práticas e apoiar outros órgãos públicos a usarem a tecnologia com transparência, ética e responsabilidade. O portal é aberto ao público e pode ser consultado por gestores, pesquisadores, estudantes e qualquer cidadão interessado. Saiba mais em tcu.gov.br.
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15: Câmara aprova medidas provisórias com verba para emergência climática.
16: Mota anuncia acordo com o governo sobre dívidas dos produtores rurais.
15: Parlamentares autorizam o uso de elementos tradicionais em fotos oficiais. O
16: plenário suspende prescrição de pena para condenado que estiver foragido.
15: Boa noite. A Câmara aprovou a suspensão da prescrição da pena para condenados que estiverem foragidos.
16: Atualmente, se o condenado não voltar para a cadeia, existe o risco de o prazo de punição acabar sem que ele termine de cumprir a pena. A reportagem é de Daniele Lessa.
17: O plenário da Câmara aprovou o projeto que suspende a contagem do tempo de prescrição da pena de um crime no período em que o condenado estiver foragido ou quando tiver a liberdade condicional revogada. Prescrição é quando o Estado perde o poder de punir o condenado e o prazo para isso varia de acordo com o crime cometido. Hoje, quando o condenado foge, o prazo para prescrição continua a ser contado normalmente e só zera quando ele é recapturado. Se o condenado não voltar para a cadeia, existe o risco de o prazo de punição acabar. O projeto, apresentado pelo deputado Kim Kataguiri, do Missão de São Paulo, altera o Código Penal para deixar claro que o prazo para prescrição deixa de ser contado enquanto o condenado estiver foragido. Para justificar a proposta, ele argumentou que hoje a lei premia quem afronta a justiça e penaliza o detento que cumpre integralmente sua pena.
18: O que a gente está fazendo agora é uma coisa muito simples. Você foi condenado, você fugiu, você perdeu o direito à prescrição. O crime não vai prescrever enquanto você estiver foragido, que é o óbvio, senão você está premiando, você está estimulando o sujeito a fugir, porque se ele for competente na sua fuga, não for pego num determinado período de tempo, que vai depender do crime que ele cometeu, ele pode voltar como se nada tivesse acontecido.
17: O projeto recebeu parecer favorável do relator, deputado Alberto Fraga, do PL do Distrito Federal. Ele argumentou que a proposta corrige uma distorção ao impedir que a fuga seja usada como caminho para escapar do cumprimento da pena. A deputada Adriana Ventura, do Novo de São Paulo, disse que o texto aprovado torna o cumprimento da pena mais eficaz.
19: Que a partir do momento que esse projeto impede que a fuga de condenado gere benefício indireto, né, decorrente de decurso de tempo, ele reforça a efetividade da execução penal.
17: A mesma regra valerá no caso de revogação da liberdade condicional, que acontece quando a pessoa condenada recebe autorização para cumprir o restante da pena em liberdade. Se o benefício for revogado, a prescrição também ficará suspensa até a captura ou a reapresentação do condenado. O projeto que suspende a contagem do tempo de prescrição de um crime no período em que o condenado estiver foragido ou perder a liberdade condicional, agora será analisado no Senado. Da Rádio Câmara de Brasília, com informações de Antônio Vital, Daniele Lessa.
13: Segurança Pública.
15: Chico Alencar, do PSOL do Rio de Janeiro, parabeniza a Polícia Federal pelo indiciamento de 48 suspeitos de envolvimento em fraudes contra aposentados no INSS. Na opinião do deputado, as investigações revelaram uma atuação isenta e profunda da instituição.
16: Chico Alencar repudia o uso de falsas entidades rurais para aplicar golpes e desviar recursos públicos destinados à Previdência. O parlamentar também celebra a devolução de mais de 3 bilhões de reais aos aposentados lesados.
15: Kim Kataguiri, do Missão de São Paulo, critica projeto que criminaliza a misoginia. O deputado acredita que a proposta confunde o enfrentamento à violência contra mulheres com gírias e piadas usadas por jovens nas redes sociais.
16: Kim Kataguiri defende que o debate sobre proteção às mulheres priorize punições mais duras para crimes hediondos e feminicídio. Ele também critica o fato de partidos de esquerda serem contrários à redução da maioridade penal e ao endurecimento das regras de execução penal.
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0: Justiça.
15: Adriana Ventura, do Novo, de São Paulo, critica os salários do judiciário que ultrapassam o teto constitucional e cobra o fim dos chamados penduricalhos. Ela cita que mais de 600 juízes furaram o limite em maio, com pagamentos que chegaram a R$500 mil em um único mês.
16: Para Adriana Ventura, as gratificações tornam o judiciário brasileiro o mais caro do mundo e ofendem a realidade dos que vivem com um salário mínimo. A parlamentar contesta a defesa desses benefícios e cobra respeito ao dinheiro pago pelos contribuintes.
0: Presidência.
15: O presidente Hugo Mota anunciou acordo com o governo sobre as dívidas dos produtores rurais. O repórter Luiz Gustavo Xavier acompanhou as entrevistas após o encontro.
21: O presidente da Câmara, Hugo Mota, anunciou que foi fechado um acordo entre o governo, representantes do setor e a Frente Parlamentar Agropecuária sobre a renegociação de dívidas de produtores rurais. Um dos pontos do acordo é que o projeto que tratava do tema não será votado e que o governo vai encaminhar uma medida provisória abrangendo os termos do acordo. De acordo com o Ministério da Fazenda, serão aproximadamente R$100 bilhões em dívidas renegociadas. Participaram da reunião os ministros da Fazenda, Dario Durigan, das Relações Institucionais, José Guimarães, o líder do governo, deputado Paulo Pimenta, do PT do Rio Grande do Sul, o deputado Arnaldo Jardim, do Cidadania de São Paulo, e a senadora Tereza Cristina, do PP do Mato Grosso do Sul, integrantes da Frente Parlamentar Agropecuária. O presidente Hugo Mota explicou as medidas.
22: No intuito de podermos anunciar o acordo feito em relação ao projeto do endividamento dos produtores rurais do nosso país. Quero registrar que essa matéria foi colocada em votação na Câmara dos Deputados há um ano atrás, um dia antes do recesso parlamentar, e durante todo esse ano, no Senado Federal principalmente, foi travada a negociação que se buscava com o governo alterar os pontos que foram aprovados na Câmara no intuito de poder ser mais abrangente no que diz respeito a essa renegociação.
21: O líder do governo, deputado Paulo Pimenta, ressaltou ainda que a MP vai suspender o pagamento dessas dívidas por 30 dias. Já o ministro das Relações Institucionais, José Guimarães, afirmou que o acordo é resultado de uma regra que tem se mostrado eficaz na Câmara, que são o diálogo e a negociação. Segundo ele, os temas mais polêmicos têm sido conduzidos por meio da construção de consensos amplos. O deputado também destacou o papel do presidente da Câmara na articulação do entendimento e ressaltou que o resultado foi fruto de uma construção coletiva. Da Rádio Câmara de Brasília, Luiz Gustavo Xavier.
0: Trabalho.
16: Pastor Henrique Vieira, do PSOL do Rio de Janeiro, cobra aprovação pelo Senado da proposta de emenda à Constituição que acaba com a escala de trabalho 6x1. Ele reforça que a Câmara já cumpriu seu papel e o Executivo espera os senadores para sancionar a matéria.
15: Pastor Henrique Vieira argumenta que o atraso imposto pelo Senado vai na contramão dos anseios dos trabalhadores, já que a proposta tem o apoio de 70% da população. O deputado pede prioridade na votação do texto para garantir mais dignidade ao povo.
0: Desenvolvimento Regional.
16: Porto Piauí, no município de Luiz Correia, iniciou oficialmente suas operações de exportação com envio de minério de ferro de Piripiri diretamente para a China. Flávio Nogueira, do PT, celebra um marco, ressaltando que a nova rota vai impulsionar a economia do Nordeste.
15: De acordo com Flávio Nogueira, serão 200 quilômetros a menos que o trajeto rodoviário utilizado antes para escoar a produção até o Ceará. A operação da empresa Lion Mining inaugura a nova era com a expectativa de exportar grãos para o mercado mundial em breve.
0: Economia.
16: O plenário da Câmara aprovou 6 medidas provisórias com recursos para emergências causadas por desastres climáticos e para evitar aumento no preço do gás de cozinha. O repórter Antônio Vital acompanhou as votações.
3: Na véspera do início do recesso parlamentar do meio do ano, o plenário da Câmara aprovou 6 medidas provisórias que autorizam o uso de recursos públicos não previstos no orçamento desse ano para ações emergenciais, como combate a efeitos de desastres climáticos e para evitar aumento do preço do gás de cozinha. Uma das medidas provisórias aprovadas prevê subvenção econômica de 330 milhões de reais para empresas importadoras de gás liquefeito de petróleo, o gás de cozinha. Subvenção é quando o governo repassa dinheiro para as empresas, ou para estimular a atividade econômica ou para enfrentar os efeitos de crises climáticas ou conflitos internacionais. Nesse caso, a subvenção foi necessária para evitar que o aumento do preço internacional do petróleo seja repassado aos consumidores. Outra medida provisória abre crédito extraordinário de 20 milhões de reais para recuperar os estragos causados pelo tornado que atingiu municípios do Paraná em novembro do ano passado. A medida foi aprovada de maneira simbólica, com apoio inclusive da oposição, como a deputada Adriana Ventura, do Novo de São Paulo.
4: Que esse crédito tem por objetivo atender a situação de destruição nos municípios de Guarapuava, Quedas do Iguaçu, Rio Bonito do Iguaçu, no Paraná, por conta das famílias assentadas que foram atingidas. E realmente a gente acha que é um crédito necessário, a gente tem que atender e dar suporte a essas famílias.
3: Também foi aprovada a medida provisória que autoriza o uso de 285 milhões de reais para financiar ações de recuperação em municípios atingidos por desastres climáticos no Brasil. O dinheiro é destinado à Defesa Civil. Segundo o Sistema Integrado de Informações sobre Desastres, os meses de janeiro e fevereiro foram marcados por eventos climáticos severos que afetaram diretamente cerca de 2 milhões de pessoas, deixando mais de 70 mil desalojados ou desabrigados em 733 municípios de todas as regiões. Outra medida provisória aprovada libera 75,3 milhões de reais em auxílio financeiro para 10 mil famílias da região da Zona da Mata, no sudeste de Minas Gerais, atingida por enchentes no início do ano. Também foi aprovada a medida provisória que abre crédito extraordinário de 49 milhões para o programa Segurança Alimentar e Nutricional e Combate à Fome. O objetivo é ampliar o atendimento às populações atingidas por desastres climáticos registrados em maio, especialmente nos estados de Pernambuco e da Paraíba. O líder do PT na Câmara, deputado Pedro Czai, do PT de Santa Catarina, defendeu a necessidade de recursos extraordinários previstos nas medidas provisórias.
6: Falar da importância de todas essas medidas provisórias que hoje estão se definindo aqui no parlamento. Desde o tema dos desastres naturais, o tema dos tornados no Rio Grande do Sul, o tema das secas, o presidente vai enfrentando os problemas, não só diante da guerra, que vivenciamos o risco de aumento dos combustíveis, o governo subsidia os combustíveis para não produzir inflação no país.
3: Foi aprovada ainda a medida provisória que libera 337 milhões de reais para combate a incêndios. Os recursos são destinados ao IBAMA e ao Instituto Chico Mendes de Conservação da Biodiversidade, o ICMBio, e atendem decisões do Supremo Tribunal Federal em ações que cobram providências do governo contra o aumento de incêndios florestais na época da seca. Todas as medidas provisórias foram enviadas para análise do Senado. Da Rádio Câmara de Brasília, Antônio Vital.
23: Política.
15: Rodrigo Hollenberg, do PSB do Distrito Federal, faz um balanço do seu mandato parlamentar. Ele destaca a autoria de 23 projetos, como o que aumenta o limite de faturamento anual dos microempreendedores individuais.
16: O parlamentar ressalta o envio de emendas para hospitais, universidade pública e instituições de pesquisa locais. Rodrigo Hollenberg defendeu também proposta de sua autoria que proíbe o funcionamento de plataformas de apostas em território nacional.
15: Raimundo, PT do Rio de Janeiro, cobra esclarecimentos sobre o crescimento patrimonial do senador Flávio Bolsonaro, que, segundo notícias recentes, ultrapassaria os 600 milhões de reais. O deputado questiona a origem dessa quantia e exige uma apuração rigorosa dos fatos.
16: Na visão de Raimundo, é preciso investigar se o montante está relacionado a articulações com grupos criminosos e esquemas de corrupção. Para ele, o esclarecimento sobre a origem dos recursos é fundamental para a moralidade pública.
24: Direitos humanos.
15: Leonardo Gadelha, do Podemos da Paraíba, alerta que o Brasil precisa se preparar para a transição demográfica com o envelhecimento da população. Ele observa que as cidades e a legislação nacional precisam de adaptações estruturais para acolher de forma digna o público idoso.
16: De acordo com Leonardo Gadelha, é importante manter as pessoas idosas ativas e integradas ao mercado de trabalho. Para o parlamentar, aproveitar a plena capacidade física e cognitiva desse público traz benefícios sociais e econômicos ao país.
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13: Votação.
15: A Câmara aprova o uso de elementos tradicionais em fotos de documentos oficiais. A repórter Daniele Lessa acompanhou a votação.
17: O plenário da Câmara aprovou o projeto que garante a povos indígenas e demais povos tradicionais o direito de usar elementos culturais, étnicos ou religiosos em fotografias de documentos oficiais. Entre os exemplos previstos estão o cocar indígena, o turbante dos povos de matriz africana e outros elementos étnicos, culturais e religiosos. O projeto, que foi apresentado pela deputada Célia Chacriabá, do PSOL de Minas Gerais, diz que a autorização valerá para documentos oficiais de identificação, como carteira de identidade, carteira de habilitação, passaporte e carteira de trabalho. Na prática, a proposta busca evitar que pessoas sejam obrigadas a retirar símbolos de sua cultura ou religião para tirar fotos para documentos. A única exigência é que o elemento usado não impeça o reconhecimento da fisionomia da pessoa. A relatora no plenário, deputada Sônia Guajajara, do PSOL de São Paulo, lembrou uma situação em que uma mulher negra escutou que só poderia tirar foto para a carteira de habilitação usando o seu turbante se apresentasse uma carta da sua mãe de santo ou um documento comprovando que tinha câncer. A deputada disse que é preciso impedir que episódios como esse se repitam e que usar esses elementos em fotos oficiais é ter o direito e a liberdade de viver de acordo com crenças pessoais.
23: São expressões visuais de culturas e tradições, como o cocá indígena, que representa a relação com a natureza e com os animais, o vínculo espiritual com a terra e os antepassados. Assegurar aos povos indígenas, aos afro-brasileiros e demais povos tradicionais o uso em documentos oficiais de símbolos de sua comunidade é assegurar a dignidade humana.
17: Segundo a relatora Sônia Guajajara, a proposta deixa expresso em lei um direito que já deveria ser garantido pela Constituição, que protege a liberdade religiosa, e por convenções internacionais assumidas pelo Brasil. Ao defender o projeto, o deputado Wildo Rocha, do MDB do Maranhão, disse que esses elementos, como o cocar e o turbante, valorizam a cultura do país.
24: Isso promove a cultura brasileira, isso é respeito à cultura indígena, é respeito aos povos originários.
17: Alguns deputados no plenário disseram que seria incoerente exigir

0: destaca que o movimento representa a cultura popular das periferias e a voz de trabalhadores e jovens que buscam melhores condições de vida.
1: Inácio Arruda compara a força poética do hip hop ao repente e aos cantadores de viola do Brasil profundo. Ele acredita que o movimento se consolida como um pilar do desenvolvimento social e de geração de riqueza econômica nas comunidades brasileiras.
0: Termina agora o Jornal Câmara dos Deputados, produzido pela Rádio Câmara, com trabalhos técnicos de Wellington Teles e apresentação de Val Monteiro e Márcio Aquilissardi. Uma boa noite para você.
1: A Voz do Brasil volta na segunda-feira. Boa noite e bom fim de semana.
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4: Que tirou o que uma criança tinha. E eu fui até essa pessoa. E aquela pessoa olhou para mim em choque comum. Eu acho que não esperava de eu pedir perdão, porque não era para mim. Se a gente for pensar, não era para me pedir. Quem era para pedir era a pessoa. Eu abracei aquela pessoa. Eu saí dali em paz. Mas não era uma paz momentânea, não. Era uma paz diferente. E quando chegou a fogueira santa do Val de Aboca, eu já estava preparada. Eu tinha deixado tudo. Subi no altar com meu voto. E eu lembro que quando eu subi, eu falei assim para Deus: o Senhor sabe o que eu preciso. Eu não pedi nada. Nada. Meu envelope estava só com o meu voto. Não tinha nada escrito. Só falei para ele: o Senhor sabe do que eu preciso. E não tinha ninguém próximo ao altar, mas eu ouvi ele falar assim: agora é comigo. E chegou numa segunda-feira de manhã, o Bispo Macedo falou no programa: se você quer receber o Espírito Santo agora, vai lá no banheiro, se ajoelha no vaso que você vai receber. Eu fui com uma sede que não tinha quem me parasse. Cheguei dentro do banheiro, fechei a porta, falei: eu tô aqui. O Senhor sabe que eu entreguei tudo. Naquele momento, não foi emoção. Foi só uma certeza que eu estava sendo amada. Pela primeira vez, eu fui amada. Ali eu conheci, na privada, ajoelhada, eu conheci o amor de Deus. E aí eu comecei a ir nas caminhadas do amor, ia sozinha, ia com as amigas, e fazer propósitos na terapia, não faltava terapia. Quando eu conheci o aplicativo Quero Te Conhecer, eu falei: não, eu não vou entrar, eu não estou desesperada, não estou subindo pelas paredes. Só que dentro de mim falava assim: é lá. Aí eu entrei, no mesmo dia eu conheci o meu esposo. Eu no Ceará, ele em São Paulo, e nós agora juntos em Goiás. E depois de 4 anos casados, nós estamos esperando um bebê. Eu falo para o Senhor que Deus, ele não falha.

ele nos surpreende. Porque a gente pensa tão pouco, às vezes eu mesmo fico assim, meu Deus, olha o tanto de coisa que o Senhor já fez por mim, que o Senhor já me deu, mesmo sem a gente merecer. Mas quando a gente entrega, a resposta é certa.

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0: gente amiga, gente querida, que Deus abençoe a todos no ar com vocês. Falando de amor, e numa semana poderosíssima, né? Porque é a semana de subida ao altar, da entrega, de levarmos para o altar a oferta do arrependido, no caso de quem precisa se consertar para receber o Espírito Santo. E o perfeito sacrifício daqueles que já têm o Espírito Santo, mas que por causa disso, por ser de Deus, estão enfrentando uma senhora resistência nesse mundo, uma senhora tormenta. Eu quero trazer agora a forte história de alguém que no altar de uma fogueira santa descobriu a saída para qualquer luta, para qualquer guerra, porque é fato, no altar tudo se modifica, no altar tudo se transforma, tudo que toca o altar é transformado pelo altar. Vamos ouvir essa história porque vale a pena.
1: A fogueira santa no Monte Sião.
2: Nós estamos em São Vicente, litoral paulista, à procura deste homem. O que nos passaram é que ele andava aqui pelas ruas do centro da cidade. Nós vamos sair para conversar com as pessoas e tentar saber mais a respeito dele. Conhece esse rapaz aqui, ó?
3: Não. Eu já vi ele por aqui.
4: Ele dormiu lá no abrigo, casa de estar, onde eu tava.
3: Já, rapaz.
2: Já viu?
3: Já vi, aí, ó.
5: Quem é?
3: Olha lá, eu conheço ele porque ele ficou aí com nós.
2: Na rua?
3: Na rua.
6: Manuel, essa pessoa da foto é você?
7: Sim.
6: Como é que você chegou nessa situação?
7: Nesse dia aqui, eu nem me lembro, minha irmã que me mostrou essa foto. Provavelmente nesse dia aqui eu tava muitos dias na rua. Foi a partir dos 14 anos, né? Comecei a usar droga, a beber, a fumar, comecei a ir pra baile. Tava num vício maior, já tinha chegado na cocaína, onde perdi o emprego. Depois dessa época aí perdi o emprego e não consegui mais deixar de usar. Vendi as coisas de casa, tipo, eu começava a pegar minhas roupas novas, boné, computador que eu tinha dentro de casa, arrancava fio, cheguei a tirar fio de dentro de casa, de uma casa que a minha mãe morava, eu cheguei a arrancar o fio. Não podia ver nada com valor, podia ver uma carteira, não podia ver um celular. Até o momento que depois eu me ajuntei com a mulher, ela trabalhava, eu ficava dentro de casa, furtando as coisas, a mesma coisa, tirava de tudo dentro de casa. E ela sempre foi dando oportunidade, foi 11 anos ela aguentando isso. Minha filha vendo a situação, que nem minha filha sempre presenciou isso daí. Aí foi assim, aí nós terminou, foi aonde nós terminou que as coisas piorou. Aonde, como eu gostava muito dessa pessoa, aí que eu me joguei mesmo na rua. Aonde tinha a droga, eu tava. Fazia alguma coisinha ali pra ganhar um dinheiro, ou ia buscar. Porque eu não queria ficar em casa. Porque eu sabia, se eu ficasse em casa, nessa situação, eu ia tirar de novo alguma coisa de dentro de casa. Então eu preferia muitas vezes ficar na rua. Até mesmo porque eu não conseguia me controlar. Andava ali a baixada praticamente toda, né? A situação que eu cheguei nesse dia, a situação que eu cheguei em casa, não sabia nem de onde tinha vindo, como tinha chegado nessa situação, quantos dias eu tava sem tomar banho. Teve vez que eu urinei na roupa, que é onde eu não tinha nem roupa para me trocar, porque as roupas que doava para mim, pegava e vendia para usar droga. Então eu só andava com a peça da roupa, para ver como eu não tomava banho mesmo, só tinha uma peça de roupa. Eu mesmo não me aguentava. Eu mesmo levantava o braço assim, não aguentava o cheiro, olhava pro meu pé todo preto, cascudo. Tinha uma vez eu tava com chinelo não tinha nem mais a parte do dedo. De tanto andar na praia, ali no sol, o chinelo se corroeu. Ia em lixo pegar comida. Teve uma vez que eu peguei, não tinha nada para comer, tinha uma comida cheia de cabelo. Só tirei os cabelos assim, como eu tava com muita fome, acabei comendo. Situação. Várias outras situações de pegar resto de comida assim. Teve uma vez que eu fui beber achei que era um guaraná, quando eu dei uma golada, era logo urina.
6: Você chegou a beber urina?
7: Cheguei a beber urina.
6: Você sentia como ali na...
7: Ah, senti o lixo, né? Eu mesmo já não tinha mais esperança de ter uma vida transformada. Eu achava que aquilo dali ia ser meu fim. Achava que já era, pra mim não tem mais jeito, pra mim vou terminar nessa vida. Essa situação que eu vivia, minha família, ela sofria muito. E eu via ali, principalmente minha mãezinha, que sempre criou eu e minha irmã sozinha. Não teve pai. E ela sempre criou nós, então pensa uma decepção pra ela. Ver um filho que ela criou sozinha, entrar no mundo das drogas, se morar numa situação de rua.
2: O que marca a vida do Danilo é justamente esse período em que ele viveu na rua, muitas vezes dormindo assim, ó, ao relento, em colchões colocados em praças em diversos locais da cidade, dividindo refeições com os colegas, fruto de doações que ele recebia de algumas pessoas que se sensibilizavam com a situação dele.
7: Teve um dia que minha filha começou a ir para a igreja com a minha mãe frequentar, aonde todo dia que ela ia na EBI, ela chegava, minha mãe, tipo, eu não gostava quando minha mãe vinha me ungir. Minha filha ia lá, me ungia, orava ali pra mim, sempre falava, para de fumar, pai, para de beber, eu preciso do Senhor comigo. Então ali foi aonde eu vi ali que ela tava lutando ali, tipo, fazendo um propósito para a mudança, através da EBI. Então,
6: quantos anos a sua filha tinha?
7: Ela tinha de 7 para 8 anos. E ela na EBI começou a fazer um propósito, junto com a minha mãe na igreja, e ela na EBI começou a fazer um propósito. Onde ela viu que aquela vida que eu vivia não era certa. Um dia ela chegou, mostrou um desenho, tipo um propósito ali, que a tia da EBI tinha dado, para fazer ali um desenho de uma pessoa que ela queria que mudasse, que tivesse numa situação não boa. E ela pegou, ela fez um desenho e me mostrou, falou, pai, esse daqui é o Senhor. Todo o propósito que ela fazia, ela falava, um dia eu vou te ver bem, pai. Um dia eu vou te ver fora dessa vida, pai, totalmente transformado. Ela sempre vinha numa palavra, tu via ali que não era de uma criança, era espiritual mesmo, tu via que era um anjo mesmo, um enviado de Deus mesmo para falar. Que ela sempre via ali e eu parava assim, ficava olhando, eu falava, não é possível, é Deus mesmo usando a boca dela pra tá passando pra mim. Aonde eu comecei a ficar no abrigo. E nesse dia que eu cheguei no abrigo, foi numa terça-feira, aonde os anjos da madrugada foi lá de noite. Eu sou esse daqui, ó, camisa do Corinthians aqui. Aonde eu escutei um testemunho muito maravilhoso, dois testemunhos de dois rapazes que chegou a morar na rua, e outro que era traficante. Onde abriu minha visão. Então foi onde eu prestei atenção na palavra. Onde eu me lembro da palavra que foi até hoje, que sempre essa palavra falou comigo, e nesse dia ali eu vi que era para mim. Onde foi Salmos 37:5, que fala: "Entrega o teu caminho ao Senhor, confia nele e o mais ele fará." Onde eu fiquei meditando nessa palavra, perguntando para Deus: "O que que é entregar tudo, Senhor?" Quando eu levantei no dia 8, tava com droga, com dinheiro no bolso. Mas eu acordei numa sensação tipo de largar essa vida. Que eu peguei, joguei tudo fora. Eu falei, a partir de hoje eu não uso mais nada disso daqui. Peguei e fui pra igreja, 6:30 da manhã. Foi até no dia 18 de maio do ano passado. Sentei lá tudo sujo, ninguém queria sentar do meu lado, todo fedido. Eu falei, não vou ligar pra nada, não quero, quero só Deus. E fui, cheguei no pastor, pedi uma Bíblia pra ele, ele falou, vai ali no altar e faz um voto com Deus. Nesse momento eu cheguei no altar, eu me entreguei, me arrependi de tudo que eu tinha fazendo. Eu falei, Senhor, eu não sou nem digno de estar aqui, pai. Tô aqui do jeito que eu tô, pai. Eu não tenho nada para te dar, mas eu vou me oferecer, pai, a minha vida pro Senhor. Eu não aguento mais viver nessa vida, Senhor. Daí pegou aí o pastor, depois que eu fiz essa entrega, me deu a Bíblia, que eu sabia que eu precisava de uma Bíblia, até mesmo porque eu tava ali na rua, só ia ter, não ia ter nada que prestasse, então eu precisava da Bíblia até mesmo para mim se isolar. Aí dia 8 foi o dia que eu cheguei na igreja. 10 dias depois, fui me batizar nas águas. Nisso aí já o
5: já fui já vendo que ali mesmo eu tava sendo mudado, já comecei a tomar banho, já chegava, era o primeiro em tomar banho, antes de sair do abrigo tomava outro banho, comecei a ler, comecei a jejuar, fui até o tempo que teve o jejum de Daniel, acordava de manhã, tinha um lugar que dava um lanche, eu falava, não, Senhor, primeiramente eu vou me alimentar da tua palavra, ia direto para a igreja, depois que eu terminava o culto, nem tinha mais esse lanche, mas eu falava, não, Senhor, minha prioridade é o Senhor. Onde eu entendi ali que primeiramente buscar o reino de Deus, né? E as demais coisas irão vir. Onde eu entendi, onde eu comecei a me entregar para o reino de Deus. Onde eu comecei, eu falei, não quero buscar esse reino de Deus. Aí até que veio a campanha da Fogueira Santa, onde ali o pastor ensinou que quem não tinha um Espírito Santo, que priorizasse o Espírito Santo. No domingo, que foi o domingo principal para entregar o voto, eu tinha trabalhado no sábado, onde comecei fazendo o teste no sábado. Nesse dia de subir no altar, eu me entreguei ali, eu falei, Senhor, todo esse lixo que eu sou, eu estou te entregando, Pai. Eu fiz uma oração tão sincera para Deus, falei, não, Senhor, hoje eu quero o teu Espírito Santo. Se eu não receber o teu Espírito hoje, Pai, eu não vou conseguir, Senhor. O Senhor sabe como que somente o Senhor que vai sustentar eu de pé, Pai. Somente se eu tiver o teu Espírito Santo eu vou conseguir. Eu não quero nada além disso. Eu primeiramente eu quero, Pai, ter um encontro real contigo. E depois da oração ali, foi um dia tão maravilhoso, aonde falou, tu é meu filho, agora sim tu tá batizado, agora sim tu é meu filho, agora tu tá liberto, curado, agora sim, eu sou o teu pai. Não tinha pai, nunca tive pai, onde eu tive o amor do pai verdadeiro, do amor do pai celestial. A minha história só tá começando, um novo homem, um novo caráter, um pai, um filho, um irmão. Nunca mais coloquei nada na minha boca dos vícios que eu tinha, a amizade mesmo, já nem mesmo eles vão me procurar, né? Que Deus mesmo afasta de você. Em menos de um mês eu já tinha voltado para casa, mesmo sem eu pedir. Deus mesmo fez isso. Minha filha fala, não, o Senhor é o melhor pai do mundo. E teve nesse dia aqui, dia 3 de abril, família ao pé da cruz, onde eu e minha filha tivemos no Itaquera. Foi uma bênção.
8: Danilo, graças a Deus hoje em dia tá longe da rua, trabalhando, ele vai para a igreja e traz a palavra também até para mim, para minha mãe e para minha sobrinha.
6: O que aconteceu em um ano na sua vida que não aconteceu nos 18 que você passou aí na rua?
5: Primeira coisa foi ter a presença de Deus, né? E a segunda é a paz que eu tenho dentro de mim, é viver essa paz, é viver na presença de Deus. E que nem eu falei aquela passagem, né? Que falou muito comigo. Entrega o teu caminho ao Senhor, confia nele e o mais ele fará. Ele está preparando tudo. Isso é só o começo. Hoje eu faço parte dos anjos da madrugada. Daquele que um dia eu fui acolhido, hoje eu faço parte para acolher.
3: Toda terça-feira ele vai no abrigo aqui, ó, fazer uma oração. Ele é da igreja, como é que é o nome?
9: Universal.
3: É universal. Mas sincero, nós creio que um dia nós também vamos a ser como ele.
5: Eu nunca imaginei isso, nunca. Nunca imaginei que eu ia estar assim, bem. Que eu mesmo já não tinha mais esperança. Eu deixei no altar essa vida aqui. E Deus me deu essa vida.
10: Com uma roupa só do corpo, Deus, eu vim pra confessar. Sobraram algumas lágrimas.

0: pedrada, ó. Estamos de volta com vocês, prepare o teu espírito para a oração, mas agora vamos ouvir algo que prova o quanto vale a pena estar na quinta-feira. A terapia do amor não é uma reunião para arrumar namoradinho, é uma reunião para te curar, é uma reunião para te limpar por dentro e por fora, de maneira que você qualifique para fazer alguém feliz. Foi o que aconteceu com Leandro e Fabrícia. É uma história espetacular, ouça.
1: O seu nome?
2: Leandro.
1: O da senhora?
3: Fabrícia.
1: Vocês se conheceram na igreja?
3: Sim, senhor. Senhor.
1: Então são duas histórias que se encontraram.
2: Sim.
1: Me conta você, por exemplo, o que que trouxe você para a Universal? O que que te empurrou para a Igreja Universal?
3: Eu tinha depressão, tinha um vazio muito grande e tinha vários problemas na vida sentimental. Não dava certo com ninguém, tentava com várias pessoas e não dava certo. E eu cheguei assim, destruída, como a última porta mesmo.
1: Ele não foi o seu primeiro relacionamento?
3: Não, senhor.
1: Foi o primeiro casamento?
3: Sim.
1: Mas relacionamento não?
3: Não.
1: Você não dava certo com ninguém?
3: Com ninguém.
1: Como é que era a tônica da tua vida amorosa? Geralmente como é que era? Como é que começava, como é que terminava?
3: Eu não conseguia ir adiante com nenhum relacionamento, né? Eu não conseguia ser feliz com ninguém, mas o problema na verdade era eu, porque eu não era feliz comigo mesma.
1: Começava bem?
3: Começava bem.
1: Quando parecia que ia engrenar?
3: Tudo errado. Eu era uma pessoa totalmente nervosa, eu tava sempre braba, eu tava sempre irritada com tudo.
1: Você era encrenqueira?
3: Bastante.
1: Era que zumbeira?
3: Sim.
1: Por que que eu tô perguntando isso? Porque a Bíblia fala, como é que vai dar certo? A Bíblia fala, é melhor morar num telhado do que com a mulher rixosa dentro da própria casa. O que que é a mulher rixosa? É a quizumbeira, é a encrequeira, que gosta de confusão. Você gostava de confusão?
3: Gostava.
1: Você era brigona?
3: Bastante.
1: Mas queria os homens aos seus pés?
3: Sim.
1: Queria que eles te aceitassem desse jeito?
3: Sim.
1: Eles têm que entender que esse é o meu jeito.
3: Eu sou assim e não vou mudar.
1: Vou morrer assim, ligada no 220.
3: Sim, senhor.
1: Já levantava ligada no 220.
3: Já levantava braba, já levantava querendo brigar com todo mundo, com a família.
1: Quem é a Fabrícia que está falando comigo hoje? Que diferença tem dela daquela que chegou? Que tem de diferente?
3: Eu sou outra pessoa.
1: Você disse que era encrenqueira.
3: Não sou mais.
1: Você disse que era rixosa.
3: Não sou mais.
1: E já acordava brava.
3: Hoje já acordo cantando, bispo.
1: É uma outra mulher.
3: É outra, sou outra.
1: Agora vamos
3: mulher.
1: Conhecer a tua história, Leandro. Sim. O que que te trouxe para a Universal?
2: O que me trouxe foram as drogas, porque eu era viciado em cocaína, e muita briga na família.
1: Quem é o Leandro que tá falando comigo hoje? O teu vício de cocaína chegou a que ponto?
2: Chegou ao ponto, bispo, de eu pegar e sair 4 da manhã, perambulando pelas vilas, arriscando a tomar um tiro na vila, lá batendo na porta do traficante.
1: Você tinha medo de polícia?
2: Tinha.
1: Quando você viu um camburão, uma viatura,
2: tinha,
1: o coração
2: medo.
1: Gelava.
2: Gelava. Tanto que eu botava, eu tinha uma bermudinha, aí botava uma. Tipo, uma um negócio que vai no joelho, assim, botava aqui pra botar as buchinhas aqui, né? Na minha cabeça, eles vão me revistar, não vão ver, né? Mas é, saía com medo
1: que
2: de
1: perturbação.
2: Medo de tomar.
1: Aí tu veio pro Universal.
2: Vim
1: pra Quanto
2: igreja.
1: Tempo levou teu processo de libertação?
2: Ah, meu processo, eu entrei em maio, em junho me batizei.
1: E ela surgiu de onde? Caiu de que aeronave?
2: Bispo, ela surgiu aqui na igreja. Ela era a última pessoa que eu imaginava que ia casar aqui dentro. Era a última pessoa mesmo dentro aqui dentro
3: metida.
2: Que eu. Metida, eu achava ela metida.
1: Ah, tu achava ela metida?
2: Metida,
1: é?
2: Metida.
1: Que mesmo. Isso?
2: Metida.
1: E como é que aconteceu então esse rolo aí?
2: No outro domingo eu fui falar com ela e eu fiquei lá sentado lá naquele canto, da 1 da tarde até as 6, com dor de barriga e não conseguia falar pra ela que eu queria falar com ela.
1: E aí, como é que você tomou coragem?
2: Não, eu tomei coragem que dá, sabe, agora eu tenho que ir embora, né? Daí eu tava indo lá no fundo e disse, eu preciso falar contigo, tenho te observado, falei com o pastor e ele pediu, queria ver se não podia conversar e chorar. De lá eu também tenho te observado, aí tudo se encaixou.
1: Ah, foi? Aí tu também já tava assim?
3: É, já
1: tava de olho gordo, dona aí. Sua reação, você aceitou?
3: Aceitei.
1: Quanto tempo levou namoro, noivado, até chegar ao casamento?
3: Um ano.
1: A Fabrícia não podia encontrar um príncipe se ela continuasse a ser ácida, carne de pescoço, que zumbeira. Ela precisava trocar de quê?
3: De espírito.
1: No que trocaram de espírito, qual o encaixe que Deus faz? E sabe o que é mais forte? Você era viciado,
2: sim.
1: Marginalizado, tinha medo de polícia.
2: Sim.
1: Fala pra eles com quem que você trabalha hoje, que grupo que você trabalha, quem é que você socorre hoje?
2: Hoje eu trabalho no FP, socorrendo os policiais.
1: Ele fugia de polícia. Hoje ele cuida de polícia com problema psicológico, com trauma, com vício. Ele faz parte do FP, é coordenador de todo o bloco e é de um dos FP mais promissos, assim, proeminentes que a gente tem. Ele cuida de não sei quantas centenas de policiais. E esse cidadão fugia de polícia. Hoje ele cura policiais com a mente tumultuada. É forte ou não é forte? Quem é que faz isso? É só o Espírito Santo.
0: 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Amém. Vamos beber água. Amém. 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
4: Bom dia, amigo, amiga dessa programação. E nós estamos aqui, estaremos juntos nos próximos minutos, trazendo para você histórias reais, fatos de pessoas que venceram o seu sofrimento por meio da fé. E claro, ao longo desta programação, também traremos para você uma mensagem que edifica. E claro, ao final dela, nós estaremos a realizar a oração, a prece em seu favor. Então, já deixe aí preparado o seu copo com água para participar conosco deste momento da prece, tá bom? Bom, nós vamos agora de canção bonita e daqui a pouco já voltamos.

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1: E neste domingo acontece o tratamento com a água consagrada, com o objetivo de que cada pessoa aqui, por meio da fé, fazer uso dessa água, ela receba a cura no seu corpo e na sua alma. Então, nós pedimos para que cada pessoa que estiver conosco neste domingo traga essa água, e logo na entrada ela vai estar recebendo, né? Você vai estar recebendo gratuitamente a gota do milagre. E no momento da ministração da cura, o milagre vai acontecer. E claro, neste domingo também se dará início à grande semana da decisão, a qual você, que seja qual for o teu sofrimento, seja qual for inclusive o seu credo religioso, você também vai poder participar dessa semana de decisão. A Bíblia diz sobre multidão no vale da decisão. Essa é a passagem bíblica que nos leva a vir na igreja ao longo dessa semana que se inicia neste domingo do dia 19, a buscar a decisão na palavra de Deus. Claro, a primeira tomada de decisão é da pessoa. Então, se prepare para estar conosco neste domingo. Eu quero, inclusive, agora compartilhar com você o depoimento destas pessoas que obtiveram a cura através da água do tratamento. Ah, você não anotou aí o endereço, hein? Anota para você não esquecer. Nós estamos aqui na Almirante Tamandaré, 367, no coração de Paripe. E você que me escuta do subúrbio, da região do subúrbio ferroviário, você pode estar conosco. Qual horário? Em especial, 8 da manhã, como também às 6 e às 10 da manhã, como às 18 horas, tá bom? Acompanhe agora essa sequência de depoimentos de pessoas que obtiveram a cura com a água do tratamento.
2: Eu cheguei com um tumor nas cordas vocais e a minha filha chegou com síndrome de nefrótica, né? Que é uma doença nos rins, que não tem cura. E eu, o meu diagnóstico aqui, o médico falou que eu tinha que fazer uma cirurgia para remover esse tumor. E a minha filha, o médico disse que ela não tinha cura, que essa doença não tinha cura, que ela ia tomar remédio pro resto da vida. E quando chegasse numa idade assim, mais de uns 12, 13 anos, ela teria que fazer um transplante de rins. Eu trouxe a garrafa com água e a peça de roupa, trazia foto dela, às vezes trazia ela também. E ela foi curada. E eu também fui curada. Quando eu voltei ao médico, ele falou que eu não fez exame e falou que eu não precisaria mais fazer a cirurgia, porque a minha fé tinha sido muito grande, que o tumor tinha desaparecido. E a minha filha, que tinha esse problema de síndrome nefrótica também, que é uma doença curável, ela foi curada também, não precisou de fazer transplante, nada. E ela foi curada e está bem, graças a Deus. Inclusive, na época, o médico nem queria tirar o remédio, porque ele ficou admirado que essa doença não tem cura. Mas aí eu fui e falei assim: doutor, pode tirar o remédio? Porque ela: não, mas ela pode ter uma recaída. Eu falei assim: não, ela não vai ter recaída, porque quem curou ela foi Jesus, e Jesus não faz as coisas pela metade, porque foi nele que eu conheci o poder de Jesus Cristo, foi nele que eu encontrei Jesus e a cura para mim e para minha filha. E eu jamais, nada nem ninguém vai me afastar da presença do Senhor Jesus, sempre estaria aqui.
3: Eu cheguei desenganada dos médicos, fazendo hemodiálise, fazendo tratamento, e os médicos falaram pra mim que não podia fazer mais nada por mim, porque os rins tinham parado de tudo. Comecei a trazer a garrafinha com água, a roupa de dormir. Hoje eu tô curada em nome de Jesus Cristo. Hoje eu não sinto mais nada, não preciso tomar remédio e tô bem.
4: Tinha feito uma cirurgia de neoplasia maligna no pâncreas, né? É, estava em tratamento médico, só que com três meses após a cirurgia, apareceram três nódulos no pulmão. Um com 4 milímetros, outro com 5 e outro com 6, né? E o médico já me falava de fazer, que eu tinha que fazer uma biópsia, né? Para tentar ver se fazer uma cirurgia, né? Que esse nódulo no pulmão é perigoso, poderia me matar, né? E eu comecei, eu falei pro doutor, não, doutor, eu vou entregar na mão de Deus. O que o senhor não pôde fazer, a medicina não conseguiu fazer, Jesus ia fazer, né? Tô sendo uma garrafinha com água, as peças de roupa, comecei seguindo toda a orientação do homem de Deus, né? E hoje eu estou bem, graças a Deus, onde eu fiz uma cintilografia e não tem mais nada, absolutamente nada no pulmão, os nódulos sumiram, em nome de Jesus.
5: Eu não conseguia respirar direito, não conseguia me alimentar, ficava inchado o meu peito, fui ao médico, ele não me deu esperanças de nada, ele pediu para que eu tomasse vários remédios e nada resolveu. Eu obedeci tudo aquilo que o bispo falou, trouxe a garrafinha de água, eu bebia pela manhã, bebia pela noite, já comecei a sentir uma diferença muito grande. Eu não conseguia respirar, não conseguia comer, graças a Deus, não precisei mais ir no médico, hoje eu como bem, eu respiro bem, faço tudo bem, graças a Deus. Hoje eu tô curada. À noite eu não conseguia dormir direito, às vezes tinha alguns pesadelos, a noite não era assim completa. Graças a Deus, depois desse propósito, com a água consagrada, graças a Deus hoje eu durmo bem, eu sou outra pessoa.
6: Cheguei aqui, eu tava lutando por mim, só que aí meu pai caiu doente, né, e aí eu comecei a lutar por ele, lutei, e ele tava com tuberculose, e ele tava muito ruim, muito ruim. Essa semana passada foi, assim, o pior da doença. Ele não tava comendo, ele já tava 5 dias sem comer, ele tava pesando 38 quilos, muito mal. Eu ouvi tudo que o bispo falou, né, já ouvia há um tempo, mas dessa vez eu prestei mais atenção, eu vim com, peguei com mais fé. E obedeci tudo que foi falado e fui embora com a certeza, porque eu já determinei que ele ia ficar bom e eu fui embora com essa certeza. E eu levei a água pra ele e ele tava muito mal, eu chego a me arrepiar. Aí ele tomou a água, na segunda-feira quando eu cheguei lá pra visitar, parecia outro homem. Ele não tava comendo, porque até água, quando ele bebia, ele vomitava, tava tomando água, tava se alimentando, sentou na cama, tava super bem, falou pra mim que tava bem, falou pra mim que foi por causa da água, do propósito da água, e falou que quando ficar bom, vai vir na igreja. Antes de eu pedir a cura, eu pedia que meu pai ficasse bom, pelo menos pra ele aceitar Jesus, porque a gente, né, a gente, claro, a gente quer a cura, mas a gente quer a salvação, e eu queria a salvação do meu pai, só dele ter falado que ele vai vir para a igreja, para mim foi tudo.
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3: O Senhor é a minha luz e a minha salvação. A quem temerei? O Senhor é a força da minha vida. De quem me recearei? Esse pensamento, ele está descrito no livro de Salmos, capítulo 27, versículo 1. E essa certeza, essa confiança, essa credibilidade que o salmista transmite é porque ele estava confiando em Deus. Ele estava esperando, sim, em Deus. Ele descreve o Senhor como a força da vida dele. Então, você que hoje se encontra depressivo, angustiado, com a alma abatida, você que foi diagnosticado com uma síndrome de pânico, você que não consegue dormir à noite, inclusive já era para você estar dormindo a essa hora da madrugada, mas você está desse jeito, inclusive pensando em dar cabo da própria vida, não faça isso. Mas eu convido você a depositar

0: depositar a sua fé, a sua confiança em Deus e buscar auxílio espiritual. Nós estamos no Centro de Ajuda Espiritual aqui em Paripe. É, a Igreja Universal, ela representa este Centro de Ajuda Espiritual. E gratuitamente você pode receber este apoio, estando presencialmente o dia inteiro, como também em um centro de ajuda espiritual mais próximo de você. Seja você morador aqui de Salvador, ou de alguma localidade do estado da Bahia, de onde for, você pode receber essa ajuda e vencer a depressão, como é o fato que aconteceu com esta pessoa que venceu a depressão. Ouça comigo com muita atenção o depoimento desta pessoa.
1: Eu olhava para uma colega que falava de conquistas, de planos, planejamento, seja conquista material, seja sucesso profissional, e eu não conseguia ver nada. Eu busquei ajuda em todos os lugares que eu podia. Eu busquei ajuda na medicina. Então, mesmo porque a depressão já começou a desencadear sintomas de doenças que apareciam no meu corpo do dia para a noite. Eu dormia e apareceu no outro dia com uma febre fortíssima. Eu cheguei a tomar tarja preta porque eu não dormia. Eu tinha insônia. Quando eu conseguia pegar no sono, era um sono terrível. Era um sono de pesadelos, né? Como se eu estivesse caindo de abismos. Eu acordava extremamente assustada, cansada. E é assim, sempre uma noite após a outra. Uma noite eu estava bem, na outra eu estava com febre, na outra eu estava com dor, na outra. Então não existia paz. Eu era um vulcão em erupção. No espiritismo, alguém fez alguma coisa para você, ou alguém te inveja, alguém te... Mas quem é esse alguém? Mas eu não quero saber quem é, eu quero saber qual é a solução para essa dor. Dores que meus irmãos me carregavam, eu não conseguia me expor em pé da fraqueza que eu tava. E o médico falou, eu não tenho mais o que fazer. Minha mãe, ela recebeu um convite de evangelistas na minha casa e foi na Igreja Universal. Entrei, sentei no último banco, cadavérica, sabe? Eu diria assim, se alguém visse de fora, ele me via como uma mendiga, um lixo. Olhei para o lado, vi alguns obreiros, falei, meu Deus, que paz, que o olhar deles me transmitia. Olhando assim para mim, eu falei, eu queria tanto ter aquela paz, aquela tranquilidade. E abaixei a cabeça. Quando eu abaixei a cabeça, eu só ouvi uma frase dizendo assim, se você veio buscar vida, nós temos vida para te dar. Eu levantei a cabeça, levantei o olhar e olhei para aquele homem que estava no altar. Falei, vida? Me fala melhor disso, porque eu tô sentenciada, eu tô morrendo. Ele fez uma oração e daquela oração eu fui para casa. E eu dormi. Primeira vez que eu tinha dormido. Depois de tantos anos. Já estava com 29 anos de idade. E eu dormi. Eu falei, meu Deus. Então, ele não está me enganando. Não tinha mais preconceito, porque eu confiei. Eu vi que ali eram pessoas de confiança, que queriam o meu bem, que realmente queriam trazer vida para mim. E como trazer essa vida para dentro de mim? Porque a depressão, ela é uma doença da alma e não tem remédio físico para essa dor, para essa doença. Mas lá eles tinham um remédio. Então ele foi me ensinando novamente a vida, como se fosse uma criancinha. Ele foi me ensinando o que é um bom caráter, o que é uma boa conduta. Eu era uma pessoa mentirosa, né? E ele me ensinou que eu não podia viver de mentira, né? Que eu tinha que viver da verdade, né? Tem sentido a vida agora. É o dia que me sustenta, inclusive. Porque diante das lutas, quando eu passo, porque passo lutas, passo dificuldades, vem esse dia. Olhe para dentro de você. Olhe para dentro da dor que você está sentindo, que não tem dinheiro que possa tirar essa dor, não tem conhecimento que possa tirar esse vazio. Coloque os conceitos e preconceitos de lado e vá até a Igreja Universal do Reino de Deus e testifique que a primeira coisa que você vai receber lá é vida, é uma palavra de vida, é tudo o que você quer, tudo o que você sonha, tudo o que você necessita. E como caíram dos meus olhos as escamas e a minha mente se abriu, a sua mente também vai se abrir, você vai encontrar a vida que você tanto sonha.
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1: E quando a pessoa se humilha diante de Deus, quando ela se esvazia de si mesmo e de todos os outros pensamentos que estão na sua mente, para se encher dos pensamentos de Deus, ela se enche do Espírito Santo. E não por si só, é claro. Quando eu digo se encher, é porque a pessoa está a beber da fonte que jorra para a vida eterna, que é o Espírito Santo. E com este objetivo, muitas pessoas têm participado deste propósito que iniciamos no último dia 13 de julho e estaremos estendendo até o dia 2 de agosto, o jejum de Daniel, para recebimento do Espírito Santo. Quando a pessoa ela toma essa decisão, o Espírito Santo vem sobre ela, como é o caso deste depoimento da Natiele, que ela chegou na igreja sofrendo com depressão, crise de ansiedade, mas quando ela ouviu falar do jejum de Daniel, ela se lançou, e o resultado você vai acompanhar agora.
2: Eu cheguei na igreja, tinha depressão, crise de ansiedade, me automutilava, tinha tentado suicídio. Com os meus 7 anos de idade, eu cheguei a sofrer um abuso também, então me sentia inferior com relação ao meu corpo, a tudo que era relacionado a mim, né? Cheguei a um período em que eu passei a me vestir até com roupas masculinas, roupas de homem, tudo para poder esconder o meu corpo, porque eu tinha muita vergonha, eu tinha nojo de mim. Eu me sentia uma pessoa muito suja. Então, quando eu cheguei na igreja, eu estava carregando essa bagagem, né? Eu comecei a participar das reuniões, muita coisa tinha mudado na minha vida. E quando o jejum de Daniel ele me foi apresentado, eu vi ali como uma oportunidade para mim, né? Então, me lembro que em uma reunião de quarta-feira, o pastor ele falou a respeito do jejum de Daniel, e eu olhei ali para aquilo e vi como uma oportunidade. E quando eu iniciei o jejum de Daniel, eu me lembro que eu me desprendi de tudo, né? A primeira parte que eu precisei me desprender foi do sentimento que eu carregava, de não ser aceita, de que aquele poderia ser apenas mais um jejum de Daniel na minha vida. E foi a primeira coisa que eu me desprendi. Eu me lembro que eu fiz uma oração em cima disso. Falei para Deus que eu não queria ser movida por sentimento, mas que por aquilo que eu estava crendo, que eu receberia o Espírito Santo por aquilo que eu estava buscando, né? Então, na última semana eu fazia oração todos os dias, eu buscava o Espírito Santo todos os dias, eu procurava estar sempre na igreja quando tinha oportunidade, tá lendo algum livro da fé, tudo aquilo que eu via que estava acrescentando na minha comunhão com Deus. Então, eu me lembro que todos os dias de madrugada eu acordava para orar, eu buscava com muita sede, eu falava para Deus o quanto que eu precisava dele, que aquele vazio que eu sentia só iria ser preenchido por ele. E eu me lembro que daquela pessoa triste, que qualquer coisa estava chorando, que vivia chorando por qualquer coisa, na mesma hora me veio uma felicidade. Eu me lembro que eu não conseguia parar de sorrir, né? E dentro de mim ele confirmou que ele estava comigo. Que daquela menina que antes cresceu sem o pai e não teve o pai presente, que ele estava ali comigo, né? Porque ele era o meu pai, ele que tinha feito tudo na minha vida, ele que tinha cuidado de cada detalhe, né? E eu me lembro que eu senti uma paz tão grande, algo que depois, até mesmo depois da reunião, eu me olhei no espelho e parecia que era outra pessoa, né? O meu semblante tinha mudado. Eu passei a ser uma pessoa feliz, uma pessoa totalmente transformada. A minha mudança, ela não somente eu vejo, mas todos aqueles que conviviam comigo, né? De olhar para mim e ver que eu me tornei uma pessoa feliz, que eu sou uma pessoa que não carrego mais traumas, né? Eu não tenho mais aquele complexo de inferioridade. E hoje o Espírito Santo, ele é o meu bem mais precioso, né? Hoje eu sou uma pessoa completa, hoje eu sou uma pessoa feliz. E se você der ouvidos à voz de Deus assim como eu dei, você é o próximo a receber o Espírito Santo no jejum de Daniel.
1: Tá vendo só? Assim como essa pessoa, ela recebeu o Espírito Santo, você também pode, se você se entregar. Bom, chegando agora aos instantes finais da nossa programação, não sem antes a oração, o momento sagrado da prece. Pegue aí o seu copo com água, vamos todos falar com Deus. Senhor nosso Deus e nosso Pai, em o nome do Senhor Jesus Cristo, nós entramos na tua presença e trazemos aqui, meu Deus, pessoas que estão aflitas, desesperadas, angustiadas devido a uma doença que atinge a sua carne, devido a uma frustração relativa à perda de um ente querido, à perda de um relacionamento, à perda de um emprego, de uma condição financeira. Oh, meu Pai, eu oro agora por essa pessoa que não tem a quem recorrer, senão o Senhor. Atende a nossa súplica, poupa o teu povo de tanta dor, sofrimento, injustiças, e traga o fim deste sofrimento. Consagre e abençoa, Senhor, esta água que ela segura em mãos. Coloca nela a tua virtude, o teu poder, para que quando essa pessoa dela beber, ela receba paz, ela receba a vida, ela receba a cura, e o teu poder opere na vida dela. Nós desde já te agradecemos pela certeza de que o Senhor ouve e atende a nossa oração. Em nome do Senhor Jesus, você que crê, diga amém. E graças a Deus, beba da água com toda a sua fé agora. E Deus cuida de você, de mim e de cada um que nos acompanha através dessa programação. Não falte, esteja conosco na Universal e receba dessa vida, para que essa condição que você está, ela permaneça. Porque você está melhor agora, mas queremos que a sua vida seja transformada. Deus abençoe, até a próxima.
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3: Olá, que Deus abençoe e ilumine a vida de todos os ouvintes que nos acompanham. Começa agora o nosso programa Madrugada com Deus aqui na nossa Rádio Sociedade da Bahia. Programa esse que você vai encontrar luz para os seus caminhos. Esse amigo que vos fala é o pastor Tiago Souza. Vamos estar com todos, levando uma palavra de fé e levando você à porta de saída para o seu problema. Bom dia a todos que nos acompanham, meu amigo católico, espírita, meu amigo cadecista, bom dia, meu amigo vigilante, meu amigo que agora está no seu plantão e que nos acompanha. Bom dia ao meu amigo motorista de aplicativo, bom dia meu amigo caminhoneiro, você que agora está em viagem, mas você acompanha essa programação pela cabine do seu caminhão. Vamos de uma canção bonita e já já voltamos.

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1: Estamos de volta com o nosso programa Madrugada com Deus. A Bíblia diz: os que confiam no Senhor serão como os montes de Sião, que não se abalam, mas permanecem para sempre. Minha amiga, meu amigo, você que nos acompanha agora, e você está passando por uma luta, uma guerra, confie em Deus. Os montes de Sião são os montes que firme estão. Talvez você está precisando estar firme. Essa palavra é para você que se encontra agora sem firmeza nas suas atitudes, no que você quer construir, no que você quer fazer. Que você esteja como os montes de Sião, que não se abalam, mas permanece para sempre. Então essa reflexão é para você entender que quando você confia em Deus, você é forte. Em meio às lutas, você permanece de pé, porque a sua confiança vem do Senhor. Vamos, uma chamada com o testemunho do dia, e já voltamos.
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4: Cheguei aqui derrotada, viciada no crack, perdendo tudo. Minha família, já tinha praticamente perdido minha família. 28 anos no crack. Minha família não acreditava mais em mim. Não, de jeito nenhum. Eu não queria mais nem saber de mim. Nem olhava na minha cara meus filhos. Nas primeiras vezes que eu comecei a obedecer, já comecei a mudança, a usar roupa, a água. Às vezes mudança já na primeira semana. Livre, livre, livre do crack totalmente. Durmo tranquila, com a roupa, bebo água. Mudança total, total na minha vida. Hoje eu tenho nojo do crack. Nojo do crack.
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5: Fiquei com um coágulo no cérebro. E o médico falou pra mim que não tinha cura, que eu ia ter que ficar tomando remédio o resto da minha vida. Só que eu não tomei o remédio, fiquei tomando só a água e eu fui curada. Eu estava com meu braço paralisado, a minha perna paralisada, e eu estava tomando os remédios, só que não estava servindo. Aí eu comecei a fazer, trouxe as roupas, trouxe a água e comecei a tomar água. E daí comecei a ficar curada. E hoje em dia eu estou curada no nome do Senhor Jesus. Hoje eu não preciso mais tomar remédio, não preciso mais ir no médico, eu não vou no médico porque hoje eu estou curada.
6: Meu nome é Rosimere, fiz um exame ginecológico e foi constatado 4 miomas, e o tamanho deles era tamanho de bolas de canhões. E nesse, ali tá até os exames, né, que o meu útero ficou muito grande. E por um procedimento errado da ginecologista, eu tinha uso do DIU Mirena, que é um DIU com anticoncepcional para não menstruar. devido à endometriose que eu tinha tido anteriormente. Então, o Mirena, ele segurava a menstruação. Só que neste período de 10 anos com o uso do Mirena, desenvolveu esses 4 miomas gigantes. E a médica tirou o DIU sem eu estar no centro cirúrgico. Então, ela teria que ter tirado o DIU e os miomas.
7: Uhum.
6: E eu comecei o tratamento da água e o tratamento da fé. Nesse período de um ano que ela tirou o Mirena, foi muito difícil eu conseguir a cirurgia. Então, esse período foi muito difícil para mim. Eu sangrava demais. 3 médicas vieram me examinar. E o rosto delas era de pânico. E eu estava calma. Aí as 3 fizeram o exame de toque. Elas falaram, você tem noção da gravidade que você está passando? Eu falei, tenho. Você vai ter que tomar uma bolsa de sangue. E eu, tá bom, doutora, mas você fica calma assim? Eu sim, doutora, eu tô bem. A fé estava muito dentro de mim. Todos os dias eu me apegava ao tratamento da água, eu tomava, eu passava no, na minha barriga e eu determinava, o Senhor é que me sara. Está escrito na tua palavra que o Senhor levou sobre si todas as minhas enfermidades. Eu passei pela cirurgia, foi uma cirurgia grande. Foi o pós-cirúrgico, foi um pós-cirúrgico, eu precisei de uma cuidadora, mas depois de 20 dias que eu cheguei diante do médico, ele falou, mas você está muito bem. Estou muito bem, graças a Deus.
7: Amém.
8: Cheguei com suspeita do câncer no útero. Quando eu fiquei sabendo das notícias, fiquei muito abalada, né? Tenho 3 filhos também, tinha que cuidar deles para mim ter força. E resolvi vir aqui, tomei a água e obedeci. E hoje eu tô bem, não tenho problemas, não tenho mais o câncer, meu útero está limpo. Estou muito feliz por estar vindo aqui.
7: Muito bem, estamos de volta com o nosso programa Madrugada com Deus. Você acabou de ouvir relatos de pessoas que usaram a fé com o tratamento da água, do milagre. Todos os domingos, aqui na nossa catedral, na Avenida Antônio Carlos Magalhães, 4197 Pituba, tem um dado momento que nós apresentamos a Deus esta água e ela transforma no poder do Altíssimo, no qual ela traz a libertação, tanto física como espiritual. Por isso que é importante todos os domingos você trazer a garrafa com água, para na entrada você receber o elemento sagrado e participar desta oração do tratamento. Nós vamos de uma canção muito bonita. Também já prepare o seu copo com água, que no final da nossa programação vamos fazer uma oração pela sua vida. E já voltamos.

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1: Graças a Deus, estamos de volta com o nosso programa. Estamos vivendo a grande fogueira santa rumo ao Monte Sião. Um propósito sagrado para o batismo com o Espírito Santo e a transformação completa de vida. Vamos acompanhar o testemunho da fogueira santa e já voltamos.
2: Monte Sião, onde um reino humano deu lugar a um reino eterno. Originalmente situada em Jerusalém, na região da antiga cidade de Davi, passou a englobar também o Monte do Templo, conforme a cidade crescia. Um lugar de imensa importância espiritual. Na época de Abraão foi Salém, reino de Melquisedeque, que além de rei era sacerdote de Deus. Quando o povo de Israel saiu do Egito, o local já havia recebido outro nome, Jebus, habitado pelos jebuseus. Jerusalém foi uma das cidades dadas por Deus aos filhos de Israel, mas esta foi uma das poucas que eles não conseguiram conquistar. Sobre o Monte Sião havia uma fortaleza intransponível. Os jebuseus consideravam aquela fortaleza tão segura que desafiaram Davi, como se fosse impossível tomar a cidade. Mas o rei Davi sabia que com Deus não havia impossível. E a partir daquele momento, Sião se tornou a sede do reino. Mas o que Davi mais queria era que Deus estivesse naquele lugar. Por isso fez transportar para lá a Arca da Aliança, o símbolo de Deus no meio do seu povo. O Monte Sião recebia o verdadeiro rei de Israel e de toda a terra. Anos mais tarde, o templo foi erguido ao norte e a arca encontrou nova morada. Toda a região da cidade de Davi até o Monte do Templo se tornou o Monte do Senhor, o Monte Santo, o lugar que ele mesmo escolheu para habitar com o seu povo, símbolo de sua presença e do seu reino eterno. Ali, a promessa de livramento e salvação. Dali, o Senhor Jesus irá reinar sobre toda a terra. Do Monte Sião vem a convocação para o arrependimento. E deste mesmo lugar, o alerta sobre o juízo. O dia do Senhor está próximo. E no Monte do Senhor, quem quiser pode encontrar o rei e o reino que nunca terá fim. A fogueira santa no Monte Sião.
3: Imagine vir ao mundo já com uma sentença de morte.
4: Com 41 semanas, né, Samuel nasceu. Era muito querido e esperado, né, por todos. Aqui ele nasceu saudável, ainda estávamos no hospital, aqui já estávamos em casa, já tínhamos recebido alta, estávamos bem. Só que com 21 dias de vida, nós prestamos atenção que na mama dele direita estava essa vermelhidão. E aí ele ficava incomodado, estava sentindo febre. Chegou um momento em que a gente mediu a temperatura dele e estava 38, quase chegando a 39. E aí a gente entrando em contato com o médico, ele falou: não é normal para um bebê recém-nascido. Então, é melhor vocês levarem ele na urgência. E chegando na urgência, aí a médica fez exames e aí ele precisou ficar tomando antibióticos na veia, internado no hospital. durante 9 dias. E cada dia que passava, aquele tumorzinho ia crescendo, e aí só ia ficando mais vermelho, ficava quente ao redor, e a gente fazia compressas e ficava aquela vermelhidão. Ele chorava muito de dor, e os médicos falavam: mãezinha, tenha paciência, que realmente isso dói, porque a mama já é um lugar bastante sensível, né, do ser humano. Imagine de um bebê, né? E aí um dia, a gente dando banho nele, o peitinho dele estourou. E aí ficou saindo essa secreção, colocaram um curativo, ele continuou tomando medicação. E aí as enfermeiras prestaram atenção que ele estava fazendo um esforço para respirar. E aí já começaram a olhar: mãezinha, ele está fazendo um esforço, e isso aí deve ser bronquiolite, porque ele respirava tanto forte que a barriga dele entrava para dentro e mostrava as costelas, né, dele. E aí a gente levou ele, trocamos ele de hospital. E aí, quando chegou, os médicos... Eu já cheguei já no hospital e as enfermeiras, a saturação dele estava baixinha, as enfermeiras já disseram: qual é a mãe que chegou com o nenenzinho, e já tomaram ele do meu colo. Já colocaram ele em uma maca e começaram a fazer uma série de exames. Aí vieram uma das piores notícias, né? Vamos precisar levar seu filho para a UTI, porque o caso dele é grave e lá ele vai ser melhor acompanhado, mais de perto. E aí, no outro dia, chamaram meu esposo. A médica responsável da UTI chamou meu esposo e falou: olha, nós vamos precisar, para o bem do seu filho, entubar ele. Porque a gente já tentou colocar outros equipamentos com oxigênio para ajudar ele na respiração, mas nada resolveu. Ele ainda continua fazendo muito esforço. E eu ainda não sabia das coisas que estariam por vir, né? Demorou um pouco na troca de plantão, aí o médico chamou novamente eu e meu esposo. Aí disse: olha, pais, como o filho de vocês é muito novinho, as veinhas normal dele, do braço, né, não vai suportar a quantidade de antibióticos que era forte. A gente ia precisar estar furando ele direto. Então, para que isso não aconteça, a gente vai precisar fazer um acesso central de uma veia que liga do pescoço ao coração. E ali já foi um choque, né? Aí a gente... Não tinha o que fazer, saímos da sala para o médico poder fazer o procedimento. E nisso, eu lembro que a sala... E a gente ficou sentado em duas poltronas de frente à sala, dentro da UTI. E eu só, com meu esposo, via um movimento muito desesperado. Os médicos chamando pessoas de fora, equipamentos... Entrando dentro da sala, e eu: Cleverton, então aconteceu alguma coisa com Samuel, aconteceu alguma coisa. Aí eu chorava. E aí o médico veio conversar com a gente, aí sentou na nossa frente e falou: olha, pais, a gente por um momento perdeu seu filho. Aquela linha eu lembro como se fosse hoje, pastor. As linhas que batem ali, o coraçãozinho do seu filho ficou retinha, zerou.
5: E teve o quê?
4: Parada cardíaca. Ele ficou 13 minutos desacordado. Morto.
3: 13 minutos. Diante de um diagnóstico cada vez mais grave, os pais perceberam que já não lutavam apenas contra uma doença. Era a batalha pela vida de Samuel.
4: Só que aí o médico falou ali, como ele ficou 13 minutos, né, desacordado, morto, a gente precisa que ele deu algum movimento, mexeu um dedo, ou a perninha, para a gente ter certeza que ele não ficou com sequelas. E aí, quando tiraram o tubo dele, não demorou, ele teve convulsão. Ficou convulsionando na cama. E aí, nesse período, foram tirar novamente outro raio-x do pulmãozinho dele. E estava completamente um lado do pulmão preto. Aí a médica do plantão disse: ó, vamos precisar entubar novamente. Fizeram de tudo para não precisar entubar ele pela segunda vez, mas nada resolvia. Os médicos falavam muito em sequelas.
6: Segundo os médicos, ele poderia
5: não ser uma criança normal, né? Não caminhar, não ser interativo, né? Ficar acamado.
4: Eu me perguntava muito. Muito assim, um dia eu pegaria meu filho no colo novamente. A gente já tinha conhecimento, né, da fé, do altar, do sacrifício, né? Já somos da igreja. E eu lembro que eu orava a Deus e eu dizia, lembrava muito daquela passagem, né, do pai que chegou ao Senhor Jesus pedindo para curar o filho dele, né? E ele pediu ao Senhor Jesus para ajudar na falta de fé dele. E eu orava, eu pedi a Deus, meu Deus, que essa enfermidade, né? Eu com a Bíblia sentada na poltrona ao lado dele, se essa enfermidade será para a glória do Senhor.
5: Foi muito difícil mesmo. Mas assim, a gente precisava agir, né? Não era só oração, né? Deus, ele queria ver a nossa ação, né?
4: Naquela época não era fogueira santa, mas a gente já sabia o caminho do sacrifício, a gente sabia que o que o nosso filho precisava, só Deus, o altar, poderia dar, só Deus poderia devolver.
5: Eu lembro que eu cheguei à noite na UTI, né, pra dormir, e disse, bem, amanhã de manhã logo cedo, eu vou voltar, vou fazer o que eu já devia ter feito.
4: Falou isso, já sei o que eu vou fazer. Entrou no banheiro, deitou no chão e foi dormir. No outro dia, cedinho, ele saiu e foi. E eu lembro que a minha mãe, ela falava, Bia, faça do banheiro da UTI o seu altar. E eu fazia, comecei a fazer, entrava lá, me ajoelhava lá no vaso, e eu falava, meu Deus, Samuel, ele é do Senhor, ele pertence ao Senhor.
5: Lembro que cheguei no altar, fiz minha parte, desci e falei pro pastor, agora tá na mão de Deus.
4: Quando decidimos subir no altar com o nosso tudo, né, nós falamos, meu Deus, ou o Senhor cura, ou o Senhor leva o nosso pequeno.
6: Quem é esse daí?
4: É o nosso pequeno milagre, Samuel.
6: Esse é o Samuel.
4: Que Deus restaurou a saúde, a vida, através do sacrifício no altar. Quando desentubaram ele da segunda vez, os médicos já viam que ele reagia diferente. Assim que desentubou, ele deu aquele grito e os médicos já ficaram já animados, porque viram, né, totalmente diferente. E ele já não quis mais saber de ficar na maca, não quis mais saber do sapepe, do caninho de oxigênio, ele já não quis, ele só queria ficar no braço, só queria mamar o tempo todo. Não era, mãe?
5: E os médicos refizeram os exames pouco tempo depois, então constataram, pai, mãe, é outra criança. A criança que a gente fez os exames ontem, é totalmente da criança que a gente está fazendo exames agora. Então, não demorou muito. Quando a gente decidiu, de fato, entregar o 100% de Deus, ele não demorou. Ele, de imediato, já agiu e houve uma transformação muito rápida, né?
4: E hoje, quem vê ele, quem olha para ele, não imagina o que ele passou. Não tem uma sequela. Uma sequela. Ele é fruto do altar. Eu digo que, além de Samuel ter nascido de mim, ele nasceu do altar.
5: Alegria imensa, todas as manhãs, quando a gente acorda, assim que ele acorda, ele já acorda sorrindo, olhando pra gente. Então, pra mim, é um sentimento inexplicável, né? Ser pai ainda tem uma criança saudável, sorridente, alegre, passa o dia todo brincando. Então, é inexplicável.
4: Ele é um milagre, né? Está aqui a importância de depender do altar, de viver do sacrifício. Porque se não fosse o sacrifício, se não fosse o Espírito Santo, a gente não teria suportado tudo isso, né? E hoje ter Samuel, todos os dias é me lembrar do milagre, né, que o Senhor Jesus fez. Assim como ele fez no passado, ele fez um presente também.
1: Graças a Deus estamos de volta. Assim como Deus transformou a vida dessas pessoas na fogueira santa de Israel, Deus também quer transformar a sua também. Ainda dá tempo de você mergulhar nesse propósito que nós estamos vivendo até o final do mês de julho. Então, se lance para que o poder de Deus também venha transformar a sua vida. Já prepare o seu copo com água, o meu já está aqui preparado. Nós vamos agora acompanhar um testemunho e em seguida vamos voltar orando por você.
7: Encontro que transforma.
8: Meu nome é Adriana, tenho 36 anos, sou comerciante. Eu cheguei na igreja ainda criança, com 9 anos, né? Porque eu via muito meus pais brigando, tinha muito desentendimento, desunião dentro de casa. Aí junto com ela eu tinha problema de saúde, fui curada. Eu me batizei nas águas, foi com de 13 para 14 anos. Que eu comecei, entrei pro grupo jovem, aí eu reconheci realmente que eu queria. Logo depois do batismo nas águas, eu tive o meu batismo com o Espírito Santo. Tive a certeza da minha salvação. Foi algo assim, que eu lembro assim hoje, como se eu estivesse contando de ontem. Que aconteceu ontem, né? Foi a paz que eu tanto buscava, que eu não tinha dentro da minha casa, que eu não tive com as amigas, a alegria. Eu tive naquele dia e tenho até hoje. Aí a partir daí eu tive assim a vontade de dar para os outros o mesmo que eu recebi. Eu queria entregar para as outras pessoas, para minhas amigas, para os familiares, essa alegria, essa paz. Aí após eu ser batizado com o Espírito Santo, eu comecei minha caminhada na fé, né? E passei por várias lutas, várias provas, vencendo, né, todas elas. Casei, tenho um filho. E com 33 anos, depois de fazer vários exames, foi descoberto o câncer, né? Eu estava com linfoma de Hodgkin. Aí, esse tumor, eram vários tumores. Tinha tumores na clavícula e dois grandes na região do tórax. A médica disse que já estava ali mais ou menos há 4 anos pelo tamanho do câncer que estava ali. Na hora que vem na nossa mente, passa um filme, né? Vem o medo, vem a dúvida, o medo mais assim é por causa do filho, né? Que a gente fica pensando no filho, na família, né? Mesmo do médico falou, eu já tinha certeza que ia dar certo, independente do que ele falasse. Eu tinha certeza que ia dar certo. Não importa o que ele falasse. Dentro de mim eu tinha certeza que Deus era comigo. Que nem eu falei assim, eu não perdi o chão, porque o meu chão, meu alicerce era firme, né? Porque era dentro de mim existe o Espírito Santo. Então assim, eu não deixei aquelas palavras me abalar, me abater. As enfermeiras sempre perguntavam para mim, o que acontece com você que você vem bonita, você não tá triste, você é diferente, porque a gente via as pessoas ali, assim, abatidas, né? Sofrendo, a gente via no rosto delas, assim, a face, assim, era o sofrimento. As pessoas emagreciam e comigo foi diferente. Então, assim, eu me arrumava para ir fazer a quimioterapia como se eu estivesse me arrumando para sair, para ir para algum lugar. Porque eu não via aquilo ali que eu tô indo pro sofrimento. Eu vou e toda vez que eu tomava a quimioterapia, eu pedia para Deus, falar, meu Deus, que não seja uma simples medicação, mas que seja a dose mais forte do Espírito Santo dentro de mim. Toda vez que eu tomava, eu falava isso. A enfermeira estava trocando as bolsas de medicação e eu falava, que seja a dose mais forte do Espírito Santo dentro de mim. E isso foi me fazendo ficar cada vez mais forte. Independente assim das cirurgias que eu fiz, eu cheguei para a igreja com pontos. Assim, que eu tinha sede, eu tinha vontade, eu queria estar lá. Mas eu ia assim com alegria, com prazer. Tem gente que dentro da igreja, meus vizinhos, depois que eu fui curada, que ficou sabendo que eu tive que eu passei por essa fase, né, do tratamento do câncer. Porque assim, o Espírito Santo, assim, ele foi tão maravilhoso na minha vida que mesmo eu passando por isso, assim, tanto por dentro como por fora, ele me fortaleceu. O que eu tenho dentro, acho que resplandeceu por fora, porque assim, não demonstrou, tô curada, tenho um casamento abençoado, tô próspera. Porque o Espírito Santo, ele foi e é a base da minha vida. Assim, sem ele, tudo que eu sou, tudo que eu tenho, posso dizer que não seria nada. Não sei nem se eu estaria aqui para contar. Assim, tudo que eu conquistei, que eu consegui, foi assim, pelo Espírito Santo. E hoje eu sou a prova viva do poder de Deus na minha vida.
7: Nos unimos para clamar aos céus.
3: Senhor, nosso Deus e nosso Pai, Deus Criador dos céus e da terra, nós unimos agora, meu Pai, eu uno a minha fé junto com todas essas pessoas que nos acompanham através dessa programação, Senhor. Essa pessoa que está em busca de paz, de saída. A vida delas, meu Deus, é como se fosse um labirinto sem fim. Essas pessoas estão vivendo como uma rua sem saída. E que esta oração agora, Senhor, seja a porta de saída. E que o teu poder chegue até elas. E que elas recebam agora, meu Pai, a paz, a libertação, a cura. Arranca, Senhor, do corpo dessa pessoa todo o mal, o sofrimento. Eu te peço agora, meu Pai, que quando elas beberem desta água, que elas bebam de ti, que elas bebam, meu Pai, da força para ela se levantar desse marasmo, dessa prostração, e que elas tenham forças, meu Pai, para chegar até a tua casa, Senhor. Nós ungimos e consagramos esse copo com água, e quando elas beberem, sejam elas abençoadas. Beba, e beba de Jesus, e seja sua vida restaurada. Amém. Muito bem, estamos encerrando o nosso programa. Seja forte, Deus é contigo. Se levante, esteja ainda conosco aqui na nossa Catedral da Fé, na Avenida CM 4197 Pituba, ao em frente ao Shopping da Bahia. Eu vou estar ali na Universal Vasco da Gama, na rua Quintino Bocanhuva, número 47, em frente ao viaduto do Dique, na famosa Ladeira do Garcia. Você é o meu convidado especial. Que Deus abençoe, um forte abraço e até mais.

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2: Bom dia a todos. Muito bom dia, Pastor Nazário.
3: Bom dia, Pastor Edson. Bom dia a todos que estão nos ouvindo nessa manhã.
2: Bom dia, nosso grande amigo, Pastor Heraldo.
4: Bom dia, Pastor Edson. Também bom dia a todos os amigos ouvintes dessa programação.
2: Um bom dia, o nosso grande companheiro de sempre aqui, o nosso amigo Pedro, operador. Bom dia. E um bom dia também a todos os católicos, espíritas, evangélicos. Um bom dia a todos os comerciantes. Mas quem, Pastor Nazário? A gente vai dar um bom dia.
3: O padeiro, né, pastor? A gente às vezes esquece do coitado, né? Trabalha pra caramba a noite toda.
2: É verdade.
3: E é um duro danado numa cozinha quente com forno aquecido, padeiro, forneiro, o vigilante, né? O segurança patrimonial que também tá trabalhando. É, tem pessoas dos hospitais agora dando plantão.
2: Plantonistas, né?
3: E até no próprio rádio, né? Embora a gente sabe que muitos não ouvem, mas tem gente agora na madrugada também trabalhando por aí.
2: Um bom dia a todos. Bom dia, Salvador. Bom dia, Bahia. Eu tenho certeza que nesse programa, o Nosso Tempo, Deus, ele vai falar o seu coração. O senhor sabe, Pastor Nazário, quando a gente começa o dia pra cima, tem até um trechinho de uma canção que diz assim, ó, já deu tudo. O senhor conhece essa canção?
3: Ah,
2: já deu tudo certo. Olha aí, ó. Olha aí, ó. Aumenta aí, nosso operador. Ó, olha como é que tem que começar o dia. Quem começa o dia assim, dá certo. Vai ser um dia excelente. Olha, eu creio. O senhor crê, Pastor Nazário?
3: Ah, com certeza. Eu acho que nem o Valdeci Aguiar, ele acreditava que ia fazer tanto sucesso.
2: Tá vendo só? E no dia de hoje, hein, olha só, já deu tudo. Poxa vida, dá vontade agora, sabe de quê? É tomar um café. Porque de madrugada, o café desperta, desperta o cafezinho.
3: É, com certeza, um cafezinho, o café bem feito, ele é bom, né, pastor?
2: É. Tem.
3: O brasileiro é do café, não tem jeito, não.
2: Daqui a pouquinho nós vamos estar realizando uma oração. Prepare um copo com água. Mas agora vamos de música bonita.

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1: E agora nós vamos ao quadro Uma Palavra, pastor Nazário. Esse quadro ele é esperado, porque é nele que vem uma direção para abençoar a vida dessa pessoa.
2: É, Deus ele nos dá o poder de mudar a nossa história por meio da palavra, né, pastor? Ele disse: eis que eu vim trazer vida. Mas como? Através da palavra, ensinando como agir. E quando a pessoa ouve a palavra, ah, não tem jeito. Não tem como impedir o sucesso dessa pessoa, porque Deus está ali junto com ela.
1: E a palavra, vamos então, prepara aí que nós vamos entrar nesse momento de meditação da palavra, e essa palavra vai iluminar o seu entendimento.
0: A fé na palavra de Deus.
1: E a palavra hoje está em Joel capítulo 2, versículo 11. Guarde aí. Livro de Joel, capítulo 2, versículo 11. E ele diz assim: e o Senhor levantará a sua voz diante do seu exército, porque muitíssimo grande é o seu arraial, poderoso é executando a sua palavra. Ele diz assim, ó, poderoso é o que executa a sua palavra, porque o dia do Senhor é grande e muito temível. Quem poderá suportar? Quando uma pessoa, pastor Nazário, obedece a um poder na obediência da palavra de Deus. O senhor sabe que a viúva de Sarepta, ela obedeceu a palavra de Elias. E houve ali um milagre, que não faltou a comida nem para ela, nem para o seu filho, e nem para também o profeta Elias. Pedro estava trabalhando, não tinha pego nada, mas ele obedeceu a palavra de Deus e a pesca foi maravilhosa. Entende-se então aí que há um poder na obediência da palavra de Deus.
2: É, e isso é muito latente, né, pastor? Entre os, na sociedade, entre os seres humanos. Eu conheço muitas pessoas que elas são bem-sucedidas porque ela ouviu uma palavra do pai, obedeceu. Agora, o senhor imagina obedecer a palavra de Deus, que pode tudo. Do Deus que diz assim, ó, eu sou contigo. Não tem como falhar.
1: Quando Deus fala para fazer algo, ele sabe o que ele está falando. Daqui a pouco nós vamos realizar uma prece, prepara um copo com água, deixa aí, porque quando a gente pedir a Deus, ele vai falar com você, e você vai ter a direção de obedecer. Obedecendo essa palavra, a história da sua vida, ela vai mudar. Vamos agora de música bonita e já voltamos com todos.

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5: E agora nós vamos agora um bloco de testemunho da água. Pastor Nazário, são muitas pessoas que têm chego aos domingos nessa concentração de fé e milagres. É uma concentração. Quem põe os pés nesse lugar é abençoado.
6: É, tem muita gente agora, Pastor Edson, nos ouvindo, e ela continua sofrendo. O sofrimento dela há anos, há meses, e a explicação para isso é muito simples. E ela pergunta para Deus por que que sofre. Ela sofre porque ela não ouve. Ela está ouvindo os testemunhos, os relatos, mas ela prefere ouvir a quem nunca fez nada por ela e que tem uma vida destruída. Eu vou falar uma coisa para o senhor. Quando uma pessoa me dá um conselho ou fala alguma coisa na minha frente, eu avalio quem ela é. Porque como que eu posso dar para alguém aquilo que eu não tenho?
5: Exatamente.
6: Então tem pessoas agora gemendo e ela ouve os testemunhos. Então a gente desafia essa situação dela para que ela possa ir até a igreja hoje. É daqui a pouco, 7 horas. A igreja abre às 6. Às 7 horas ela tem a oportunidade de vencer o sofrimento.
5: Vamos agora ouvir esse bloco de testemunhos, já voltamos.
0: Resultados do tratamento da água do milagre.
7: Eu cheguei aqui com uma doença chamada mioma. Aí eu cheguei super mal, com dores fortes, não conseguia trabalhar. Aí eu comecei a fazer tratamento. Só que os médicos optaram em operar, tirar meu útero, tirar o ovário, tirar tudo. Por causa da decorrência do mioma que estava já alojado no útero. Só que daí eu não aceitei, participando das correntes, da água. Quando eu cheguei aqui, eu cheguei com muita dor fortíssima. Até então não consegui trabalhar, minha vida estava parada. A partir do segundo dia, eu já comecei a sentir as diferenças, as dores já diminuíram. Aí o médico só pediu para mim voltar daqui uns 6 meses novamente, para mim poder estar fazendo novos exames. Porque daí ele passou remédio para mim tomar tudo, mas a minha fé não estava nos remédios, porque até então eu tomava remédio, mas não adiantava nada. Aí eu voltei, nesse decorrer que eu estava fazendo a corrente, daí a médica pediu novos exames, ultrassom, aí eu fiz. Aí eu levei para ela novamente e ela nem acreditou no resultado. Porque quando ela viu o anterior e viu o de hoje, o novo, ela falou desse que eu não tenho nada. Aí dentro de mim eu tinha certeza que Deus já tinha operado um milagre. Aí ela ficou assim, falou, eu não entendo, porque você estava com mioma, você chegou aqui com útero cheio de mioma e agora você não tem mais nada, não dá para entender. Hoje a minha vida está transformada, eu estou bem, hoje eu posso falar de saúde, porque antes eu não tinha saúde.
8: Então eu cheguei aqui com sangramento, bastante sangramento. Eu fiz os exames e deu que eu estava

0: com 7 miomas no útero. Aí o médico falou que eu tinha que operar, eu tinha que tirar o útero, tirar as trompas, tirar o ovário. Só assim era uma forma de eliminar os miomas. Aí eu não aceitei, falei, meu Deus, eu não aceito. Comecei a fazer a corrente, obedecer, usar água, né, consagrada, beber de manhã à noite e também lavar o local. E não aceitando. E a mudança foi que agora eu estava com todos os exames prontos, continuei fazendo os exames, né, como o médico pediu para fazer a cirurgia. Aí uma semana antes do médico, de voltar o médico para ele marcar a cirurgia, eu falei, não, eu vou fazer um exame com outro médico para ver realmente como que estão esses miomas. Porque pela minha fé eu não precisava fazer essa cirurgia. E realmente, eu fiz uma ultrassonografia com a outra médica. A médica falou que eu não preciso fazer cirurgia, que sumiu os miomas. Os 7 miomas, tinha 3 miomas e que estava muito pequeno, que não era necessário. Que eu voltasse com o meu médico, conversasse com ele, que eu não precisava mais. Aí chegou o dia de voltar ao médico, voltei com todos os exames, só para ele marcar a cirurgia. Ele já queria marcar, eu falei, não, doutor, peraí que tem uma surpresa. Aí mostrei a ultrassonografia que eu fiz, ele falou, ah, então tá bom, então tá ótimo, você volta aqui daqui 2 meses e a gente faz novos exames para ver como que tá. Minha vida hoje tá bem, tô feliz, graças a Deus. Que eu, né, que eu tava assim, preocupada não, eu tava na minha certeza, pela minha fé, eu não ia fazer essa cirurgia. Então, isso foi uma bênção na minha vida, assim, foi uma vitória muito grande, porque você ficar na dependência, né, de médico, eu quero ficar na dependência de Deus, não de médico. É uma forma da gente se conectar com Deus e alcançar as bênçãos que a gente precisa na nossa vida.
1: Eu tenho um filho de 12 anos, Leonardo. Ele teve uma anóxia ao nascer. Ele tem paralisia cerebral, ele é autista. Ele tem uma bexiga neurogênica. Ele é vesicostomizado, ele faz xixi por uma bolsinha. Ele não usa o pênis para fazer xixi. E ele tem uma recorrência muito grande, intensa, de infecções urinárias. E depois de muitos exames, depois de muitas infecções, muitas internações mesmo nesse longo de 12 anos, a gente diagnosticou, por acaso, uma fístula vesicorretal que estava passando cocô do intestino para dentro da bexiga dele. É uma situação bem complicada. O Leonardo corria risco porque ele podia a qualquer momento ter uma infecção generalizada por passar mesmo o cocô o tempo todo do intestino para dentro da bexiga dele. Ele estava internado, eu deixei ele lá com meu esposo e vim buscar a cura dele, porque no sábado ele ia passar por essa cirurgia e os médicos não sabiam se essa cirurgia ia ser realmente ter efeito que nós esperávamos, não sabia se ele poderia até sobreviver, porque era uma cirurgia muito grande, a cicatrização do intestino era uma coisa muito complicada. E eu vim buscar com as minhas duas primas. E ele ficou fazendo o exame que ele já tinha feito, que tinha diagnosticado a fístula, que era uma uretrocitografia. Durante a reunião, a oração, nós pedimos muito pelo Leonardo. E antes de eu chegar no hospital, o meu marido me ligou e falou pra mim que o Leonardo tinha refeito o exame, que ele não tinha mais nada e que a gente tava de alta e que a fístula milagrosamente tinha desaparecido. Eu espirrei a água que vocês espirram na minha mão e passei na foto dele e pensei muito nele, em todas as orações lá dentro. Eu não sabia que eu tinha essa força toda. Não sabia. Eu já tinha vindo buscar muito antes.
2: O Deus que agiu na vida dessas pessoas, ele vai agir na sua vida. Agora você tem que se levantar e crer e tomar uma atitude. Neste domingo, o grande domingo da decisão. Nós estamos vivendo momentos de decisão. Agora você tem que crer. Você tem que obedecer a palavra de Deus. Falando em obedecer, nós vamos colocar aqui agora também testemunho da Fogueira Santa. Estamos na caminhada rumo ao Monte Sião. Ouça com muita atenção também como foi a vida dessa pessoa. Você vai entender que ela teve um antes e um depois. Preste muita atenção.
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4: Eu nasci, fui criado no lar evangélico. Eu sou de família, de pastores, de missionários. Fiz bioquímica, eu sou bacharel em música, na parte de regência, técnica vocal, dicção, respiração, postura, e regi para centenas e centenas de pessoas, dirigindo corais, fundando corais na música sacra, mas eu não regi a minha própria vida. Como é que tudo começou? Eu fui casado com uma jovem de outra denominação, e com 21 anos ela me traiu com meu melhor amigo. É, quando eu desci do prédio onde eu morava, eu encontrei um rapaz num bar. E esse rapaz mandou: tudo bem? Eu digo: tudo bem. Tá aperreado? Eu disse que eu estava aperreado. Ele: sente aí. E ele: quer beber? Eu disse: não, nunca bebi não. Ele: toma um copo de cerveja. Eu tomei um copo de cerveja. Esse rapaz, ele me levou para casa dele, era um empresário, morava perto do prédio onde eu morava. E aí lá ele me ofereceu a maconha. E eu comecei a fumar a maconha. De um simples cigarro e um copo de cerveja, eu entrei para as drogas. Eu passei 20 anos usando maconha, passei 2 anos usando cocaína, e o fundo de poço foi o crack. Eu posso dizer que foi a vergonha da família, entendeu? Porque meu pai me deu uma boa educação moral e espiritual, né? Como meus irmãos. E aí ele nunca imaginava, nem a minha família, ficaram todas surpresas quando souberam que eu estava usando drogas. Meu pai, ele começou a ficar triste, entendeu? E aí ele me internou numa clínica de recuperação, e eu fiquei 6 meses nessa clínica. Saindo dessa clínica, eu voltei para as drogas. Então, quando meus pais resolveram sair do estado de Pernambuco e ir para o norte do país, lá eu fiquei 6 meses, saí de uma clínica de recuperação e caí nas drogas também. Aí meu pai foi para o estado de Tocantins, eu fiquei mais 6 meses, entrei na clínica de recuperação. Quando saí dessa clínica, eu já achava que eu estava liberto. E aí eu passei a dirigir coral. Mas nessa clínica, essa igreja, aliás, era numa Cracolândia, lá em Palmas. Eu não sabia que ela era uma Cracolândia. E quando eu cheguei com a Bíblia e os livros de música para entrar nessa igreja, eu vi as pessoas fumando crack de lado da igreja, numa lata. E aí me veio tudo de volta novamente. E aí eu passei 4 dias sem ninguém saber onde eu estava, e eu usando crack. De 100 quilos, a época aí, eu caí para 55 quilos. Eu cheguei a fumar por dia 50 pedras de crack. Eu passava a noite usando crack. Porque além desse emprego que eu tenho como técnico de saúde pública concursado no Recife, eu também tenho um emprego terceirizado. Eu fui diretor administrativo financeiro em um hospital de referência, Norte e Nordeste. E como eu tinha uma boa condição financeira, que eu tinha 2 empregos, eu chegava a pagar o traficante mensalmente cerca de 8 a 10 mil reais por mês. Eu perdi uma casa, eu perdi 2 apartamentos. Minha família chegou a gastar cerca de quase 100 mil reais, entendeu? E o montante que eu gastei só com crack, ao longo dos 18 anos, ultrapassou 2 milhões de reais.
5: Mesmo depois de perder a dignidade para o vício, nada o prepararia para a pior notícia: a morte do pai.
4: Quando meu pai faleceu, eu fiquei em estado de choque. É porque meu pai, ele foi se abatendo, né? Entendeu? Em ver que todos os filhos estavam fazendo a obra, entendeu? E eu estava lá no mundo das drogas. Isso, eu creio que foi deprimindo meu pai. Quando ele faleceu, ele estava em coma. E meu pai saiu do coma e disse a mim que eu tinha sido o melhor filho que ele tinha tido. E aí ele morreu nos meus braços. E eu vi que meu pai tinha partido nos meus braços e não tinha visto a minha libertação. E aquilo ali me dava uma angústia muito grande. Eu sentia vergonha da minha família. Porque é muito triste você saber que você tem uma posição socioeconômica, entendeu? E você se encontrar num mundo onde você não imaginava, né? E os diplomas eram todos infalíveis, eram todos... É como se eu não tivesse sido formado, é como se eu não tivesse passado por seminário, entendeu? Por faculdade, nada. Era como se eu fosse um lixo. Eu me sentia um lixo. Eu não conseguia me erguer. Eu não conseguia me libertar. E aí eu continuei nas drogas durante 40 anos. Eu sabia que não era aquilo que Deus queria para a minha vida. Houve momentos que eu falei com Deus e eu disse assim, meu Deus, o Senhor é misericordioso, o Senhor é compassivo, bondoso, amoroso. O Senhor me ajude, me tire dessa situação. Eu não aguento mais, eu estou sofrendo muito. Eu falava com Deus, mas eu não ouvia a voz de Deus. Mas eu orava a Deus e dizia, me tire dessa situação.
6: 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Até que Deus atravessou o fundo do poço e alcançou a alma de Dário.
4: Aí foi quando tudo começou a mudar. Eu assisti um programa chamado Fala Que Eu Te Escuto. Quando eu vi, entrou outro programa. Quando eu vi, o pastor disse assim, você que está aí no seu quarto agora usando crack, eu quero dizer a você que vício tem cura. Eu não sei onde me encontrar, mas você sabe onde me encontrar. Aí disse o endereço da igreja. Aí eu olhei assim, eu disse, eu sou um boizinho dizendo a mim que vício tem cura. Eu, como profissional de saúde, sabendo que o vício é uma doença incurável, progressiva e fatal, isso é história. Mas eu passei a crer quando eu ouvi o Bispo Macedo dizer, o vício é um espírito.
7: O vício é um espírito, qualquer que seja o vício.
4: Aí me despertou o desejo de me libertar. O traficante nunca levou a droga na minha casa, de manhã, ele só levava à noite. Mas de manhã ele levou 10 pedras de crack e uma carteira de cigarro. E eu fumei as 10 pedras de crack, a carteira de cigarro, e fui para a Igreja Universal, fedendo a crack e a cigarro. E o que mais me impactou, quando eu cheguei na Igreja Universal, foi a forma como eu fui recebido. Eu fui abraçado. E aí, quando eu cheguei lá para o pastor pensava que eu ia contar, que eu estaria lá pedir para um neto, para um filho. Eu sou pastor, eu sou um cracudo.
8: Qual o seu nome?
9: Dário.
8: O senhor que trouxe esse cachimbo aqui?
9: Foi eu mesmo que fiz.
8: Quanto tempo escravo do crack?
9: 18 anos.
8: Qual foi a última vez que o senhor usou?
9: Hoje pela manhã.
8: Se eu colocar uma pedra aqui, mesmo você sofrendo, você fuma?
9: Fumo.
8: Senhor Dário, se o senhor não sair daqui com nojo do crack e do cigarro, eu vou parar de fazer o tratamento, nós vamos lá fora comprar uma pedra e vamos fumar nós dois. O senhor aceita o desafio?
9: Aceito.
8: Tá chorando por quê?
9: Porque estou entregando minha vida ao Senhor Jesus.
8: Amém.
4: Foi assim que eu cheguei na Igreja Universal, há 3 anos atrás. E era uma época de Fogueira Santa. E nesse mesmo dia, eu subi no altar. E no altar eu deixei o cachimbo e eu peguei o papel da Fogueira Santa. E aí, nesse mesmo dia, eu fui batizado nas águas. E eu tomei a primeira Santa Ceia, que há 40 anos eu não tomava. Mas eu chegando na minha casa, o traficante estava me esperando. E ele disse, meu chefe, eu deixei as 10 pedras de crack de manhã, e aí agora eu estou trazendo mais 40 para o senhor e 2 carteiras de cigarro. E eu disse a ele, não traga mais não. Jesus me libertou. Ele falou, e meu dinheiro? Tu me deve 16 mil. Eu disse, o que é pra tu? 16 mil, já paguei mais de 1 milhão a tu. Eu disse, pronto, vou pagar a tu 16 mil. Mas nunca mais eu quero ver você na minha casa me dar a droga. Na quarta-feira seguinte, eu cheguei na igreja, na reunião do Espírito Santo, e aí quando o bispo levantou no altar, ele apontou assim pra mim, disse, você hoje vai receber o Espírito Santo. Eu peguei essa direção, peguei essa palavra e guardei essa palavra. E aí quando eu subi no altar para deixar o meu sacrifício financeiro, até porque eu já sacrificava financeiramente a minha vida. Aquilo ali para mim não era nada. Aí eu fui. E aí quando eu comecei a pedir a Deus que ele me desse o espírito dele, porque eu dizia, Senhor, se o Senhor não me der o teu espírito, eu vou voltar para aquela vida miserável. Ele disse, o Senhor tem que me dar o teu espírito. E o que mais me fez feliz naquele dia foi que eu passei 40 anos sem ouvir a voz de Deus. E quando eu recebi o Espírito Santo, Deus falou ao meu coração e disse a mim, tu és o meu filho, eu te escolhi. E eu disse, meu Deus, eu estou ouvindo a tua voz. Aí foi quando eu tinha certeza de que ali eu tinha recebido o Espírito Santo.
10: Uma semana depois.
4: Uma semana depois, na mesma semana da minha libertação. Eu fui liberto no domingo. Numa quarta, eu recebi o Espírito Santo. Mas tudo isso foi fruto de uma renúncia, entendeu? Foi fruto de um arrependimento. Foi com 15 dias eu comecei a ter sede de evangelizar. E um pastor me levou, no primeiro teste, ele me levou numa Cracolândia. Mas ali eu não tinha mais desejo, nem vontade, nem fissura. Porque o Espírito Santo realmente tinha entrado dentro de mim. A prova que eu estou limpo e que eu estou liberto, entendeu? É que eu estou aqui, ó. Eu cheguei na igreja com 60 quilos, estou com 105 quilos, entendeu? Então hoje, eu como regente, né, como bacharel em música, o meu tributo a Deus

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1: Deus, ele está te buscando para que neste domingo você mude de vida. Nós estamos na nossa Universal em Cajazeiras 10, estrada do Coqueiro Grande, 1998, próximo à rótula da feria, em frente à loja da Marisa. Você vai encontrar uma igreja bem ampla, bem espaçoso. Ali, uma igreja do lado, na rua do lado, nós temos estacionamento. Você pode vir com seu carro. Saiba que nesse domingo a história da sua vida vai mudar. Tá certo? Estrada do Coqueiro Grande, 1998, é a nossa catedral em Cajazeiras 10. Prepara aí o seu copo com água. O pastor Nazário vai fazer uma oração em seu favor. E você vai ser abençoado pelo nosso Deus.
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2: Nosso Deus e Pai, Pai do nosso Senhor Jesus Cristo, que veio, meu Pai, trazer vida. Meu Deus, eu peço que o Senhor visite agora, agora, meu Pai, a pessoa que está decidida aí dar cabo da sua própria vida, e o Senhor amarra esse espírito que trabalha na mente dela para ela cometer o suicídio, que ele não tenha força para isso, e nem ela de cometer esse ato maligno. Meu Deus, visite pessoas agora que estão à beira da morte, sem o Senhor, agora em um hospital, gemendo, meu Pai. Pessoas que passaram a noite sem conseguir dormir, rolando para lá e para cá em cima de uma cama, mesmo tomando remédios. Visite pessoas agora, meu Pai, que as pessoas que estão num barraco, morando numa encosta, meu Pai, num barraco de lona, dormindo no chão, sem ter o que comer, vivendo, meu Pai, simplesmente porque está aqui, mas parece que o Senhor não existe para ela. Então eu peço que o Senhor visite essas pessoas. Visite aqueles, meu Deus, que são cativos espiritualmente, são presidiários, mas o Senhor é o Deus da liberdade, o Senhor é o Deus da vida. Visite a todos agora. Tem pessoas na prostituição, meu Pai, que quer sair, mas não consegue sem o Senhor. Tira elas de lá, do vício das drogas, da criminalidade, da cadeia, aonde ela estiver, meu Pai, em nome de Jesus. Que o Senhor seja, meu Pai, agora a saída para ela da situação que ela vive. Quando ela beber dessa água que nós pedimos ao Senhor que consagre ela agora, ela tem a vida dentro de si. Essa água dê a ela esperança e luz da sua existência, para que ela possa vencer. Em nome de Jesus, meu Pai.
1: Beba com fé e seja abençoado. Graças a Deus, chegamos ao fim de mais um programa. Eu tenho certeza, certeza, que Deus falou com você. Cabe agora você se levantar, tomar uma decisão para mudar a sua vida. Neste domingo, em todas as igrejas Universal, a concentração de fé e milagres. 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E em todas as igrejas Universal. 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Atenção, Cajazeiras, Estrada do Coqueiro Grande, 1998, próximo à rótula da feirinha, em frente à loja da Marisa, às 7 da manhã, como também às 9:30 da manhã. Se você trabalha, teremos às 15 horas e às 18 horas. Ficamos por aqui, um abraço a todos, até o nosso próximo encontro.
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4: Que Deus abençoe a todos, haja luz em toda a sua vida. E veja onde eu estou, no melhor lugar do mundo, que é o altar do Deus vivo. Daqui a pouquinho nós vamos fazer uma oração em seu favor. Prepare um copo com água, querendo a nossa ajuda, ligue para cá. Nós temos uma equipe de plantão que fica 24 horas à sua disposição. É uma equipe que se reveza de 4 em 4 horas, cobrindo as 24 do dia. A qualquer hora que você ligar, encontra alguém para te socorrer. Faça isso agora. Prepare o copo com água, sobe o volume e não saia daí. Por quê? Você sempre estará a uma decisão de mudar positivo ou negativamente a sua vida. Por isso que o vale à frente de Sião se chama Vale da Decisão. E foi para lá que Deus convocou o seu povo em batalha. Multidões, multidões no Vale da Decisão. Por que que aquele vale se chama Vale da Decisão? Porque, de fato, a pessoa sempre estará a uma decisão pessoal de continuar sofrendo, de virar a chave e vencer. De domingo agora, dia 19, daqui a pouquinho, às 9:30 da manhã, eu abro essa semana. A semana da decisão. 7 dias de clamor intenso por uma resposta. Pergunta que não quer calar. Qual é a decisão que, no fundo, no fundo, você sabe que tem que tomar e até hoje não teve forças para fazê-lo? A força que você precisa vai ser dada a você nessa semana muito especial. Sabe, determine no teu coração que deste domingo agora, daqui a pouquinho, às 9:30 da manhã, até domingo, dia 26, você vai vir à Universal o máximo de dias possíveis. E o salão de reunião da Universal, essa parte aqui, ó, que separa o altar das poltronas, ela será o vale da decisão. Porque em dado momento da reunião, nós vamos te chamar para cá, e aqui você vai tomar decisões diante de Deus. E ele vai te fortalecer nessas decisões, se elas estão dentro da vontade dele, e você vai vencer. Preste atenção nesta convocação. É um minuto e pouquinho, e eu volto já.
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1: Estamos de volta. Você já preparou um copo com água? Faça isso. Daqui a pouquinho oramos em seu favor. 34-32-91-19 é o número que lhe permite ligar para cá. Agora, sempre vai existir entre o impossível e o possível um altar. O altar do Deus vivo, ele é exatamente para isso, para você chegar nele, trazendo os teus impossíveis e vendo esses impossíveis aqui se tornarem possíveis pelo poder de Deus. Amigo, amiga, preste muita atenção nessa história, porque eu tenho certeza que o passado dela é o seu presente. Mas o presente dela pode vir a ser seu futuro, se você fizer o que ela fez. Se você fizer o que ela fez, Deus faz na sua vida o que fez na dela. Veja só.
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2: Eu já sei, pai. Isso aqui vai ser tudo para testemunho no altar de Deus.
3: Eu sou a Kátia e esse aqui é o meu irmão Paulo. Essa aqui é a nossa família. Aqui é o meu pai, a minha mãe. E a nossa família teve uma situação que chocou a nossa vida. No dia 18 de abril de 2024, o meu pai me ligou desesperado. Ligou para mim que a minha mãe estava passando, estava vomitando muito sangue. Aí eu peguei, fui correndo para socorrê-la. Quando eu cheguei lá na casa da minha mãe, a cena estava terrível. Minha mãe tinha vomitado muito sangue, estava desfalecida no chão, estava praticamente morta a minha mãe. Aqui tem uma imagem muito forte. Foi uma poça, muito, muito sangue que a minha mãe vomitou dentro do carro. Foi quando a gente levou ela até o hospital, chegamos até o hospital. Quando ela chegou no hospital, ela teve 3 paradas cardíacas. E lá ela foi entubada, ela ficou aguardando vaga, porque o caso dela era muito grave. Né, Paulo?
4: Exatamente. Nesse momento foram chamados nós familiares, né, na primeira reunião, onde os médicos não nos falavam como que ela estava. Nós perguntávamos, né, desesperados, lógico, é a nossa mãe. Então a gente achou que naquele momento ela tinha vindo a óbito. E elas falaram, olha, a dona Guiomar sofreu, perdeu muito sangue, muita hemorragia, e falou, olha, nós vamos tentar novamente a transfusão de sangue. E quando ela começa a receber este sangue, as médicas nos explicando, ela começa a rejeitar o sangue, é o tipo sanguíneo que nós temos da dona Guiomar, mas não está aceitando. Então assim, nós vamos tentar novamente, só que se ela sofrer mais uma parada cardíaca, a dona Guiomar vai a óbito. Então ela tem poucas horas de vida. Para nós estava fora do normal, porque uma mulher totalmente ativa, mãe, avó, no dia a dia não apresentava nenhum sintoma de uma pessoa doente. Então para nós foi um espanto extraordinário.
3: Foi uma mistura de sentimentos assim, de angústia, de preocupação, de desespero.
4: E aí ela foi transferida para o outro hospital e foram feitos vários tipos de exame para descobrir a causa, né, daquele sangramento. Onde foram feitos vários exames, tomografia, endoscopia, onde foi diagnosticado hemorragia digestiva, né, muito alta, de alto risco. E no passar dos dias foi diagnosticado uma bactéria mortal. As médicas, né, fizeram uma reunião conosco e disse, olha, a bactéria que a dona Guiomar está, ela é mortal. Poucas pessoas, raras pessoas que conseguem sobreviver com esta bactéria. E também os dois pulmões da dona Guiomar está totalmente comprometido e também está tendo problema no rim. Provavelmente ela vai ter que fazer hemodiálise e também problema no fígado, ela está com lesão no fígado. Então eu e minha irmã só recebendo notícias ruins uma atrás da outra.
3: Só palavra de morte, né?
4: Exatamente. Então assim, aos olhos humanos, a dona Guiomar não tinha mais solução, não tinha mais jeito nenhum.
3: Os medicamentos nenhum faziam efeito, nenhum medicamento fazia efeito. Foram vários antibióticos de grande porte, eles falavam assim, ó, esse é o último medicamento para a dona Guiomar.
4: Todo arsenal, né?
3: Todo arsenal da medicação eles usaram de antibióticos, mas nenhum cessava, nem a bactéria e nem as pneumonias que ela sofreu.
4: Inclusive nessa imagem aí mostra que ela já estava 100% dependendo dos aparelhos, ela não tinha mais a respiração dela, oxigênio zero.
3: Aí nesse momento eu me revoltei, eu falei não, eu me revoltei porque todos nós somos da Igreja Universal, todos nós somos da fé.
4: Fomos para propósitos, reunimos uma corrente de oração com várias pessoas, oração de madrugada, jejum, todo dia no leito do hospital dela a gente se agarrou na passagem de Namã, que Namã teve que dar os 7 mergulhos para ser curada daquela lepra. Eu abri a Bíblia de frente para ela no leito, ela estava em coma, ela não via, e eu abri a Bíblia para ela e orava no leito e lutando, mas uma notícia pior atrás da outra. E aonde teve de novo essa reunião e falaram pra gente, essa terceira e última reunião, e falaram assim pra gente, olha, nós tentamos todos os remédios pra dona Guiomar, tentamos todos, fomos subindo de nível até o nível máximo, mas não tá mais fazendo efeito, os pulmões não tá clareando, essa bactéria não tá sendo cessada. E aonde falaram pra gente, falou, olha, vocês estão achando que tá ajudando a mãe de vocês, manter, tentando tomar um remédio que não tá fazendo efeito, mas às vezes vocês estão prejudicando ela, ela tá sofrendo. Então naquele momento a gente entendeu que o melhor a ser feito era desligar os aparelhos, né? Nós entendemos isso. E naquele momento, né, tava aí o meu pai, minha esposa, minha irmã também, lógico. E a médica autorizou a gente ir se despedir da nossa mãe.
3: Foi nesse momento que eu estava lá com a minha mãe, eu falei assim, meu Deus, alguma coisa precisa ser feita, tem que ser algo mais forte. Aí, se a minha mãe tivesse acordada, se fosse ela tivesse lúcida, né, conversando, ela poderia sim falar para mim assim, filha, vai lá no altar por mim, vai lá, filha. Faz o que tem que fazer.
4: E ela ligou pra mim e falou, gente, tem uma pessoa que precisa sacrificar. Tem uma pessoa que, se tiver acordada, ela já teria até dado uma bronca na gente. Por que que nós já não fomos pro altar? E nós sabemos que ela é do altar. Ela não tem apego a nada, a bens materiais. E a gente sabia que se ela tivesse acordada, ela ia subir. E ela falou assim, gente, é a minha mãe.
3: É, não tava na época do sacrifício de Israel, de fogueira santa, não tava. Aí eu falei assim, não, eu vou partir pra cima do altar com tudo.
4: Ah, quando ela falou isso, foi sincronizado, né? Ela falou, vai, sobe.
3: Meu irmão, ele tinha tirado uma foto do altar, e aí o que que a gente fez? Aqui, ó, essa imagem aqui, mostra. Essa aqui é a imagem da minha mãe, ó, da mão da minha mãe, na imagem do altar. E eu subi no altar, como se fosse ela subindo no altar. E falei assim, não, é tudo ou nada. Eu falei assim, meu Deus, aqui está o tudo da minha mãe. A vida dela está aqui. Então, meu Deus, desce na vida dela agora.
4: E nós falamos, Senhor, está nas tuas mãos. Ou o Senhor vai já levar ela, ou o Senhor vai entrar com a cura e vai fazer o que tem que ser feito. Nós colocamos literalmente 100% a vida dela no altar. Então ali acabou até os argumentos, né? Entregamos tudo. E depois de 2 dias, chegou o horário de visita, a minha irmã subiu, né? Junto com a nossa amiga de fé, com a sua amiga de fé, né? Nossa amiga de fé. É. Mas acho que é melhor ela mesma falar. Dona Guiomar, entra aqui pra falar pra gente.
5: Isso mesmo, depois de 2 dias, né? Desse tempo que fizeram o sacrifício, eu acordei. Quando eu melhorei, eu queria muito ir embora. É o que eu mais queria na minha vida, era ir embora. Eu não vi a hora de ir embora. Eu estou bem, graças a Deus. Eu estou curada, eu estou trabalhando, dirijo, viajo, vou para todo lugar, onde eu tiver que ir, eu vou.
4: E a notícia boa, né? que a Kátia, ela tava lá em cima com os médicos e ela falou que a notícia boa se dá ao vivo, se dá na hora, e ela veio contar pra nós aquilo que os médicos contou pra ela. Fala aí, Kátia.
3: Foi verdade, que a bactéria, que era invencível, monstro, gigante, foi cessada.
4: Os pulmões começaram a clarear, o fígado, que tinha uma lesão, começou a ser restaurado, o rim, que tinha que fazer hemodiálise, não precisou mais. Então todas as notícias ruins que nós estávamos escutando foi revertendo.
3: Ah, quando a gente viu a minha mãe acordada, foi uma alegria.
4: Quase 70 dias ouvindo palavras negativas de morte, a gente estava vendo a própria pessoa ali praticamente revivendo de novo, né? Que foi o que o altar fez, ele trouxe a pessoa que estava sem vida à vida.
5: Deus é tremendo, é poderoso, porque o que Deus fez na minha vida é incrível. Meus filhos fizeram, né? Porque eu estava em coma, eu não conseguiria falar, não conseguiria andar, mas meus filhos fizeram por mim o que eu também tivesse em condições, eu teria feito. Porque eu sou do altar, não nego, não saio, eu sou da fé, e eles fizeram por mim, interferiram, e Deus honrou.
3: Olhando assim para minha mãe hoje, né? Foi muito forte, tudo que a gente passou com ela. Foi muito forte. Eu vejo Deus que agiu na vida dela.
4: A gente vê vida, o altar não falha.
3: Nós trocamos, tiramos ela da cama do hospital e hoje ela está aqui numa poltrona dando testemunho do poder de Deus. É muito forte.
5: Eu ensinei para eles o caminho da fé, o caminho de Deus. Porque se a gente não ensinar nossos filhos o caminho de Deus, quando a gente precisar, como eu precisei, a gente não tem apoio. Quem me salvou primeiramente foi Deus. Mas se não fosse os meus filhos, eu não estaria aqui hoje contando esse testemunho.

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1: Muito bem, de volta com vocês. Daqui a pouquinho vamos orar. Preparem um copo com água. Um outro ponto forte, chave da nossa reunião de domingo, 9:30, é o tratamento do pão e da água. Porque a promessa tem que se cumprir. Está aqui, Êxodo 23, 25. Servireis ao Senhor vosso Deus, e Ele abençoará o vosso pão e a vossa água, e tirará do vosso meio todas as enfermidades. Não deixe de trazer daqui a pouquinho aquele pão que toda a família gosta de comer, e mais uma garrafinha com água mineral virgem. Mas chegue cedo. Uma hora antes, a nossa equipe vai colocar uma gotinha da água trazida do Poço de Jacó no Templo de Salomão dentro do seu recipiente com água. E aí, em dado momento da reunião, nós vamos ministrar com força a sua cura e a sua libertação. Eu trago agora imagens do momento em que a gente consagra o pão, a água, come, bebe, ministra a cura e o milagre extraordinário que isso traz. O que acontece aqui domingo 9:30, coisa que olhos não viram, ouvidos não ouviram e nunca jamais penetrou em coração humano. Vale a pena assistir, veja.
2: Levante o mais alto que você puder, por favor. Ó Senhor nosso Deus e nosso Pai, para ficar provado que a época dos milagres não passou, que o Senhor é o mesmo de ontem, de hoje e o será para sempre. Toca agora em cada partícula deste pão, toca em cada pedacinho dele, porque no exato momento em que esta criatura ingeriu, a vida que há em ti tem que passar para a vida dela. Porque na realidade, Senhor, quem come deste pão consagrado com objetivos de saúde é instantaneamente curado se alguma enfermidade possui. Então, em nome do Senhor Jesus Cristo, teu Filho, eu te peço, consagra o pão. Diga que assim seja. Tire um pedacinho.
3: Levante água o mais alto que você puder. Em nome de Jesus, levante a garrafinha com água. Meu Deus amado, querido, toque em cada gota dessa água. Porque no exato momento em que esta criatura beber, ela tem que perceber um rio de águas vivas correndo nela e trazendo a cura de que ela tanto precisa. Ela não pode sair daqui doente. Estenda esta garrafinha na direção do altar e diga para Deus agora exatamente do que é que você precisa ser curada ou alguém que você ama.

0: Jesus, faz isso acontecer. Diga: eu tomo posse. Beba um golinho. Um golinho te basta.
1: Qual o nome da senhora?
2: Meu nome é Soraya.
1: Soraya, conta pra gente o que que aconteceu fazendo uso da água do tratamento aos domingos.
2: No ano de 2023, no dia 2 de dezembro, eu comecei a me sentir mal, a sentir febre. E não sabia o que era que eu tinha. Eu fui pra uma emergência, lá não descobri o que é o que eu tinha. Aí eu fui pra segunda emergência. Quando chegou lá, comecei a usar o antibiótico, o primeiro antibiótico. Mas não dava resultado. Aí passei pela regulação e fui para o hospital 2 de julho. Aí quando chegou lá, eles fizeram um monte de exame para mim, raio-x, tomografia. E os médicos não me diziam o que é que eu tinha. Nisso eu fiquei 18 dias de febre direto, sem passar, não passava. Nisso foi uns 4 ou 5 antibióticos para poder cessar a febre. E todos os médicos, todos os dias, era um médico que vinha no hospital. E todos os médicos diziam. Se eu fumava, eu disse: não, eu não fumava, nunca fumei na minha vida. Mas eu trabalhei durante 10 anos assando churrasco e inalei a fumaça. E a fumaça criou nódulos no meu pulmão. Só que ele não me dizia que era câncer, não. Todos eles me diziam que eu fiquei tão debilitada que eles ficaram com medo de eu morrer. Aí ele falava assim: a cobrança chegou, a conta chegou. Todo dia ele dizia: a conta chegou. Aí quando ele dizia que a conta chegou, eu dizia: mas essa conta já foi paga. Jesus já pagou por mim.
1: Como que a senhora usava a água do tratamento?
2: Uma amiga minha que é da igreja levou. Eu já usava antes, fazia o uso da água antes. Aí eu estava no hospital, não podia ir à igreja. A minha amiga levou a água e eu bebendo água todos os dias. Todos os dias bebendo água e pedindo a Deus que Deus me curasse. Aí foi, passei, depois dos 18 dias de febre, a febre cessou. Começou a cessar. Aí os médicos me deu alta e mandou ir para procurar um pneumologista urgente. Aí eu consegui. Aí quando chegou lá na consulta do pneumologista, ela disse para mim que eu estava suspeita de câncer, que o que eu tinha era câncer, os nódulos. Aí eu falei assim: meu Deus, está em tuas mãos. Eu sei que o Senhor já me curou, que o Senhor já pagou essa conta. Também eu não falei para ninguém, nem para meu filho que é pastor, eu não falei para não preocupar ele. Só pra minha filha mesmo que eu falei. Não falei pra ninguém, porque senão ia ser aqueles negativos, entendeu? Aí eu comecei a fazer os exames, disse: meu Deus, ela passou pra fazer uma biópsia urgente. Eu falei: meu Deus, eu não aceito nem fazer essa biópsia, porque eu já sofri tanto. Eu perdi 20 quilos em menos de um mês. Aí é muito sofrimento, assim, eu não quero passar nem pela biópsia. Quando sair esse resultado do exame, eu determino que eu vou estar curada. Aí eu fiz outra tomografia do pulmão. E quando saiu o resultado, o médico falou assim: a senhora está curada, não tem nada no seu pulmão, nem biópsia, a senhora não precisa fazer. Eu disse: graças a Deus. Eu tinha plena certeza que o senhor já tinha pago essa conta para mim.
1: Tratamento funcionou?
2: Funcionou, funcionou, o tratamento funcionou.
1: A fé da senhora junto com a água fez o milagre acontecer?
2: Fez o milagre, e até hoje eu não sei o que é ter febre, nenhuma febre.
1: Nunca mais teve esses problemas?
2: Nunca mais, nunca mais. Curada.
1: Valeu a pena fazer o tratamento?
2: Valeu a pena. Valeu a pena.
1: Que Deus abençoe mais e mais a vida da senhora.
3: Daqui a pouquinho nós vamos falar com Deus em seu favor. Mas eu quero trazer bem curtinho um testemunho que prova a força que tem o jejum de Daniel. Porque ainda que você entre depois, você pode seguir. O jejum de Daniel é um processo, assim, um período de santificação plena que a gente faz de 21 dias. Mas não é jejum de comida, de bebida, não é abstinência de alimento. É abstinência do lixo eletrônico desse mundo. Claro, naturalmente, quem trabalha com computador, quem trabalha com internet, é obrigado a cessar. Mas toma cuidado, faz isso com moderação. Para quem não tem a obrigação de fazê-lo, acesse só o que agregue. Se vai entrar no YouTube, que seja para ver vídeos cristãos, sabe? De reuniões, de filmes cristãos, de hinos cristãos, de clipes cristãos. Evite acessar aquilo que não agrega. E a gente faz assim, durante 21 dias. Nós começamos isso na segunda-feira. Mas você pode começar hoje e contar de hoje 21 dias. Porque essa abstinência resulta em algo espetacular, que é a presença de Deus em você. Nós estamos fazendo esta fogueira santa do Monte Sião com que objetivo? de que todas as pessoas, quando terminarmos ela, antes até dos pedidos chegarem a Israel, nas mãos do Bispo Macedo, que elas já estejam cheias do Espírito Santo aqui. Porque quem tem o Espírito Santo tem para contar um antes e um depois. Nós vamos ver isso agora. Nós vamos ver um trecho muito forte do que acontece domingo aqui, a chamada da decisão, e voltamos orando por vocês.
4: Ah, meu Deus amado, querido, eu quero aqui agora o cumprimento da tua palavra, quando ela diz: e há de ser que nos últimos dias eu derramarei do meu Espírito sobre toda a carne, vossos filhos e vossas filhas profetizarão, sonharão os vossos velhos e os vossos jovens terão visões. Meu Deus, eu não posso esperar isso só para o dia 2 de agosto, quando o Bispo Macedo estiver lá no topo do Sião. Não, meu Pai, mil vezes não. Eu quero isso hoje, eu quero isso agora. Por isso que eu te peço que dê forças a este povo para estar aqui de volta na quarta-feira agora, na terceira noite da trombeta. Dê forças a este povo para partir do dia de amanhã, entrar no jejum de Daniel com força. Que nesses 21 dias que levaremos de amanhã até 2 de agosto, a tua glória seja vista em nossa vida. Mas, meu Senhor, me perdoe a audácia, me perdoe o atrevimento. Quem disse que a gente tem que esperar até amanhã ou até o dia 2? Pelo contrário, se o Senhor é conosco, dá-nos o poder de te glorificar hoje. De maneira que dia 2 de agosto, quando o Bispo Macedo subir o Sião, aqui no Brasil, a nossa boca já esteja cheia de riso e de testemunho, porque o teu Espírito foi derramado sobre este lugar. Aleluia! Isso, Espírito Santo, dá um mergulho neste lugar e enche este lugar com a tua glória. Batiza agora quem não é batizado, levanta o que está caído, faz forte ao fraco, vivifica aqueles que chegaram aqui mortos em seus delitos e pecados. Só não deixes o teu povo sair daqui como entrou. E aos que têm o teu Espírito, mas que de alguma maneira ele está se apagando, reacende esta chama, aviva esta chama, reacende este fogo dentro de nós, ó amado da nossa alma. Porque te queremos mais do que a própria vida, te queremos mais que tudo.
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3: Muito forte, né? É daqui a pouquinho, às 9:30. Vem para vencer. Vamos orar. Meu Deus e Pai, em nome do Senhor Jesus, pelos que sofrem, pelos que gemem, pelos que padecem, nós invocamos o teu nome. Leva com a nossa voz e imagem a tua força, a plenitude da tua presença, que levanta o caído, que faz forte ao fraco, que multiplica as forças daquele e daquela que já não tem nenhum vigor. Sim, anima esta pessoa que já pensou em desistir de tudo, até da vida. Dá a ela a força necessária para passar por cima de todas as suas fraquezas e debilidades. E daqui a pouquinho, às 9:30 da manhã, estar aqui conosco mudando a sua história. Consagra o copo com água e quem beber, beba do livramento. Amém. Graças a Deus. Vamos beber. Amém. Encontre forças para lutar e poder para vencer. Deus é contigo e nós também somos.

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0: E não, porque daqui a pouco tem mais músicas, mais sucessos pra você.
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0: gostando, né? Não sai daí não, porque daqui a pouco tem mais músicas, mais sucessos pra você. Eu volto já.
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1: Assina pra, pela Rádio Sociedade da Bahia, rapaz, 97.9 FM, no mais amado, mais ouvido programa sertanejo do rádio brasileiro. É coisa boa, ó. Começar amanhã assim, ouvindo aquela moda boa, botando aquele café no fogo, já tá subindo aquela fumaça, né? Aquela fumacinha gostosa com cheiro exalando pela casa toda, rapaz. É o Vamos Acordar da Sociedade da Bahia. Agora tem Quando o Amor Vem com ela.

0: daqui a pouco tem mais músicas, mais sucessos pra você. Eu volto já.
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É, e você ligado no som da sociedade, vai vir em moda boa por cá, viu? Porque pra começar o dia bom tem que vir ouvindo aqui, ó. Lamento de El Rio, é Avaré e Jataí.

0: queremos agradecer primeiramente a Deus pela realização desse CD. Somos eternamente gratos por nossa família em geral, pelo apoio e incentivo aos amigos, inclusive das redes sociais, todos os fãs da cultura caipira espalhados pelos quatro cantos do país, aos locutores de rádio, apresentadores de TV, divulgadores, produtores artísticos, esses magníficos músicos que gravaram conosco, a imprensa falada e escrita, enfim, todos aqueles que de forma direta ou indireta fizeram parte desse projeto cultural. Ei, Renato, vamos agradecer também aos nossos parceiros que fizeram com que esse sonho se tornasse uma realidade, não é mesmo?
1: É sim, Fernando, e são eles, senhor João Chinem,
0: da empresa Rápido São Paulo, senhor Valdemir de Conte, da Tripas Rio, senhor Maurício Nadim, tá onde, Renato?
1: NK Fotos e Vídeos,
0: o senhor Nairton Bueno de Melo, senhora Mônica Stanoski, da Estavias Terraplanagem, produtora Casal 20 Filmes, o Diego Bonatti e sua esposa Bruna Cirino. Quem mais, Renato?
1: Alailson Ribeiro e sua esposa Ana Carolina.
0: Da SPQR, Tecnologia da Informação e Micro CPD. E ao nosso querido produtor musical, quem?
1: Rodriguinho Esperandinho.
0: Que acreditou na dupla e não mediu esforços na dedicação e produção desse CD. O técnico de som e proprietário do RPA Estúdio,
1: Rodrigo Ribeiro, o grande Digão.
0: Todos eles de Rio Claro, São Paulo. Ô, compadre Renato, os nossos agradecimentos também ao senhor João Migliato, representante da Pedreiras Migliato Limitada de São Carlos, São Paulo. Um grande abraço e obrigado mais uma vez. Vocês nos ajudaram a escrever uma história na música. Ficha técnica, no bumbo e pratos, Digão. Baixo elétrico, fretless e baixolão, Everton Nardini. Violões nylon e aço, viola e requinto, Rodriguinho Esperandil. Viola, Renato Estrada. Vibrafone, piano Rhodes e flauta, Orlan Charles. Percussão, Ricardo Barros. Acordeon, Mosquito. Trompete, Bruninho. Violinos, Fábio Eng e Eduardo Semêncio. Viola clássica, Jonas Góes. Harpa paraguaia, Vicente Castilho. Berrante, Marcelino. Arranjos, Rodriguinho Esperandil, Fernando Basso e Renato Estrada. Participação especial na música Recordando Mato Grosso, violão nylon, Nestor Castilho. Acordeon, Vicente Castilho. Técnico de som do estúdio Los Castilhos, Mário Castilho. Gravado e editado e mixado no RPA Estúdio em Rio Claro por Digão Ribeiro. Masterizado no estúdio Absolute em Capivari por Neto. Direção e produção artística, Fernando Basso. Direção e produção musical, Rodriguinho Esperandil. Faixa bônus, Patuá de Catireiro, gravado ao vivo na festa de confraternização da empresa Estavias Terraplanagem em Rio Claro, São Paulo, em dezembro de 2012, com a participação especial das catireiras Camila e Dueli, do Grupo Catira Brasil. Não poderíamos deixar de agradecer os amigos compositores que abrilhantaram esse trabalho com suas lindas poesias. São eles:
1: Marcos Violeiro,
0: O Paraíso, Fabiano Rocha, Valdemar de Freitas Assunção, Rubens Simões,
1: Luiz Fernando,
0: Júnior Tung,
1: Francisco Ramos,
0: Miguel Costa,
1: Zé Goiano,
0: Benedito Seviero,
1: João Miranda,
0: Toninho Para Pedro.
1: Nossos contatos são
0: 3524-7360, 9160-0020, 8406-2080 e 9741-4610, todos com o DDD19.
1: Nosso site
0: www.fernandoerenato.com.br.
1: E-mail
0: fernando@fernandoerenato.com.br. Conheça também o trabalho de Fernando Basso e Renato Estrada através do Facebook. É só clicar lá, Fernando e Renato, e pronto.

0: pela sua audiência, um beijo pra você, um beijo pra você também, viu? Ó, o que eu desejo pra você é um copo de café, um prato de cuscuz, saúde, amor e paz, e o resto a gente produz. Fui!
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0: Muito bom dia para você escutando a Rádio Sociedade da Bahia, no FM mais potente da Rádio Baiana. Você que tá ligadinho na 97.9, que também tá ligado através do nosso Sociedade Play. Sejam muitos bem-vindos ao Manhã Sociedade. Aqui você fica muito bem informado sobre as principais notícias do mundo e, claro, claro, dos quatro cantos do nosso estado, com correspondentes espalhados pela Bahia e nossa reportagem aqui na capital baiana. Alô, Gabriel Mascarenhas na produção também, fazendo as nossas apurações aqui. Então, a qualquer momento você fica bem informado. Enquanto isso, você curte muita música boa pra começar esse final de semana do melhor jeito, no ritmo da Centenária da Bahia, com muita animação, com muita curtição. É a Centenária sempre completa pra você nesse final de semana. Alô, Netinho da Padaria São José, Ismael Cardoso, o pessoal lá de Maraú, da Península de Maraú, ligadinhos aqui, já dando bom dia. Você interage também, você interage no WhatsApp da Centenária da Bahia.
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0: Eu tô esperando o seu bom dia. Eu quero saber como é que vai ser o seu final de semana. Alô, torcida tricolor, tá feliz? É, a rubro-negra também tá feliz demais. Então vamos comemorar junto e se preparar pra essa final. O clima está se antecipando, se animando. Aqui na Rádio Sociedade a gente começa do jeito perfeito, aqui na Centenária. E vamos começar então com o primeiro sucesso. Vamos aumentar esse som. Vamos começar cheio de energias. A sua!

0: Apenas mais uma de amor, Daniel, aqui na Rádio Sociedade da Bahia. É, e agora que você já começou o seu dia bem, escutando muita música boa, música de qualidade aqui no Manhã Sociedade, vamos começar a ficar bem informado, vamos começar a se espalhar pela capital baiana. Vamos convocar aqui o repórter Rogério Alves. Chega mais, Rogério.
1: Olá, Gabriel. Bom dia para você, bom dia para todos que nos acompanham aqui na Rádio Sociedade. Olha, Gabriel, a empresa internacional Travessias, que é responsável pela operação do sistema ferryboat entre Salvador e a ilha de Itaparica, foi multada em R$ 600 mil. E essa multa foi aplicada pela Anvisa, que é a Agência Nacional de Vigilância Sanitária. E essa decisão, Gabriel, foi tomada nesta segunda-feira, portanto, no início desta semana, pela 4ª Coordenação de Atuação Administrativa e Julgamento das Infrações Sanitárias. E também foi publicada no diário do dia seguinte. E de acordo com a Anvisa, essa multa é resultado de um processo administrativo que identificou problemas de higiene nas embarcações que fazem a travessia. Lembrando que a empresa também é alvo de uma investigação do Ministério Público aqui do estado da Bahia, porque o inquérito foi instaurado para apurar supostas irregularidades na prestação de serviço de transporte aquaviário. E a apuração teve início após denúncias que foram apresentadas pelo coletivo ativista Aleocan. Entre as reclamações estão sanitários em condições inadequadas, com ventilação precária, mau cheiro, equipamentos danificados. Também apresentam na denúncia acúmulo de lixo, resíduos, além da falta de água corrente e deficiência aí na limpeza do ferryboat. O Ministério Público também vai analisar as condições de conservação e manutenção das embarcações, além do funcionamento do serviço. Entre os aspectos que foram avaliados estão aí os padrões de qualidade, segurança, também eficiência, regularidade e atendimento aos passageiros que são exigidos nas concessões do transporte público aquaviário. Enquanto a gente vai trazendo esse noticiário, a gente sempre sabe que tem muitos ouvintes que nos acompanham aí na fila do ferryboat. Você pode também aí participar, como é que está a situação de momento, porque além queremos saber como é que está a situação da qualidade, também se há registro de filas para quem embarca a pé ou quem está em veículo. E olha só, o ministro do Supremo Tribunal Federal, Alexandre de Moraes, manteve a prisão domiciliar do ex-presidente Jair Bolsonaro e determinou novas restrições. Pela decisão, Bolsonaro está proibido de receber visitas pelos próximos 30 dias, inclusive de familiares. Apenas médicos, fisioterapeutas e advogados poderão ter acesso ao ex-presidente da República. Moraes também proibiu visitas com a finalidade político-eleitoral até o fim das eleições deste ano, que as eleições que acontecerão em outubro. Além disso, Bolsonaro não vai poder divulgar manifestos de conteúdo político eleitoral, mesmo que sejam publicados por terceiros em qualquer meio de comunicação. E ontem a Procuradoria-Geral da República se manifestou pela manutenção da prisão domiciliar do ex-presidente. São 6 horas e 16 minutos na capital baiana. Gabriel de Luca, é com você aí do estúdio.
0: Muito obrigado, Rogério. E eu reforço aqui o convite do Rogério para você que está aí na fila, que vai utilizar o sistema por agora, né? O sistema ferryboat. Pode mandar uma mensagem contando como é que tá aí. Quando eu passei ali hoje pela madrugada, tava sem fila. Mas ontem à noite tinha uma fila grande que inclusive tava passando ali da Feira de São Joaquim. E quem utiliza o sistema ferryboat sabe muito bem as condições. Eu acho que essa multa aí até tá um pouco atrasada, a gente vê. Mas tomara que tenha alguma solução e também que o Ministério Público consiga apurar de maneira devida a essa suposta falta da prestação de serviços por parte da empresa. Porque, óbvio, o que a gente torce é para que o sistema funcione de maneira exemplar, para, claro, né, a gente poder sair da capital baiana e ir para a ilha de Itaparica e vice-versa. Muitas pessoas inclusive trabalham, então tem que utilizar todo dia, trabalham aqui e moram lá ou vice-versa, então tem que utilizar todo dia, então merecem sim um sistema que funcione bem e que elas sejam muito bem atendidas, beleza? Vamos pro sinal de hora mais bonito desse Brasil, Ramon, vamos lá, pode chamar. 6 horas 18 minutos.

0: antes você curtiu September, da canção de Earth, Wind and Fire, e também teve, claro, Ana Carolina com John Legend, Entre Olhares. Essa é a Rádio Sociedade da Bahia, esse é o Manhã Sociedade, são 6 horas 32 minutos.
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0: 6 horas 35 minutos.
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0: Vamos juntos começar a curtir esse sábado aqui na Manhã Sociedade, aqui na Rádio Sociedade da Bahia. Alô, David Canavieiras, ligadinho aqui com a gente, com a esposa dele, Mires Viana. Um bom dia pra você, viu, meu amigo? Obrigado pela sua mensagem aqui também. Quem tá aqui também é Jim Dean Santos, lá de Minação de Barrocas, Bahia. Obrigado, Pedro das Cocadas. Ah, capaz. Manda a foto dessa cocada aí, homem, que eu quero saber se é boa mesmo. Vamos juntos nesse ritmo acelerado, sempre com muita informação e também com música de qualidade. Mas agora, já que a gente voltou do bloco, vamos para a informação? Vamos acionar o nosso departamento de jornalismo e ir direto para a redação.
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0: Gabriel Mascarenhas, bom dia, meu xará, tudo bem? Conte aí as últimas.
2: Bom dia, Deluca, muito bom dia para você, ouvinte, sociedade. Atenção você, passageiro, que pega a linha 1103 de ônibus, que faz o trajeto Alto do Cruzeiro e Pernambués até o Acesso Norte. Porque a partir desta segunda-feira o itinerário será alterado temporariamente por causa de obras no bairro. Para minimizar os impactos, a frota vai ganhar mais um ônibus. E com a mudança no final de linha, os coletivos agora seguem pela Praça Arthur Lago rumo ao Acesso Norte. Quem vai do Alto do Cruzeiro com destino à Rua Tomás Gonzaga precisará fazer a integração nessa mesma praça usando as linhas 1133 ou 1137. A alteração segue até a conclusão dessas obras, enquanto os demais ônibus operam normalmente. Agentes da CEMOB estarão no local para orientar os usuários e fiscalizar o trânsito. E o Instituto Nacional de Meteorologia emitiu um alerta de vendaval para 199 cidades baianas até a noite deste sábado. As rajadas de vento podem chegar a 60 km por hora em municípios como Salvador, Feira de Santana e Lauro de Freitas. Na capital, a Defesa Civil aponta que a chance de chuva no final de semana é de 60%, com temperatura mínima de até 20 graus. Já no interior, as menores temperaturas do estado ficam com Piatã e Morro do Chapéu, que podem registrar mínimas de 12 graus. Por outro lado, o calor será destaque em Paulo Afonso, Barra e Ibotirama, onde as máximas podem alcançar 32 graus no domingo. Nas demais regiões, como Vitória da Conquista e Juazeiro, os termômetros devem oscilar bastante, com mínimas na casa dos 14 graus. Gabriel De Luca, já eu volto com mais informações.
0: Fique à vontade, meu irmão, volte quando quiser e vem cá. Esse clima aí tá frio, dá pra curtir essa primeiro hoje, que são o terceiro colocado da Copa. Dá pra fazer a fechinha no final de semana, amanhã tem a final também, né? Vai curtir tranquilo?
2: Clima frio pra gente que torce contra a Argentina, porque hoje não veremos o jogo da Argentina disputando o terceiro lugar, mas com certeza, amanhã o clima vai, pelo menos aqui na capital baiana, o clima vai estar ameno, vai dar pra curtir, vai dar pra sair, pronto, vai dar pra tomar uma gelada.
0: Pode ir pro Ar Livre curtir essa final, então valeu, Gabi, fica à vontade, viu, pra voltar, meu amigo, obrigado pelas informações. Alô,

0: Bom dia, Vado! Peraí que tem mais informação aqui, mas antes deixa eu escutar o seu bom dia. Bom dia, Vado!
1: Bom dia, Gabriel! Vadão da Bahia!
0: Fala, meu irmão!
1: O rei da feijoada, o cabula!
0: Traga aí um pouco aí,
1: você pô! Você tá sucesso, meu irmão!
0: Valeu,
1: você
0: meu
1: é
0: irmão!
1: Você é sucesso!
0: Valeu.
1: Não perca esse programa aí de sábado,
0: viu? Coisa boa!
1: Abraço, irmão!
0: Tem como começar o final de semana melhor, Vado? Não tem não, rapaz! Agora traga aí um pratinho dessa feijoada pra eu botar uma farofa aqui. Tem Gabriel, tem Ramon, Celso, todo mundo aqui, rapaz, querendo um feijão desse. Começar o dia bem, começar o dia de manhã cedo com um prato de feijão, tem como começar melhor? Tem não, meu irmão. E vamos seguindo com o nosso Manhã Sociedade, que tem mais informação. Rogério Alves já tá na ponta aqui na capital baiana. Rogério, fica à vontade, meu irmão.
2: Olha, Gabriel, uma perseguição policial terminou em troca de tiros na BR-242 e deixou dois suspeitos baleados e um terceiro homem preso. Isso aconteceu ontem na minha querida e pacata cidade de Castro Alves, que fica no Recôncavo Baiano. A Polícia Militar informou que o trio ocupava um Renault Kwid da cor vermelha. Esses suspeitos, eles teriam usado esses veículos aí para uma sequência de assaltos na região. E o último crime, antes deles serem pegos pela polícia em Castro Alves, foi na cidade de São Miguel das Matas. Após receber as informações sobre o paradeiro desse veículo, os policiais iniciaram as buscas e conseguiram localizar o carro. Ainda de acordo com a PM, no momento da abordagem, Gabriel, dois homens desceram do veículo, atiraram contra os policiais. Então, houve confronto, muita troca de tiro, e os dois suspeitos foram encontrados feridos. Eles foram socorridos, foram encaminhados para o Hospital Municipal de Castro Alves. Já o motorista foi preso em flagrante no local, e ele não ofereceu resistência. E na ação, os policiais apreenderam uma pistola, um revólver, e conseguiram recuperar celulares roubados durante os assaltos. E esse Renault Kwid, que era utilizado pelo grupo, também foi apreendido. Lembrando que o suspeito preso, essas armas que foram apreendidas, aparelhos recuperados, esse veículo foram apresentados na Delegacia Territorial de Castro Alves, onde o caso foi registrado. Então foi uma sexta-feira de susto para os moradores da nossa querida cidade. Mas eu sempre registro aqui, viu, Gabriel, a cidade de Castro Alves é o município mais monitorado da região do Recôncavo Baiano. Você entra na cidade, tem monitoramento por câmeras, no centro da cidade. Então, bandido não se cria na cidade de Castro Alves. Pode até ir, pode querer bagunçar, mas o destino vai ser esse. Ou é capturado pela Polícia Militar, ou tomba no meio do caminho. E a gente aproveita esse momento aqui para os nossos ouvintes para justamente trazer essa situação e também uma notícia internacional, porque aumentou o número de vítimas do terremoto que devastou a Venezuela no final do mês passado. O novo balanço divulgado ontem mostra que a tragédia já provocou mais de 5.060 mortes, que é 139 a mais do que o levantamento anterior. As autoridades também confirmaram 16.740 pessoas feridas e quase 18 mil desabrigadas em consequência desses tremores. Desde o início das operações de resgate, Gabriel, mais de 6.400 pessoas foram retiradas com vida dos escombros, mas as equipes de emergência não encontraram novos sobreviventes desde o dia 2 de julho. O governo venezuelano informou para a imprensa ainda que 856 edifícios foram danificados, sendo que 190 desabaram completamente, principalmente no estado de La Guaira. E apesar da atualização do número de mortos, feridos e desabrigados, o governo ainda não divulgou um balanço oficial sobre os desaparecidos. Rogério Alves, para a Rádio Sociedade da Bahia, você segue aí no estúdio, Gabriel, é contigo.
0: Muito obrigado, Rogério Alves. Essa notícia aí que você traz de Castro Alves é uma notícia que me deixa triste, realmente, né? Porque a gente teve sempre o nosso interior como aquele lugar seguro, o lugar pra levar a nossa família, no caso, as pessoas da capital, que eu digo, né? O lugar pra você levar a sua família pra curtir um São João, curtir um final de semana, e aí, infelizmente, a gente vê notícias que se assemelham às que a gente já tá mais acostumado aqui na capital. O índice de violência acaba sendo um pouco maior por aqui na capital também, por conta de uma população maior. Mas vamos seguir, porque já veio tenho muita informação, vou chamar mais música, ó, eu tenho aqui esse cabelinho de anjo, você que tá acompanhando a gente pelo nosso aplicativo, tá vendo aí, ó, cabelo cacheado, então vou botar uma música aqui, ó, cabelo de

0: Die With A Smile, Lady Gaga, Bruno Mars, aqui na Rádio Sociedade da Bahia. Antes teve Back At One do Brian McKnight junto com Clara Comaninha, com Ivete Sangalo aqui na Rádio Sociedade da Bahia. E tem o seu bom dia aqui, viu? Bom dia, seu Ranulfo.
1: Bom dia, Batatinha. Aqui é Ranulfo da Fazenda Grande.
0: Mande o seu alô também aqui pra gente no 71996561025. Alô, Elisvaldo Lopes Rodrigues, lá do Matatu de Brotas. Ligadinho aqui com a gente também. Muito bom dia, meu irmão, pra você, pra sua família. José, como é o nome dele aqui, rapaz? Eu sempre perco, mas ele fala sempre com a gente. José Jesus Moura, Jesus de novo. Bom dia, que Deus abençoe o nosso dia, meu irmão. Pra todo mundo escutando a Centenária da Bahia, vamos juntos. Alô, Dindim, lá no bairro São Sebastião. A turma do Baduzito da Cerâmica, do Alex Sergipano e o embaixador da banda Raça Negra, o Josuel Raça. Esse é brother, viu? Mande o áudio aí, Josuel, cantando um pouco de Raça Negra com o seu bom dia, meu irmão. Vamos juntos. Vamos juntos. Agora pro sinal de hora mais bonito desse Brasil. 6:55.
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0: Sociedade da Bahia, são 7 em ponto.
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0: Esse é o Manhã Sociedade, trazendo a melhor programação do seu sábado. Muita música boa, viu? Você que tá acompanhando aí, pode falar, fica à vontade, rapaz, só musicão. Mas também muita informação de qualidade. Vamos começar a dar o nosso giro pela Bahia? Vambora, rapaz. Vamos chamar Gilvan Rodrigues, ele vem de lá de Feira de Santana. Infelizmente, não para trazer notícias boas, é uma investigação que acontece desde a última quinta-feira. Vamos ouvir para ver se a gente tem outras atualizações. Gilvan, bom dia, fica à vontade, meu irmão. Traz a notícia.
2: Agora a gente fala de Conceição do Jacuípe, mais conhecida como Berimbau, onde equipes da Polícia Militar seguem realizando buscas pelo adolescente Gabriel Santos Prado, de 16 anos. Ele está desaparecido desde a tarde da última quinta-feira. Segundo informações, Gabriel foi levado por dois homens após sair do trabalho. De acordo com a família, ele deixou o trabalho por volta do meio-dia e seguia para buscar um equipamento de som, quando teria sido abordado pelos suspeitos. Em seguida, ele foi levado em direção a uma área de mata e não foi mais visto. Equipes da Polícia Militar foram acionadas. Desde então, elas vêm realizando buscas e levantamentos na região onde Gabriel foi visto pela última vez. De acordo com informações, as investigações ainda estão em andamento e a corporação não conseguiu esclarecer as circunstâncias do desaparecimento. Com apoio de drones, equipes da Polícia Militar continuam as buscas por Gabriel e pelos suspeitos na região. O caso também será investigado pela Polícia Civil. De Feira de Santana, Gilvan Rodrigues para a Rádio Sociedade da Bahia.
0: Valeu, Gilvan, valeu, muito obrigado pelas suas informações aí direto de Feira de Santana. E vamos seguir, vamos já que a gente tá aqui escutando as notícias, vamos pra Rogério, que ele tá, continua com novas atualizações aí sobre o jornalismo. Rogério, fica à vontade.
3: Olha, Gabriel, agora uma dica e uma orientação para as pessoas que estão se programando para aproveitar a praia neste final de semana. Agora há pouco eu vi aí, né, o diálogo entre você e o Gabriel Mascarenhas, fazendo aí essa programação para este sábado, para o domingo, porque o INEMA, que é o Instituto do Meio Ambiente e Recursos Hídricos, informou que 15 praias aqui em Salvador estão sem condições de banho neste final de semana, tudo isso por causa da má qualidade da água. Então entram nessa lista as praias de São Tomé de Paripe, Tubarão, Periperi, Penha, Bogari, Celson, Trindade, aí o nosso Celson, também Ramon, frequentam muito essa praia de Bogari, entram na lista também, viu, Ramon? Boa Viagem, Roma, Rio Vermelho, Amaralina, Pituba, Armação, Boca do Rio, Corsário, Patamares e Piatã. E um detalhe importante, porque agora há pouco o Gabriel Mascarenhas trouxe a previsão do tempo para a nossa capital, que teve uma madrugada de chuva, e para esse domingo os termômetros devem variar entre 20 e 27 graus. Aliás, a previsão para este sábado, para hoje, e esse cenário acende aí um alerta, porque depois de chuvas, aí aumenta o risco de contaminação da água, aumenta a contaminação ali da região também da areia na praia. Então é preciso prestar muita atenção, porque a chuva arrasta lixo, esgoto, outros resíduos para as galerias pluviais até as praias. Então, por isso, a recomendação do INEMA é que os banhistas evitem entrar no mar nesses locais e também mantenham a distância de área que são próximas à saída de esgoto, rios, canais de drenagem e ponto onde a água esteja com aparência diferente do normal. Rogério, então qual é a dica para que a gente possa aproveitar com saúde e evite qualquer tipo de situação de doença? Ou seja, antes de escolher a praia, confira quais estão boas para a condição de banho. Então, aproveite esse final de semana na paz, com segurança e com muita saúde. Segue aí no estúdio, Gabriel.
0: Valeu, Rogério, obrigado pelas informações. Rapaz, atento aí, viu? E o pessoal gosta de falar das praias aqui, geralmente tem umas praias que o pessoal nem espera e tem boa qualidade, como a praia lá de Cantagalo, na Cidade Baixa. Ô, praia gostosa de ir, viu? Tranquilo pra você curtir aí, água boa, limpinha. E às vezes a pessoa tá achando, ah, não, lá é isso, lá é aquilo, e não aproveita as grandes praias que a gente tem aqui na nossa capital baiana. Quem tinha falado de praia aqui também mais cedo foi Ismael Cardoso. Ele tá comentando aqui, ó: espero que o povo entenda também que o mar não está pra peixe, pra não se arriscar às praias. Eu acho que assim, quem quiser curtir e puder, né, também, porque vez ou outra tá chovendo aqui na capital, quem conseguir curtir, vai com cuidado, mas não deixa de curtir não, rapaz. As praias são boas demais, as nossas praias aqui da capital são as melhores do Brasil, beleza? Vamos junto, vamos continuar com o nosso Manhã Sociedade, hora de mais música aqui pra você. Anjo!

0: Marcelo Veloso aqui no Manhã Sociedade. Vamos começar bem nesse programa, o programa mais dinâmico do seu sábado pela manhã na Rádio Baiana. É o Manhã Sociedade, então vamos lá, vamos saber como é que tá o trânsito aqui na capital. Tá achando que não tem engarrafamento? Não tem não? Letícia tá aqui pra atualizar tudo. Letícia Rocha, chega aí, bom dia!
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2: Fala, Gabriel. Muito bom dia para você. Uma excelente manhã de sábado para os nossos ouvintes. Sábado de tempo muito bom na capital baiana. O motorista encontra facilidade, pelo menos ao trafegar na estrada do Derba. Se sai de Paripe em direção à rodoviária de Águas Claras, via regional ali também está fluindo muito bem nos dois sentidos. 29 de março te leva até a Avenida Paralela com tranquilidade e a própria Paralela também não tem retenção nesse momento. Se você segue até o aeroporto ou se vai até a Semidetran. Agora chama atenção para o motorista que vai no sentido interior do estado, BR-324, e tem um congestionamento de mais de 20 minutos, reflexo ainda daquela obra em Simões Filho, do afundamento da pista, para quem segue no sentido interior do estado, e para você desviar desse trânsito mais carregado, para você que já está na estrada do CIA, ou para você que vem da BR-324, vale a pena pegar a Avenida Elmo Cerejo, que assim você consegue driblar desse trecho mais lento, alcança a região de Simões Filho com um pouco mais de tranquilidade. Já para quem segue em direção a Camaçari, não tenha dúvidas, pode pegar a estrada do CIA e via parafuso. 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
0: Obrigado, Letícia. Você volta a qualquer momento trazendo novas atualizações do nosso trânsito. E já que a gente já está na informação, vamos continuar com o nosso pessoal do jornalismo, Gabriel Mascarenhas, de volta com o Direto da Redação.
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0: Fica à vontade, meu xará.
4: É isso, estou de volta, Gabriel, porque o laudo da perícia forense do Ceará concluiu que a bebê Helena Almeida, de 10 meses, morreu, na verdade, por asfixia. O documento divulgado nesta sexta-feira descarta a suspeita inicial de violência sexual apontada pelo hospital. De acordo com a Secretaria da Segurança Pública e Defesa Social, os exames não encontraram vestígios de sêmen ou material genético no corpo da criança. Também foi afirmado que não havia presença de álcool ou drogas no organismo da bebê. A Polícia Civil agora tenta esclarecer as circunstâncias da morte por asfixia. E a Anvisa suspendeu a importação de todos os medicamentos da farmacêutica francesa Excelvision, especializada em colírios e géis oftalmológicos. A medida preventiva aconteceu após uma inspeção na França, que detectou irregularidades na fabricação dos produtos. Além disso, a agência determinou a suspensão de todos os lotes dos colírios Iabac e Tealóis Duo, fabricados a partir do dia 5 de junho de 2026. A recomendação é que os consumidores interrompam o uso e verifiquem o rótulo imediatamente. A importação do medicamento Zonidra também foi proibida pela Anvisa, apesar dele não ser comercializado no Brasil. As ações têm como objetivo garantir a segurança e evitar riscos à saúde da população, Gabriel. Notícias como essas, nossos ouvintes podem encontrar no site sociedadeonline.com para ficar por dentro de todas as notícias quentes do dia.
0: Valeu, Gabriel. Obrigado pelas notícias. Se tiver algo aí de plantão, de urgente, pode chegar aqui no nosso Manhã Sociedade. E reforço mais uma vez, viu? As notícias 24 horas por dia, 7 dias por semana, lá no nosso site, o Sociedade Online. E aí que agora tá com o nosso Gabriel Mascarenhas lá, atualizando as principais informações. Vamos seguindo. Ah, vamos puxar o sinal de hora só pra galera saber o horário, Ramon. Só pra saber. 7 horas, 16 minutos. Vem aí mais um sucesso. Vamos chamar a baiana retada Pitinando Reis. Por onde andei?

0: Astre Roberto Mendes. Antes você escutou Ainda Bem Marisa Monte, porque aqui também, além de curtir com animação, você também curte no seu coração. Manhã Sociedade, vamos começar esse sábado bem, meu povo. Vamos lá, porque Letícia Rocha tá aqui no ponto, hein? É, tem mais atualizações sobre o trânsito. Letícia, fica à vontade.
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2: Vamos lá, Gabriel, transitar pela capital baiana segue com tranquilidade. O motorista que faz o percurso entre BR-324 e Uruguai pode escolher San Martín, pode escolher também ligação Lobato-Pirajá ou Via Expressa. Passagem pela Jequitaia, Largo da Calçada, tem apenas intensidade, mas nada de retenção. Via Expressa e Bonocô são opções para quem sai do comércio, vai até BR-324 e o mesmo acontece para quem está no DIC. Segue até o Rio Vermelho, pode escolher Vasco da Gama, Anitta Garibaldi, as duas vias também têm trânsito livre. 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É com você, Gabriel.
0: Obrigado, Letícia. O microfone está aberto para você voltar com novas atualizações. E vamos ouvir também o seu bom dia. Bom dia, seu Francisco.
3: Vamos lá, embalcada. Bom dia. Aqui é Francisco das Cajazeiras.
0: Fala, meu irmão.
3: Comente aí sobre a lei que o vereador de Salvador aprovou para os idosos de 60 anos não pagar o transporte coletivo, e o prefeito não sancionou a lei. As eleições estão chegando.
0: É, meu amigo, tem muita coisa aí. O prefeito, ele realmente coloca alguns argumentos, mas tem toda uma questão orçamentária que tem que ser colocada em jogo e que, sinceramente, agora eu não tenho essas informações, não posso nem comentar aqui com você, beleza? Vamos seguindo com o nosso Manhã Sociedade pro sinal de hora mais bonito, 7 horas 28 minutos.
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0: 7 horas 32 minutos.
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0: Esse é o nosso Manhã Sociedade, começando o seu dia de da melhor maneira possível, com muita música boa e muita informação de credibilidade. E é, informação? Então vamos chamar o cara certo, Rogério Alves, tá na linha, fica à vontade, meu irmão.
2: Olha, Gabriel, a gente chama agora a atenção dos motoristas, porque uma via importante aqui em Salvador foi interditada e exige aí uma mudança no trajeto de quem passa pela região de Cajazeiras, porque está bloqueado o acesso que liga a Avenida 29 de Março à Estrada do Coqueiro Grande. Essa interdição começou ontem, pouco mais de um ano depois da inauguração da via. Segundo a Transalvador, os técnicos identificaram problemas estruturais nesse trecho, Gabriel. Entre eles, um buraco na faixa da esquerda e um afundamento acentuado na faixa da direita, o que compromete a segurança de quem trafega pelo local. A via permanecerá interditada até a conclusão desses reparos. No entanto, até o momento, não há previsão para o início ou para o término das obras. Enquanto o trecho segue bloqueado, aí a orientação para os motoristas é utilizar como rotas alternativas a Avenida Aleomar Baleiro, passando por Jaguaribe, ou ali na subida de Cajazeiras 8. A Transalvador pede também que os motoristas prestem atenção à sinalização e também que compreendam esse trajeto aí de interdição durante esse período. 7 horas e 33 minutos na capital baiana. Gabriel de Luca, é com você aí no estúdio.
0: Obrigado, Rogério Alves. Você também está aqui, viu? Livre o microfone para você para trazer qualquer atualização mais importante aí. E vamos seguindo então com

0: Good, good. Esse é o Manhã Sociedade, viu? A melhor programação da sua rádio baiana. E agora a Rádio Sociedade tem um recadinho especial pra você. Meu amigo Marcelo Gama já tá aí na ponta. Bom dia, Marcelo.
1: Bom dia, Gabriel. Tudo bem? Tudo tranquilo? Bom dia, ouvintes do Manhã Sociedade, nesse sábado, dia 18 de julho já, né, meu amigo? E olha só, Gabriel, aproveitamos esse espaço, esse horário, justamente esse programa incrível que é Manhã Sociedade, para falar diretamente com os homens que, assim como eu, têm 60 anos. Com os homens que, assim, que possuem mais de 40, mais de 50. E por que, Marcelo, você está direcionando a sua comunicação, a sua apresentação para esses homens que estão com 40, 50, 60? 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

0: 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À noite, o que acontece? Como você não conseguiu urinar direito, o corpo, para se defender dessa urina presa, porque pode virar infecção, né? Acaba forçando, não é obrigando, forçando você a levantar no meio da madrugada, 2, 3 vezes para ir ao banheiro. Aí você não dorme bem, no dia seguinte acorda cansado, mal-humorado, a sensação ruim continua e esse ciclo vai aumentando cada vez mais. 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Volto com você, Gabriel De Luca.
1: Muito obrigado, Marcelo Gama, e vamos seguir com nossa informação. São 7h44, hora de voltar a saber sobre o trânsito aqui na capital baiana. Letícia Rocha, fica à vontade.
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1: Tranquilo, Letícia daqui a pouquinho volta e a gente não para. Eu já te falei, esse é o programa mais dinâmico da sua rádio no sábado de manhã. Vamos lá, direto pra redação, saber das notícias do momento.
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1: Gabriel Mascarenhas, volta, fica à vontade.
3: Bom dia, De Luca. Muito bom dia você, ouvinte da Rádio Sociedade. Um novo tratamento reduz em 60% o risco de retorno do câncer de bexiga. A novidade foi apresentada em um evento internacional e combina dois medicamentos, antes e depois da cirurgia de retirada do órgão. Além de evitar a volta da doença, a combinação também diminui pela metade o risco de morte dos pacientes. Após dois anos, quase 75% das pessoas que usaram a terapia seguiram livres do tumor. O avanço é considerado histórico, já que o câncer de bexiga é o nono mais comum do mundo. Segundo os pesquisadores, os avanços não afetam a qualidade de vida dos pacientes. E a Caixa Econômica Federal mudou os dias dos sorteios da loteria que aconteciam aos sábados e agora eles serão realizados aos domingos, às 11 da manhã. Para este domingo, o prêmio estimado da Mega Sena é de 35 milhões de reais. Com a mudança, o prazo para apostar foi estendido nas lotéricas e aplicativos até às 10 da noite de sábado. Já para os bolões eletrônicos, o morador pode jogar até às 10h45 da manhã deste domingo. Gabriel De Luca, eu devolvo com você com uma pergunta.
1: Diga lá.
3: O que é que você faria com 35 milhões de reais na sua conta?
1: Rapaz, não era pouca coisa não, viu? Mas antes eu ia fazer muita... ajudar, né? Primeiro minha família, mas ia fazer um pouquinho de festa e viajar, cara. É o que eu mais gosto de fazer. É, tem lugares do mundo e daqui da nossa Bahia, principalmente, né? Ali na Chapada Diamantina, que eu não tenho ainda o prazer de conhecer com profundidade. Então acho que eu ia passar um tempo ali, ó, só tranquilo, viajando pela Bahia. E você? Já que você fez a pergunta, larga aí também, papai.
3: Eu vou com você nessa, eu vou viajar o mundo.
1: Isso aí.
3: Conhecer o mundo, novos lugares, outros continentes. É isso, a vida, a gente tem que viver a vida, aproveitar.
1: É isso aí, aproveitar cada momento, porque o presente é a única coisa que a gente tem e não tem coisa melhor do que conhecer pessoas novas, conhecer novas culturas, novas culinárias. Então viajar é a melhor coisa desse mundo. Vamos pro sinal de hora, sabe por quê? 7 horas e 46 minutos, Letícia tinha parado lá no sinal vermelho, mas já abriu e ela já tá de volta com a gente. Chega mais, Letícia!
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4: Boa, Gabriel, tava presa no congestionamento ali da BR-324, para quem vai no sentido interior do estado, mais de uma hora de lentidão e 7 quilômetros de lentidão, reflexo aí de obras que acontecem na região de Simões Filho. O afundamento da pista ainda causa toda essa retenção para o motorista que vai no sentido interior do estado. Então vem as dicas: se você está pela estrada do Cia Aeroporto ou vindo da BR-324, pega a estrada do Cia e em seguida a avenida Elmo Cerejo, que você consegue driblar de cerca de 30 minutos pelo menos de congestionamento. Para quem segue em direção a Camaçari, pela estrada do Cia, via Parafuso, você encontra fluxo intenso, mas não vai ficar parado em congestionamento. 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
1: Valeu, Letícia, valeu, se liga nesse sinal aí, viu? Vamos juntos, esse é o Manhã Sociedade. Hora de mais música boa, viu? Aumenta esse som.
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1: Heroes, Justin Timberlake.

0: 6 minutos.
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2: 8 em ponto em Salvador, Bahia.
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2: Vamos nessa, no Manhã Sociedade, você sempre muito bem informado. Vamos continuar com o nosso giro aqui pela Bahia, com os nossos correspondentes. Hora de ir para Juazeiro, terra boa lá no norte do estado, que inclusive fez aniversário de emancipação política durante essa semana aí. Mas a gente sabe, né, que é essa terra, toda essa região faz parte da nossa história já há muitos mais anos do que o que foi comemorado essa semana, mas vale sempre comemorar, sempre fazer festa. Vamos lá então, para Juazeiro, Karine Paixão, pode trazer suas atualizações, minha amiga. Bom dia pra você, viu? Karine? Até mais.
4: Atenção básica. Encerrou nesta sexta-feira o encontro colegiado de coordenadores da atenção básica, integrado às ações da atenção primária e da vigilância em saúde. A ação reúne coordenadores, técnicos, apoiadores institucionais e enfermeiros que atuam nas salas de vacina do município. O encontro discutiu boas práticas no registro das doses aplicadas no prontuário eletrônico do cidadão e no sistema do Programa Nacional de Imunização. O objetivo é alinhar os procedimentos adotados pelas equipes, reduzir falhas nos registros e melhorar a qualidade das informações usadas no planejamento das campanhas e demais ações de vacinação. A atividade conta com a participação de profissionais da Secretaria de Saúde da Bahia e do Núcleo Regional de Saúde de Juazeiro. Segundo a Secretaria Municipal de Saúde, dados mais precisos ajudam na identificação das áreas com menor cobertura vacinal e na definição de estratégias para ampliar o acesso da população à imunização. De Juazeiro, para a Rádio Sociedade da Bahia, que agora é 97.9 FM, informação com credibilidade, Karine Paixão.
2: Valeu, Karine! Os microfones da Rádio Sociedade estão sempre abertos para você também, viu, minha amiga? Bom dia, Márcia Maia, lá da Liberdade, ligadíssima. E ela que fala aqui, viu, 97.9, eu e a minha sintonia de milhões. Obrigado pela sua audiência, um bom dia para você, viu? Fica com a gente, porque aqui você fica muito bem informada e também, claro, curte muita música boa. E para ficar bem informada, vamos saber sobre o trânsito mais uma vez. Letícia Rocha, chega!
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5: Chego sim, Gabriel, e ó, muita gente tá pegando feijão ali na região da Feira de São Joaquim, a movimentação já começa a ficar mais intensa na Avenida Engenheiro Oscar Fontes, também na passagem pelo sistema Ferribolt. É um trecho curto para quem já está pela Rua Barão de Cotegipe e segue até o comércio, não precisa desviar. Mas se você está pelo Uruguai, saindo da Suburbana, indo até a BR-324, prefira a ligação Lobato Pirajá ou pegue a San Martín. Nessas duas vias, o motorista encontra mais fluidez. Avenida Barros Reis, Luiz Eduardo Magalhães e até o Acesso Norte hoje tem fluxo tranquilo. 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Venha fazer o seu test drive. É com você, Gabriel.
2: Valeu, Letícia. E região complicada, viu? A gente sabe que tem as obras do VLT acontecendo ali agora naquela região ali também, no Feira de São Joaquim, mas ali mais pra calçada, tem até uma modificação acontecendo no Largo dos Mares. Mas pense numa região que você acha que vai estar tranquilo, você se prepara todo aí, quando você vê, você começa a se atrasar, porque tá tudo travado nessa Feira de São Joaquim. Vamos junto, porque se você estiver travado, você escuta a música boa aqui na Rádio Sociedade. Vem aí

0: The Kid LAROI, aqui na Rádio Sociedade da Bahia. É, rapaz, você conectado com toda a indústria musical, não é só brasileira, não. Fica atualizado aqui também no Manhã Sociedade. Fica também atualizado sobre o trânsito na capital baiana. Letícia Rocha tá de volta.
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2: Vamos nessa, Gabriel, porque o trânsito não segue nada fácil ali na região da BR-324, ainda com um longo congestionamento, agora desde Palestina até Simões Filho, onde acontece obra devido àquele afundamento da via, e o motorista passa agora mais de uma hora e meia preso em engarrafamento. Para você que ainda está nessa lentidão e segue em direção a Simões Filho, passando aí na estrada do aeroporto, já desvie pela Avenida Elmo Cerejo para você economizar pelo menos 30 minutos do seu tempo. Se você segue de Salvador até Camaçari, nem passe pela BR-324, pegue a Paralela, Estrada do Cia, Via Parafuso, que é um caminho bem mais sossegado. 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Volta daí, Gabriel.
0: Valeu, Letícia, e vamos nessa, sem parar um minuto, sem parar a informação de qualidade. Vamos voltar direto para a redação com Gabriel Mascarenhas.
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3: Boa tarde, Deluca, muito boa... Bom dia, Deluca. Muito bom dia para vocês ouvintes da Rádio Sociedade.
0: Já tá com a cabeça lá nas suas já viagens,
3: Já tô acostumado, já tô aqui pensando no fuso horário.
0: É, né,
3: rapaz? Isso. Tá. Olha, bom. O presidente Lula continua com uma queda de braço com o presidente americano Donald Trump, após o governo americano confirmar tarifas de 25% contra produtos do Brasil que entram em vigor na próxima quarta-feira. O tarifaço foi motivado por uma investigação americana que acusa o Banco Central de favorecer o PIX de forma injusta. A medida atinge diretamente as exportações brasileiras e pode colocar em risco até 11 bilhões de dólares, segundo a Confederação Nacional das Indústrias. Durante a agenda no Rio de Janeiro, Lula declarou que o país exige respeito e que ninguém ganha mentindo contra o Brasil. Para reduzir os impactos, o governo já anunciou o reforço em linhas de crédito para os empresários afetados. E a Superintendência do Patrimônio da União autorizou oficialmente o governo da Bahia a utilizar áreas federais para a construção da ponte Salvador-Itaparica. A portaria foi publicada nesta quinta-feira e libera o avanço dos trabalhos nas cidades de Salvador e Veracruz. Como parte da estrutura fica em terrenos da Marinha e Espelho d'Água da Baía de Todos os Santos, a liberação da União era indispensável. A autorização abrange três áreas que juntas somam quase 447 mil metros quadrados. Direto da redação da Rádio Sociedade para toda a Bahia, é com você, Deluca.
0: Valeu, Gabriel Mascarenhas. E o Ismael Cardoso, inclusive, comentou aqui sobre a notícia que você trouxe, né, sobre o tarifaço. E ele fala que o Brasil tem que aprender a parar de ser a porta aberta para tudo e fazer o mesmo. Olha, eu acho que o Brasil precisa resistir de certa forma mesmo, porque inclusive ele tá, esse tarifaço é justificado em questões que estão no nosso dia a dia. Por exemplo, você gosta de fazer seu PIX, você trabalha com PIX, eles estão atacando exatamente o nosso sistema brasileiro. Então, acho que deve existir sim um movimento em prol do Brasil. E vamos aproveitar, Ismael, já que você está também falando sobre esse assunto, sabe por quê? Porque o nosso correspondente lá de Brasília, o Rafael Lacerda, inclusive trouxe o boletim dele sobre hoje, exatamente sobre esse tarifaço. Vamos aqui ficar mais aprofundado então sobre o assunto. Chega mais, Rafael Lacerda!
4: O governo brasileiro afirmou que vai continuar negociando com os Estados Unidos, mesmo após a decisão do governo norte-americano de impor novas tarifas sobre produtos brasileiros. A declaração foi feita pelo ministro da Fazenda, Dário Durigan, em São Paulo. Segundo ele, o Brasil considera a medida injusta, mas a prioridade segue sendo o diálogo. O ministro destacou que o país avalia a possibilidade de aplicar medidas de reciprocidade previstas na legislação aprovada pelo Congresso Nacional, mas reforçou que isso não significa uma retaliação. Durigan explicou que qualquer decisão será tomada com cautela para preservar a estabilidade da economia brasileira e reduzir os impactos sobre empresas e trabalhadores. De acordo com ele, o governo também mantém conversas com representantes do setor produtivo para definir a melhor estratégia. O ministro ainda afirmou que o Brasil tem argumentos econômicos sólidos nas negociações. Ele lembrou que a balança comercial entre os dois países é favorável aos Estados Unidos, já que os brasileiros compram mais produtos norte-americanos do que os Estados Unidos compram do Brasil. Durante uma coletiva, Durigan também criticou as justificativas apresentadas pelo governo dos Estados Unidos para a aplicação das tarifas. Segundo ele, os argumentos utilizados não correspondem à realidade e desconsideram o diálogo que vinha sendo mantido entre os dois países. Apesar do impasse, o ministro garantiu que o governo brasileiro continuará buscando uma solução negociada com as autoridades norte-americanas nos próximos meses. Aqui é Rafael Lacerda, diretamente de Brasília, para a Rádio Sociedade da Bahia. 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
0: Valeu, Rafael. Inclusive, o governo, logo quando saiu a notícia, né, da taxação dos Estados Unidos, o governo até chegou, através de alguém do Itamaraty, eu vou confirmar aqui o nome, de um porta-voz, de que teria a cobrança da reciprocidade da taxação, mas aí, como o Rafael atualizou aqui, o governo voltou atrás, repensou, porque isso pode acabar gerando o escalamento, né, dessas tensões comerciais aí, e aí do outro lado a gente pode sofrer mais, então, mas o governo segue a sua postura firme, tentando negociar aí para tentar não deixar que essas tarifas sejam impostas. No caso, elas já estão funcionando, passam a valer a partir do dia 25 de julho, certo? Vamos seguindo com o nosso Manhã Sociedade, hora de mais música aqui para você, vamos curtir!

0: E na nossa Rádio Sociedade da Bahia. E hora de mais um recado aqui da Rádio Sociedade, hein? Marcelo Gama já tá na ponta de novo aí no telefone. Marcelo, fica à vontade.
1: Obrigado, Gabriel De Luca. Bom dia mais uma vez para você. Bom dia a todos os amigos ouvintes de manhã, no Manhã Sociedade. E como é bom ouvir essas canções que falam de amor, né, Gabriel? Como é bom falar de amor. Como é bom ter uma vida romântica, uma vida íntima, saudável, intensa, com a pessoa que nós escolhemos para a nossa vida, com a pessoa que nós estamos convivendo, está do nosso lado todos os dias, né, amigos ouvintes? Mas, Gabriel, amigos ouvintes, eu trabalho já há mais de 12 anos com produtos naturais e principalmente produtos voltados à vida sexual do homem. 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Complicado, né? 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
0: Valeu, Marcelo Gama, um ótimo final de semana para você, para sua família, meu amigo, fica bem, viu? E a informação aqui não para, a hora das atualizações do trânsito com ela, Letícia Rocha.
2: 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Vamos lá, Gabriel. Acompanhando 29 de março, o motorista deve ter atenção com o trecho de interdição ali da ligação da 29 de março com Cajazeiras, a região ali da Fazenda Grande 3. Tem um afundamento também na via, por isso você deve evitar a região. Se sai da 29 de março, vai até Cajazeiras, pode pegar a estrada velha do aeroporto, passando pela Fazenda Grande 4, ou você continua pela 29 de março e sobe a ladeira da Cajazeiras 8. Assim você alcança a rótula da feirinha com muita tranquilidade. PR-324, atenção, ainda tem um longo congestionamento desde Palestina até a região de Simões Filho, onde tem obra acontecendo, mais de uma hora e meia de lentidão. Evite a região se você puder, se segue até Camaçari, a via parafuso nesse momento é uma boa rota. 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Volta daí, Gabriel, ótimo final de semana.
0: Obrigado, Letícia, um ótimo final de semana pra você também, viu, minha amiga? Agora são 8h31, seguimos com Manhã Sociedade.
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0: 8 horas 35 minutos.
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0: Esse é o Manhã Sociedade. Bom dia, Gildete. Um abraço pra você também. Ela tá aqui falando sobre Evelyn. É, e Evelyn botou pra lá ontem, viu? Tava no Conexão Sociedade. Arrasou também na apresentação aí. A Rádio Sociedade sempre revelando esses talentos aqui, levando, claro, informação de qualidade. A melhor programação desse rádio baiano, viu? Tamo junto. E é hora de escutar mais música boa aqui na 97.9. Ah, não, verdade, rapaz. Sabe quem é que tá na ponta? Rogério Alves. Desculpe, Rogério. Chega mais, trazendo atualizações. Venha.
2: Olha, Gabriel, três policiais militares foram presos durante a operação realizada ontem aqui em Salvador e Lauro de Freitas. Essa ação recebeu o nome de Operação Vínculo. O comando da investigação está com o Ministério Público da Bahia, que teve o apoio da Secretaria da Segurança Pública e também da Polícia Militar. Ao todo, seis policiais são investigados por suspeita de envolvimento na morte de Matheus Daniel Chagas da Silva e do adolescente Kaique Reis dos Santos. Além da suposta alteração da cena do crime para simular um confronto armado. Então, essa é a investigação que gira em torno desses seis policiais militares. Essas mortes aconteceram em setembro do ano passado nos bairros de São Marcos, aqui em Salvador. Os policiais investigados deram uma versão, Gabriel. Eles disseram que a equipe foi recebida a tiros e por isso houve o revide, o que resultou na morte desses dois jovens. Mas o Ministério Público disse que essa versão é contraditória com as provas que foram reunidas durante a investigação. Além da prisão dos três policiais, foram cumpridos mandados de busca e apreensão em imóveis que são ligados aos seis policiais investigados, tanto aqui em Salvador quanto em Lauro de Freitas. E em nota, o Ministério Público informou que a operação tem como objetivo reunir novas provas sobre esse caso que apura os crimes de homicídio qualificado e fraude processual, porque a suspeita de que após as mortes a cena do crime tenha sido modificada com o objetivo aí de dar uma falsa impressão de que as vítimas morreram durante um confronto com a polícia. Mas aqui eu preciso lembrar que esse caso ainda está em fase de investigação, com o Ministério Público conduzindo, e em breve esses acusados vão estar diante do júri no tribunal. Gabriel de Lucas, segue aí do estúdio.
0: Valeu, Rogério, muito obrigado pelas informações ao longo de todo esse programa, e ainda dá tempo, viu, cara? Se tiver outra coisa, pode chegar. Esse caso que você trouxe é um caso chocante, e que caso seja confirmada nessa investigação, como você reforçou, que é importante falar isso, né? O caso ainda está sob investigação, mas caso seja confirmado, é um caso que representa tudo que a polícia não pode ser, né? Tomara que o Ministério Público aí consiga realizar de maneira e consiga esclarecer todos os fatos pra gente saber direito o que é que aconteceu. Agora sim, vamos voltar a escutar a música boa. Aumenta esse som. Essa é a

0: aqui na 97.9, Gabriel Mascarenhas, chega aí direto da redação.
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2: Muito bom dia, Deluca, muito bom dia a todos vocês acompanhando a programação da Rádio Sociedade. Olha, uma notícia preocupante que acaba de chegar sobre um acidente agora pela manhã na BR-116, na altura do município de Jequié. Uma carreta pegou fogo após bater em outro veículo do mesmo tipo. Informações preliminares da Polícia Rodoviária Federal afirmam que o acidente deixou vítimas graves que já foram encaminhadas para o Hospital Prado Valadares. Uma das carretas transportava produto corrosivo, o que pode ter contribuído para o incêndio. O INEMA foi acionado para acompanhar a ocorrência, mas confirmou que não houve derramamento na via. O quilômetro 654 da rodovia está totalmente interditado e não há previsão de liberação da pista. A orientação da polícia é que os motoristas evitem esta região no momento. E a fumaça dos incêndios florestais no Canadá encobriu o MetLife Stadium nos Estados Unidos, que vai sediar a final da Copa do Mundo entre Argentina e Espanha neste domingo. A qualidade do ar na região está em nível insalubre e pode prejudicar a saúde de torcedores e atletas. Apesar do susto, a previsão é de que uma forte chuva neste sábado e uma frente fria neste domingo de manhã dissipem essa fumaça. Os meteorologistas acreditam que o tempo estará limpo e bonito na hora da grande decisão, Gabriel Deluca.
0: Valeu, Gabriel Mascarenhas, esse é mais uma estrela aqui da Rádio Sociedade da Bahia, no nosso departamento de jornalismo. Obrigado pelas notícias durante toda essa manhã, viu? A gente se encontra por aí, meu irmão. E ó, o Manhã Sociedade vai ficando por aqui. Agora vem Ricardo Vasconcelos com o programa do Automóvel, esse programa especial, e hoje tem convidado, tem muita coisa pra você aqui na 97.9, essa programação feita sob medida pra você em toda a Bahia, em todo esse mundo. Então, cola com a gente, combinado? E eu tô por aí espalhado, te encontro no Vamos Acordar de segunda-feira, te encontro amanhã também por aqui na nossa programação musical, tô espalhado. Um beijo, um abraço, tchau, tchau!
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4: Você conhece as leis de trânsito, mas imprevistos podem acontecer com qualquer motorista. Multas injustas, acidentes, processos de suspensão ou cassação da CNH e até problemas com seguradoras são situações que exigem atenção. 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Um profissional preparado ajuda a garantir que os seus direitos sejam respeitados, evita prejuízos e busca a melhor solução para cada caso. 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
2: Olá, gente, muito bom dia. Estamos começando mais uma edição do Programa do Automóvel aqui na Rádio Sociedade da Bahia. Hoje, sabadão, 18 de julho de 2026, mais um sábado com muitas notícias, informações do mundo automotivo. E hoje vamos ter uma entrevista muito especial. Vamos entrevistar o Thiago Braga Ferreira, gerente executivo da Fenatran, que é o Salão dos Veículos Pesados. E já fiquei sabendo que tem novidades, tem muita coisa boa para a edição desse ano. Além da participação dessa entrevista bacana com o Thiago, temos a presença do nosso querido Duda Godinho, da TV, do TV Alto da Band Bahia, também falando sobre o mundo dos elétricos. Tem muita coisa pra gente falar, muito bate-papo. Ao meu lado direito aqui, meu querido Jax Farias, também participando do Programa do Automóvel. E na nossa segunda hora, no quadro Auto Clube, teremos com certeza um programa memorável. Hoje teremos a galera do Clube do Opala contando a sua história. O Clube do Opala, que tem o mesmo tempo do Programa do Automóvel, 25 anos, começamos em 2001, e eu tenho um carinho todo especial por esse clube, e eu tenho certeza que hoje as lágrimas vão rolar. Tem muita coisa, inclusive tem um vídeo de homenagem a esse recomeço do Clube do Opala da Bahia. E você que é apaixonado por carro, por carros antigos, que faz parte das resenhas, fique atento, porque o programa de hoje está simplesmente sensacional. Então se prepare, porque a partir de agora começou o Programa do Automóvel.

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4: Muito bem, agora sim, definitivo, estamos com o nosso programa do Automóvel no ar. E eu quero a sua participação. Quer saber o nosso WhatsApp? Alô, Ramonzinho, qual o WhatsApp da Rádio Sociedade?
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4: Pois é, anotou aí, manda a sua pergunta, a sua participação. E você que está seguindo a gente também no YouTube da Rádio Sociedade, participa do chat, manda a sua pergunta para o nosso entrevistado de hoje, para o Thiago. Quer saber mais informações da Fenatran, como é que funciona, as curiosidades, novidades, enfim. Programa é seu. 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Alô, alô, meu querido Jax Farias, muito bom dia, tudo bem com você, meu filho?
5: Salve, salve, Cadinho, salve, salve, meu amigo Duda Godinho na mesa aqui com a gente, um abraço pra meu querido Ramonzinho na operação de áudio, Gilmar ali, ó, nas carapetas do YouTube. E galera, lembrando, hein, assista no YouTube também, a gente tá no YouTube de 9 às 10, de 10 às 11 e aqui na rádio de 9 às 10. Um bom sábado pra todo mundo e vamos nessa.
4: Bem lembrado, Jax Farias. Agora, meu querido Duda Godinho, meu irmãozinho, meu chefão, bom dia, tudo bem com você, chefão?
6: Bom dia a todos, e hoje nós vamos dar uma mergulhada no mundo dos caminhões e dos pesados com a Fenatran, né?
4: Tô sabendo que tem novidade, novidade boa. Antes de eu chamar o nosso convidado, que já tá na linha, já vi que tá tudo bonitinho, só quero um minutinho só para mandar aqui os nossos sinceros sentimentos ao nosso amigo Paulo Brandão, que perdeu a sua esposa essa semana, no dia 15, quarta-feira. E nesse momento a gente só tem que realmente abraçar e dar força, porque é um momento difícil, né? E eu não poderia deixar de mandar essa mensagem para o meu querido Paulo Brandão. Força, meu irmão, e a gente está aqui com você colado. Isso você aí, que é filho dele também, praticamente, né?
6: Uma perda muito grande,
4: realmente. Muito grande, muito grande. Mas vamos lá, com o nosso programa, deixa eu botar logo aí na nossa tela o nosso entrevistado, tá lá todo bonitão, de jaqueta, fone de ouvido. Thiago, meu querido, primeira vez que eu falo com você, um prazer estar conversando com você, um prazer falar da Fenatran, edição de 2026, o Thiago Braga Ferreira, que é gerente executivo da Fenatran. Bom dia, meu garoto, tudo bem?
7: Bom dia, Ricardo. Tudo bem com você?
4: Tudo ótimo. O som tá bacana, perfeito. Iluminação boa aí também.
7: Que bom.
4: Prazer ter você aqui com a gente no programa, viu, irmão?
7: Prazer é meu. Bom dia, Duda. Bom dia. Bom dia a todos os ouvintes. E eu estou de jaqueta porque em São Paulo agora aqui estamos com 15 graus.
4: Meu amigo. Eu quando vou para aí, para acostumar é difícil, porque a nossa temperatura sempre é em torno de 27, 28, 29. Não passa disso. Sim,
5: 15 graus aqui, ninguém sai de casa.
6: Não, ontem quando eu cheguei no aeroporto, estava um pouquinho frio. Quando eu cheguei de viagem ontem de noite, estava 25 graus, né?
4: Tiagão, deixa eu mandar logo a primeira pergunta para você. A Fenatran chega na sua 25ª edição, Thiago. E qual é o significado desse marco para a maior feira de transporte e logística da América Latina?
7: Ricardo, primeiro que não é fácil você ter um evento durante tanto tempo. É verdade. E isso mostra o tamanho, a pujança e quanto que a Fenatran ela é importante tanto para a economia brasileira, e ela reflete muito o que representa o transporte rodoviário de cargas para o Brasil. E um ponto que é super importante, 75% de tudo aquilo que nós consumimos, ele passa pela rodovia, sim, ele chega pela estrada. Então, basicamente, o que move o Brasil é o caminhão. O caminhão hoje ele é o principal modal de transporte para que ele consiga alimentar toda a nossa economia. E a Bahia, que é um lugar que eu amo, que eu adoro, sendo o principal hoje PIB do Nordeste, ele é um grande corredor logístico. Quando você pensa toda a produção do Sul, do Sudeste, que precisa escoar, obrigatoriamente passa pela Bahia. Então a Bahia é um estado muito importante no transporte rodoviário de cargas.
4: Perfeito, perfeito.
6: Ô, Thiago, me tire uma dúvida. Esse ano a Fenatran parece que vai ser a maior de todos os tempos, né? Parece que tem, sim, centenas de marcas novas na Fenatran. Você está achando que isso é um reflexo agora do mercado, ou do aumento do mercado agora, ou a previsão para aumentar no futuro?
7: Os dois pontos, Duda. Por quê? A feira, ela basicamente reflete a realidade do mercado. Quando você tem um evento desse porte, ele reflete a realidade que está acontecendo. O Brasil ele vem numa crescente. Mesmo você olhando um pouco a queda que ocorreu no ano passado na venda de caminhões, ela já foi prevista. Por quê? Porque em 2022 nós saímos de um período de pandemia de muita retração. Então 2022 ele foi um ano muito forte, 2023 teve uma pequena queda, 2024 a gente já começa novamente a subir, e a nossa expectativa para os próximos anos é que isso continue aumentando, até porque não tem como parar, não tem como diminuir. A gente precisa de toda essa tecnologia, e hoje tem muita tecnologia chegando no mercado. Inteligência artificial sendo aplicada no transporte rodoviário de cargas, telemetria. Então ele é um setor que basicamente ele não para, ele nunca para. O próprio caminhão em si, com muita tecnologia embarcada, você sai do caminhão sendo apenas um produto, e basicamente hoje ele é um cluster de muito serviço, assim como o implemento rodoviário também, que obrigatoriamente ele tem que conversar com o caminhão, e hoje tem muita tecnologia embarcada nesse implemento também. Quando você olha para a Fenatran, eu sempre brinco que na Fenatran você encontra desde o equipamento para o grão, porque você precisa começar essa cadeia no campo, até o last mile, porque algumas regiões do Brasil o grande caminhão ele não chega. Então você precisa ter o furgão, muitas vezes uma caminhonete, para conseguir que aquele produto chegue ao seu destino final. E na Fenatran você consegue basicamente ter acesso a tudo, a todos esses produtos e a todos esses serviços. Então, respondendo a sua pergunta, a Fenatran ela é exatamente o reflexo atual do nosso mercado, que continua em crescimento e vai continuar crescendo nos próximos anos.
6: Deixa eu só fazer uma complementação aqui. Então, volto saindo dessa parte, o que é que os frotistas, né? Porque vocês brindam a gente com essa maravilhosa feira em dois anos, o que os frotistas que estão aquecidos agora vão encontrar na Fenatran, e o que é que vocês estão trazendo de novidade para os frotistas e para o público? E o que é que a gente vai encontrar nesse contexto geral da Fenatran desse ano?
4: Eu ia perguntar justamente o que você falou, que a feira ficou maior. Isso. Se a feira ficou maior, teremos mais novidades. Estou curioso por isso aí, Thiago.
7: Primeiro vamos falar um pouquinho das marcas de caminhões participantes. Historicamente eu não lembro e não tenho também no meu histórico uma Fenatran com tantas marcas. Então esse ano nós temos 13 empresas, 13 montadoras, 13 fabricantes de caminhões na Fenatran, que é um número realmente espetacular.
4: Muito bom.
7: E quando você olha esse mercado, e hoje o Brasil, por ele ser continental, não existe um modelo energético específico. O modelo a combustão, o produto a combustão, ele é uma realidade, ele ainda vai continuar, só que hoje você tem várias outras matrizes energéticas. Então, o que nós temos? Nós temos a eletrificação, que já é uma realidade no mercado brasileiro, aí você tem o biocombustível, você tem o gás, caminhões com aplicações a gás, hoje etanol. E isso é muito legal porque o etanol ele é um grande produto brasileiro e ele é uma energia limpa. Então, quando você pensa em energia limpa, o Brasil hoje realmente ele tem a melhor energia limpa que possa existir, que é o híbrido movido a etanol. E isso agora já está sendo testado e com certeza na Fenatran, todo mundo que visitar terá acesso a todas essas tecnologias. Além disso, Ricardo, não somente os caminhões, só para você ter uma ideia, em termos de implemento rodoviários, eu tenho em torno de 80 expositores. Então, tudo que você pensar de implemento rodoviário, você consegue ter acesso na Fenatran. Grão, carga, líquido, gás, tudo que você precisar carregar, você consegue ter acesso a isso na Fenatran através do implemento. E não para por aí, porque quando você olha todo esse setor, você precisa de peça, você precisa de lona para lonar o seu implemento, você precisa de pneu, você precisa de óleo, você precisa de bateria, você precisa de serviço de telemetria, tecnologia. Então tudo isso, com certeza, o visitante esse ano encontra na Fenatran. E por último, olhando a relação de crescimento da última edição, nós estamos com 100 novas marcas nessa edição, ocupando mais de 100 mil metros quadrados do maior pavilhão da América Latina. Então realmente é um evento muito grande, com muita pujança, que representa esse setor da melhor forma.
4: Muito bom. Jacques Farias, quer fazer uma pergunta aí?
5: Tenho sim aqui. É um dos momentos mais esperados na Fenatran esse ano, eu acho que é o Fenatran Experience, né? Onde as pessoas vão poder fazer test drive com os novos caminhões, com as novas tecnologias. Como isso vai funcionar, Thiago? Com certeza você já tem uma programação para isso aí, não é? Ficou sem áudio aí.
4: É, tá sem áudio. Estamos ao vivo aqui conversando com o Thiago. Sumiu o áudio dele.
7: Tô?
4: Agora voltou,
7: agora voltou o áudio. Ah, legal, bacana. Quando você olha para a Fenatran, e o legal de um evento desse tamanho é a possibilidade do visitante conseguir testar o produto. E aí, falando com relação específica ao Fenatran Experience, ele já é um projeto consolidado, uma pista de teste de 2 km, onde você consegue ali testar aceleração, frenagem, tudo que você precisa testar no caminhão. E eu tenho 7 marcas participantes: Volkswagen, DAF, Iveco, Scania, Mercedes, a Sunny, que é uma estreante no mercado brasileiro, e a Foton. O visitante ele terá a oportunidade de testar, e obviamente que esse visitante ele tem que ter a habilitação na categoria.
5: Perfeito.
7: Que ele possa dirigir o caminhão, ele tem que apresentar isso e tem que estar válido, e ele tem que fazer o teste do bafômetro, segurança sempre em primeiro lugar. Na Fenatran nós temos o apoio da PRF, e nesse complexo do Fenatran Experience, a PRF também vai aplicar alguns vídeos falando um pouquinho de segurança no trânsito, que é super importante para o transportador. E é um projeto muito legal. Eu espero vocês aqui para que vocês consigam ver esse projeto e testar os caminhões também.
4: Ah, eu quero fazer uma gravação com você aí, ao vivo. Se tiver um local
7: para fazer
4: um podcast. Pronto,
7: vamos maravilha. Fazer, tem sim, Ricardo, com certeza. Tem?
4: Então já fala com a Carol aí para botar a gente na fila. É. Tá certo?
6: Bote em segundo lugar, que depois dele, depois que ele for, eu vou logo atrás dele gravar.
7: Tá bom.
4: Ô, Thiago, a pergunta que não quer calar: se no mundo de automóveis e carros o movimento está forte com as chinesas, como é que está a chegada das chinesas no segmento de pesados, eletrificação? Passa isso para os nossos ouvintes e seguidores aqui da Rádio Sociedade.
7: Eu vou usar a palavra que você acabou de dizer, Ricardo: está forte. Tanto que na Fenatran eu tenho 13 marcas asiáticas. E aí eu gosto de fazer até uma comparação com o mercado de quatro rodas. Hoje já é um mercado que está muito mais consolidado com relação a isso. E eu diria que não é uma onda, porque o transportador hoje ele precisa de produto. O produto ele tem que ser um produto de qualidade, porque o caminhão ele não pode parar de forma alguma. Além de ter um produto de qualidade, o transportador precisa de pós-venda, ele precisa de atendimento, porque um caminhão ele sai do sul e ele Nordeste. Então ele tem que ter uma rede de apoio e atendimento. Pensa aqui, você tem um caminhão que saiu do sul, você está no norte. Esse caminhão, ele apresenta algum problema e você não tem uma rede de apoio. O caminhão vai ficar parado e você precisa trazer esse caminhão ao ponto de apoio. E isso não dá. O transportador, ele não pode passar por esse tipo de situação. E o terceiro pilar, que seria a questão da parte financeira. O transportador, ele não compra o caminhão à vista. E a entrega. Então, esses são os principais pilares que essas empresas que estão chegando no mercado brasileiro, elas precisam entender para que tenham uma vida forte e durante muito tempo atuando conosco. E eu sempre brinco que o transportador, ele é extremamente rígido. Muito mais rígido do que o comprador do veículo leve. Porque ele precisa que o caminhão rode da forma correta para atender, e essa máquina, ela não pode girar. Os produtos, eles precisam chegar. Então, com certeza, essa Fenatran, ela será fantástica em termos de produtos, de variedade de tecnologia e todos os modelos de combustão. Então, eletrificação, tudo que você imaginar. Todas as matrizes energéticas estarão conosco.
4: Então, teremos caminhões elétricos, a gás, movido biometano.
7: Biometano, tudo isso. Exato.
4: Que maravilha. Já percebi que essa feira vai ser realmente marcante.
6: Não, tá, a coisa está bem movimentada para esse ano. Ô, Thiago, a gente tem telemetria, inteligência artificial, a gente tem várias tecnologias hoje em dia presentes nos caminhões, nas frotas. Qual você acha que vai ser a nova tecnologia para dar um novo salto de qualidade, de produtividade no setor?
7: Duda, eu diria que não existe uma nova tecnologia, porque todas essas tecnologias, elas têm que trabalhar para e passo, elas têm que trabalhar uma ao lado da outra, tá? Olhando para a matriz energética, não há uma tecnologia ou uma matriz energética que você possa dizer essa matriz é a matriz do Brasil, não. Depende muito de como que o transportador atua e a rota que ele faz. Numa mesma rota, você pode ter vários produtos com matrizes energéticas totalmente diferentes. Você pode ter um caminhão movido a combustão, depois você vai ter ali numa parte do seu caminho um veículo movido a biometano, a gás e um veículo elétrico. Todo mundo sabe que o Brasil, ele é continental, e nós não temos ainda infraestrutura 100% para você falar que você vai sair com um caminhão elétrico do sul e chegar com ele no norte. Possivelmente nesse caminho você vai ter algum ponto de falta de recarga, alguma coisa nesse sentido. Então, por esse motivo que, olhando com relação à matriz, todas as matrizes. O que tem acontecido muito nesse mercado é a questão da entrada da inteligência artificial, que é extremamente novo no mundo como um todo. Então, você olha, desde 2002 isso começou no mundo, e o TRC agora ele vem utilizando. Só que a inteligência artificial, você tem que combinar ela com outras tecnologias também. Ela por si só, e se você não alimenta ela, ela não vai funcionar. Então, essa Fenatran, pelo que eu tenho percebido, até olhado o perfil dos expositores, desses novos entrantes, nós teremos muita tecnologia e tecnologia ligada à IA. E com certeza aplicada ao transporte rodoviário de cargas.
4: Muito bem, gente, estamos conversando com o Thiago Braga Ferreira, ele está diretamente de São Paulo, ele que é gerente executivo da Fenatran, e estamos falando exatamente da Fenatran edição de 2026, essa é a 25ª edição, e realmente, pelo que o Thiago está falando, vai ser uma edição que as pessoas não podem perder. Se você é do ramo de pesados, de caminhões, enfim, você não pode perder. Já que você tem uma pergunta para o Thiago.
5: Tenho sim. Thiago, há muito tempo a Fenatran deixou de ser apenas uma feira de exposições de veículos pesados e tal, e passou a ser também um local de debate, onde as pessoas podem conhecer novas tecnologias, saber das tendências. O que a Fenatran está preparando esse ano para os fóruns de debate? O que a pessoa que vai para a Fenatran lá, ela pode esperar de fóruns, de salas de conversa esse ano?
7: Jacques, obrigado por essa pergunta, e a questão do conteúdo, ela é super importante nesse setor. Todos os debates, eles acontecem todos os dias em Brasília, em São Paulo, na Bahia, em vários estados. Na Fenatran desse ano, eu tenho um espaço.
4: O som falhou de novo.
5: Caiu.
4: O som tá indo e voltando, caiu. Mas é, acontece. Pode ir, pode continuar, Thiago. O som falhou.
7: Voltou?
4: Um pouquinho.
7: Voltou. Tá bom. Esse ano, então, nós temos o auditório Fenatran, e dentro desse auditório, Jacques, nós teremos vários encontros. Eu abro ele na terça-feira com o Rota Fenatran, que é um encontro da própria Fenatran, onde nós vamos discutir atualmente o setor e todos esses pontos. Eu tenho um encontro que é muito interessante, eu gosto bastante de ancorar esse encontro, que é o Vez e Voz, que é o encontro onde eu tenho a Ana Jarruge, que é a presidente executiva do CETESP, onde nós defendemos a participação das mulheres nesse setor. Tem encontro da Conjovem, tem vários encontros, Fórum de Transporte Sustentável, Frotas Conectadas. Então, durante os 5 dias da Fenatran, haverá uma grade muito extensa, e um ponto que é bacana: todas essas apresentações, elas serão gratuitas. Obviamente que, mediante capacidade, o auditório, ele tem uma capacidade de até 150 pessoas, mas é um conteúdo gratuito para o visitante da Fenatran. E é onde que o visitante consegue ter acesso? No site da Fenatran, que é www.fenatran.com.br. A partir do mês de agosto, eu já subo essa grade completa, porque é o mês que eu abro o credenciamento para o evento, no dia 10. Então, nós estamos aí, basicamente, há quase 20 dias da abertura do credenciamento da Fenatran. Então, a partir do dia 10, todo mundo pode acessar o site e realizar o seu credenciamento gratuito até o dia 7. Até o dia 7 de novembro. A partir do dia 8, a gente muda, e aí ele passa por uma entrada paga, e aí custa R$150, mas não tem necessidade, tem 3 meses, então, para que todo mundo antecipe-se e faça o seu credenciamento a partir do dia 10.
4: Então é bom a galera correr, aproveitar essa parte gratuita, se organizar com sua passagem, hospedagem, tudo. Exatamente. Direitinho, não é não? Agora, eu estou curioso para saber uma coisa que com certeza você já percebeu, você já acompanhou. A pessoa que vai pela primeira vez na Fenatran, o que é que vocês observam que a pessoa fica mais surpresa quando chega num evento como esse?
7: Eu acho que pelo tamanho, Ricardo, é um evento muito grande, né? Nós estamos falando de 100 mil metros quadrados. É difícil você conseguir visitar num único dia. São vários expositores, são 700 marcas, tem a parte externa. Na parte, só para você ter uma ideia, em área interna, eu estou falando de 100 mil metros quadrados. Eu tenho uma área externa de mais ou menos uns 20 mil metros quadrados com o Fenatran Experience. Eu tenho exposição na área externa também, mais de 600 metros com exposição, grandes empresas. Tem muito produto na área externa sendo exposto como implemento, como caminhão. E o que, quando você entra na Fenatran, o grande impacto realmente são os estandes das montadoras, que são estandes muito bem montados, são estandes muito bonitos e prontos para receber o transportador. Mas se você tem aquele impacto inicial pela grandeza, e obviamente os caminhões, eles são bonitos, os implementos, é muita tecnologia, então é um evento que realmente gera esse impacto quando você chega.
4: Perfeito, a gente está quase acabando nosso bate-papo aqui, Thiago. Já de antemão eu te agradeço por você ter cedido seu tempo num sábado. Eu sei que com todo o frio de São Paulo você tem sua programação aí pessoal, mas foi muito importante ter a sua presença aqui. Mas eu quero fazer duas últimas perguntas para poder a gente finalizar. Primeiro, apesar de ser uma feira de pesados, mas eu já tive em algumas edições da Fenatran e percebi que vocês têm muito a parte de vans, de picapes, grandes picapes. Sim. Vocês vão ter também stands desses carros, desses veículos?
7: Com certeza. Com certeza, se você olhar hoje o Last Mile, que é essa última milha, ela é necessária no transporte rodoviário de cargas. E olhando um pouquinho para os nossos expositores, exemplo, a Ford hoje, ela só atua na última milha.
4: Sim.
7: A Ford, ela não tem mais caminhões no Brasil, e ela atua na última milha. E Iveco tem produtos para a última linha, Mercedes tem produtos para a última linha, assim como todos os expositores. E é um setor muito forte dentro da Fenatran, assim como a parte também de movimentação de materiais. porque você precisa dessa parte de movimentação. Pensa que você não consegue colocar o produto no caminhão de uma forma manual. Você precisa de empilhadeiras, você precisa de toda essa tecnologia, porque senão esse elo ele não conecta. Então, tanto a parte de last mile quanto a parte de movimentação de materiais, você consegue encontrar na Fenatran. É por esse motivo que ela é tão grande, com 100 mil metros, porque a gente precisa de espaço para conseguir acomodar de uma forma confortável todos esses expositores.
4: Não é um evento agro, mas vocês vão ter máquinas também, tratores, alguma coisa assim que o agro também possa aproveitar na Fenatran?
7: A Fenatran ela é um evento puro sangue, que eu gosto de dizer. E toda essa parte de linha amarela você não encontra. Até porque o nosso foco é realmente o transporte rodoviário de cargas.
4: Certo.
7: Nós temos outros eventos, né? Eu tenho um outro encontro que é a Fenasucro e a Agrocana, que acontece anualmente em Sertãozinho, e aí é um evento mais dedicado ao agro. Lá você consegue encontrar todos esses produtos da linha amarela.
4: Perfeito. Meu querido, muito obrigado, Thiago, por sua participação. Quando você vier aqui na terrinha... Vim comer um acarajé, comer uma muquequinha e, claro, passar aqui no estúdio, ao vivo, nos nossos estúdios aqui da Rádio Sociedade. Você já está convidado, tá certo?
7: Com certeza, Ricardo. Obrigado, Duda.
6: Obrigado, eu que agradeço.
5: Obrigado, meu amigo.
7: Obrigado a todos os ouvintes. Eu espero vocês aqui. Eu quero gravar, como você disse, Ricardo. Vamos fazer um take lá.
4: Vamos.
7: Fenatran Experience. E eu espero vocês aqui e todos os ouvintes.
4: A gente vai fazer um programa especial. A gente vai filmar tudo. Vamos. E no nosso bate-papo a gente vai inserindo imagens e mostrando às pessoas o que é a Fenatran de verdade aí. Tá bom? Quem quiser fazer negócio pode ir para a Fenatran, é isso?
7: Exatamente. Expectativa de 10 bilhões de reais em negócios gerados para esse ano, Ricardo. Maravilha.
6: Pronto. Tiago, me fale só para a gente finalizar, qual a data na Fenatran e local, até para os ouvintes ficarem sabendo.
7: De 9 a 13 de novembro, no São Paulo Expo. E aí, novamente, o nosso site, que é o www.fenatran.com.br.
4: Muito bom. Meu queridão, obrigado para você, obrigado a toda a diretoria da Fenatran. Dá um abraço na Carol, obrigado pelo contato. E conta com a gente, viu? O programa do automóvel não é só de automóvel, é de pesados também. Fica à vontade, tá bom?
7: Com certeza. Conte comigo também, um abraço.
4: Valeu, grande Tiago. Conversamos com o Tiago, ele que é executivo da Fenatran 2026. Tiago Braga Ferreira, gerente executivo. E com certeza a gente vai ter muito em breve mais informações da Fenatran. Quando estiver mais próximo, a gente vai também trazer mais informações e também na própria Fenatran. A gente vai dar um rápido intervalo e volta já já com mais Programa do Automóvel. 9:32.
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2: 9:36.
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4: Diga aí, Ricardo.
2: Muito bem, dando continuidade ao nosso programa de hoje. Tem muita coisa, tem entrevista aqui, entrevista com o vice-governador da Bahia, Geraldo Júnior, falando sobre o alcance, né, que a fábrica da BYD em Camaçari fez, né, comemorou aí 100 mil unidades produzidas na fábrica, isso em 9 meses depois de inaugurada. Um resultado assim fabuloso, e também hoje já são mais de 5.500 funcionários, e segundo os executivos da BYD, 95% de baiano trabalhando. Isso aí é um resultado muito bacana, e daqui a pouquinho a gente vai assistir essa entrevista que eu fiz com o Geraldo Júnior. Tem mais duas matérias aqui feitas pelo nosso Silva Júnior, o Lecá, né? Que teve que devolver uma grana para as pessoas que já tinham antecipado. Essa matéria já era para ter soltado há 2 semanas, agora a gente vai soltar hoje, depois a gente vai falar sobre esse assunto. E outro também é o crescimento em vendas da Volkswagen nesse último mês de junho. A gente vai também falar sobre isso. A gente sabe que esse volume é muito de venda direta, mas é venda, né? É venda. Muito bem. Duda Godinho, o que foi que você achou do bate-papo com o Tiagão? Bacana. Então, eu estou com muita vontade agora de conhecer essa Fenatran desse ano.
5: É. Essa edição. A gente, né, já foi para várias Fenatran, né?
2: Sim.
5: Agora, desse ano, a gente está com essa expectativa por causa do crescimento, sim, por causa da chegada das tecnologias chinesas,
2: sim.
5: Chegada de novas montadoras, de novos caminhões, de novas tecnologias e novos implementos. Então, exato, vai ser um prato cheio pra gente.
2: É uma feira importantíssima, porque são os pesados, são os caminhões que movem o país, que levam e trazem de ponta a ponta, né?
5: E nos últimos anos, a Fenatran tá mais movimentada, tá com mais novidade, tá com muito mais gente do que a feira, do que o Salão do Automóvel.
2: Salão do Automóvel, é verdade. Muito bom, esse é o programa do Automóvel, sempre trazendo informações para vocês legais. Falando em informações, vamos logo assistir a entrevista que eu fiz com o vice-governador Geraldo Júnior, falando sobre esse número expressivo da fábrica da BYD em Camaçari, 100 mil carros produzidos na fábrica e mais de 5.500 funcionários. Eu vou te dizer, Duda, eu, cada vez que eu vou na fábrica da BYD, eu fico impressionado, porque realmente os caras são feras. É enorme o negócio, e olha que são 4 galpões já criados, ainda tem mais uns 5 para fazer, e realmente é um mundo de, sabe, você fica assim, bater palma pro chinês.
6: Bem ao estilo chinês, tudo astronômico.
2: Tudo, né, astronômico. Você precisa conhecer a fábrica da BYD Camaçari, realmente tá de parabéns. Vamos ver aí a matéria.
7: Meus queridos, programa do Automóvel, agora conversando com o vice-governador da Bahia, meu amigo Geraldo Júnior. Geraldo, números expressivos, 100 mil carros produzidos na fábrica da BYD aqui na Bahia, mais de 5 mil funcionários, 95% baianos. Fala um pouquinho desses números para os nossos ouvintes da Rádio Sociedade, os nossos seguidores também.
8: Primeiro quero mandar um abraço muito especial, um prazer lhe reencontrar. Você faz parte dessa história do desenvolvimento econômico aqui de Camaçari, da Bahia. Você que conhece bem essa atividade. São 100 mil veículos produzidos, quase 7 mil empregos diretos e indiretos. Um abraço a todo o grupo da Rádio Sociedade. Essa é a oportunidade, é a valorização e o desenvolvimento econômico do país com o presidente Lula, aqui no estado da Bahia com o governador Jerônimo Rodrigues e aqui em Camaçari, parabenizar o prefeito Luiz Caetano. Aqui é um exemplo de desenvolvimento econômico, geração de emprego e renda, movimentação da economia. Aqui é um exemplo de acolhimento e dignidade. Aqui é a realização de sonhos, aqui é muito mais do que as

0: máquinas dos veículos aqui produzidos. Aqui são quase 7 mil trabalhadores, pais e mães de famílias que querem oportunidade, estão tendo oportunidade com o governo do estado da Bahia, com o governo federal, em parceria com o prefeito Caetano e aqui agora com a BID. São 100 mil carros produzidos em Camaçari, no estado da Bahia. A gente costuma dizer que Camaçari é a capital da indústria do cenário nacional.
1: Geraldo, mais uma pergunta rápida, você tem outros compromissos? O governo do estado da Bahia trabalhando para trazer novas empresas e aumentar mais ainda esse número de empregos e de pujança no mercado automobilístico?
0: Novos investimentos. A Bahia hoje estabelece no cenário do Nordeste, no cenário nacional e internacional, segurança jurídica, segurança econômica, um governador que dialoga, que conversa, que estabelece posicionamentos, transição energética. E esse que é o principal papel: justiça social, justiça ambiental, mas acima de tudo, atrativo de novas indústrias e a nova industrialização, a neoindustrialização do governo federal em parceria com o governo do estado e com os municípios. Obrigado,
1: bom te ver. Valeu.
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3: Muito bem, e o Duda Godinho, Jax Farias, a BID está de parabéns. Está botando dinheiro e o dinheiro está lá aplicado e as coisas estão acontecendo.
4: É, tem uma coisa que eu quero comentar. O pessoal fica muito na ânsia de ver a coisa acontecer rápido. Mas se você parar para ver que eles estão montando uma indústria, uma fábrica para produzir no futuro 600 mil veículos por ano, é uma coisa absurda. É e outra coisa, e tem que ser... A gente queria uma coisa mais rápida.
3: Mas sair, mais rápido que isso.
4: Sair do SKD pro CKD e com produção nacionalizar. Mas tem as etapas. Você tem que construir. Você tem que testar. Você tem que ir aumentando aos poucos até depois chegar a 150 mil veículos, depois a 300, depois fazer outro galpão que eles vão fazer do outro lado para fazer mais 300. É. Então, não é do jeito que o povo baiano queria. Mas é desse jeito que tem que ser, uma coisa muito grande para ser uma coisa muito rápida. Não tem como.
5: Para dar certo, tem que ter todo um projeto, toda uma sequência. Você não pode fazer do dia para noite.
4: Eu vou dizer uma coisa. Outra coisa, 5 bilhões é muito dinheiro.
3: E não dá para você querer exigir muito, não, porque os caras tiraram, a gente estava lá na pedra fundamental, tiraram do chão, não aproveitou nada que tinha da Ford. Nada.
5: Foi do zero.
3: Tudo do zero. Cara, o que eles estão fazendo é
4: fantástico. Eu vejo muita fake news, muita notícia doida na internet. E essas notícias viram verdade, e isso que é triste.
3: É porque tem gente que adora lacrar, e aí não mede o que vai fazer, o que vai falar, o que vai acusar.
4: O importante é ter visualização e...
5: É tudo em troca do
4: engajamento,
5: like.
4: Eu tenho que ter gente lá movimentando, mas a BID tá fazendo a coisa correta, tá já com 5 mil trabalhadores.
3: Mais de 5 mil, são 5.500, mas já batendo já.
4: Só que a gente tem que lembrar que vão vir os sistemistas, né? Ou seja... As fábricas que produzem materiais para entregar, ou seja, vai ser muito mais. No futuro, muito essa mais, rede aí vai ter mais de 30, 40 mil trabalhos na região.
5: Dá gosto. Mandar um salve aqui para os nossos ouvintes que mandam mensagem para a gente aqui, mandam bom dia, desejando um bom sábado para a gente. Um abraço para Paulo Santa Luz, eita, quase que não sai. Peu Santa Luz, lá do Chiep. Um abraço para nossa amiga Márcia Maia, da Liberdade, desejou um ótimo sábado para gente. E um abraço para meu amigo Chico, da Lima Informática. 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
3: Muito bem. Bom, agora vamos soltar aí, meu querido Gilmar, Beto Mendes. Ele que nessa semana fez uma cirurgia, trocou de sexo.
5: De novo?
3: Mas tá bem, já tá. Mas tô brincando. Não, tá, ele fez cirurgia de vesícula, tá tudo direitinho. Que bom que você está recuperado, Beto, para jogador. Dia 25 tem Princesa Motor Show lá no Parque Shopping, Parque Shopping Bahia. E eu quero ver você lá jogando duro, viu? Mas vamos ouvir aí Beto Mendes falando do esporte automobilístico na Bahia. Fala daí, Beto.
6: Beto Mendes. Muito bom dia, Ricardo Vasconcelos. Bom dia, amigos ouvintes da Rádio Sociedade da Bahia. Você aí acompanhando o programa da Automóvel. Que satisfação, que alegria, viu?
7: Olha, nossa agenda do mês de junho tá muito boa e muito competitiva, tá bom? Você que gosta de esporte, você que gosta de velocidade, fica ligado aqui, hein? Sábado passado, dia 11, tivemos a etapa do Campeonato Baiano de Rally de Velocidade, né? Lá na cidade de Valente, um evento que parou a cidade. Parabéns à equipe Pro Rally, mais um grande evento mostrando a força do esporte na região, um sucesso total. A cidade toda parou para acompanhar a belíssima prova do dia 11. Realmente, parabéns à equipe Pro Rally mais uma vez, hein? Dia 19, amanhã, teremos lá na cidade de Petrolina, em Pernambuco, a segunda etapa do Turismo Nordeste Race, valendo pela velocidade na terra da região, onde seis pilotos baianos, eu falei a vocês, seis pilotos baianos estarão na pista, disputando mais uma prova e brigando pelo título, hein? Parabéns a toda a equipe do Turismo Nordeste Race pela excelente prova, que com certeza a região agradece pela presença dos pilotos e do show de velocidade na terra, tá bom? Dia 25 e 26, na cidade de José Eduardo Magalhães, acontece a terceira etapa do Campeonato Baiano de Velocidade na Terra, realizado pelo Clube de Pilotos do Oeste, que tem a supervisão da Federação de Automobilismo aqui da Bahia, a FAB, e com certeza mais um grande show. José Eduardo, parabéns, mostrando que é o berço hoje do Velocidade na Terra no Brasil, hein? Boa sorte aos pilotos e um grande final de semana para vocês também. E do dia 26 aqui em Camaçari, na região metropolitana, aqui na Camaçari Parque, que fica ali na Avenida Atlântica, no quilômetro 8 em Camaçari, teremos a segunda edição da Copa Baiana de Arrancada, realizado pela equipe da 071 Rance, que tem o apoio da Federação de Automobilismo da Bahia, FAB, e com certeza você gosta de velocidade, vai lá prestigiar, onde vai ter o Opala mais rápido do Nordeste, hein? O cara já meteu 6,4 segundos numa reta de 200 metros, então você gosta de velocidade, você é o nosso convidado dia 26, bota da sua agenda aí. E Beto Mendes, de volta, hein, Cadinho? Estou de volta, graças a Deus, recuperado, 100%, e vamos pra cima, porque a vida é isso aí, a vida não para, hein? Abraço a todos, um ótimo final de semana aí. Aquele abraço, Ricardo Vasconcelos, e toda a equipe do estúdio. Vamos embora.
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3: Valeu, Beto. Obrigado. Você é parceiro, você não abandona a equipe show. Muito obrigado pelo seu recado, por sua dedicação. E é isso aí. Muito obrigado mesmo. Deixa eu dar um agradecimento aos nossos parceiros que nos ajudam a seguir, tanto aqui na rádio como nas redes sociais. 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Bom, vamos agora com Roberto Cunha, ele que vai trazer o boletim do esporte automobilístico no Brasil e no mundo. Claro, vai falar de Fórmula 1. Fala aí, QP!
8: Fala, Ricardo, fala, galera do programa do Automóvel, todo mundo aí ligadinho na Rádio Sociedade da Bahia, tanto pela Rádio FM, AM, e assistindo e ouvindo pelo YouTube. Satisfação mais uma vez estar aqui participando do programa do Automóvel, falando sobre Fórmula 1, Fórmula 1 que neste final de semana chega a Spa-Francorchamps, que é o GP da Bélgica, um dos tradicionais GPs da história da Fórmula 1, né? Um GP com curvas rápidas E esse GP com uma grande novidade, 9 das 11 equipes vão fazer ajustes na parte aerodinâmica, né? Na parte das asas, para que melhore o arrasto dos carros. Então promete aí melhorar ainda mais. Imagina aí você com praticamente 100% do grid, ajustando os benefícios desses pacotes que a Fórmula 1 libera para essas equipes. Nesse GP agora da Bélgica, eles vão fazer isso, né? Muito devido às curvas de alta que lá se encontra. E enfim, agora teve o TL1, o TL2, o TL3 acontece agora pela manhã, e depois às 11 horas começa o treino classificatório para a corrida de amanhã no domingo, né? Naquela briga ali, Ferrari, Mercedes, a Red Bull também um pouquinho por fora, estão com a McLaren também. Vamos ver aí quem é que se sai melhor nesses treinos classificatórios e também na corrida do domingo. Semana que vem a gente volta aqui para falar sobre esse resultado. Destaque para F2, o brasileiro Rafael Câmara, que vai ser pole position na corrida de domingo, né? A F2 que sempre tem duas corridas, esse final de semana hoje tem uma sprint, mas amanhã a corrida principal no domingo, e o nosso Rafael Câmara, melhor dizendo, vai ser aí o pole position. Então já está cavando o seu lugar na Fórmula 1 para 2027, já tem algumas conversas aí nos bastidores, e mais um brasileiro, né, fazendo parte do grid junto com o nosso Gabriel Bortoleto. Beleza? Eu sou Roberto Cunha para o Programa do Automóvel. Valeu, abraço, bom final de semana.
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3: Valeu, Robertinho, meu querido, que pê, carinhosamente é quebra-pedra, é o apelido dele, tá? Vocês que ficam assim estranhando, que pê, o que quebra-pedra, é o apelido de quebra-pedra, que pê. E todo mundo que participa de trilhas e off-road não tem um nome de nascença, não, é apelido mesmo. Então, e carinhosamente, meu querido Kipi, grande Roberto Cunha. 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
3: 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Daqui a pouquinho tem Auto Clube, nossa segunda hora, com os meninos do Clube do Opala, comemorando 25 anos de história, junto com o Programa do Automóvel. Começamos juntos essa história e eu tenho certeza o programa de hoje vai ser emocionante. Eu gravando, viu, Adriano? Eu gravando aquele texto que Guga fez, um texto perfeito. O cara foi cirúrgico. E eu me emocionei várias vezes. Tive que voltar à gravação porque a história realmente do Clube do Opala me emociona. E essa reconstrução, esse recomeço, eu sei que eu faço parte disso aí. Vai ser uma coisa linda. E já vi que na Gincana, no Gincanalto, Clube do Opala da Bahia vai detonar. Segura aí, Clube do Fusca, meu amigo LH, Lancer Clube, Clube do Ômega, pessoal do Bug Bahia Bug Clube Bahia, que estão aí preparados, menino do Ratos na pista. Rapaz, só tem fera, vai ser uma briga de gigantes essa gincana aí, vai ser maravilhosa. Daqui a pouquinho, hein, fica atento aqui no YouTube. Como é que é no YouTube?
5: Pra
3: assistir, fazer o que mais?
5: Ah, vamos lá, no YouTube aqui do programa do Automóvel, deixe seu like, por favor, mande seu comentário a partir agora das 11 horas, Clube do Opala com a gente. Galera, manda like, pergunta, pode perguntar, nossa amiga Adriana Capacete tá ali pra responder tudo. Ô Ricardo, posso fazer um recall?
3: Por favor.
5: Eu acabei informando o número da Lima Informática errado.
3: Não pode,
5: Chico, Chico vai me dar uma surra quando eu sair daqui. 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
3: Perfeito. Olha, vamos dar tempo de soltar aí, Gilmar, a Volkswagen dando um crescimento nas suas vendas. Solta aí.
9: Volkswagen encerrou o primeiro semestre deste ano com crescimento de 10,6% nas vendas na América do Sul, comercializando mais de 281 mil veículos entre janeiro a junho. A região foi a que apresentou o melhor desempenho da marca em todo o mundo. O Brasil foi o primeiro responsável pelo resultado, com mais de 224 mil veículos vendidos, uma alta de 21% em relação ao mesmo período de 2025. O Brasil também alcançou o maior market share da Volkswagen no mundo, com 16,5%, se consolidando como o terceiro maior mercado global da fabricante, atrás apenas da China e também da Alemanha. Na Argentina, a montadora manteve a liderança nas vendas ao varejo, com a vice-liderança no mercado geral, com participação de 13,7%. Já nas exportações, a Volkswagen embarcou mais de 51 mil veículos no semestre, tendo o Terra como o modelo mais exportado, seguido pelo Saveiro, Polo, T-Cross e Nivus. Segundo a empresa, os resultados reforçam a importância da operação sul-americana na estratégia global da marca.
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3: Muito bem, esses números são o que? Venda direta.
4: Né? É isso que eu ia falar. Tem uns carros ali que estão vendendo bem no varejo.
3: Sim.
4: Mas se você olhar Saveiro e o grande volume, é venda direta, né? Que tá dando dinheiro do mesmo jeito. Agora, se você tira a venda direta, o concessionário começa a ficar numa situação não muito boa, né?
3: Verdade, verdade.
4: O mercado está mudando muito.
3: Eu quero aproveitar aqui e registrar, estivemos ontem na inauguração da MG Inglaterra, mais uma marca. A MG é uma marca que foi criada, né? Nasceu na Inglaterra, é britânica, porém, os atuais donos são os chineses da SAIC, né? Da SAIC. E os carros são incríveis, inclusive ontem foi lançado o Urban, um carro que parte de 129 mil, espetacular, vale a pena você conferir, a nova loja de carros chineses aí, do Grupo Indiana, MG Inglaterra. Um abraço aí para Daniel, seu Antônio, Anderson Tolentino.
4: E vai dar dor de cabeça para as chinesas que já estão no mercado. Sim, ou seja, sim. A disputa está ficando grande.
3: Está ficando muito grande. 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
3: 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Hoje, sabadão, tá funcionando. Meninos, a primeira hora tá acabando. Daqui a pouquinho tem Auto Clube, nossa segunda hora, com o Clube do Opala. Agora vocês estão ficando aí com o Sabadão do Baianão com meu amigo Ney. Vamos lá, meu querido. Anote a hora aí, 10 horas, um minutinho.
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0: Fala, Ney.
1: Estamos de volta depois de 3 semanas fazendo o Sabadão do Baianão de estúdio. Eu não tô aqui sozinho, tô com toda essa galera bonita aqui. Eu vou mostrar. Tem um monte de gente legal aqui na Boca do Rio. Pra você que é da Boca do Rio, vem pra cá. Pra você que tá ao vivo aí com a gente na sociedade, Deus abençoe teu dia. Hoje vai ser um sábado espetacular. Fique com a gente que tem muita coisa legal. Nós estamos de volta. É programa ao vivo pra você se divertir com a gente. Então vem pra cá que hoje vai acontecer muita coisa. Vou começar o dia, né? Começar apresentando o pessoal que tá comigo aqui. A gente, cadê o meu bombeiro apaixonado? Ô, meu amigo, como é que tá? Beleza?
2: Olá, amigo. Oi. Tô aqui, Ney, com você mais uma vez, né?
1: Seja muito bem-vindo. A gente já fez uma festa legal lá na Valéria, lembra?
2: Exatamente.
1: Estamos de novo aqui. Muito obrigado por ter vindo. Seja bem-vindo.
2: Eu que agradeço.
1: Você também. Convite. Você também não tá sozinho?
2: Nosso tecladista, J. Reis Estúdio.
1: J. Reis, seja bem-vindo, J. Reis. Obrigado por ter vindo, viu? Aqui tá o Princeso. Princeso, tudo bem, meu amigo?
3: Isso aí, Ney. Hoje é sabadão especial aqui da Boca do Rio. Você que está em casa, venha. Venha porque tem muitos prêmios aqui e os prêmios são de verdade.
1: Nós estamos te esperando. E teu endereço no Instagram?
3: Canal do Princeso 1 no Instagram e no YouTube. Muito bem,
1: muito bem. Vamos seguir lá. Para você, falando no YouTube, Baianão tá, começa agora com uma campanha super legal no YouTube. 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Vem junto, tem muita coisa legal. E aí, Maluquita, tudo bem? Seja bem-vindo. Bom de novo estar com você aqui, viu?
4: Que bom, Ney, estar aqui novamente, né? O Baianão de volta para todos vocês, esse programa lindo que a Bahia tá amando. Te agradece muito por esse programa, viu, Ney? Os prêmios que você dá, tá todo mundo feliz. Quero dar meu arroba aí. Manda um beijo pra minha irmã, viu? Rose do Bonfim. O arroba é Maluquita Produtora, lá no Instagram.
1: Segue lá, Rose do Bonfim. Um abraço, um beijo. Cowboy, bom dia.
5: Bom dia, Ney. Bom dia, Ney. Ô, galera, bota aí, escreve aí se você tá achando o Ney legal assim. Ó pra isso, visual novo. Eu gostei. AriCowboy.ba, Ney. Com saudade, graças a Deus voltou o Baianão. Isso é bom. E eu vou mandar um abraço pra Marcos do Berrante, Ney. Tá viajando pra São Paulo, Barreto de bike. Segunda-feira tá saindo e é cliente do Baianão. Marcos, um abraço pra você, uma boa viagem. Marcos do Berrante.
1: Marcos, um abraço, vai com Deus, meu amigo. E aí, meu irmão, tudo bem?
6: E aí, Ney, bom dia, galera da Boca do Rio. Vem aqui pro Baianão, hoje é promoção. Hoje saia daqui levando seu sofá, seu guarda-roupa. Tudo maravilhoso, pressão aqui. O sorveteiro do amor, liga lá, o sorveteiro do amor, só.
1: Vem pegar seu sorvete também, que hoje aqui tá molinho. E aí, beleza, irmão? Como é que tá?
7: Fala, Ney, bom dia. Sabadão com Ney do Baianão. No Instagram é modelo.silva, segue lá.
1: Vambora. Aqui uma cliente chegou agora, seja muito bem-vinda. Como é que é o nome da senhora?
8: Parabéns, meu nome é Núbia Bacelar, eu sou cantora, Núbia Bacelar, youtube.com.
1: Tá bom, fica com a gente aqui que a gente vai fazer uma festa juntos hoje. Daqui a pouco eu falo com o pessoal do lado de lá. E agora a gente vai para começar bem todos os sábados, né? Nada mais importante do que a gente elevar os nossos pensamentos, os nossos corações, fazer uma oração conjunta aqui, pedir para o nosso Senhor, nosso Pai, nosso Deus, que nos abençoe, que nos dê sabedoria, que nos dê inteligência. É, talvez o grande mal que nós estamos vivendo hoje em dia é as pessoas querer, é o egoísmo, né? As pessoas querem fazer o bem só para ela. E a inteligência da Bíblia.
9: Jesus Cristo.
1: Nós viemos na terra.
9: Jesus Cristo. Jesus Cristo, eu estou aqui.
10: Jesus Cristo.
1: Hoje em dia querem coisas rápidas. As pessoas querem ganhar dinheiro rápido. Você nunca vai ganhar dinheiro querendo ganhar dinheiro. O dinheiro é a consequência de um servir. Quando você faz muito bem feito o seu servir, você ganha dinheiro. Então, por isso que um bom médico, como ele faz bem para muita gente, ele ganha muito dinheiro. Um bom vendedor, a gente tem aqui no Baianão vendedores que ganham muito dinheiro. Um bom advogado, ele, quando ele faz o bem para muita gente, ele ganha muito dinheiro. Então, que nós deixamos esse egoísmo de querer o bem só para nós, e que nós tenhamos sabedoria para plantar o bem, porque só assim a gente vai colher o bem. Que Deus abençoe o teu dia, o nosso dia. Que a gente possa ter um dia de muita felicidade. O melhor sabadão das nossas vidas. Deus abençoe.
11: Oh,
0: curar.

0: 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O que mais, Marinha? Né? Maleta premiada e a gincana Baianão, que vai dar o kit gourmet. O 996598380, como sempre, nós vamos sortear alguns ventiladores da Mundial no final do programa. 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Vamos para começar bem o dia. O Bombeiro Apaixonado vai trazer uma super música para nós, para começar esse sabadão especial. Bora, Bombeiro.
1: Joga, meu parceiro Jota, liga o tecla. Vamos esquentar a voz. Alô, Boca do Rio, chega para cá que o dono do Baianão vai dar presente para vocês hoje. Vamos.

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0: 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Quem tá no Baiano Móveis, canta com bombeiro apaixonado assim, velho. Pode ser mais alto. Que parece verdade o que você me fala. 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Isso. Que até chega a imaginar que não quer me enganar. Vocês amam Baianão de verdade? Então chegam pra cá que hoje tem promoção, hein? Então mentes também. Ô Ney, hoje já sei que você vai dar um caminhão de prêmio pra essa galera da Boca do Rio, viu?
1: Hoje Boca do Rio vai se dar bem aqui. Então vem pra cá, Boca do Rio, corre pra cá. É isso aí, pessoal. Estamos ao vivo pela Rádio Sociedade, também no YouTube. 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Tem muita coisa legal. Hoje muita gente vai ganhar prêmio aqui. Então, Boca do Rio, vem pra cá que daqui a pouco o bicho vai pegar aqui. Vou continuar aqui, gente, tá? Tem muita gente, muito convidado, então vamos aqui. Ei, tanto você não. Você não. Vou começar do lado de cá, que dá mais lucro. Tudo bem? Bom dia, como é que você tá?
2: Bom dia, meu nome é Edilene. Meu arroba é Edilene Underline Araújo com 2 1. Lá vocês vão encontrar conteúdo como provador, lifestyle, moda, beleza, moda fitness. Então me sigam, tá? Vem pro Baianão, gente.
1: Seja muito bem-vinda. Bom dia, tudo bem? Como vai?
2: Bom dia, tudo bem? Meu nome é Marcela, meu arroba é Marcela Silva Oficial. Lá você vai encontrar vídeos de humor e muita dança.
1: Vamos lá, pessoal, vamos seguir Marcela. Bom dia, e aí, como é que tá?
3: Bom dia, Ney. É um prazer imenso estar aqui mais uma vez, né? O Mestragan Gomes Ivan Salles. Me siga, o Baianão. É só sucesso. Vem pra cá, meu povo.
1: Quer dizer que você também canta, é?
3: É, canto muito.
1: Tua voz é de locutor de FM, mas daqui a pouco a gente chega lá. E aí, como é que tá, meu amigo?
4: Bom dia, Boca do Rio. Ney, eu queria mandar um beijão aqui pra galera de Vila Canária, que me cobra, que eu não mando um abraço pra ele. E para o hospital, o Roberto Santos também. Minha galerinha, beijo pra vocês. E meu Instagram é paulosergiomendes92, me segue lá.
1: Segue lá, pessoal. Bom dia, tudo bem? Mulher Maravilha? Eita, nós, como é que tá?
5: Bom dia, bom dia. A melhor casa de todas as casas, o Baianão. Meu nome é Diaquino, meu arroba também. Sou cantora, sou influenciadora e atriz.
1: Opa, temos mais uma cantora aqui. Daqui a pouco vai ter coisa, hein? Oh, meu Deus do céu. Aqui é o desespero. Eu falei que essa Argentina não ia para lugar nenhum. Não é que os caras chegaram no final? Então amanhã eu convido todo mundo para torcer contra a Argentina, é claro. Pessoal, todo mundo convidado. Tudo bem, Argentina? Como é que você tá? Parabéns, o Messi não joga mais nada, tá velho, já é igual assim, mas tá fazendo diferença, hein? Cara é bom.
6: Obrigada. Eu não falei nada até agora, porque não sabia, mas agora já estamos na final, então...
1: Não, peraí. Deixa pra falar sábado que vem, porque ainda tem um jogo, vocês podem ser humilhados. Então calma, alto lá. Depois você comemora. Dá primeiro o seu arroba aqui. Ah, fala.
6: Mas peraí. Estamos na final?
1: Sim, mas o vice não é nada. O vice não é nada. É melhor perder no começo do que nadar e chegar lá e morrer na praia. É só o primeiro que vale. Então, vamos lá, dá teu arroba, deixa essa porcaria dessa seleção da Argentina pra amanhã e a gente vai torcer todo mundo contra, fechado?
6: É, meu arroba é ara.rena com 2 N.
1: Ara.rena com 2 N's. Então é brincadeira, a Argentina é nosso país irmão. Vamos torcer para a Argentina, tem que ser alguém daqui da América do Sul mesmo, né? Para a gente amanhã comemorar junto com a Argentina. O que vão encontrar no seu Instagram?
6: Muita dança, muita dança. Pode entrar aí, se quiserem aulas também. Eu sou professora de aulas, então convidados.
1: Você dá aula de dança, é isso?
6: Dou aula de danças.
1: Dança de que danças?
6: Danças brasileiras e danças urbanas, tipo hip hop, dancehall, house.
1: Muito legal, então siga lá, ara.rena com 2 N's. tem muita dança, a Argentina amanhã vai dançar e tá tudo certo. Tá tudo em casa. Então vamos lá, pessoal, ó, Sabadão do Baianão tá começando aqui mais uma vez, né? A gente passou 3 semanas em estúdio. Estamos voltando então agora ao vivo e vai ter muita coisa legal. 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E na verdade é uma coisa legal, porque é importante a gente mudar. Senão fica tudo muito igual. E aí você passa a ser normal. Quando você tira a barba, quando eu tirei minha barba, algumas pessoas falaram, pô, que legal. Outras pessoas falaram, pô, ficou feio pra cacete, volta a barba. Aí você fica em dúvida, você não sabe se você ouve alguém que falou que ficou legal, ou se você ouve alguém, aí você fala, quer saber? Vai do jeito que tá mesmo, tá tudo certo. Tá tudo certo. 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Agora, já falei demais, então vamos trazer com o nosso bombeiro apaixonado.
0: Vamos embora, Ney! Vamos chamar essa rapaziada da Boca do Rio pra vir pro Baianão, que tem presente aqui, viu? Eu gostei da barba aí, viu? Que presente, viu? Presentaço aqui, ó.
1: Ô, bombeiro, assim.
0: Rapaz, vamos embora. Você ficou bem mais jovem, viu, Ney?
1: Ficou melhor, né?
0: Coisa boa! Vamos de música! Alô, Boca do Rio, adjacência, chega pro Baianão, porque hoje tem caminhão de prêmio, viu? Demais! E fé.

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Chega pra debaixo, vem conhecer as promoções. Ô, Lima Costa ao vivo, diretamente do Baianão da Boca do Rio, hein? Quem está em casa e quer promoção, chega pra cá, viu?

até o céu, hein? Surreal, é bom demais. Pena aqui. Alô, baianão, quem tá comigo esse refrão assim, vai. Eu me

Eu me, quem sabe canta ao vivo. Mas eu quero de novo. 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Meu parceiro J.R. nas teclas, chama. Hoje eu tô no Baianão da Boca do Rio, rapaz, com essa galera massa. E quem tá feliz, dá um gritão aí, vai. Chama. É assim, olha. E fecha os olhos, fecha os olhos. Tira a roupa. Meu cantor, daqui a pouquinho, hein. Só sua boca. Tem o mel que faz o quê? Que acalma, venha. Meus desejos, gostei do carrinho, hein.

0: 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Chama J. Rei nas teclas. Bota um apaixonado aí pra essa galera de casa vir pra aqui, rapaz, tomar uma água com a gente e um café. E ganhar essa promoção aqui, rapaz, olha. Alô, barbudos, vocês que têm barba grande, venha ganhar esse presente do Baianão, rapaz. O homem tá dando aqui, olha, esse conjunto maravilhoso aqui, viu? É assim, olha.
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Nas teclas J. Reis Estúdio. Esse é o tecladista oficial do Bombeiro Apaixonado. Ao vivo! Vamos chegar, vamos chegar. 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
0: Ô, doutor, deixa eu fazer tirar uma curiosidade minha aqui. Acredito que tenha muita gente que pensa isso. Fazer sucesso, a banda é banda Mel. Uma banda de muito sucesso é viciante, né?
1: É viciante, Ney.
0: Você não sente saudade daquela época, aquela galera, multidão?
1: Olha, eu tenho agora, descobri um arquivo de fotos da época que a banda Mel viajou para a Europa, fez o Festival de Montreux lá na Suíça, tocou no Olympiade de Paris, fizemos show em Portugal, fizemos show em Nova York, até em Tóquio a gente teve. E isso realmente desperta na gente aquela saudade, vem aquela sensação de que as coisas não vão voltar mais. Mas a dica que eu dou para você é que descubra a cada dia uma nova forma de você estar motivado.
0: Legal.
1: Se você trabalha com costura, com comida, com animação, com festa, cada dia é um desafio diferente. O que a gente fez ontem não vale para hoje. A gente tem que matar um leão por dia, né, e seguir a nossa vida. E o brasileiro tem isso no DNA. O brasileiro não desiste, não tem crise certa para o brasileiro. Às vezes o país pode, o pau tá quebrando lá em Brasília, mas o brasileiro de bom coração, ele está preocupado com a sua família, com a sua vida, quer ter uma casa bonita, quer ter uma casa arrumada. Não tem nada melhor do que você, final do dia, você chega na sua casa, tá ali aquele seu conforto, aquele sofá que você queria, você conseguiu, conquistou, aquela televisão, aquela geladeira, aquele eletrodoméstico. A casa tem que ser o nosso palácio, o nosso castelo, a nossa, né, aquilo que a gente deixa, o que a gente fica feliz é na nossa casa.
0: Ô, Guto, aproveitar que você está acostumado com o sucesso, vai mostrar o sucesso.

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1: Pessoal, sabadão do Bainão, nós estamos ao vivo da Boca do Rio. Você da Boca do Rio, daqui a pouco eu vou dar dinheiro, ó. 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Não tem mais não? Deixa eu ver, deve ter. Tem mais não, só tem esse aqui mesmo. Mas eu vou dar pra você R$ 50 na pergunta premiada. Eu faço uma pergunta, você responde e ganha R$ 50 na hora. Então quem quiser ganhar dinheiro, eu vou trazer o pastor aqui pra cantar uma música pra nós agora. Um louvor, uma música bonita. e depois

0: depois eu vou dar dinheiro aqui, ó. Tô cheio. Vocês pensaram que acabaram o dinheiro? Não acabou, não, rapaz. Tem mais aqui, ó. Hoje eu vou dar dinheiro pra todo mundo que tiver a fim de ganhar uma grana. Vem pro Baianão da Boca do Rio, que eu tô com os bolsos pra dar um monte de dinheiro pra você. Vem pra cá. É o sabadão do Baianão. A gente já fez a mensagem do dia, a mensagem de fé. E agora a gente vai ouvir uma música, né? Como é, não é isso, meu amigo?
1: É isso aí.
0: Você é pastor?
1: É pastor Ivan Gomes.
0: Pastor.
1: Pastor, cantor.
0: Pastor, é, cantor, radialista, animador.
1: Radialista também.
0: Radialista.
1: É, sim.
0: Então a gente vai.
1: Compositor.
0: Vamos trazer uma mensagem positiva pro pessoal que tá em casa, na Rádio Sociedade. Não é isso?
1: Uma mensagem.
0: Vamos sentido. Cantar então?
1: Vamos sim, né?
0: Qual vai ser a música? Ô, oh, coisa boa!
1: É aqui no Baianão. 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

Oh, glória. 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

Ele é contigo, olha aí. 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

entender. Creia na promessa, creia em Cristo. Olha aí, Ele é contigo. É só vitória. É aqui no Baianão. Louvado seja Deus. Baianão, chega pra cá, Boca do Rio. 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

0: contigo. Ele está sempre conosco. Ele está com o Ney. Ele está com esse povo brasileiro. Boca do Rio. Chega pro Baianão. É o Baianão. É promoção. É só vitória. Aleluia. Ô glória.
1: Esse é o Sabadão do Baianão. É, é isso assim. Aí, pastor. Muito obrigado. Você vai ficar aqui que você vai cantar mais. Você fez o maior sucesso aqui hoje, rapaz.
0: Mesmo? Eita.
1: Ela tem uma voz de locutor de FM. É pastor, sim. É cantor. Poxa, muito bom.
0: É a nossa rádio, nossa sintonia FM lá em Candeias.
1: Sim.
0: Graças a Deus, estou louco. É radialista aqui. Graças a Deus, abriu a porta.
1: Show de bola.
0: Show de bola, Ney. Show de
1: bola. Muito obrigado, meu
0: irmão. Vamos,
1: fica aqui
0: junto.
1: Que daqui a pouco você canta mais.
0: Vamos junto.
1: Fechou? É. Ó, o pessoal que está em casa, 71996598380, você vai dizer qual é a loja do Baianão que é campeã de todas, qual é a melhor? Ah, a Marilice, ô Marilice, manda uma mensagem, a mensagem está aí? Ah, tá. A Marilice, qual é o bairro da Marilice? Tá, a Marilice disse que eu fiquei lindo. Tá pedindo pra me repetir o zap. Marilice, você que falou que eu fiquei linda, eu vou repito a tarde inteira pra você aqui. Ô, rapaz. Ó, 71996598380. Você manda um áudio dizendo qual é a melhor loja do Baianão. A campeã, a melhor. E aí você coloca o teu nome, teu CPF. Que no final do programa eu vou distribuir um monte de ventilador pra você. Marilice, manda aí que eu quero que você ganhe, rapaz. Não é todo. Depois da minha mãe, é difícil alguém falar que eu fiquei lindo. Bota o áudio aí do pessoal que mandou aí, ó. O 996598380. Vamos ver qual é a primeira melhor loja do Baianão. Solta aí, Genivaldo.
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1: 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Eu fico muito feliz com a tua mensagem, Lúcio. Muito obrigado. Lauro de Freitas, 1-0. Estamos deixando todo mundo para trás, hein, Lauro de Freitas? O pessoal do Boca do Rio, precisamos votar na loja da Boca do Rio, pô. Vem para cá, bora. Sim, o áudio já foi, né, Mariana? Tá, agora eu vou para a pergunta premiada. Pessoal da Boca do Rio que está aqui pertinho. Baianão! Eu tô aqui procurando uma pergunta premiada. Eita lasqueira, tem umas perguntas aqui que se eu perguntar, todo mundo vai acertar na hora. Quer ver? Não tá valendo essa pergunta. Mas uma pergunta é assim, ó. Não tá valendo, hein? Não tá valendo. Vai valer outra. Você da Boca do Rio, vem pra cá que eu vou dar agora R$50 cada pergunta que você responder. Respondeu a pergunta certa, ganha cinquentão. Deixa eu ver se saiu. Ó, saiu cinquentão. Quentinho aqui, ó. Aí Vitória preparou as perguntas aqui, mas assim, ó. Que animal que mia? Claro que é o gato, né? Eu não vou dar R$50 pra pessoa. Pra pessoa, Vitória, eu acho que ela deve estar com raiva de mim. Alguma coisa tá errada. Pois eu quero saber. Tá. Poxa, Vitória. Vitória tava afim de dar dinheiro de graça aqui hoje, né? Olha, eu vou fazer a pergunta. Esse aqui. Essa é boa. Essa é boa. Ó. Qual é o menor estado do Brasil? Vale R$50. Pera aí, rapaz. Ó. A brincadeira é o seguinte, ó. Se a senhora acertar. Pera aí. Calma lá. Calma. Se a senhora acertar, a senhora ganha 50. Se a senhora errar, a senhora me paga 50, fechado? Vem pra cá, vem pra cá. Vem pra cá. Como é que é o nome da senhora? Tudo bem? Olha lá que a senhora tá no Instagram.
3: Oi,
1: também tá...
3: gente!
1: Oi, gente! Como é que é? Como, peraí, não cantar não, peraí, peraí. A senhora quer cantar ou quer 50 reais?
3: Quero 50 reais.
1: Ah, então? Então. A senhora tem que escolher uma coisa ou outra. Quer cantar ou quer 50? Tá bom, então peraí. A senhora tem que responder a resposta. Não, é outra pergunta. Qual é o animal que mia?
3: Gato.
1: E qual é o menor estado do Brasil?
3: Sergipe.
1: Tem certeza?
3: Tem
1: certeza. Certeza.
3: Ou é o Acre? Eu tô na dúvida agora.
1: É o Acre ou é Sergipe?
3: É Sergipe.
1: Tem certeza? E se não for Sergipe, a senhora perde.
3: Fazer o quê?
1: Se for o Acre, a senhora tem que me dar 50, não, fechado? O menor estado do Brasil é o Acre, me paga.
3: Oh, meu Deus. Cantando.
1: É Sergipe. Vai lá, depois eu deixo a senhora cantar. Ela acertou, é Sergipe! Ganhou 50. Ó, eu vou fazer mais uma. Ó, deixa eu só explicar pra vocês o seguinte, ó. Ó, pessoal, ó, vou falar uma coisa pra vocês. Vou dar um conselho pra você que tá em casa, ó. Nunca mande a tua mulher fazer nada, porque ela vai jogar contra você. Qual é a moeda do Brasil? Claro que é o real, pô. Esse aqui é boa. Vale 50 reais. Deixa eu ver se vai sair 50. É o que sai do bolso. 50. Vale 50 reais. Essa é boa. Qual é o maior oceano do mundo? Maior oceano do mundo. Vem pra cá. Ó, já. É assim, ó. Caso 50, eu tenho que casar. Tem que casar, você cantar. Como é que é seu nome?
4: João.
1: João? Ô João, você é um cara que tá sempre no sabadão, né?
4: Sim.
1: Quer ganhar dinheiro, né, vagabundo?
4: Eu vim tentar, né?
1: Quer cantar?
4: Tentar.
1: Ah, tentar. Você faz o que, João?
4: Sou padeiro.
1: Padeiro?
4: Isso.
1: Mas não é distraído, não?
4: Oi?
1: Não, porque assim, o padeiro distraído. Quem tem um padeiro? Eu tenho uma. Não. Eu tenho um amigo que tem uma padaria. E ele briga, ele fala pra mim, pô, né, eu preciso trocar meu padeiro é distraído. Aí, queima o pão, queima tudo, entendeu?
4: Aqui não.
1: Então tá bom, e qual é o maior oceano do mundo?
4: Rapaz, é o Pacífico?
1: Não, você tá perguntando ou você tá afirmando? Se não for o Pacífico, você dançou.
4: É, tem dúvida, tem o Atlântico e tem o Pacífico, mas eu vou ficar com o Pacífico.
1: Você tá em dúvida entre o Atlântico e o Pacífico? Qual que banha o Brasil?
4: O Atlântico.
1: E qual é o maior do mundo?
4: O Atlântico.
5: Tem certeza?
1: Tem certeza?
4: Não.
1: Tem o Índico?
4: Não.
1: Tem o Rio Negro? Rio Negro não é oceano, pô.
4: Eu vou ficar com o Atlântico.
1: Tem certeza? Deixa eu ver se você vai ganhar. Atlântico ou Pacífico?
4: Atlântico.
1: Errou! É o Pacífico, rapaz! Ô, João! Ó, você não é distraído na padaria, mas aqui você deu mole. Aí, ó. Tô... Pessoal, ó. Alguém tá me falando aqui, eu não vou falar o nome da pessoa. Mariana tá dizendo o seguinte, ó. Tem gente mandando WhatsApp da pergunta premiada. A pergunta premiada é só para quem está aqui, pessoal. Precisa estar aqui para responder. O WhatsApp 99659-8380. O Genival não botou. Fala de novo. 99659-8380 é para você mandar a mensagem dizendo qual é a loja campeã do Baianão. Qual é a melhor de todas. E aí no final do programa eu vou sortear alguns ventiladores para você que mandou a mensagem. Depois da mensagem, você põe teu nome, teu CPF, manda pra gente aqui que você vai ganhar. A pergunta premiada é só pro pessoal da Boca do Rio. Ó, 50. Quem vai levar 50 agora? Quem vai levar 50 agora? Deixa eu... Vou fazer mais uma pergunta, depois tem a maleta premiada que você vai ganhar um kit gourmet É, rapaz, jogaram contra mim aqui pesado, viu? Tá muito fácil.
5: Tem certeza?
1: É, ninguém vai saber essa aqui.
5: E aí?
1: Não, não. Não, peraí. Peraí. Essa é boa. Essa é boa. Essa é boa e fácil, hein? Cinquentão no bolso de quem responder. Quem escreveu A Turma da Mônica? Quem é o escritor da Turma da Mônica ganha R$50. Mas a brincadeira é a seguinte, ó.
5: Tem certeza?
1: Como é que é teu nome?
6: Luiz Carlos.
1: Da onde você é, Luiz Carlos?
6: Daqui, Jardim Amazonas.
1: Daqui mesmo? É. Você trabalha com o quê?
6: Engenheiro civil.
1: Engenheiro civil? Então você sabe. Mas a brincadeira é o seguinte, ó. Se você acertar, você leva 50. Se errar, você paga 50, fechado? Então, quem escreveu A Turma da Mônica?
6: Maurício de Souza.
1: Maurício de Souza? Certeza? Posso perguntar?
6: Pode.
1: Tá certo isso?
5: Sim.
1: Ainda tá certa. Ganhou, 50ão. Valeu, valeu, obrigado. Vamos fazer a maleta. Para vocês daqui da Boca do Rio, a gente vai fazer a maleta premiada agora, que é a seguinte. Se você acertar o que tem na maleta premiada, você ganha na hora um kit gourmet, que é um liquidificador, um espremedor de frutas e uma batedeira. Se você acertar, você leva na hora o kit gourmet. Se você ganhar o kit gourmet, você pode participar da outra brincadeira, que é o troca ou não troca, que você pode ganhar um fogão com mesa de vidro, daqueles lindão da Itatiaia. Você pode ganhar um conjunto de cama box com molas ensacadas, um conjunto de estofados 3 e 2 lugares, ou um prendedor, uma caneta, ou um parafuso e uma pilha. Vai ter um... 6 perguntas. Essas 6 perguntas, eu fecho os teus olhos, os teus ouvidos, faça a pergunta e você vai responder sem ouvir nem ouvir nada. Tá passando um trio elétrico aqui do Carnaval de Salvador. Vamos lá, pessoal. Então assim, você vai concorrer, você vai ganhar, não vai concorrer, você vai ganhar. Se você acertar o que tem na maleta, você leva o kit gourmet. Depois na troca ou não troca, você pode ganhar um fogão, você pode ganhar um conjunto de cama box, um sofá e mais umas coisinhas da Mariana aí. Então pra começar, quem tá aqui, ó, vou dar a dica pra você acertar o que tem aqui dentro. Com a dica, você vai falar, o que tem aqui dentro? Tem um caminhão de parafuso. Se for, você ganha na hora kit gourmet. Fechou? Para começar, começa com a letra E.
5: E aí?
1: É. As pessoas usam em casa, usam no comércio, nos restaurantes, usa em vários lugares. Começa com a letra E. Então, o que é que tem na maleta premiada? Começa com a letra E. Se você acertar, você leva na hora o kit gourmet e já pode participar da outra brincadeira do troca ou não troca. Você pode levar um fogão. Vamos lá? Começa com a letra E. E. É de...
5: E aí?
1: Como é que é o nome da senhora? Olha lá que a senhora está sendo gravada.
7: Ai, escova.
1: Como é que a senhora chama?
7: Maria Anunciação.
1: Maria do Sertão.
7: Anunciação.
1: Anunciação.
7: Anuncio. Anuncio tudo.
1: Então anunciei o Baianão, a melhor loja do Brasil.
7: É o que eu não entendi?
1: A Maria da Anunciação diz que é. É o quê?
7: Eu anuncio tudo. E o que tem dentro da maleta é escova.
1: Tem? Escova.
7: E eu sou cliente dessa loja.
1: É cliente dessa loja. A senhora é bem atendida aqui?
7: Hã?
1: A senhora é bem atendida aqui?
7: Muito bem atendida, menina maravilhosa.
1: Se não for, a senhora fala comigo que eu brigo com todo mundo aqui.
7: Não, que eles são muito bons. Bem atenciosos.
1: Pronto, se for daqui a pouco. Escova?
7: Escova.
1: Daqui a pouco eu vou abrir a maleta. Se tiver uma escova, a dona Maria vai ganhar aquele kit do B. Vamos lá, então, quem é o próximo? Olha, pensa bem. Começa com E. Use em casa. Usa nas lojas, usa em restaurante, usa em um monte de lugar.
5: E aí? Espremedor de fruta.
1: Espremedor de fruta, ali ó, já tem um ali ó. Pode ser. Daqui a pouco eu vou abrir a maleta. Se tiver um espremedor de fruta, a senhora ganha. Fechou? Bora! Tem mais. Minha amiga, a senhora já levou 50, o meu vai querer levar mais? Pelo amor de Deus! Tenha paciência, olha pra lá!
3: Oh, meu amor, diga.
1: A senhora já levou 50, tá querendo me quebrar, é?
3: Oh, não, é porque eu tô dura.
1: Qual, a senhora tá dura? Eu também, vida não tá fácil, não.
3: Pensa lá no mínimo, filho, pago.
1: Eita lasqueira, mas vamos lá. Vamos ver se a senhora ganha o negócio. Ó, o fogão custa R$1.500. Então, vê se a senhora. Não, não, a senhora vai ganhar aqui agora. Se a senhora ganhar, se a senhora ganhar o kit gourmet, a senhora vai na outra brincadeira do troca ou não troca. A senhora pode trocar o kit gourmet num fogão, num sofá, numa cama. O que a senhora acha que tem ali dentro?
3: Eu não tenho nada em casa.
1: Mas vai ter, hoje é o dia da senhora. Hoje é o dia. A senhora acredita que a senhora veio para vencer? A senhora está no lugar certo. Bora. O que a senhora acha que tem ali dentro? Começa com a letra E.
3: É escumadeira.
1: Escumadeira, pode ser. Pode ser, fica ali. E daqui a pouco eu vou abrir a maleta. Se tiver uma escumadeira, ela vai ganhar na hora um kit gourmet. Vai poder, Brasil. Esse Brasil teu aqui não foi para muito longe não, né? Como é que é teu nome?
8: Luciana.
1: Luciana, da onde, Luciana?
8: Da Boca do Rio, aqui mesmo.
1: Boca do Rio, o que você acha que tem ali dentro, Luciana? Vai na fé, assim, ó. Certeza, ó. Use em casa, use em restaurante, usa nas. Muitas lojas usa.
8: Espátula.
1: Espátula. Pode ser. Será? Se for, fica aqui. Se for uma espátula, daqui a pouco eu vou abrir. Se for, você ganha, Luciana. Pessoal, ó, pessoal da Boca do Rio, quer ganhar dinheiro? Vem pra cá, eu tô dando dinheiro pra todo mundo aqui, ó. Bora! Bom dia, como é que é teu nome?
9: Marlúcia.
1: Marlúcia, seja bem-vinda, Marlúcia. Marlúcia, o que você acha que tem dentro?
9: Um escorredor.
1: Escorredor. Escorredor de pratos? Pode ser. Use em restaurante, use em casa. Pode ser, pode ser. Vamos lá, vamos esperar. Daqui a pouco eu abro a maleta. Ó, esse objeto... Todas as casas normalmente usam. Todas as casas usam.
3: E aí?
1: Todas as casas usam. Ó, eu vou dar mais uma dica. Mais uma dica, ó. Use em casa. Hoje em dia muito homem usa. Mulher normalmente que usa. Hoje em dia muito homem usa. Tem de várias cores. É. O que mais? O que mais? Vem pra cá. Deixa eu ver o que a senhora acha que é. Vamos ver se a senhora acerta, hein? Vou aqui abençoar a senhora, que a senhora vai acertar. Vira pra cá que a senhora vai aparecer na televisão lá, ó. Como é que é o nome da senhora?
10: Maridalva.
1: Como?
10: Maridalva.
1: Maridalva. Dona Maridalva, uma coisa que a senhora usa todo dia em casa. O que a senhora acha que é?
10: Esponja de lavar prato.
1: Esponja de lavar prato. Pode ser. A senhora usa todo dia? O marido da senhora usa ou não? Tá vendo? Tô falando que o mundo tá perdido? O homem lava a louça, rapaz! Mas, ó, mas eu vou falar uma coisa pra vocês, ó. Eu não gosto de limpar a casa, mas lavar a louça eu lavo todo dia. Mais uma pessoa, vem pra cá! A dama de vermelho! Tudo bem? Como é o nome da senhora?
10: É Delzuíta.
1: Adalgisa?
10: É Delzuíta.
1: Nome difícil, não é normal não. É Delzolita. Nome bonito. O que a senhora acha que tem ali dentro?
10: Esmalte.
1: Esmalte, verdade. Todo mundo usa em casa, usa. Pode ser, pode ser. Daqui a pouquinho eu vou abrir. Se for esmalte, a senhora ganha. Vou abrir a maleta. Ô, rapaz. Pessoal, vamos, pessoal, não, ó, eu vou trazer o pessoal, o bombeiro apaixonado, para tocar uma música para nós. E logo na volta eu vou abrir, que eu quero hoje, ó, já são 11 horas e 5 minutos. Mariana fica enrolando, aí acaba o tempo, não dá para fazer nada. Vamos lá, cadê o bombeiro apaixonado?
11: Oi, Ney, tô na área,
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11: Jota Reis, vamos embora. 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O homem que dá presente o ano todo, viu? pegar as tuas e vem morar na minha vida. Canta. 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Chama. Seu ombro é meu.

E quase. Chega pra debaixo, chega pra debaixo. Mas olha. Nós dois somos humanos. Venha. Sorrimos. Mas também. Quem tá feliz, quem tá feliz, canta comigo. Quer? Nossas mãos, nossas. Pode ser ao vivo comigo, hein? Hein? Aonde? Canta comigo. Vai, Rota Reis. Hein? A lua. Chama, chama, meu cantor. Hoje eu botei uma participação especial, viu? Ela tá aqui, ó. O nome dela é de Aquino. Daqui a pouquinho, ao vivo com o Bombeiro Apaixonado, direto do Baianão. Se tiver outro, manda xero que viu? Só tem o Bombeiro Apaixonado na Bahia. Chama, parceiro. É assim, olha.

tá feliz no Baianão, canta comigo assim, vai. 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Chega pra cá, gente, tem promoção aqui hoje no Baianão, hein? 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Chega! Lima Costa, o bombeiro apaixonado. Ao vivo, na boca do rio, diretamente do Baianão. Demais! 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

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Joga Reis nas teclas ao vivo. Alô Boca do Rio, alô Boca do Rio. É até meio dia hoje, hein? Chegam pra loja, chegam pra loja. Isso, meu parceiro. Vamos tocar uma música aqui pra essa galera vir tomar uma água com a gente. O Bombeiro Apaixonado ao vivo.

Quem ama nunca machuca, viu? Dá presente do Baianão pro namorado e pra namorada também, viu? Ô, Lima Costa, chega pra loja, minha amiga. Vem, tem promoção aqui, viu? Tem sorteio também, venha pra cá.

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1: Estamos ao vivo, é o Sabadão do Baianão aqui direto da Boca do Rio. A gente está tendo a nossa gincana hoje. Quem tiver a coragem de raspar a barba na loja do Baianão, ganha na hora um kit gourmet. Então, para você que está afim de mudar o visual, bora rapar a barba? Vem para cá. 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Também tem a brincadeira do WhatsApp, você manda um WhatsApp dizendo qual é a loja campeã do Baianão, né? Lembrando que amanhã é a final da Copa do Mundo, vai ser o grande campeão. E a gente quer saber também qual é a melhor loja do Baianão, na tua opinião. Manda o WhatsApp. Onde? Amanhã vai dar Espanha. Amanhã vai dar Espanha, se Deus quiser. Ó, o zap é o 996598380, você manda o áudio dizendo qual é a loja campeã do Baianão, que no final do programa eu vou sortear alguns ventiladores. E agora a maleta premiada que está aqui, ó. O que é que tem na maleta premiada? Tem mais alguém que quer dar algum palpite, não? Deixa eu entender quem foram as pessoas que... Começa com E. Começa com E. Começa com E. Quem é que deu os palpites que eu vou abrir aqui agora a maleta, ó? Pera aí, vamos lá. A senhora deu o palpite. Não, agora, eu vou abrir a maleta. Eu vou abrir a maleta. Alguém ganhou já. Alguém já ganhou a maleta aqui, ó. O que é que tem na maleta? Tem mais alguma... Alguém que dá algum palpite? Alguém não falou ainda? Essa aqui é a maleta, ó. Começa com a letra E. Usa em casa. Escorredor já foi. Já foi. Escorredor já foi. Pode dar quantas vezes a senhora quiser. Ah, vem cá. Mas a senhora tem que escolher uma, não pode ser duas.
2: Esfoliante.
1: Esfoliante, pode. Use em casa. Mulher usa, homem usa. Será? Como é que é teu nome?
3: Karina Rossi.
1: Karina Rossi, olha lá, Karina Rossi, para aquela câmera aí que tá te pegando. O que você acha que é, Karina?
3: Esponja de lavar prato.
1: Já foi.
4: Tem certeza?
1: Quer dar mais uma? Quem? Espelho, espelho meu. Vem cá, vem cá, vem cá, vem cá. Então você não ganha, mulher. Vai ganhar um negócio que custa R$349,90. Tá com vergonha. Vou abrir então, hein? Vou abrir então. Quem é que deu o palpite?
3: Espelho.
1: Espelho, aqui ó, espelho. Fica aqui que eu vou abrir daqui a pouco. Quem é que deu palpite? Aonde? Quem deu palpite? Vai começar aqui? Vem cá. Vem cá, vem cá. A senhora tá andando. Eu já andei com esse negócio aqui já. O que a senhora falou que é?
4: Eu falei que era escumadeira.
1: Escumadeira. Pegar sopa. A senhora viu que a senhora vai ganhar? Senhora, se tiver escumadeira aqui, que a senhora vai ganhar? A senhora viu ou não? Ali, ó. Eu vou comprar a escumadeira da senhora, a senhora acha que sim ou não? Peraí, peraí, peraí. Aqui, ó.
4: E aí?
1: Eu vou dar R$5 pela escumadeira da senhora. A senhora quer o que é que abre? Cincão. Pra mim não abrir. Hã? Quer que abra?
4: Quero.
1: Então eu vou, então eu vou dar 10.
4: Quer que abra?
1: Quer que abra? Escuma... Pode abrir? Vai dando, vai dando. Vai dando, vai dando, vai dando. Pera aí, rapaz. Conversa fiada essa, 15. Ó, aqui tem R$20. R$20 pela escumadeira. Vou guardar meu dinheiro aqui, que a senhora vai levar meu dinheiro todo.
4: Ah, meu Deus.
1: A senhora quer os 20 ou a senhora quer que abra?
4: Ah, eu quero os 20. Cara.
1: Os 20? A escumadeira... Pode o quê?
4: Cantar.
1: Agora não. Depois a senhora canta. Ó, eu vou abrir aqui, ó. Ó, senhora, ó. Eu vou abrir. Se tiver uma escumadeira, a senhora dançou, beleza? Posso abrir? Que bom, na outra dica. Quem mais?
4: E aí?
1: A dama de vermelho. A senhora falou que é o quê?
4: Esmalte.
1: Esmalte. A senhora quer R$20 ou quer que abra? Dou 30, vai. Perdi, ó, custa R$349. A senhora vai fazer isso comigo?
4: Não, eu quero que abra.
1: Então vou abrir. Bota aqui em cima pra gente abrir. Aí. Aí, abre bem devagarzinho. Esmalte. Mas peraí, que cor o esmalte?
0: Eu ganho tudo a loja toda.
1: Que cor o esmalte?
0: Eu quero cabra.
1: Mas só, que cor que é o esmalte só para o dentro?
0: Pode ser preto, vermelho, homem usa mais preto.
1: Preto. Então se for azul, a senhora perde. Vou abrir aqui, hein? Pode abrir? Vai lá, Marcelo, ajuda aí. É esmalte ou não? É esmalte ou não é?
3: Não.
1: Não é esmalte. Oh, meu Deus do céu, não é. Obrigado, viu? Quem mais deu palpite aqui na maleta premiada? A senhora deu palpite? Tem certeza?
2: Tenho.
1: Como é que é o nome da senhora? Olha lá. Como é o nome da senhora?
2: Maridalva.
1: Mari Rosa. Maridalva. Ei, já saiu 50, ó. A senhora falou que é o quê? Já saiu 50, ó.
2: Não.
1: A senhora falou que é o quê?
2: Esponja.
1: Como já saiu 50, eu vou comprar a esponja da senhora por 50. Ai, rasgou o pedaço do dinheiro.
4: E aí?
1: Tem que colar. A senhora quer o 50 ou quer a esponja? Tem certeza?
2: Tenho.
1: A senhora viu que a mulher já dançou no 50, no 50 lá. Eu vou guardar isso aqui, ó. Que esse dinheiro aqui, rasgado não vale. Sim. Se for esponja, a senhora ganha um kit gourmet. Se não for esponja, a senhora perdeu o 50.
2: É.
1: Posso abrir? Tem certeza? Vamos abrir. Bora, vamos abrir. Abrir devagarzinho. A senhora pode olhar, dona Marivalda. Mas essa esponja que a senhora falou, que esponja? Eu não entendi direito. Que tipo de esponja é essa?
2: Lava prato.
1: Lavar panela. Não é Bombril? Esponja, lava prato? Esponja, lava prato.
2: É.
1: Vou abrir então. A senhora tem certeza que não quer os 50? Hã?
5: Tem certeza?
1: Pode abrir? Eu tô preocupado com a senhora. Quem tá falando pega os 50? Olha lá. É filha dela ou não? Ela tá falando pra senhora pegar os 50. Eu vou melhorar a vida da senhora, ó. Eu vou melhorar a vida da senhora. Eu vou dar 100. R$100 ou esponja?
2: Maleta,
1: R$100.
2: Maleta.
1: Ó. A senhora quer a maleta ou 100?
2: A maleta.
1: Tem certeza? Posso guardar? Vou guardar, depois não sai mais, hein? Ó. Olha aqui, ó. A mulher do esmalte dançou. Da escumadeira dançou. Só tem certeza?
2: Certeza eu não tenho, mas eu quero a maleta.
1: Quer a maleta? Vamos abrir a maleta. Pode abrir? E se não tiver? O que você acha?
5: Eu tenho certeza que não é o que ela falou. Se fosse pegar o 100.
1: Você acha que ela ia pegar o 100 ou a maleta?
5: Pega o 100.
6: Ela pega o 100.
1: Tô falando pra senhora, tá todo mundo falando pra senhora pegar o 100.
4: E aí?
1: A senhora quer o 100 ou a maleta?
2: 200, me dê 200.
1: Não, dou 100. Ó, e se a senhora ganhar o kit gourmet, a senhora pode ir pra outra brincadeira, ganhar um colchãozão novo.
2: 50, me dê 150.
1: Dou 100.
4: E aí?
1: Ó, aqui, quer o 100? Posso abrir? A senhora disse que é uma escumadeira, certo? Oh, meu Deus do céu. A senhora acha que é uma esponja de lavar roupa? Prato. Se não for, a senhora perdeu, tá bom? Posso abrir? Então vai lá. A senhora não quer ou sei mesmo? Então vamos abrir. Perdeu. Ela ganhou a esponja. A senhora ganhou uma esponja. Ah, ó. Parabéns, ela acabou de ganhar um kit gourmet. A senhora vai pôr. Olha pra lá, olha pra câmera lá, ó. Pra pegar a senhora toda sorridente. Gostou?
2: Gostei.
1: A senhora vai poder trocar o kit gourmet da senhora por um fogão, aquele fogão tampo de vidro. ou para um conjunto de cama box a base, mais o colchão com molas ensacadas, ou um conjunto de estofados 3, 2 lugares, uma tampa de caneta, um parafuso e uma pilha. A senhora sabe como é que é? A brincadeira é a seguinte: eu vou fechar os olhos da senhora e os ouvidos. A senhora vai lá no fundo da loja e fala assim: a senhora quer trocar o kit gourmet da senhora? A troca. Ó, a senhora vai ficar no escuro, não vai ver nada. Ela só não quer, não?
2: Eu só quero meu kit.
1: A senhora tá com sorte hoje. Já pensou se a senhora leva um fogão?
2: Eu quero meu kit.
1: Quer o kit? Então procura a Mariana lá que ela vai dar o kit pra senhora. Ela. Olha lá, ó. Eu fiz a propaganda da Marilice, ela mandou um áudio. Tá, primeiro ela me chamou de lindo. Aí eu respondi. Agora mandou outro áudio. Agora nós vamos ouvir agora então, que deve ser da loja mais bonita do Baianão, não é isso? Da campeã. Vai lá, Marilice.
6: Luciana, o senhor ficou bonito mesmo, viu? Bonito não, ficou lindo, com todo respeito, viu? Ficou diferente, entendeu? Ficou muito, muito, muito mesmo. E eu estou até pensando também em mudar meu visual, porque eu estou com vontade de pintar meu cabelo, cortar meu cabelo e mudar também o visual. Fica bonito assim, igual o senhor ficou, viu?
1: Ó, eu vou fazer um desafio com você então, Marilice, ó. Pra você que quer mudar o visual, eu emagreci 10 quilos, que eu tenho uma tendência pra emagrecer. Eu, nos próximos 3 meses, eu vou engordar 7 quilos. E aí eu quero fazer um desafio com você, pra você mudar o teu visual inteiro, vir uma mulher nova 2027, o ano que vem, você tá toda diferentona. Vamos fazer nós dois? Combinado? Você não pode falar comigo, mas eu posso falar com você. Então tá combinado, hein? Vamos lá. Vamos lá, pessoal. 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Que eu vou te dar um ventilador aqui, ó, no final do programa, alguns ventiladores. Cadê o meu cantor apaixonado aqui?
7: Eu tô na área, Ney.
1: Vamos lá, meu amigo.
7: Vamos embora.
1: Bora. Daqui a pouco eu vou trazer o pastor.
7: Isso.
1: Vou trazer Guto.
7: Tem também, Ney, né? Nossa cantora aqui, rapaz.
1: Tá cantando aqui, ó.
7: Vai fazer uma com a gente aqui, Ney, né? Se você permitir.
1: Canta uma agora, depois a gente vem com ela.
7: Pronto, vamos embora.
1: Bora.
7: Atenção, Boca do Rio, eu já falei. É até meio-dia. Vem pra cá que tem promoção. Chega pra loja. Com uma música dessa, quem não vier, não vem, viu? Essa é pra tomar uma em casa. E vim correndo pro Baianão, viu?

razão. Gostei. Nessa triste solidão, solidão. Alô, Baiano Móveis, canta comigo esse refrão mais uma vez assim, vai. E meio vocês.

razão. Eu tô no baianão mole, rapaz. Nessa triste solidão, solidão, eu quero ouvir o solo do baianão mole, vai. Aí eu lhe pergunto, Ney, como é que não toma um licorzinho pra esquentar o coração? Rapaz! Ô, Lima Costa, segue no Instagram, @obombeiroapaixonado.

0: triste, solidão, para encerrar o solo bonito, porque vai ter uma convidada especial. Eu vou pedir autorização ao meu amigo Ney para chamar essa menina, Thiago Aquino, para fazer uma com Bombeiro Apaixonado em nome do Baianão.
1: Com certeza.
0: Chega para cá. É aqui... Aquino, né? De Aquino. Faça o que você sabe demais.
1: Aqui no Baianão, Mulher Maravilha, até cantar canta, é brincadeira?
2: É sim, Ney. Tô no melhor casa aqui, o Baianão. E é uma honra estar aqui com vocês. Vamos lá? Simbora! É o Baianão, hein? Promoção pra você montar sua casa toda. Vem!
3: Quando
2: vai,
3: você vem me ver.
2: Vamos lá.
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0: É o sabadão do varão.
1: Tem que respeitar.
0: Muito obrigado, Mulher Muito Maravilha. Obrigado. Aqui a Mulher Maravilha também canta, pessoal. É o sabadão do Baianão, direto da Boca do Rio. Pra você que tá em Salvador ou em toda a Bahia, vem pro Baianão. Tem um áudiozinho aí que o pessoal tá mandando. Qual é o melhor Baianão? Vamos ouvir? Bora, Genivaldo.
2: Bom dia, bom dia. A melhor loja do Baianão está localizada em Paripe. Uma das melhores que tem mais saída de venda.
3: A melhor loja do Baianão é do bairro da Boca do Rio. O nome é o
0: melhor. Aê, Boca do Rio! A melhor loja do Baianão é da Boca do Rio. O outro falou de Paripe. Paripe tem duas. Então, realmente são duas lojas muito bacanas. A do Boca do Rio também. Para você que tem uma loja aí no teu bairro, vote aí no teu bairro para a gente saber hoje qual é a loja campeã. É o 996598380. 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A gincana não teve nenhum corajoso ainda para tirar a barba dentro da loja do Baianão. Nós estamos esperando você que é da Boca do Rio ou de qualquer bairro onde tem um Baianão. Vai pra lá, tira tua barba, que você ganha na hora o kit gourmet. Pode ser aqui da Boca do Rio também. Hoje nós não vamos ter o troco no troca, porque a dona Maridalva caiu fora. Ela ficou com medo de não ganhar o kit gourmet. Quando ela ganhou, ela falou, não, quero saber. Sorteio acabou, daqui a pouco eu venho com pergunta premiada. Você quer o quê? A mala você já perdeu, ela perdeu a mala. A mala foi a dona Maridalva ganhou a esponja de lavar prato. É. Tá bom, tá bom. Vem cá, vem cá, vem cá, vem cá. Pessoal, vamos lá. Cadê? Vou trazer agora para apresentar nosso sabadão aqui. O pastor, vamos mais um, pastor? Vamos cantar um louvor aqui de novo? Mais um? Bora, cadê o microfone? Tá aqui.
4: É isso aí.
0: Vamos levar a bênção para as pessoas que estão em casa, não é isso?
4: É uma bênção, sim, aqui em Boca do Rio, meu amigo Nilo Baianão.
0: Amém.
4: É só vitória, só vitória, meu amigo.
0: Bora.
4: Só vitória. E essa é nossa. Essa é nossa, viu? Tocando na rádio aí. Mais uma vez, quero dar o meu Instagram. É Gomes Ivan Salles. Ivan Gomes e Ibanda. Telefone para contato 71110206. Quando Ivan Gomes chegou lá na cidade de Salvador, trouxe uma grande alegria, trouxe a unção, trouxe o louvor. Olha aí! Quando Ivan Gomes chegou lá na cidade de Salvador, trouxe uma grande alegria, trouxe a unção, trouxe o louvor. Só Jesus é liberdade. Me leva pelos cantos da cidade. Me leva, esse canto é o louvor. Me leva pra adorar nosso Senhor. Me leva, quando o Ivan Gomes chegou. Oi, ô God! Quando o Ivan Gomes chegou, trouxe louvor. Oi! Quando o Ivan Gomes chegou, trouxe louvor. Trouxe louvor. É o louvor pra o Baianão. Adorar o Senhor. É isso aí. Ele trouxe o louvor, ele trouxe a alegria para adorar nosso Senhor. Ele trouxe a palavra, ele trouxe o louvor, ele trouxe a alegria para adorar nosso Senhor. Quando Ivan Gomes chegou, trouxe louvor. Olha, eita, é medo Baianão, é só vitória aqui, mas não, é a promoção Boca do Rio, chega para cá. Meu amigo cowboy, Nildo Princeso, Armando Santo e Trombeteiro do Amor. E todos que estão aqui ligados. É só vitória! Quando Ivan Gomes chegou lá na cidade de Salvador, trouxe uma grande alegria, trouxe a unção, trouxe o louvor. Olha aí! Quando Ivan Gomes chegou lá na cidade de Salvador, trouxe uma grande alegria, trouxe a unção, trouxe o louvor. Olha aí! Só Jesus é a liberdade.

0: nosso Senhor. Quando Ivan Gomes chegou, trouxe o louvor, trouxe o louvor. Quando Ivan Gomes chegou, trouxe o louvor, trouxe o louvor. Olha aí! Quando Ivan Gomes chegou, trouxe o louvor, trouxe o louvor. Quando Ivan Gomes chegou, trouxe o louvor, trouxe o Simba! Valeu, meu amigo Guto! Aí me lembrei do Axé, a Fé Music. Louvado seja Deus, que Deus abençoe a todos vocês aqui do Baianão. Que Deus abençoe meus amigos, Superman, Maria Maravilha, a todos vocês. Salve, vitória!
1: Muito obrigado, pastor. Muito obrigado, irmão. Muito bonito. Valeu. É a autoria tua essa música?
0: É sim.
1: Como é o nome dela?
0: É Canto da Liberdade. Só Jesus é a Liberdade.
1: Tá no YouTube, não?
0: Tá sim.
1: Então acesse aí o YouTube, pessoal. Só Jesus.
0: É, Só Jesus é a Liberdade.
1: É Liberdade. É
0: Ivan Gomes.
1: Ivan Gomes.
0: Ivan Gomes, Brilho da Noite.
1: Show aí, de bola.
0: Show de bola.
1: Pessoal, oi. Tá. O Tato Brasil de São Caetano fez uma musiquinha, Baianão. Bota aí a musiquinha do Tato Caetano, do São Caetano, e a musiquinha do Baianão.
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1: Ô Tato, eu vou saber onde é o próximo Baianão. Você vem cantar essa musiquinha ao vivo com a gente aqui. Fechado? Combinado? Pessoal, pra você que tá aí na Rádio Sociedade, nós estamos ao vivo da loja da Boca do Rio, a loja do Baianão, fazendo mais um Sabadão do Baianão. Para você do YouTube, acompanha a gente aí, ó, e se inscreva no nosso canal, que a partir dessa semana a gente vai trazer muita coisa legal aí, vai ser bacana para você. Não, vou chamar o meu amigo... Olha lá, aqui, chama aqui, vem cá, meu irmão. Para cá. Armando Santos. Bora, Armando.
3: Oi, Ney, bom dia.
1: Bom demais ter você, Ney, aqui, prazer.
3: Bom dia, amigo. Rádio Sociedade, dia. Os amigos da Rádio Sociedade, que prazer, que honra estar de volta aqui com o Ney, que ele foi para São Paulo, andou por lá, tirou a barba e ficou irreconhecível. Ninguém era o Ney, o personagem, e agora é o Ney verdadeiro, mas tá voltando o personagem de novo, né, Ney?
1: Devagarzinho, de pouquinho, né? Deixa assim, tá bom, né, Armando?
3: Tá ótimo, tá bom.
1: Aí mandar tua rede social, teu endereço.
3: Oi, é Armando Santos Juntos, no Instagram, no TikTok, no YouTube, Armando Santos, pode procurar que vai ver muita coisa, relembrar da época do disco vinil, da história toda do Armando Santos, que eu entrei em 87 para 88.
1: O Armando é um forrozeiro aqui da Bahia, já fez muito sucesso, continua fazendo. Tem um sucesso novo, não é isso?
3: Tem, que é a Desculpa Esfarrapada.
1: Desculpa Esfarrapada.
3: Que eu gravei junto com a Maluquita, tá tipo 600 e tantos mil no Instagram, né? Sempre o Instagram e o TikTok. Já foi para mais de 1 milhão.
1: Ou você sabe que depois que você cantou essa música, você atrapalhou a vida de muita gente que dá desculpa esfarrapada. E agora a mulherada não quer mais acreditar na desculpa esfarrapada. Tá bom, ouvir assim?
3: E aconteceu na história, né? Só que a mulher não acredita, né?
1: A mulher não acredita.
3: Não acredita. Desculpa esfarrapada. O tempo da música já diz, né?
1: Vamos lá então?
3: Tá.
1: Bora cantar?
3: Cantar? Não sei se tá na.
1: Não tá na agulha, não?
3: Tá na agulha, não?
1: Então depois você volta.
3: Depois volta. Pra semana.
1: Obrigado, Armando.
3: Pronto,
1: tamo juntos.
3: Um abraço.
1: Outro, 11h41. A Mariana tem alguma coisa na agulha aí, não? 11h41 é o Sabadão do Baianão. Cadê a Mariana? Tem alguma coisa pra mim, Mariana? Vamos nessa? Não, Armando.
3: Queria dar um alô ligeirinho pra Santa Luz, que o cidadão fica me ligando. Hoje mesmo me ligou. Edinho do Bode, Edinho do Carneiro. Mas cadê o Carneiro, Edinho?
1: Edinho do Bode.
3: É, do Bode. Ney quer o Carneiro, mas você não aparece. E o Bino aí também.
1: Show de
3: Santa
1: bola.
3: Santa Luz.
1: Um abraço pra Santa Luz, Edinho do Bode.
3: Edinho do Bode, Bino.
1: Você sabe quando eu vim aqui pra Salvador, pessoal, eu sou de São Paulo, o pessoal de São Paulo não come bode.
3: Sim, não come não.
1: Não, não come. Eu cheguei aqui em Salvador, fui viajar pra uma cidade que chama-se Petrolândia.
3: Ah, sim.
1: Cheguei em Petrolândia, fui almoçar, cheguei no restaurante, tinha um bode pendurado num bambu, assim, ó. Aí o cara falou, você corta o pedaço do bode, põe no tacho, tinha um tacho de... Rapaz, né?

0: Brinquedo não.
1: E você conseguiu comer, Ney?
0: Fazer o quê? Não sei outra coisa, né? Já que não tem tu, vai tu mesmo.
1: E aquele velho ditado, gato com fome come sabão.
0: Oxe, já era. Edinho do Bode, um abraço pra você, Edinho. Pessoal, pra você que tá em casa, são 11 horas e 42 minutos. Pra você que tá em casa, mande pra gente um áudiozinho. Dizendo qual é a melhor loja do Baianão no 71996598380. E daqui a pouco eu vou sortear ventiladores pro pessoal que participar. A gincana do dia, vem cá, vou arrumar um cara. Vem cá, Guto, vem cá. Ó, já que ninguém teve a coragem, foi macho, pra cortar a barba aqui no, na loja do Baianão, vou fazer uma proposta pra você cortar a tua, vambora?
2: Não, eu acho que não.
0: Ó.
2: Corta!
0: Bora, Guto! Ó, nós cortamos ao vivo aqui agora. Eu vou te dar um presente, vai, uma caixa de som daquelas grandonas, bora? Aquela torre ali, ó. Cadê o Gilete? Traz lá o barbeador.
2: Então, a caixa é boa, mas... Não.
0: Então eu vou te dar, você pode escolher o sofá que você quiser aqui, vai, pra cortar a barba. Raspa na hora, bora.
2: Não. Não, porque a força do homem está na barba.
0: Tô lascado, então. Tô lascado.
2: Aqui, ó. A força do homem está na barba. Não posso cortar, não. A proposta foi excelente. Poxa, eu fiquei pensativo que a mulher ia gostar de chegar com a cama nova, mas se eu chegar sem a barba, a cama não vai servir pra nada.
0: É melhor não, então. É
2: melhor não, Ney. Obrigado.
0: Tá bom. Deixa quieto, é fazer o quê, né? O Armando não tem barba, não dá pra fazer a proposta. Não é isso? 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Vambora. Cadê o Guto? Vai cantar, Guto?
2: Vamos nessa. Vou
0: Bora.
2: Cantar sim.
0: 11 horas e 46 minutos.
2: Vou cantar.
0: DJ Guto.
2: Vamos contar um pouquinho da história da música baiana através dessa música aí, que Boa. Essa música ganhou o hino do carnaval do ano de 1991. Já tem mais de... Já tem bastante tempo, né? Tem bastante tempo. E eu quero mandar um abraço anos. Também pra galera de Feira de Santana, a galera de Dias d'Ávila, a galera de Camaçari. Vamos lá, começou.

Eu, valeu, Laia. Eu. Essa é a loja O Baianão. E aqui, direto da boca do rio, a festa continua. O programa acaba, mas a festa não para. Vem pra loja.

0: Aê! Olha, o nome dessa música é Baianidade Nagô. Foi essa música que ganhou o carnaval, o hino do carnaval do ano de 1991. Mas até hoje a galera gosta, a galera curte muito, viu, Ney?
1: Show de bola, a gente vai voltar daqui a pouco com você.
0: Valeu.
1: Né, pra encerrar o programa, mais uma da tempo da Gaia, né, que o pessoal fala.
0: Verdade. É isso mesmo.
1: Beleza, você volta já.
0: Valeu.
1: Bombeiro, meu irmão. Bom demais ter você aqui. Me diga uma coisa.
0: Oi, Ney.
1: Parece que tem uma agenda de shows aí, é isso?
2: Ô, Ney, é o seguinte, eu tô todas as sextas-feiras, estou ali no Churrascaria Almeida Prime, no 2 de julho. Vou fazer uma viagem agora dia 21, dia 23, estou fazendo o Esquenta do Fortal, lá em Fortaleza. E dia 29, de novo, volto para a Churrascaria Almeida Prime e outros lugares aí que agora não estou lembrando. É só seguir no Instagram.
1: Show
2: arroba...
1: de
2: O Bombeiro Apaixonado, para seguir e ver a agenda do Bombeiro.
1: O Bombeiro Apaixonado.
2: É, arroba o, é o, né? O Bombeiro Apaixonado.
1: Não, show de bola. É endereço, você pode colocar o que você quiser.
2: Isso.
1: Pega, a gente volta já. É, pessoal, para quem está em casa, participou com a gente do WhatsApp, vou fazer o sorteio dos ventiladores. Onde é que estão? Vem cá, Marcela. Posso pegar um aqui, Marcela? Vamos ver aqui. Diga aí quem é que foi o ganhador do primeiro ventilador do dia. É homem ou mulher?
3: Mulher. Stephanie Leite Periperi.
1: Stephanie Leite Periperi acabou de ganhar um ventilador. Vamos mais um? Mais um aqui. Toma, Marcela. Esse nome é comprido.
3: É homem. Lúcio do Nascimento Clemente. Lauro de Freitas Portão.
1: Lúcio de Portão ganhou mais um. Mais um ventilador. É o último do dia. Peraí que a Marcela vai dizer quem é o sortudo.
3: Dessa vez é mulher de novo. Maria Esther, Boca do Rio.
1: Maria Esther, Boca do Rio. Daqui do pedaço. Por que que não veio pra loja, mulher? Vocês três ganharam os ventiladores que a gente prometeu. A equipe vai entrar em contato com você. Aí vai dizer qual é a loja do Baianão que você vai pegar. A Esther vai pegar aqui mesmo na Boca do Rio. E aí você, é só você passar numa das lojas e retirar o teu prêmio. Muito obrigado. Agora são 11h52 minutos. Até meio-dia você tem que ir para a loja. Não pode ser meio-dia, tem que ser antes. Mais 5 minutos para você raspar a tua barba, gravar aí no videozinho, postar no Instagram, marcar o Baianão, seguir o Baianão, para você ganhar um kit gourmet na hora. Pessoal, eu cortei a minha de graça. Você não vai faturar esse prêmio? É, paguei pra cortar. O DJ Guto não pode falar nada, porque eu dei cama, dei sofá, dei, ele não cortou a barba por nada. Que apego essa barba, rapaz. Vamos mudar essa. 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Eu vou trazer agora 11h54 minutos. Queria agradecer a todos vocês, todos os sábados. Estamos juntos. Muito obrigado, muito obrigado. Muito obrigado aos ouvintes da Rádio Sociedade, a Rádio Sociedade. Muito obrigado. Para você que quer curtir esse programa, no nosso YouTube, a gente vai estar disponibilizando ele inteiro agora, mas durante a semana a gente faz um flash com os melhores momentos, né? Cortamos aí para você pegar os melhores momentos do Sabadão do Baianão. Agora é 11h55, Bombeiro. Vamos fazer mais uma saideira?
2: Vou fazer, Ney. Ele puxou uma música de axé. Joga um axézinho pra gente esquentar e fechar com chave de ouro.
1: E aí o Guto já entra. na sequência fazer um fechamento, beleza?
2: Vamos embora! Nós estamos no Baianão!

0: Segue o bombeiro no Instagram, arroba o bombeiro apaixonado. Chama demais.
1: É isso aí, pessoal. Infelizmente, ninguém teve a coragem de cortar a barba assim ao vivo na loja do Baianão. Então a gincana de hoje ficou pra sábado que vem. Vou trazer. Olha aqui, ó, vamos cortar a barba aqui, vambora, meu. Não vai não, vai não, vai não, vai não. Ninguém quis cortar a barba, então ficamos pra sábado que vem. Sábado que vem tem mais Sabadão do Baianão. Eu tô esperando vocês todos e todos vocês aqui de novo pra gente fazer essa festa juntos. Sociedade, muito obrigado. Obrigado aos ouvintes. Vamos lá, Guto.
0: Vamos lá. Quero agradecer rapidinho a galera da Rádio Sociedade lá, a Elias, a nossa produtora Mariana, todo mundo que está envolvido aqui. É muita gente trabalhando, toda essa equipe que está aqui, gente. Valeu, o programa tá lindo e a gente já pode fechar. Já podemos encerrar, né?
1: Até o próximo sábado, pessoal.
0: Essa é a música do Baianão, viu, galera? Vamos aprender e vamos baixar. 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
1: 11 horas e 59 minutos. Eu quero aproveitar esse último minutinho que falta pra gente encerrar o nosso programa e convidar você. 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

0: meu povo, está começando o seu sucesso de sábado aqui na Centenária Rádio Sociedade da Bahia, que agora é 97.9, viu? Anota isso aí. Bom dia pra você que não almoçou e boa tarde pra você que já adiantou seu almoço e agora vai curtir as melhores músicas. Eu sou Evelyn Teixeira, vou fazer a companhia a você trazendo as melhores músicas e não estou sozinha, viu? Estou com ele, meu parceiro Ananias Serra Negra. Bom dia!
1: Bom dia, Evelyn. Bom dia, bom dia, bom dia. Que alegria estar com você em mais uma edição do Sucesso de Sábado, viu? Fazendo companhia aqui para o ouvinte Sociedade nessa tarde de muita música boa. Então, aumenta o volume, fique com a gente porque o nosso sábado só está começando.
0: E já vamos começar daquele jeito, viu, Ananias? Para te hipnotizar. Digo e Léo Santana com a música Hipnotiza. Bora! 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

0: coisa boa, viu? Aqui você escuta as melhores músicas e eu quero sua mensagem, viu? Bora fofocar? Me conte aí o que é que seu vizinho tá fazendo aí de bom. Me conte, mande sua mensagem para o 719-9656-1025. Enquanto isso, a gente vai de música, né, Ananias?
1: Exatamente, viu? Já que você falou de mensagem, já tem mensagem por aqui, viu, Evelyn? A gente vai deixar um abraço super, super especial para o Léo, lá de Barreiras, no oeste da Bahia, que está ligadinho na nossa programação. Muito obrigado pelo carinho, viu, Léo? E você também pode participar. Manda seu recado, conta de onde você está nos ouvindo e pede sua música. A gente adora esse contato com vocês.
0: Vamos de música?

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2: Evelyn Teixeira. Rapaz, o tanto de fofoca, Ananias, que estou recebendo aqui no nosso WhatsApp, não é brincadeira.
3: Conte, viu? Aí, vai.
2: Ó, tem uns aqui que pediram até sigilo. Não vou contar, o babado é forte. Ah. Vou ficar aqui com a boca de baú. Quero mandar também um beijo aqui para as pessoas que mandaram mensagem. Dona Vanessa, do bairro de Sussuarana, um beijo, um cheiro. Esteja aí sintonizada na Rádio Sociedade da Bahia e também obrigada pela sua audiência.
3: Agora, Evelyn, vem cá, me conte uma coisa. Como é que é geralmente o seu sábado, hein? Você é daquelas que aproveita para descansar ou gosta mesmo é de colocar uma música boa para trocar e curtir aí o final de semana?
2: Ah.
3: Já aproveito também para fazer outra pergunta. Qual é o estilo musical que não pode deixar de tocar na sua playlist?
2: Rapaz, eu tenho que escutar pela Rádio Sociedade, né? Que aqui só toca as melhores músicas, as músicas que estão no momento, que é o hit, que todo mundo tá escutando. E agora a gente vai escutar, sabe o que, Ananias?
3: Diga aí.
2: Óculos para

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0: acha que acabou, né? Ah, não acabou não, bebê. Aumente esse volume que as melhores músicas é aqui na Rádio Sociedade da Bahia, né, Ananias?
1: É claro, viu? E se a gente tá na Bahia, tem música boa tocando, porque aqui a gente sabe fazer festa, tem música boa pra tudo quanto é lado.
2: Olha aí, já tendo aquela saudade, aquele gostinho do carnaval. Vamos escutar É o Verão de Ivete Sangalo e Xande Harmonia?
1: Toca aí pra gente.
2: Vamos.
3: Senhor, tá aqui, mamãe.
4: Solta, Xande!
3: Daquele jeitão, pra você e pra torcer.

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2: Você conhece as leis de trânsito, mas imprevistos podem acontecer com qualquer motorista. Multas injustas, acidentes, processos de suspensão ou cassação da CNH e até problemas com seguradoras são situações que exigem atenção. Nessas horas, contar com um advogado especializado em direito de trânsito pode fazer toda a diferença. Um profissional preparado ajuda a garantir que os seus direitos sejam respeitados, evita prejuízos e busca a melhor solução para cada caso. Informação, prevenção e orientação jurídica são grandes aliadas de quem quer dirigir com mais segurança e tranquilidade. Fique ligado, daqui a pouco tem mais uma edição do Minuto do Automóvel aqui na Rádio Sociedade da Bahia 97.9.
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0: mas de pedrada, né? Ah, é, já tô com saudade do carnaval. Ano que vem tá chegando, né?
1: Ah, e promete, viu? A gente vai estar lá cobrindo tudo, curtindo e acompanhando a festa da Bahia.
0: Desce uma gelada agora.
1: Manda pra nós.
0: Hoje é sábado, hoje pode, hoje tá liberado. Quem mandou foi Evelyn. Quem mandou foi Evelyn Teixeira. Hoje pode. Esqueça tudo. Segunda-feira é outro dia, entendeu? Segunda é problema de Evelyn de segunda-feira, não é, Ananias?
1: É, com certeza. E agora, Evelyn, a gente vai pra uma sequência que é daquelas, viu? Tem uma música que faz parte da trilha sonora de todo mundo. Eu sei disso, sei que todo mundo tem. E essas que vêm por aí, hein? O que é que a gente espera?
0: A gente vai trazer agora, sabe quem? Xande de Pilares. Só depois. Eita, esse barulhinho. Tópico sensível, viu, Zau? Vamos!

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0: Cultura. O seu sucesso de sábado continua no melhor ritmo. A gente segue com nossa programação. Continue com a gente. Daqui a pouco a gente volta.
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1: Sempre. Tá na melhor, né? Na Rádio Sociedade da Bahia.
0: Rapaz, aqui é uma pedrada atrás de pedrada. E a programação só botou música boa pra gente, viu? Ah, deixa eu falar aqui. Você já se inscreveu no nosso YouTube, Rádio Sociedade da Bahia? Você tá esperando o quê? Você já nos seguiu nas nossas redes sociais? A Rádio Sociedade da Bahia, ela é multiplataforma, você sabe, né? É YouTube, rede social, TikTok, Instagram, é tudo de bom pra quem
1: a
0: quer
1: gente
0: escutar.
1: A gente tá em tudo, viu? E já mandou sua mensagem pra gente? Manda, ainda dá tempo, vem, pede sua música, deixe seu recado.
0: Eu quero escutar sua fofoca, cadê sua fofoca? Tem umas aqui que eu não posso dizer, viu, Naninhas?
1: Essa que a gente gosta.
0: Ah, não posso. Enquanto isso, vamos de música. Melim, Quintal.

0: Infelizmente, o nosso encontro vai ficando por aqui. Muito obrigada pela sua companhia, pelo carinho da audiência e por escolher a Rádio Sociedade da Bahia para fazer parte do seu dia. Eu sou Evelyn Teixeira e espero você no próximo programa com muito mais música. Ananias, meu amigo, um beijo e até a próxima.
1: Evelyn, muito obrigado pela companhia e pela resenha de sempre, viu? E o nosso muito obrigado também a você, ouvinte, que esteve com a gente nessa tarde. Tenha um fim de semana abençoado, cheio de alegria, boas energias e, claro, muita música boa. Um grande abraço e até a próxima.
0: Um cheiro.
2: Tchau.
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0: paradinha, vou só tomar água e daqui a pouquinho tem mais Show da Tarde pra você.
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2: E o show na sua tarde não para não. 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Aumenta o volume.

97.9 FM, Rádio Sociedade da Bahia, pra você é a nossa, a melhor companhia, tá, cara? É o nosso show da tarde, trazendo a sua tarde ainda, né? Fazendo a sua tarde ainda mais especial. Então se prepara aí, porque música boa segue.

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0: brasileiro. Obrigado pelo rádio ligado, pela sua audiência e pela sua participação. Beijo no coração. Até a próxima. Fui.
1: Tchau.
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1: Você conhece as leis de trânsito, mas imprevistos podem acontecer com qualquer motorista. Multas injustas, acidentes, processos de suspensão ou cassação da CNH e até problemas com seguradoras são situações que exigem atenção. Nessas horas, contar com um advogado especializado em direito de trânsito pode fazer toda a diferença. Um profissional preparado ajuda a garantir que os seus direitos sejam respeitados, evita prejuízos e busca a melhor solução para cada caso. Informação, prevenção e orientação jurídica são grandes aliadas de quem quer dirigir com mais segurança e tranquilidade. Fique ligado, daqui a pouco tem mais uma edição do Minuto do Automóvel aqui na Rádio Sociedade da Bahia 97.9.
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coladinho aqui, hein? É, tão curtindo a noite de sábado? Claro, curtindo muito aqui na 97.9. E você também participa no 71996561025, que é o seu canal oficial para falar com a Rádio Sociedade da Bahia, não só aqui no By Night, não só contando aqui como é que tá o seu final de semana, mas também participando dos programas jornalísticos com a Adelson Carvalho, com Jéssica Smetak e comigo, comigo também com o Valdo Silva lá no Vamos Acordar. A gente tá junto lá te esperando, pois é. E durante a tarde também, claro, com o Matheus Lucena no Show da Tarde. Então vem com a gente, vem com a Centenária da Bahia, vem no Zap 71996561025. A gente tá te esperando aqui, viu? Beleza? Então vamos voltar a curtir música boa aqui no By Night. Tá só começando a noite, tá no seu esquenta aí? Beleza, então eu vou fazer o seu esquenta melhor agora. Aumenta o som que vem mais um clássico.

A gente também, a galera do nosso WhatsApp. Alô, Ricardo Porto, Ismael Cardoso. Olha, Val, todo mundo coladinho aqui, hein? É, tão curtindo a noite de sábado? Claro, curtindo muito aqui na 97.9. E você também participa no 71996561025, que é o seu canal oficial para falar com a Rádio Sociedade da Bahia, não só aqui no By Night, não só contando aqui como é que tá o seu final de semana, mas também participando dos programas jornalísticos com Adelson Carvalho, com Jéssica Smetak e comigo, comigo também com o Valdo Silva lá no Vamos Acordar, a gente tá junto lá te esperando, pois é, e durante a tarde também, claro, com o Matheus Lucena no Show da Tarde. Então vem com a gente, vem com a Centenária da Bahia, vem no Zap 71996561025, a gente tá te esperando aqui, viu? Beleza? Então vamos voltar a curtir música boa aqui no By Night. Tá só começando a noite, tá no seu esquenta aí? Beleza, então eu vou fazer o seu esquenta melhor agora.

0: Mas a gente volta logo, logo. Vou só beber uma água ali, valeu? 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
1: Esse é o programa By Night, coladinho do seu ladinho aqui na Centenária da Bahia. E agora a gente vai para um clássico, para a sessão retrô, para a sessão do Túnel do Tempo. Vem aí, ABBA. ABBA, é, rapaz, mas essa eu sei que você conhece. Vamos escutar Dancing Queen.

0: fim, mas ainda dá tempo da gente curtir muita música boa nesse seu sábado, tá? No esquenta? Então chega mais no By Night, chega mais na 97.9, mais sucessos pra você, vamos junto!
1: Up

0: tá curtindo, né? Então não sai daí não, que já já eu tô de volta.
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1: E o By Night não para de animar a sua noite. Se sua noite já tá terminando, o seu after aqui, se tá só começando, o seu esquenta é aqui na Centenária da Bahia. Vem mais um sucesso. Você que tá no Uber, pede pro cara